0: quero dizer a você que a atenção de Deus é permanente em tua vida. E Ele te deu a mãe que Ele mesmo escolheu para o seu filho, a Virgem Santíssima. Eles também são a tua riqueza, é a plataforma da tua realização. Neste mês, queremos pedir a paz, o amor, a amizade. Eu quero te dizer uma coisa. Você é muito preciosa para a nossa milícia. Você é alguém que a carrega no coração. Ela vem em frente. Persevera nisso. Em nome do Pai, do Filho e do Espírito Santo, te abençoo com toda a tua família, em todo o mundo que você carrega no coração. Obrigado por ser milite.
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3: Acolhe teu servo, viverei e cumprirei tua palavra. Abre meus olhos para que eu veja as maravilhas de tua vontade. Salmo 117.
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meu amigo, olá, minha amiga ouvinte, graça e paz da parte de Cristo Jesus. Esse é o momento Despertai. Eu espero que você, ouvindo esta palavra, esteja também buscando o melhor para você e para os outros. Essa é a intenção desse momento: ajudar as pessoas a pensar rapidamente sobre os vários aspectos que a vida envolve. Gostaria de falar hoje sobre a importância de não condenar. Você tem uma atitude condenativa em relação às coisas e às pessoas? Esses dias ouvi uma pessoa me dizer: padre, eu tenho dificuldade de perdoar. Eu condeno as atitudes erradas das pessoas, me fecho e me distancio. Ela disse: eu percebo que isso é um problema, porque me distancia de muitas pessoas. Como

você é. Não julgar os outros sempre foi um princípio bíblico e também da teologia, dos monges, que nos ajuda a encontrar a paz interior. Não julgar os outros. Quando deixamos de condenar os outros, isso faz bem a nós mesmos. Uma pequena história fala de uma conversa entre um ancião e um abade dos monges. Um irmão perguntou ao abade: "O que devo fazer, pai, quando sou assaltado pela tristeza?" O abade respondeu: "Não desconfie de ninguém, não condene ninguém, não difame ninguém e Deus lhe dará a paz." O condenar não nos dá a paz. Sempre que condenamos os outros, sentimos inconscientemente que também não somos perfeitos. A renúncia à condenação e ao julgamento é um caminho para a paz interior conosco mesmos. Deixamos os outros serem como são. E dessa forma podemos também ser como somos. Um irmão perguntou certa vez a um patriarca: "Por que condeno eu tantas vezes meus irmãos?" Respondeu-lhe este: "Porque você ainda não conhece a si mesmo, pois quem conhece a si mesmo não vê os defeitos dos irmãos." Caro ouvinte, somos convidados a pensar nisso. Não condene ninguém. Você também tem defeitos. Eu tenho defeitos, todos nós temos defeitos. Por isso, condenar o outro é, de certa forma, colocar-se numa posição acima, sem perceber as nossas fragilidades. Pensemos nisso. Você...

0: Divulgue esse momento a outros para que também escutem. Curta a nossa página no Facebook, facebook.com/padreezequiel. Ali você também vai encontrar mensagens. Um forte abraço, Deus te abençoe, em nome do Pai, do Filho e do Espírito Santo. Amém.
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1: às 23h40
2: pelo horário de Brasília. Um grande abraço a todos os nossos ouvintes. Ditinha de São Paulo, Patrícia Fernandes de Campina Grande na Paraíba, o Carlos de Maceió, a Gisele Alessandra de São Paulo, a Rosângela Fernandes de Mauá. É tanta gente ligada na Rede Imaculada, a Edinalva de Araújo, quanta gente sintonizado conosco, né? Muito obrigado mesmo pelo carinho. A Graciete de Belém do Pará, muito obrigado mesmo, gente. 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Muito bem, e agora nós vamos com o nosso grande amigo, o nosso padre Alex Nogueira.
3: Boa noite, meu Jesus.

0: Jesus.
1: Com a graça de Deus, nós nos unimos a você para rezarmos nesta noite de sexta-feira. E com o Salmo 35, versículo 9 e 10, nós rezamos: Vós lhes dais de beber água viva, na torrente das vossas delícias, pois em vós está a fonte da vida, e em vossa luz contemplamos a luz. Nossa alma tem sede de Deus, do Deus vivo, e só nele nós encontramos a saciedade do mais profundo de nosso ser. Nele nós encontramos a água viva, aquela água que brota, aquela água nova, que dá a graça necessária para caminharmos dia após dia em busca da esperança final, que é o céu. Por isso agora, rezemos. Em nome do Pai, e do Filho, e do Espírito Santo. Amém. Anjo da guarda, minha doce companhia, não me desampare nem de noite nem de dia, até que me entregues nos braços da Virgem Maria. Sob a proteção de nosso anjo da guarda, ao encerrar esta sexta-feira, ouçamos a palavra do Senhor. Leitura da carta de São Paulo aos Romanos, capítulo 16, versículos de 3 a 5. Saudai Prisca e Áquila, colaboradores meus no Cristo Jesus, os quais arriscaram suas próprias vidas para salvar a minha. Eu lhes sou agradecido, e não somente eu, mas também todas as igrejas fundadas entre os gentios. Saudai igualmente a igreja que se reúne na casa deles. Palavra do Senhor. Graças a Deus. Nós estamos acompanhando neste capítulo 16 da carta de São Paulo aos Romanos o maior trecho de agradecimentos feitos em todo o Novo Testamento. É uma lista de mais de 26 cristãos romanos, os quais são citados por São Paulo, exatamente em agradecimento, em saudação. No trecho que ouvimos hoje, nós temos Prisca e Áquila. Eles eram um casal de cristãos que muito ajudaram São Paulo nas missões que ele realizou. Nós podemos ver isto no capítulo 18 de Atos dos Apóstolos, também na primeira carta de São Paulo aos Coríntios, no capítulo 16, a segunda carta a Timóteo. Diante disto, nós sabemos que esses dois são colaboradores das missões paulinas. E por fim, no versículo 5, nós também observamos que a igreja, ela se reúne nas casas. Saudai igualmente a igreja que se reúne na casa deles. Naquele tempo ainda não havia sido construído igrejas. O povo judeu continuava indo à sinagoga. Os cristãos ainda se reuniam em suas casas. E assim como verdadeira família cristã, lá naquela casa, rezavam, partilhavam da Eucaristia e assim podiam crescer na fé. Por isso São Paulo saúda a igreja que se reúne na casa deles. Seria a comunidade cristã que costuma se reunir na casa de Prisca e Áquila. Ao final deste dia, no exame de consciência, vamos meditar se temos acolhido bem as pessoas. Lembremos aqui que Prisca e Áquila acolhiam a comunidade cristã. Será que eu sei acolher a pessoa do próximo que está ao meu lado? Disse Jesus: Amai-vos uns aos outros, como eu vos amei. Tenho amado meus irmãos como Jesus nos ensinou? Sei acolher o irmão, principalmente diante de suas limitações?

Nesta sexta-feira, unidos na mansidão do coração de Jesus e inspirados na promessa de Nossa Senhora, a Santa Matilde, rezemos as três Ave-Marias pedindo a perseverança final até o último dia de nossas vidas e que Maria, nossa mãe, nos livre de cair em pecado mortal. Pelo poder que o Pai Eterno te concedeu, ó Maria, rezemos. Ave Maria, cheia de graça, o Senhor é convosco. Bendita sois vós entre as mulheres, e bendito é o fruto do vosso ventre, Jesus. Santa Maria, Mãe de Deus, rogai por nós, pecadores, agora e na hora de nossa morte. Amém. Pela sabedoria que Deus Filho te concedeu, rezemos. Ave Maria, cheia de graça, o Senhor é convosco. Bendita sois vós entre as mulheres, e bendito é o fruto do vosso ventre, Jesus. Santa Maria, Mãe de Deus, rogai por nós, pecadores, agora e na hora de nossa morte. Amém. Pelo amor que o Espírito Santo te concedeu, rezemos. Ave Maria, cheia de graça, o Senhor é convosco. Bendita sois vós entre as mulheres, e bendito é o fruto do vosso ventre, Jesus. Santa Maria, Mãe de Deus, rogai por nós, pecadores, agora e na hora de nossa morte. Amém. Por vossa conceição imaculada, ó Maria, purificai nosso corpo e santificai nossa alma. Oremos. Ó Deus, que iluminais a noite e fazeis brilhar a luz depois das trevas, concedei-nos passar esta noite livres do tentador e, ao raiar um novo dia, dar-vos graças em vossa presença. Isto vos pedimos por Cristo nosso Senhor. Amém. O Senhor esteja convosco. Ele está no meio de nós. A nossa proteção está no nome do Senhor, que fez o céu e a terra. O Senhor Jesus Cristo esteja contigo para te proteger. Esteja à tua frente para te conduzir e atrás de ti para te guardar. Olhe por ti, te conserve e te abençoe nesta noite. Amém. E a bênção de Deus Todo-Poderoso, Pai e Filho e Espírito Santo, desça sobre vós e permaneça para sempre. Amém. Com Deus me deito, com Deus me levanto, com a graça divina do Espírito Santo. Abençoada noite a você e sua família. Boa.

Valeu, Padre Alex Nogueira, muito obrigado. Obrigado, Renato Figueiredo, na Sonoplastia, na mesa de áudio. Obrigado a você, ouvinte da Rede Imaculada, que ficou com a gente e continuará acompanhando a nossa programação, tá bom? Porque não para, não para não. Eu volto amanhã, sábado, ao vivo, a partir das 8 da noite. Obrigado, gente. Salve Maria Imaculada.

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2: A fé nasce da esperança em acreditar sem ver. Esperança não é somente esperar por alguma coisa. É olhar para aquilo que o Senhor já realizou. Acreditar que Deus vai agir em nossa vida, não da nossa maneira, mas do jeito dele, que é sempre o melhor modo para nós. Por isso, não se entregue ao desânimo. Acredite, vai dar tudo certo.
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5: Estamos vivendo o mês da amizade. Como é bonito sentir alguém que ama, alguém que se preocupa com você. Vamos hoje olhar mais com atenção as pessoas que ficam ao nosso redor. Vamos perceber que todos precisam de amor. E nós aqui, com a Milícia Imaculada, queremos expandir no mundo a dimensão do verdadeiro amor que é Deus. Levar as pessoas a identificar nesse Deus como filhos e filhas. Portanto, algo que Deus ama acima de tudo. Hoje quero dizer a você que a atenção de Deus é permanente em tua vida. E Ele te deu a mãe que Ele mesmo escolheu para o seu filho, a Virgem Santíssima. Eles também são a tua riqueza, é a plataforma da tua realização. Neste mês, queremos pedir a paz, o amor, a amizade. Eu quero te dizer uma coisa. Você é muito preciosa para a nossa milícia. Você é alguém que a carrega no coração. Ela vem em frente. Persevera nisso. Em nome do Pai, do Filho e do Espírito Santo, te abençoo com toda a tua família, com todo mundo que você carrega no coração. Obrigado por ser milite.
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0: Surgiu o Brasil e você continua acompanhando o programa Igreja no Rádio, sintonizado na Rede Imaculada de Comunicação. Aqui o Evangelho está em primeiro lugar. Hoje, opa, bom dia! Hoje é dia 1º de agosto, está começando o mês do fundador da Milícia da Imaculada, um mês muito especial para todos nós, uma alegria estarmos juntos nesse sábado, 1 de agosto, dia da memória de Santo Afonso Maria de Ligório, bispo e doutor da Igreja. Conosco nos trabalhos técnicos de estúdio, ele que já está cansadinho, vai pegar uns dias aí de descanso, Rivaldo Mandu Chagas. Bom dia, Rivaldo.
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0: Seu dia, sua manhã toda abençoada aqui na programação da Rádio Imaculada, pois aqui o Evangelho está em primeiro lugar. Hoje, sábado, dia 1 de agosto, e você confere conosco a liturgia para este dia. A primeira leitura é do profeta Jeremias, capítulo 26, versículos do 11 ao 16 e o versículo 24. Na verdade, o Senhor enviou-me a voz para falar tudo isso a vossos ouvidos. Salmo responsorial, Salmo 68. No tempo favorável, escutai-me, Senhor Deus. Salmo 68, 69, refrão, versículo 14. No tempo favorável, escutai-me, Senhor Deus. E o evangelho deste dia é de São Mateus, capítulo 14, versículos do 1 ao 12. Herodes mandou cortar a cabeça de João. Vieram os discípulos e foram contar tudo a Jesus. Esta é a liturgia deste dia 1 de agosto de 2026, dia dos santos. Afonso Maria de Ligório, bispo e doutor da Igreja, fundador da Congregação do Santíssimo Redentor, os Redentoristas. Aqui no Brasil, os Redentoristas são os responsáveis pelo Santuário Nacional, também pelo Santuário Senhor Bom Jesus da Lapa, na Bahia. Um abraço a todos os redentoristas que fazem parte da família de Santo Afonso Maria de Ligório, bispo e doutor da Igreja. Hoje também é dia dos santos, sete irmãos mártires macabeus, São Pedro Fabro, presbítero jesuíta. E hoje é Dia Nacional do Selo, Dia Nacional dos Portadores de Vitiligo, Dia do Cerealista, Dia Mundial da Amamentação, Dia Mundial do Câncer de Pulmão. Hoje, início da Semana Mundial de Amamentação, do dia 1 até o dia 7, também é início do mês dourado, dedicado ao aleitamento materno, e também dia do início do mês verde claro, que vai o mês todo do dia 1 até o dia 30, falando sobre linfoma. E meu irmão, minha irmã, hoje dia de Santo Afonso Maria de Ligório, lembramos, ele nos deixou a bela herança de quem rezava, de quem que reza se salva, e quem não reza se condena. Como tem sido o seu momento de diálogo com Deus? Na correria do fim de semana, qual é o seu jeito favorito de conversar com Ele? Eu, Gil Brasil, Rivaldo Chagas, para entrar em clima de férias, nós queremos saber. Neste dia de Santo Afonso Maria de Ligório, ele que nos ensina que rezar salva, quem não reza se perde. Eu te pergunto, como tem sido o seu momento de diálogo com Deus na correria do fim de semana? Qual o seu jeito favorito de conversar com Deus. Envie sua mensagem áudio texto para o nosso WhatsApp 11 98904 3747, 11 98904 3747. A sua participação é através desse WhatsApp. Lembrando, daqui a pouquinho tem palavras que não passam com o Padre Zezinho e coroa e honra ao nosso santo fundador, ao qual comemoramos o dia 14 de agosto, São Maximiliano Maria Kolbe. Um abraço fraterno a você que nos acompanha na cidade de Pará de Minas, pelo 100,3 FM da Rádio Santa Cruz. Também a você que nos acompanha em Novo Horizonte, interior paulista, pelo 105,5 FM da Rádio Esperança. E a você que nos acompanha na região metropolitana de Fortaleza, no Ceará, pelos 96,1 FM da Rádio Dom Bosco. A todos vocês, um ótimo dia. Tudo isso e muito mais você confere no programa Igreja no Rádio, que está apenas começando. Bom dia!
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0: Sábado é dia de falarmos de Maria Nossa Mãe, a Imaculada, que é a padroeira desta obra. Mãe Imaculada, Jerusalém, a eleita de Deus, rejeitou a seu Cristo. O passado se encontra também nos presentes dias, pois há na terra os que profanam o direito real do vosso Filho. Parece que ainda está oculto aos olhos dos homens aquele que pode trazer a paz. Senhora, ajudai este mundo a se encontrar com a paz, pois não há ninguém que interceda melhor do que vós. Ó Mãe querida, um novo mês se inicia e vemos que os conflitos em alguns países continuam. Queremos te pedir, Senhora da Paz, interceda para que a paz venha ao nosso encontro e que possamos nos abrir a esta realidade de que o irmão que sofre com as consequências da guerra, mesmo distante, faz parte da nossa família espiritual. Somos todos filhos de Deus e com a graça dele, um dia retornaremos à pátria celeste. E tua Mãe Imaculada está aguardando a cada um de nós, teus filhos, para que nenhum se perca. A Senhora e os anjos que compõem esta corte celeste. Ave Maria, cheia de graça, o Senhor é convosco. Bendita sois vós entre as mulheres, e bendito é o fruto do vosso ventre, Jesus. Santa Maria, Mãe de Deus, rogai por nós, pecadores, agora e na hora da nossa morte. Amém. Agora 0:09. Padre Ricardo White, Senhora dos Anjos, bom dia.

0: Hora 14 minutos. Hoje é dia 1º de agosto, dia de Santo Afonso Maria de Ligório, ele que nos deixou a bela herança de quem reza se salva e quem não reza se condena. Eu, Gil Brasil, Rivaldo Chagas, queremos saber de você, meu irmão, minha irmã, como tem sido o seu momento de diálogo com Deus na correria do fim de semana? Qual é o seu jeito de favorito de conversar com Deus? A sua mensagem é através do WhatsApp, 11 98904-3747. 11 98904-3747. Agora 0 hora 15 minutos, na certeza de que apenas Jesus tem palavras de vida eterna, eu convido José Fernandes de Oliveira, o Padre Zezinho, que nos traz suas sábias palavras no quadro Palavras que não passam.
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2: Ser abençoado e abençoar. Eis a vocação de um cristão. Abençoado por Deus, abençoando os outros. O que é abençoar? É falar bem, é ajudar o outro, é fazer de tudo para que o outro tenha um bom nome. É mais do que isso, é promover o outro. E tudo isso vem da palavra benedicere, abençoar. Deus nos abençoa e nós abençoamos em nome dele. Cantem comigo.

0: Laércio Oliveira canta Quisera, 0h20. Um ótimo dia a você que acompanha o programa Igreja no Rádio. E eu quero saber como tem sido o seu momento de oração, de conversa com Deus. Envie sua mensagem áudio texto para o nosso WhatsApp, 11 98904 3747.
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Daqui a pouquinho tem coroa em honra a São Maximiliano Maria Kolbe. Lembrando a você, meu irmão, minha irmã, a importância de colaborar com a Milícia da Imaculada. Colabore com a Milícia da Imaculada e nos ajude, em especial nesse mês, ao qual comemoramos nosso santo fundador, São Maximiliano Maria Kolbe. 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A Augusta Meira, ela está em São Caetano do Sul. 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Para você que colabora com a Milícia da Imaculada, nosso muito obrigado. Quando eu orar, canta Luciana Antunes, 0 hora 25 minutos, bom dia. Este é o programa Igreja no Rádio, pelas ondas da Rede Imaculada de Comunicação, o Evangelho em primeiro lugar.

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1: Proclamai comigo a grandeza do Senhor. Exaltemos juntos o seu nome. Busquei o Senhor e ele me respondeu. Livrou-me de todos os meus temores. Salmo 33.
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5: Rezemos juntos para que, nas grandes cidades, muitas vezes marcadas pelo anonimato e pela solidão, encontremos novas formas de anunciar o Evangelho, descobrindo caminhos criativos para construir comunidade.
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5: Agora vamos ouvir o Rei Roberto Carlos Luz Divina retornando. Confio a você que rezemos juntos a coroa em honra a São Maximiliano Kolbe.

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2: Em nome do Pai, e do Filho, e do Espírito Santo. Amém. Lembrai-vos, ó Puríssima Virgem Maria, que jamais se ouviu dizer que algum daqueles que têm recorrido à vossa proteção, implorado o vosso auxílio e reclamado o vosso socorro, fosse por vós desamparado. Animado, pois, com igual confiança a vós, Virgem das Virgens, como a mãe recorro. A vós me aproximo e gemendo sob o peso dos meus pecados, me prostro aos vossos pés. Não desprezeis as minhas súplicas, ó Mãe do Filho de Deus, mas antes as atendei e ouvi propícia. Amém. Você pode rezar conosco através do WhatsApp, 11 98904 3747, 11 98904 3747. Você envia sua intenção em áudio texto para rezarmos juntos. Estamos aguardando a sua mensagem. E não esqueça de colocar em sua mensagem: São Maximiliano Kolbe, rogai por nós. Rezemos nesta primeira invocação por todos os mártires, por todos aqueles que deram o seu sim à Nossa Senhora, para que continuem sendo essas pessoas que diariamente colaboram conosco, não somente com sua doação, mas também com sua oração. Queremos rezar pela Gisele Alessandra Furlan Faria, que realizou a sua doação para a Milícia da Imaculada. Eduardo Pedro, no estado de São Paulo, também enviou a sua doação para a Milícia da Imaculada. Ana Cristina, em São Bernardo do Campo. Maria de Lourdes do Nascimento, em Rio Largo. Adriana Silva, em Santo André. Clara Marília, em Mogi das Cruzes. Augusta Meira, em São Caetano do Sul. Para que vocês, mártires, continuem sendo luz no mundo, levando o Evangelho a todos os corações. São Maximiliano Maria Kolbe, rogai por nós. Ó Maria concebida sem pecado, rogai por nós que recorremos a vós, e por todos quantos não recorrem a vós, especialmente pelos inimigos da Santa Igreja e por todos quantos são a vós recomendados. Reza conosco o Carlos, ele está em Maceió, Alagoas. Acompanhamos a sua intenção em áudio.
3: São Maximiliano Kolbe, rogai por nós que recorremos a vós, e por toda a Santa Igreja. Peço oração por mim, por minha família e por todos os meus familiares. Sou Carlos, de Maceió, Alagoas. Salve, Rainha Imaculada.
2: Salve, Maria Imaculada. Obrigado por estar conosco, Carlos, em Maceió, Alagoas. Também reza conosco a Soraya, ela está aqui no DDD11, em São Paulo. Eliane Neves, em Conselheiro Lafayette, Minas Gerais, também está participando deste momento, rezando conosco. Paulo Vandenberg e Maria Cleide, em Fortaleza, no Ceará, rezam por toda a sua família, em especial pela recuperação da cirurgia da vesícula da sua nora, a Carol. Nossas orações a você, Carol, e de toda a sua família. Rezemos. São Maximiliano Maria Kolbe, rogai por nós. Ó Maria concebida sem pecado, rogai por nós que recorremos a vós e por todos quantos não recorrem a vós, especialmente pelos inimigos da Santa Igreja e por todos quantos são a vós recomendados. Paulo César, ele está na cidade de Itabira, Pernambuco, também pedindo orações. Daniel Rodrigues, em Divinópolis, Minas Gerais, pede orações pela saúde da sua mãe, também a saúde da sua esposa, da Dilva, e da sua filha, a Júlia. Também pede orações para sua saúde. Nossas orações a você, Daniel Rodrigues Melo, em Divinópolis, Minas Gerais. Participa deste momento de oração conosco, Pedro Edmilson Chaves e Maria Osvaldina, em Concórdia do Pará. São Maximiliano Maria Kolbe, rogai por nós. Ó Maria concebida sem pecado, rogai por nós que recorremos a vós e por todos quantos não recorrem a vós, especialmente pelos inimigos da Santa Igreja e por todos quantos são a vós recomendados. Rezando conosco, a Milena Rosângela, do bairro Sapopemba, em São Paulo, rezando por todos da Ordem Franciscana Secular, queremos aproveitar e rezar por todos os frades menores conventuais, por nossa província São Francisco de Assis, por nosso ministro provincial Frei José Hugo dos Santos, nossas orações a toda a nossa província, que são esses frades que trabalham aqui na Milícia da Imaculada, que estão sempre dedicando a sua vida a esta obra de evangelização. São Maximiliano Maria Kolbe, rogai por nós. Ó Maria concebida sem pecado, rogai por nós que recorremos a vós e por todos quantos não recorrem a vós, especialmente pelos inimigos da Santa Igreja e por todos quantos são a vós recomendados. Em oração conosco, o nosso jovem milite Pedro Piffer, ele está em Atibaia, reza pela pureza e conversão dos nossos corações. Também pede por todos os que são ansiosos e depressivos, todos que sofrem de algum transtorno mental. Nossas orações a você, Pedro Piffer, a todos aqueles que você coloca em oração neste momento. Enviou a sua mensagem em áudio. A Dilze, ela está em Ananindeua, no Pará. Vamos acompanhar a mensagem em áudio da nossa irmã Dilze.
4: Dilze Silva, de Ananindeua, Pará. Peço orações pela conversão dos meus familiares, pela minha conversão, pela conversão do mundo inteiro, pelo fim da guerra, pela paz do mundo, por todas as crianças, jovens e idosos, por todas as mulheres. São Maximiliano Kolbe, rogai por nós. Salve Maria Imaculada.
2: Salve Maria Imaculada. Que bom receber sua mensagem aqui, Dilze, em Ananindeua. Obrigado por suas orações, em especial por sua oração por todas as mulheres, vocês que são tão importantes em nossas vidas. E, é claro, também importante na vida da nossa Igreja Católica Apostólica Romana. A você, Deus, e a todas as mulheres que acompanham esse momento de oração, que São Maximiliano interceda pela vida de vocês. Conosco a Gislene Maria, ela está em Itaúna, Minas Gerais. Bom dia.
5: E o Brasil, sou Gislene, de Itaúna, Minas Gerais. Eu cheguei a tal ponto de depressão que pensei em mudar de igreja, mas mais uma vez São Maximiano e Maria falou mais alto e tocou meu coração. Não é a igreja que cura, Gislene, é Deus. E fiquei com a Rádio Imaculada, com a milícia São Maximiano.
2: Amém. Obrigado pelas orações e também por esta mensagem que você enviou, por você, por suas intenções, por sua saúde. São Maximiliano Maria Kolbe, rogai por nós. Ó Maria concebida sem pecado, rogai por nós que recorremos a vós e por todos quantos não recorrem a vós, especialmente pelos inimigos da Santa Igreja e por todos quantos são a vós recomendados. Em oração conosco, a Maria Conceição, ela está aqui no ABC Paulista, na cidade de Santo André. Acompanhemos a intenção da nossa irmã.
6: Salve Maria Imaculada.
2: Salve Maria Imaculada.
6: Eu peço oração pela minha saúde vascular da minha perna. Estou sofrendo muito, com muitas dores. É muita dor, é muita coceira que Maximiliano Kolbe tem cedo por mim junto a Jesus, que eu consiga vencer essa batalha, esse sofrimento, que essa tempestade passe logo. Hoje eu passei o dia e a noite com dor, não consegui fazer meu serviço. E eu peço a misericórdia de Deus e peço a intercessão de Maximiliano Kolbe. E que Nossa Senhora passe na frente, pise na cabeça da serpente, dessa enfermidade que está me maltratando muito. Eu tenho um filho especial para cuidar, um filho autista. Tem meu marido que é doente, problemas cardíacos. Não está nada fácil. Estou sofrendo muito. Eu peço a misericórdia. São Maximiliano Kolbe, que tinha uma força muito forte, uma espiritualidade muito maravilhosa. Salve Maria Imaculada.
2: Salve Maria Imaculada. Rezando por você, por todos os nossos irmãos enfermos, lembrando que São Maximiliano é o patrono dos enfermos, que ele cuide de você, te dê a graça da recuperação da saúde. Rezamos também pelo teu filho, por seu esposo, por todos os enfermos. São Maximiliano Maria Kolbe, rogai por nós. Ó Maria concebida sem pecado, rogai por nós que recorremos a vós e por todos quantos não recorrem a vós, especialmente pelos inimigos da Santa Igreja e por todos quantos são a vós recomendados. Também estamos rezando pelas intenções da Cícera Guimarães. Ela está em Maceió, Alagoas, pedindo orações para o seu filho Almir. Ele viaja hoje de madrugada, ela fica preocupada. Nossas orações a você, Cícera, também, para que Deus acalme o seu coração e o seu filho Almir, para que a sua viagem ao trabalho, ele seja protegida por Nossa Senhora, pela intercessão de Nossa Senhora. Nossas orações a você. Também conosco em oração, Reginaldo. Ele está em Campo Grande, Mato Grosso do Sul. Bom dia.
7: Boa noite, Gil, Brasil. É o Reginaldo de Campo Grande. Salve Maria Imaculada.
2: Salve Maria Imaculada.
7: E colocar minhas intenções na coroa de São Maximiliano Maria Kolbe. Queria rezar pela minha família, pela minha esposa, que acabei de chegar do trabalho, está aqui comigo em casa, e rezar por toda a equipe da rádio e por todos que estão sintonizados na Rádio Imaculada. Salve Maria Imaculada. São Maximiliano Maria Kolbe, rogai por nós. Ô Maria concebida sem pecado, rogai por nós que recorremos a vós e por todos quantos não recorrem a vós, especialmente pelos inimigos da Santa Igreja e por todos quantos são a vós recomendados. Salve Maria Imaculada.
2: Salve Maria Imaculada. Temos irmão ouvinte para rezar ao vivo conosco. Bom dia.
8: Bom dia.
2: Quem é? Dona Lourdes de Curitiba?
8: Oi?
2: Quem está falando?
8: A Missilene.
2: A Missilene de Maceió, Alagoas, é isso?
8: Maceió, Alagoas.
2: Seja bem-vinda, Missilene.
8: Faz tanto tempo que eu estou esperando.
2: É que bom que você conseguiu.
8: Faz muito tempo que eu estava esperando você falar. E eu esperando aqui.
2: Tá certo. Quais suas intenções, Missilene, para rezarmos juntos?
8: Mas vamos na fé, né?
2: Vamos na fé.
8: Vamos na fé que a gente vencerá.
2: Com certeza, com certeza.
8: Tudo tem que ser na fé, no amor de Deus. Eu vou falar a minha intenção, que é para os que estão acamados, para os moradores de rua, vou mandar para minha família, para os meus filhos, para minha casa, para o meu trabalho e para mim, para você, sua família e para todo que está na escuta.
2: Amém. Rezando
8: e
2: por você.
8: Salve Maria Imaculada.
2: Salve Maria Imaculada. Rezando por você e por suas intenções. São Maximiliano Maria Kolbe, rogai por nós.
8: Rogai por nós.
2: Ó Maria concebida sem pecado.
8: Rogai por nós, recorremos a vós.
2: Muito obrigado, Missilene, por sua participação. Também queremos rezar pelas intenções da Maria Aparecida em Maceió, Alagoas, que reza por seu filho Luiz Gustavo Ribeiro Costa. Também em oração conosco, o Vanderlei Mendes em Fortaleza, no Ceará, pedindo orações pela paz do mundo inteiro, por uma prova que sua filha Amanda Lima vai fazer por toda a sua família. Também a Carmelita em Fortaleza, no Ceará, reza conosco. Irani Carmo, ela está em Morro do Chapéu, na Bahia, também reza conosco neste momento. Rezemos por todos os nossos irmãos ouvintes. São Maximiliano Maria Kolbe, rogai por nós. Ó Maria concebida sem pecado, rogai por nós que recorremos a vós. E por todos quantos não recorrem a vós, especialmente pelos inimigos da Santa Igreja, e por todos quantos são a vós recomendados. Encerrando este momento de oração, convidamos o Guardião Internacional do Carisma da Milícia da Imaculada, Frei Sebastião Benito Coalho, para conceder a bênção de Deus por intercessão de São Maximiliano Kolbe.
9: Ó Deus, que deste à Igreja e ao mundo São Maximiliano Maria Kolbe, sacerdote mártir, ardente de amor pela Virgem Imaculada, inteiramente dedicado à missão apostólica e ao heróico serviço ao próximo, pela sua intercessão, concedei-nos sem reservas para o bem da humanidade, imitar na vida e na morte o Cristo, teu Filho. Amém. São Maximiliano Maria Kolbe, incansável apóstolo da Imaculada, mártir da caridade, patrono dos nossos difíceis tempos, rogai por nós. Pela intercessão da Virgem Imaculada, nossa Mãe, pela intercessão de São Maximiliano Maria Kolbe, abençoe-vos, ó Deus Todo-Poderoso, ó Pai, ó Filho e ó Espírito Santo. Amém.
2: São Maximiliano Maria Kolbe, rogai por nós. Daqui a pouquinho tem Você no Coração da Mãe, com o Guardião Internacional do Carisma da Milícia da Imaculada, Frei Sebastião Benito Coelho.

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3: Por que rezar pelas vocações? A verdade profunda da nossa existência está contida neste mistério admirável. Cada criatura, cada pessoa humana é fruto de um pensamento e de um ato de amor de Deus. Rezar pelas vocações é essencial para todo cristão, pois é por meio da oração que Deus nos chama a viver a felicidade plena. Reze sempre pela sua vocação e das pessoas que estão ao seu redor.
4: Quero te oferecer esta mensagem. Celebramos neste mês a festa de Maximiliano Kolbe, que assumiu este envio de Jesus como algo maravilhoso sob a proteção da Mãe de Deus, a Virgem Santíssima, com a Milícia Imaculada, dizendo sim, vamos conquistar o mundo inteiro a Cristo sob a proteção de Deus Imaculada. Nós optamos para isso, somos agora comprometidos para que isso aconteça. Vá em frente, persevera, você está colaborando com o Reino de Deus, sob a proteção da Imaculada. E vamos em frente, cada vez mais, oferecendo a nossa vida para que tudo possa acontecer pelo bem do Reino de Deus. Nesses dias esteve no túmulo de Santo Antônio, no dia dele, rezei por você, viu? Pedi a Santo Antônio que dê em você aquele entusiasmo de evangelizador. Neste mês celebramos o Dia dos Pais. Eles são a nossa vida. Os pais ainda estão vivos, para outros já estão com Deus. Mas neste dia nós queremos agradecer a Deus, porque somos fruto de amor. Agradecer a Deus pelo que esses pais fizeram e estão fazendo. Deus, que é pai e mãe, abençoe a todos os pais.
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6: Nosso bom dia a você que nos acompanha através da Web Rádio Criativa da cidade de Brumado, na Bahia. Rádio Pajeú, na cidade de Afogados da Ingazeira, em Pernambuco, pelos 99,3 FM. Rádio Jesus Pão da Vida, em Londrina, no Paraná. Também a você que nos acompanha através da Rádio Cultura FM de Ituverava, em São Paulo, pelos 91,3, e Rádio Alvorada Rebouças, na cidade de Rebouças, no Paraná, pelos 102,5 FM. Agora, 1 hora, 1 minuto, tudo empatado. 1 hora, 1 minuto, bom dia.
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0: Este é Você no Coração da Mãe, pelas ondas da Rede Imaculada de Comunicação. Aqui o Evangelho está em primeiro lugar. Lembra você, meu irmão, minha irmã, que você pode enviar sua intenção em áudio ou texto para rezarmos juntos neste momento. Envie sua intenção para juntos rezarmos por você e com você. Joselice Injequié, na Bahia, está rezando por todos na Venezuela, pela recuperação deste país que foi praticamente destruído. Também rezando conosco a Nadir Moraes. Ela está em Governador Valadares, Minas Gerais. Ela pede, passa aqui, ela diz: estou passando para agradecer a Deus e a intercessão de São Maximiliano Maria Kolbe pela recuperação da saúde do meu sobrinho Leandro. Um abraço a você, Nadir, e que boa notícia, a recuperação da cirurgia do seu sobrinho, o Leandro. Nossas orações a ele, tá bom? Rezando conosco também nosso irmão, o Henrique Ponciano, no bairro Montese, em Fortaleza, no Ceará, rezando, colocando a sua família em oração aqui conosco. Um abraço forte a você, Henrique. Conte sempre com nossas orações. Também tem irmão ouvinte para rezar conosco. Bom dia.
1: Oi, bom dia.
0: Bom dia, quem está falando?
1: Quem está falando com você é o Mauro Francisco de Teófilo Otoni, Minas Gerais.
0: Seja bem-vindo. Quais suas intenções, Mauro?
1: Olha, eu quero rezar nesse momento. É para a comunidade GLBT, né? Porque eu não vejo ninguém lembrando.
0: Que importante, hein? Que importante essa
1: de
0: sua intenção.
1: Para a comunidade GLBT do Brasil. Nesse mundo, nesse Brasil tão assim preconceituoso, onde a indiferença parece que é imperar, né? Está muito violento esse nosso Brasil. E eu estive pensando em rezar para essa comunidade, na qual eu também faço parte, né?
0: Ótimo. Eu convido você a rezar junto, tá bom? Uma Ave Maria por todos da comunidade LGBT, que são tão injustiçados, né, perseguidos, que possamos ter um país mais em harmonia. Ave Maria, cheia de graça, o Senhor é convosco. Bendita sois vós entre as mulheres e bendito é o fruto do vosso ventre, Jesus. Santa Maria,
1: Mãe de Deus, rogai por nós, pecadores, agora e na hora de nossa morte. Amém.
0: Amém. Abraço forte a você, Mauro. Em Teófilo Otoni, Minas Gerais.
1: Bom dia para todos nós. Bom dia.
0: Bom dia. A você que está em sintonia conosco aqui no Você no Coração da Mãe, eu te convido, envie sua intenção em áudio ou texto para o nosso WhatsApp, 11 98904-3747. Agnes de Belém canta: Bendita entre as mulheres, Maria de Nazaré. 1:05, bom dia.

1:10, este é o Você no Coração da Mãe. Momento que rezamos por você, com suas intenções. E você, é claro, pode enviar sua intenção em áudio ou texto para o nosso WhatsApp. É o 11 98904 3747. 11 98904 3747. Queremos rezar com você e por você neste quadro Você no Coração da Mãe. Lembrando que finalzinho do nosso programa vem a mensagem que o Frei Sebastião prepara com tanto carinho para todos nós. Então, no finalzinho do programa, nós vamos nos consagrar a Maria, Nossa Mãe, com o Guardião Internacional do Carisma da Milícia da Imaculada, Frei Sebastião Benito Coalho. Então, eu aguardo a sua mensagem, o seu pedido de oração para rezarmos juntos. Também conosco, em oração, os nossos irmãos, aqui conosco, a Soraya, no estado de São Paulo, mandou um bom dia a todos nós. Também hoje nós queremos saber, porque hoje é dia de São Afonso Maria de Ligório. Ele nos deixou uma bela herança de quem reza se salva e quem não reza se condena. Nós gostaríamos de saber como tem sido o seu momento de diálogo com Deus na correria do fim de semana. Qual o seu jeito favorito de conversar com Deus? A Milena Rosângela, no bairro Sapopemba, em São Paulo, ela diz assim: converso com Deus todos os dias, todas as tardes, todas as noites e também nas madrugadas. Todo instante da minha caminhada. E no domingo, a Santa Missa das 18 horas, aqui no Santuário Nossa Senhora de Fátima e São Roque, em Sapopemba. É uma alegria também na minha ordem franciscana secular e também nas minhas leituras. Agradeço muito por tudo que faço e participo. Enquanto Deus permitir, farei sempre. Amém. Um abraço a você, Milena Rosângela. Obrigado por compartilhar conosco esta sua mensagem. Também rezando conosco, a Diuzi Silva, ela diz assim, respondendo à nossa enquete, como tem sido seu momento de conversar com Deus, ela diz assim: olá, este mês de julho foi um pouco mais constante em minhas orações. Procurei criar momentos de aproximação em madrugadas e manhãs para estar mais próxima de Deus. Obrigado, Dias e Silva, em Ananindeua, no Pará. Por você e com você queremos rezar. Ave Maria, cheia de graça, o Senhor é convosco. Bendita sois vós entre as mulheres, e bendito é o fruto do vosso ventre, Jesus. Santa Maria, Mãe de Deus, rogai por nós, pecadores, agora e na hora da nossa morte. Amém. Padre Antônio Maria canta esta linda música, Hora da Ave Maria. 1:14. Bom dia.

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0: 1h20, este é o Você no Coração da Mãe, onde rezamos pela sua intenção. Estou aguardando você enviá-las para rezarmos juntos através do WhatsApp 11 98904-3747. 11 98904-3747. Temos intenção em áudio da nossa irmã Analva, em Alagoas. Vamos acompanhar. Bom dia ou boa noite. É porque aqui a gente está na madrugada, então às vezes você fala bom dia, a pessoa responde boa noite. Às vezes você fala boa noite, a pessoa responde bom dia. Mas vamos arriscar. Bom dia, Edinalva, Edinalva de Araújo. Bom dia.
1: Boa noite. Meu nome é Edinalva, sou aqui de Maceió. Gostaria de receber as orações para a minha saúde e toda a minha família. Um abraço para todos.
0: Um abraço a você também, Edinalva, em Maceió, Alagoas. Nossas orações a você, tá bom? A toda a sua família. Conosco em oração, a Carol, ela está em Ananindeua, no Pará. Diz assim: abençoada madrugada, abençoado final de semana, abençoado mês de agosto para todos nós. Um abençoado mês de agosto, Carol, em Ananindeua. Eu não sei se aí em Ananindeua tinha isso, mas quando eu era criança, Rivaldo também, o mês de agosto era um mês meio suspeito, né? O pessoal fala um mês do cachorro louco, né? Do mês lobisomem, tinha essas histórias. E a Carol em Ananindeua acabou de falar assim, ó: abençoado mês de agosto para todos nós. Com certeza será abençoado, porque as bênçãos vêm de Deus. E nesse mês de agosto, nós comemoramos o nosso santo fundador, São Maximiliano Maria Kolbe. Será um mês de muitas graças, acreditamos. Tanto é que durante o Rosário, nós vamos meditar em cada mistério, um pensamento de São Maximiliano Kolbe durante este mês de agosto. Carol, nossas orações a você, que tenhamos um excelente e abençoado mês de agosto. O Wagner de Carvalho, ele está no Rio de Janeiro. E ele diz assim: boa noite, família imaculada. Tudo posso naquele que me fortalece. Tenham todos um sábado blindado por Deus. Wagner de Carvalho Freitas, de Rio Claro, Rio de Janeiro. Abraço forte a você, Wagner, a toda a sua casa. A Nina, ela está em Itanhaém, aqui, litoral paulista. Ela diz assim: bom dia, louvado seja o nome do nosso Senhor Jesus, amém. Nina, teve ventanias fortes aí, né, durante esta semana em Itanhaém. Espero que sua casa não tenha sido atingida, seus familiares estejam todos bem. Rezando por todos que sofreram durante esses dias, foram meia hora de ventania. A temperatura caiu de 10 a 15 graus em poucos minutos. E teve 3 mortes aqui no estado de São Paulo, uma no interior, 2 no litoral. Queremos rezar por todas as famílias, pela reconstrução dessas cidades, que todos possam reconstruir seus lares e suas famílias estejam todos com saúde. Ave Maria, cheia de graça, o Senhor é convosco. Bendita sois vós entre as mulheres, e bendito é o fruto do vosso ventre, Jesus. Santa Maria, Mãe de Deus, rogai por nós, pecadores, agora e na hora da nossa morte. Amém. Canta Fafá de Belém: vós sois o lírio mimoso. Ofereça essa

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0: 1:34. Um abraço a você que nos acompanha através da Rede Imaculada de Comunicação. Um abraço forte a você na cidade de Cianorte, no Paraná, que nos acompanha através da Rádio Capital 91,9 FM. Um bom dia a você que nos acompanha em São Carlos, interior paulista, através da Web Rádio O Precursor. E a você que nos acompanha em Santa Rita da Paraíba, através da Web Rádio Sua Melodia. Este é o Você no Coração da Mãe, o momento de rezarmos pelas suas intenções, de rezarmos a você, meu irmão, minha irmã. E é claro, dentro do Você no Coração da Mãe, tem o nosso momento da Catequese Mariana. Nosso convite agora é para que participe conosco. Padre José Allen, ele que é padre do Claretiano e que nos traz o quadro Caminhando com Maria. Padre Allen, bom dia, sua bênção, a paz.
1: A paz esteja com você. Todos nós sabemos que nossas mães biológicas, físicas, elas exercem uma missão muito importante na nossa vida. Logicamente, fomos através delas que nós nascemos. Mas também o modo como elas nos trataram, orientaram, vão também favorecendo a nossa identidade, nosso crescimento. Lembremos que Maria é para nós também um modelo. É nossa mãe não só no sentido assim, teológico, é real. Espiritualmente falando, nós nascemos de Maria pelo batismo. Ela é nossa mãe na fé e nos ensina a dar a luz ao mundo. Jesus disse, eu sou a luz do mundo, quem me segue não anda nas trevas. E depois disse aos apóstolos, vós sois o sal da terra e a luz do mundo. A luz é um dos maiores símbolos bíblicos para representar Deus, para revelar Deus. Lembramos que cada um de nós devemos ser que nem uma vela que está acesa no meio do mundo, com nosso testemunho, nosso silêncio, até com nossas palavras, se for necessário. E olhamos para Maria, porque ela é o modelo para nós. Em todo momento da vida de Maria, sempre ela estava fazendo a vontade de Deus, surpreendendo até pelas atitudes tão simples e tão profundas. Que nós aprendamos com Maria a vivermos iluminados, iluminados pela palavra de Deus, iluminados pela presença de Deus em nós, pelo batismo que recebemos, iluminados pela Eucaristia que recebemos, onde Jesus vivo, ressuscitado, vem até nós para dar sua vida pela nossa salvação. Aprendamos com Maria a vivermos como servos de Deus, humildes, autênticos, sempre fazendo a vontade de Deus. É Ele, nosso Pai, é Ele que nós devemos seguir. Que Maria nos inspire cada momento da vida a termos uma vida cada vez mais fiel a Deus.

0: Viva Nossa Senhora de Lourdes!
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0: Conosco em oração Gilberto Pereira em Maceió, Alagoas. Também a Maria Lúcia em Betim, pedindo por toda a sua família. Quirina em Campo Grande, Mato Grosso do Sul, está rezando por ele, por Ramona e Volene, que sofre de hérnia de disco e fibromialgia. Também pede pela conversão dos seus filhos netos. Em oração conosco também, mandou sua mensagem em áudio. A gente da Pastoral da Saúde da Arquidiocese de Florianópolis, Ana Maria, vamos acompanhar. Mensagem em áudio. Bom dia.
1: Bom dia para vocês. Muito obrigado, Gil, por essa música. Muita saudade desse Ciro de Nazaré. Um grande abraço para você, que é muito amoroso com todos nós aqui nessas noites. Um abração também para o Rivaldo, que tem uma ótima jornada de férias aí. Eu peço oração, principalmente, para esse povo da Amazônia tão amado, e pelo povo aqui do Sul também, que está precisando muito de ajuda, com tantas dificuldades climáticas, né? Desse nosso mundo tão desajustado, com tanta falta de compreensão de que a natureza faz parte de nós, né? Como diz o Papa Francisco, está tudo interligado. E essa é a nossa casa comum. Então, pela nossa conversão, um grande abraço a todos que estão ouvindo. E ótimo mês, né, de agosto, de São Maximiano Maria Kolbe, nosso exemplo. Franciscano, corajoso, amoroso. Um abraço, um beijo no coração. Salve Maria Imaculada. Eu sou Ana Maria, de Florianópolis, Santa Catarina.
0: Abraço, Ana Maria. Obrigado por suas palavras tão dóceis a todos nós. Rivaldo agradece os seus cumprimentos de uma ótimas férias a ele. Ele disse que vai retornar renovado, tá bom, Ana Maria? E você falou aí do Ciro de Nazaré. A Dilce Silva mandou um vídeo. Já os preparativos do Ciro de Nazaré lá em Belém, ó. Já esse de fundo que você está ouvindo é o preparativo do Ciro de Nazaré 2026. E no cartaz do Ciro estão representados 4 momentos marcantes da missão de Maria: a Anunciação, a Natividade, Maria aos pés da cruz e Ressurreição. Muito obrigado, tá? E o tema deste ano, Maria Missionária que nos dá Jesus. Ciro de Nazaré 2026, uma realização da Arquidiocese de Belém, no Pará. Olha, no centro do cartaz tem a imagem peregrina Nossa Senhora de Nazaré, que se destaca com intensidade singular. O contraste entre a leveza do mármore branco e a riqueza dos detalhes do manto reforça sua presença como coração simbólico do Ciro de Nazaré. Um abraço, obrigado por envio deste vídeo, tá, Diose Silva, em Ananindeua. Também temos a mensagem da nossa irmã, a Silvanete. Ela está em Peneda, Alagoas. Bom dia, Silvanete.
2: Bom dia, Gil. Eu sou a Silvaneta, cidade de Peneda, Alagoas. Eu peço orações e rezo por saúde, cura, libertação, salvação, proteção, conversão em paz para minha filha Maiara Valéria da Silva Quirino, minhas netas Mirela Maria da Silva Souza, Maria Clara da Silva Souza, Maria Vitória da Silva Souza. Rezo por mim, meus irmãos, irmãs, sobrinhos, todos de minha família. Peço orações e rezo por você e sua família, Robin família, Leandro e família, todos que fazem a Milícia Imaculada, por todos os padres, o Papa, Frei Sebastião, pelo mundo inteiro, pelos doentes, pelo fim das guerras, pelas pandemias, fim das queimadas, fim dos terremotos. Peço orações e rezo pelo falecido da minha família e por todas as almas. Amém. Salve Maria Imaculada.
0: Salve Maria Imaculada. Rezando por você, Silvanete, e seu nome por todos os irmãos ouvintes que trazem teu coração a sua intenção. Ave Maria, cheia de graça, o Senhor é convosco. Bendita sois vós entre as mulheres, e bendito é o fruto do vosso ventre, Jesus. Santa Maria, Mãe de Deus, rogai por nós, pecadores, agora e na hora da nossa morte. Amém. Jean canta, Rainha da Paz. Daqui a pouquinho tem a nosso momento de consagração a Nossa Senhora com o Guardião Internacional do Carisma da Milícia da Imaculada, Frei Sebastião Benito Coelho. Daqui a pouquinho, reze conosco e renove a sua consagração à Imaculada. 1:48. Bom dia.

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2: Encerrando você no coração da mãe, participação do Guardião Internacional do Carisma da Milícia da Imaculada, Frei Sebastião Benito Coelho, nos trazendo o tema: Padre Kolbe, em oração, estendeu o braço ao seu assassino.
3: Consagrados à Imaculada, para conquistar o mundo inteiro a Cristo, sob a proteção e a mediação dela. Salve Maria Imaculada. Segundo Patrícia Tris, o intérprete Bruno Borgovic, que foi testemunha dos últimos dias de Padre Kolbe, afirmou: algumas vezes o grupo de Padre Kolbe estava tão absorto em oração que não se dava conta nem que o grupo dos soldados abria a porta. Gritava muito alto para atrair a atenção deles. A mesma testemunha o encontrou em oração também no dia da morte. Quando Bock, o alemão criminal encarregado de dar aos prisioneiros uma injeção de ácido fênico, chegou lá, tive que acompanhar até a cela. Vi Padre Kolbe em oração, estender o próprio braço ao seu assassino. Não pude suportar isso. Com a desculpa de que tinha trabalho a fazer, foi embora. Mas logo que os homens da SS e o Carrasco foram embora, retornei. Os outros corpos, nus e sujos, estavam estendidos no chão, com os rostos que mostravam os sinais do sofrimento. Padre Kolbe estava sentado, apoiado na parede. O seu corpo não estava sujo, como os outros, mas limpo e luminoso. A cabeça estava inclinada ligeiramente para um lado. Os seus olhos estavam abertos. O seu rosto era puro e sereno, radiante. Portanto, havia notado e pensado que esse fosse um santo. E realmente é um santo, porque somente com a força de Deus pode chegar a esse testemunho. Por isso, com amor e confiança, renovemos a nossa consagração à Nossa Senhora. Virgem Imaculada, minha Mãe Maria, eu renovo hoje e sempre a consagração de todo o meu ser, para que disponhais de mim para o bem de todos. Somente peço que eu possa, minha Rainha e Mãe da Igreja, cooperar fielmente com a vossa missão de construir o reino do vosso Filho Jesus no mundo. Para isso vos ofereço minhas orações, sacrifícios e ações. Ó Maria, concebida sem pecado, rogai por nós que recorremos a vós e por todos quantos não recorrem a vós, especialmente pelos inimigos da Santa Igreja e por todos quantos são a vós recomendados. Pela intercessão da Virgem Imaculada, Nossa Mãe, abençoe-vos, ó Deus Todo-Poderoso, Pai, Filho e Espírito Santo. Amém.

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3: Minha alma exulta no Senhor e nele rejubilará pela salvação. Todo meu ser dirá: Senhor, quem é semelhante a ti, que defende o fraco do mais forte? Salmo 34.
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1: Programa Igreja no Rádio, pelas ondas da Rede Imaculada de Comunicação. Um abraço forte a você que nos acompanha em Biritinga, na Bahia, através da Web Rádio Magnificat. E a você que nos acompanha em Venceslau Brás, no Paraná, através da Rádio Educadora 103,7 FM. 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Este é o programa A Igreja no Rádio, a sua melhor sintonia na companhia de Jesus e de Maria, nossa mãe. 2:05 e agora vamos conferir mais um dos melhores momentos da programação da Rádio Imaculada 1490 AM. Jorge Lorente conversou com a professora de teologia Adita, falando sobre o Dia dos Avós e outros temas ligados à teologia e à Bíblia. Vamos acompanhar.
2: Vamos lá, Dita, vamos lá, agora.
3: O Dia dos Avós na Bíblia, né? E aí a gente vai perguntar, como era visto os avós na Bíblia, na cultura do tempo do povo da Bíblia, né? Na cultura hebraica? Não era muito diferente da maioria dos avós de hoje não, viu, Jorge? Eles eram respeitados, eram muito responsáveis, eles ensinavam os netos os valores bons, as tradições, os ensinamentos da fé. Eles tinham um papel fundamental na transmissão da herança espiritual. Isso é bem mais forte do que hoje, né? E também cultural da família. Junto com os pais, eles eram responsáveis por transmitir todos esses valores, né? As tradições do povo, os ensinamentos a todas as gerações de netos e bisnetos, né? Eram considerados mentores, ou seja, um tipo de professor, aquele que dá os primeiros exemplos de vida. Eles eram tidos como conselheiros e até provedores, porque havia pais que não conseguiam manter os seus filhos e os avós eram quem fazia isso, né? Dava todo o apoio. Eles desempenhavam também um papel importante na preservação da fé. Isso era muito importante. E na união da família, manter a família unida. Isso se deu desde os avós lá do tempo dos patriarcas, né? Dos avós hebreus, como os avós judeus, né? Aí a gente diz assim, hebreus e judeus não é a mesma coisa? Bom, tem uma diferença que a gente deve conhecer. Ah, os avós hebreus são aqueles do tempo dos patriarcas, do tempo de Abraão, de Isaac, de Jacó. Esse povo que viveu mais ou menos em 1900, 1800 anos antes de Cristo, ou seja, 2000 anos antes de Jesus. Para nós hoje seríamos quase 4000 anos atrás, né? E os judeus, quem são? Os judeus, eles vêm da palavra Judá, né? Que é o território do sul do país, e também vem também de um povo. Né? Veio também de um povo esse povo surgiu, né, do povo hebreu no século X, né, no tempo dos reis, no tempo do rei Salomão, lá para 920, 922 a.C. E aí houve uma divisão do reino. Então o reino do norte ficou sendo reino de Israel e o reino do sul ficou sendo reino de Judá. Quem nascia no sul era judeu, quem nascia no norte era israelita, né? Vou falar só de três avós que tem na Bíblia, né? A primeira avó, você pode pegar sua Bíblia aí e depois ler a história dela, porque avós a gente quase nunca acha na Bíblia, né? Mas nós temos uma avó muito importante, que é a Loide. Loide era uma extraordinária mulher que era avó de Timóteo, aquele discípulo do apóstolo Paulo, lembra? Quando Paulo escolheu ele, o Timóteo, para ir pregar o evangelho noutra cidade, que era uma cidade importante, que era Éfeso, ele se referiu a Loide e a sua mãe Eunice, que era a Loide avó, e a Eunice, né, em 2 Timóteo, capítulo 1, versículo 5, São Paulo diz lá assim, recordo-me da sua fé, falando para Timóteo, né? Recordo muito da sua fé, que era sem fingimento, a mesma que primeiramente habitou no coração de sua avó Lóide e em sua mãe Eunice. Então nós temos uma avó muito importante no Novo Testamento, que é Lóide. Ela foi uma mulher de muita fé e Timóteo tornou-se um dos principais líderes da igreja primitiva e colaborador direto do apóstolo Paulo lá na cidade de Éfeso. O papel de Lóide como avó foi demonstrar que a educação espiritual é muito importante para uma criança.
2: Hoje, né? Eu conheci um homem chamado Lóide, você já viu?
3: Ah, como... é? Lóide, então, Lóide era avó de Timóteo. Então, a segunda avó que eu escolhi aqui foi a Noemi, que todo mundo conhece muito bem, que foi a avó de coração. Ela não era avó... A Ruth não era filha dela, né? Era uma filha adotiva. Então ela foi uma avó de coração e uma avó muito forte. Noemi se tornou, além de sogra de Ruth, sua mãe, né? Quando ela e Ruth saíram lá de Moab e ela preferiu vir com Ruth a ficar lá. Então elas se tornaram mãe e filha. Após o casamento de Ruth, Ruth se casou com Boaz, né? Nasceu uma criança, chamou essa criança, é importante você guardar o nome. Ela se chamava Obed. E mesmo Noemi não sendo a avó biológica, o texto faz questão de mostrar que ela assumiu seu papel de avó com muito amor. Você acha o texto sobre ela como avó? Em Ruth 4, 16, onde ela afirma que quando a Obed era criança, ela teve um amor incomparável com seu neto, mesmo não sendo seu neto, e ela considerou o seu neto, e diz lá em 4:16 o seguinte, que quando a criança nasceu, suas vizinhas disseram, nasceu um filho, um neto a Noemi, né? Então esse menino Obed, por que que eu falei para você guardar o nome dele? Obed foi o pai de Jessé, que foi o pai do rei Davi. Olha só, que importante, né? Assim, Ruth se tornou a bisavó do rei Davi. Nessa genealogia especial de avós, né, a gente percebe quanto foi importante o papel de Noemi nessa caminhada da Bíblia, né? Ela se tornou uma das mulheres que ajudaram a preservar a linhagem do rei Davi e, posteriormente, a do Messias Jesus Cristo, né?
2: Isso.
3: E a terceira avó, como não podia deixar de ser, São Joaquim e Santana, né? Aqui entra a importância dos avós a partir do tempo de Jesus. E os avós, como na tradição dos antigos, né, do povo hebreu, eles eram vistos como figuras sábias e respeitadas, né? E a gente conhece a história de Santana e São Joaquim não pela Bíblia, eles não estão na Bíblia, eles estão na tradição da igreja, né? A sabedoria dos avós era vista também nesse tempo de Jesus como um tesouro a ser preservado, pois eles eram considerados fontes antigas da orientação, do aconselhamento. No caso dos avós de Jesus, Ana e Joaquim, os pais de Nossa Senhora, eles repetiram para o seu neto Jesus o que ensinaram a sua filha Maria. Ó, a gente não pode esquecer de que, conforme a tradição, Santana era filha de um sacerdote de Belém e Joaquim era descendente da linhagem real de Davi. Né? Então, a Virgem Maria pertencia à casta sacerdotal por herança da mãe e da realeza de Davi pelo seu pai. Olha que beleza, né? Isso tudo está na tradição. A gente não vê isso na Bíblia porque não tem nos evangelhos. Mas
2: posso fazer uma pergunta, Dita? Posso fazer uma pergunta?
3: Pode.
2: Um livro lindo que você escreveu daquela mulher, que essa está na Bíblia, a Tamar, ela chegou a ser avó? Ela chegou a ser avó, não? Será?
3: Não, Tamar, sim, ela foi avó, lá no finalzinho do capítulo 38 conta. Ela teve dois filhos e depois conta também que ela foi avó. Mas um avô e uma avó no tempo do Antigo Testamento não era... Não se dizia avô e avó, se dizia o segundo pai e a segunda mãe. O que era como se fosse mães. Não tem a palavra avó no hebraico, né? Só vai ter essa diferença de pai, mãe, avô e avó lá do tempo de Jesus para cá. Então, mas a gente falando de Santana São Joaquim, eles foram judeus, assim, uns judeus muito temente a Deus, e educaram Nossa Senhora no caminho da fé e da virtude, como deram exemplo para Jesus. Se tem a ideia pela tradição da igreja que eles não eram pobres e nem ricos, eles viviam no conforto da tranquilidade lá na cidade de Nazaré. E diz também que uma coisa que eu achei muito linda desse casal é que ele em vida ainda dividiram todas as suas posses para quando eles morressem, ficassem separadas as três partes do que eles tinham de herança. Então, a primeira parte eles deixaram para o templo e para o servo de Deus, os levitas. A segunda parte eles deixaram para os pobres e os peregrinos que vinham a Jerusalém. E a terceira parte eles deixaram para o seu próprio sustento e a educação de Maria, que era sua única filha. Olha que bonito, né? Então, dos avós da Bíblia, Jorge, como avós e bisos de hoje, a gente pode aprender algumas lições, né? Vou pelo menos colocar uma aqui. Que o amor de um avô e de uma avó pode restaurar uma família inteira, desde que eles sejam entendidos, amados e respeitados, né? Então, os avós é algo assim profundo e muito bom para quando as pessoas têm. Então, como você disse, na minha família, eu tenho o privilégio de ser mãe, de ser avó e bisavó. Isso é muito bom.
2: Estou sonhando ainda em ser bisavô.
3: Né? Mas logo você será.
2: Desses 270 netos que eu tenho aí, que me chama de vovô, aí já me trouxeram alguns bisnetinhos também, viu? Aquelas pequenas que rezaram comigo no programa lá para 2020, 21, já me trouxeram netinho. Eu tô escrevendo qualquer dia, eu sou tataravô aí.
3: Mas é muito bom ser avô e ser avó e bisavó também, é muito bom, viu?
2: Bom,
3: é excelente.
2: Dita, deixa eu falar uma coisinha agora. Olha, ouvinte, você conhece a Dita, gosta da forma como ela fala, não dá a impressão que ela conheceu todas essas avós aí, esses avós de perto? Então, se você quiser ter a Dita perto de você, na sua comunidade, falando sobre o tema que você achar melhor, você pode ligar, mandar um recado no WhatsApp, que eu vou tomar a liberdade de divulgar agora, viu, Dita? O teu WhatsApp para as pessoas contatarem com você. DDD 11 9465 3350. A Dita, ela não cobra nada, a não ser se é fora da onde ela está, evidentemente tem que pagar pedágio, combustível, tudo mais, então essa ajuda de custo vai bem, né, Dita? Dita, agora alguma coisa mais que você gostaria de falar? Agora eu vou pedir para você trazer agora aquela sua oração final, você como avó, como bisavó e quase idosa.
3: Bom, eu não sei porque eles consideram a partir dos 65 idoso, né? Mas o idoso hoje é aquele que trabalha mais do que o jovem.
2: Ah, então nós somos idosos, hein?
3: O idoso é mais seguro, mais responsável, né? Não é morto em pé, né? Como antigamente, não. Hoje a gente trabalha muito, eu trabalho muito, você trabalha muito.
2: Graças a Deus.
3: Trabalhar para o Senhor é muito bom. Então vamos pedir a Nossa Senhora que nos ajude. Ave Maria, cheia de graças, o Senhor é convosco. Bendita sois vós entre as mulheres, bendito é o fruto do vosso ventre, Jesus. Santa Maria, Mãe de Deus, rogai por nós, os pecadores, agora e na hora de nossa morte. Amém.

Padre Zezinho e Cantores de Deus, cantiga por vovó aqui no programa A Igreja no Rádio. Queremos agradecer a professora Dita, ao comunicador Jorge Lorente por este belo momento, homenageando os avós, os idosos, aqueles aos quais nós devemos honrá-los sempre. Quero agradecer também a você que está colaborando com a Milícia da Imaculada. 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Para você que vai doar para a Milícia da Imaculada, que vai realizar a sua doação para a Milícia da Imaculada neste mês de agosto, ao qual comemoramos nosso santo fundador, Maximiliano Kolbe, canta Agnus Dei, Só em Ti Viver. Na sequência tem Banda Ruá, Porque Ele Vive. 2 horas e 23 minutos. Bom dia.

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3: Senhor, graças te dou de todo o meu coração, proclamando todas as tuas maravilhas. Alegro-me, exulto em ti. Salmo 9.
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6: Programa Igreja no Rádio, pelas ondas da Rede Imaculada de Comunicação. Daqui a pouquinho tem partilha da palavra com Frei Luiz Favaron e despertar para o amor com Padre Ezequiel Dalpozo. Mas eu quero cumprimentar você que nos acompanha em Brasília, no Distrito Federal, através da Rádio Nova Aliança 103,3 FM. A você que nos acompanha em Praia Grande, região litorânea do estado de São Paulo, pelos 96,3 FM da Rádio Boa Nova. E a você que nos acompanha em Quixadá, no Ceará, através da Rádio Cultura 102,1 FM. 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Falando em Evangelho, você confere conosco agora a reflexão do Santo Evangelho deste dia 1º de julho com ele, Frei Luiz Favaron, da Ordem dos Frades Menores Conventuais.
7: Evangelho de Jesus Cristo, narrado por Mateus, capítulo 14, versículos 1 a 12. Nesse tempo, o tetrarca Herodes ouviu falar da fama de Jesus. Disse então a seus oficiais: ele é João Batista, que foi ressuscitado dos mortos. É por isso que os milagres se realizam nele. É que Herodes havia mandado prender João, acorrentá-lo e colocá-lo na cadeia. Isso por causa de Herodíades, esposa de seu irmão Filipe. Pois João lhe dizia: não lhe é permitido tê-la como esposa. Herodes queria matá-lo, mas temia o povo, que considerava João um profeta. Quando chegou o aniversário de Herodes, a filha de Herodíades dançou no meio deles e agradou a Herodes. Por isso, este prometeu, sob juramento, dar-lhe o que ela pedisse. E atiçada por sua mãe, ela disse: dê-me aqui num prato a cabeça de João Batista. O rei ficou triste, mas por causa do juramento e dos convidados, ordenou que a cabeça fosse dada a ela e mandou cortar a cabeça de João na cadeia. A cabeça foi levada num prato, entregue à jovem, que a levou à sua mãe. Então, os discípulos de João foram, pegaram o cadáver e o sepultaram. Depois foram contar a Jesus o acontecido. Esta é a palavra do Evangelho de Mateus. E com grande alegria que iniciando hoje o nosso encontro com o Evangelho de Jesus, neste sábado, 1º de agosto, eu quero saudar e abraçar a todos vocês, meus irmãos e irmãs queridas, que estão me ouvindo nesse momento. Amanhã é domingo, é o dia do Senhor, o dia da comunidade. Que maravilha, pessoal, nós podemos participar da Eucaristia. Como é bom sairmos de casa os domingos e participar da missa. Sempre imagino como é triste passar o domingo sem a participação nesse momento bonito, que é o encontro dos irmãos e irmãs ao redor da mesa do Senhor. E se você não puder participar assim fisicamente, participe ao menos espiritualmente neste momento de comunhão entre todos nós, através da rádio, através da televisão, através das redes sociais. É muito importante que esse dia seja para todos nós que somos seguidores de Jesus de Nazaré, seja o nosso dia santo, como popularmente se fala, né, a respeito do domingo. No Evangelho de ontem, vimos a rejeição a Jesus em Nazaré. Hoje, vemos a rejeição a João Batista por ter sido coerente com a sua missão de profeta. O Herodes mencionado aqui não é o mesmo que procurava matar o menino Jesus e que motivou a fuga para o Egito. Aqui se fala de Herodes Antipas, filho de Herodes o Grande, que morreu quando a Sagrada Família estava no Egito. Segundo sua vontade, o reino foi dividido entre os três dos quatro filhos que ainda estavam vivos, gerando a chamada Tetrarquia de Herodes. Herodes Arquelau foi rei da Judéia, incluindo Samaria e Idumeia. Herodes Antipas foi tetrarca da Galileia, incluindo a Pereia, e Filipe foi tetrarca da Traconítida. A morte violenta de João Batista antecipa a sorte de Jesus. A narração da trama que resultou em sua morte não é um simples episódio dentre os muitos que compõem o Evangelho. Aliás, poderia até ser omitida, sem prejuízo para a narrativa evangélica. Foi conservada como ilustração do destino de quem adere ao reino e insiste em se pautar por ele. Foi o caminho trilhado por Jesus. João Batista foi assassinado por se recusar a fazer vistas grossas ao desmando do ímpio Herodes, que agiu com prepotência em relação a seu irmão Filipe. O destemor valeu-lhe ser vilmente assassinado. Do discípulo do reino, espera-se igual sensibilidade para detectar o mal e denunciá-lo, embora deva pagar um alto preço. O testemunho de João Batista e o de Jesus servirão ao discípulo, aos seus discípulos, aos seus seguidores de incentivo. E esta é a nossa reflexão de hoje, do Evangelho de Mateus.

0: Cater e Maria do Rosário, tu és a razão da jornada. 2:45:15. Daqui a pouquinho teremos o nosso terço da misericórdia. Você já pode enviar sua intenção em áudio ou texto para o nosso WhatsApp, o 11 98904-3747. 11 98904-3747. Você envia a sua intenção, o seu pedido de oração. Daqui a pouquinho estaremos rezando o terço da Divina Misericórdia. Eu, Gil Brasil, Rivaldo Chagas, queremos saber. Dia de Santo Afonso Maria de Ligório, ele nos deixou a bela herança de quem reza se salva e quem não reza se condena. Como tem sido seu momento de diálogo com Deus na correria do fim de semana? Qual o seu jeito favorito de conversar com ele? A Helena, na cidade de Santos, diz assim: que o mundo seja mais leve, com saúde, paz e bem, e que tenhamos mais fé no que diz Jesus: ama teu próximo como a ti mesmo. Obrigado, Helena, na cidade de Santos. Agora, 2:47. Participação de Padre Ezequiel Dalpozo.
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0: Olá, meu caro e minha cara ouvinte, que bom que estamos juntos mais uma vez. Esse é o momento Despertai para o Amor. Despertar para o amor é despertar para aquilo que há de melhor. Falei já sobre a intranquilidade. Por que as pessoas vivem e andam intranquilas? Tem muitas causas. Quando perguntamos isso, surgem vários motivos e não se esgota naquilo que a gente vai falando. Há as causas externas, como por exemplo a situação econômica, o ambiente social, as pessoas andam agitadas, estão com dívidas, estão pressionadas pelos objetivos da empresa, então isso gera intranquilidade. As causas psíquicas, que também roubam a tranquilidade. Tem pessoas que não têm medida, elas são influenciadas pelo mercado a comprar sempre mais, a ter sempre mais, nunca estão satisfeitas com aquilo que têm. Há causas também que os psicólogos falam de intranquilidade neurótica. Às vezes as intranquilidades interior e exterior também remetem à nossa história de vida, aquilo que nós experimentamos desde a infância, a experiências traumáticas que nos tiram o sossego. Existe uma intranquilidade doentia que apenas um médico, um psiquiatra pode tratar. Um dos obstáculos para a tranquilidade é o barulho também. Até mesmo quem anseia por tranquilidade é impedido de desfrutar a quietude pelo barulho do ambiente. Por toda parte há ruídos, o barulho do trânsito, no local de trabalho, na mídia. Em algumas casas pode-se ouvir, de uma só vez, os mais variados programas de televisão e rádio. De cada apartamento ressoa outro canal. As pessoas que moram próximo a um cruzamento movimentado podem vedar à vontade suas janelas, mas o barulho vai persegui-las em toda parte. Há pessoas, por exemplo, que gostam de trabalhar em silêncio, mas os colegas de trabalho não param de falar. Assim se acrescenta ao trabalho o estresse das inúmeras palavras que afluem durante o dia todo. São muitas as pessoas que não suportam o silêncio e o roubam de quem o aprecia. Alguém gostaria de passear em silêncio, mas o acompanhante não se cansa de falar. Desse modo, é absolutamente impossível admirar a paisagem. O foco é sempre em ninharias, que não levam a nada. Outros mal chegam a casa vindo do trabalho, já ligam a televisão ou rádio, precisam de barulho. Precisam de um anteparo de ruídos que ocupe sua incapacidade de estar sozinhos, consigo mesmos e se tranquilizarem. Se percebe muito essa realidade, caro ouvinte. Pessoas que não conseguem fazer silêncio estão sempre à procura de ambientes agitados. Por outro lado, também há pessoas que gostam de se isolar, e também não é uma atitude construtiva, porque a pessoa se isola do mundo, então vai sofrer depressão, porque ela se isolou de todos. A justa medida é o caminho. Pensemos nisso, todas essas colocações são para ajudar as pessoas a pensarem, a meditar, para ver como está a minha vida, como está a nossa vida. Você pode curtir a nossa página no Facebook, facebook.com/Padre Ezequiel. Lá tem mais mensagens. Um forte abraço para você, Deus te abençoe e te guarde. Em nome do Pai, do Filho e do Espírito Santo. Amém.
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4: Mostra-me, Senhor, teu caminho para que eu siga em fidelidade. Orienta meu coração no temor de teu nome. Salmo 85.
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6: Quero te oferecer esta mensagem. Celebramos neste mês a festa de Maximiliano Kolbe, que assumiu este envio de Jesus como algo maravilhoso sob a proteção da Mãe de Deus, a Virgem Santíssima, com a milícia imaculada, dizendo: sim, vamos conquistar o mundo inteiro a Cristo sob a proteção e direção da Imaculada. Nós optamos para isso, somos agora comprometidos para que isso aconteça. Vá em frente, persevera, você está colaborando com o Reino de Deus, sob a proteção da Imaculada. E vamos em frente, cada vez mais, oferecendo a nossa vida para que tudo possa acontecer pelo bem do Reino de Deus. Nesses dias esteve no túmulo de Santo Antônio, no dia dele, rezei por você, viu? Pedi a Santo Antônio que dê em você aquele entusiasmo de evangelizador. Neste mês celebramos o Dia dos Pais. Eles são a nossa vida. Os pais ainda estão vivos, para outros já estão com Deus. Mas neste dia nós queremos agradecer a Deus, porque somos fruto de amor. Agradecer a Deus pelo que esses pais fizeram e estão fazendo. Deus, que pai e mãe, abençoe a todos os pais.
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7: Olha a hora.
4: Pontualmente 3 horas.
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4: Louvado seja nosso Senhor Jesus Cristo, para sempre seja louvado. Salve Maria Imaculada. A partir de agora, nos reunimos para rezarmos juntos o Terço da Divina Misericórdia. Com os trabalhos técnicos de estúdio de Rivaldo Chagas e eu, Gil Brasil, te convido a rezarmos juntos. Lembrando que a sua participação é através do WhatsApp 11 989 04 3747, 11 989 04 3747. Você envia sua intenção em áudio ou texto. Você também pode ligar e rezar conosco ao vivo. Uma das contemplações: 0 operadora 11 4397 6520. 0 operadora 11 4397 6520. Você liga e reza conosco uma contemplação do Terço da Divina Misericórdia. E agora, unidos em oração, invoquemos e meditemos sobre a agonia e morte de nosso Senhor Jesus Cristo no Horto das Oliveiras. Em nome do Pai, e do Filho, e do Espírito Santo. Amém. Pai nosso que estais nos céus, santificado seja o vosso nome, venha a nós o vosso reino, seja feita a vossa vontade, assim na terra como no céu. O pão nosso de cada dia nos dai hoje, perdoai-nos as nossas ofensas, assim como nós perdoamos a quem nos tem ofendido, e não nos deixeis cair em tentação, mas livrai-nos do mal. Amém. Ave Maria, cheia de graça, o Senhor é convosco. Bendita sois vós entre as mulheres, e bendito é o fruto do vosso ventre, Jesus. Santa Maria, Mãe de Deus, rogai por nós, pecadores, agora e na hora da nossa morte. Amém. Creio em Deus Pai Todo-Poderoso, Criador do céu e da terra, e em Jesus Cristo, seu único Filho, nosso Senhor, que foi concebido pelo poder do Espírito Santo, nasceu da Virgem Maria, padeceu sob Pôncio Pilatos, foi crucificado, morto e sepultado. Desceu à mansão dos mortos, ressuscitou ao terceiro dia, subiu aos céus. Está sentada à direita de Deus Pai Todo-Poderoso, donde há de vir a julgar os vivos e os mortos. Creio no Espírito Santo, na Santa Igreja Católica, na comunhão dos santos, na remissão dos pecados, na ressurreição da carne, na vida eterna. Amém.

0: Em oração conosco, Rivadávia Buque de Oliveira, Euripe de Carminha Renato, na Praia Grande, e o Dabago Sueli Vilela, em São Paulo, capital. Já temos irmão ouvinte para participar conosco. Bom dia.
1: Bom dia, salve Maria Imaculada.
0: Salve Maria Imaculada, quem está falando?
1: É a Dani do José Walter, tudo bem?
0: Tudo bem, Dani. Quais suas intenções?
1: Amigo, eu vou ler essa intenção que vem diretamente do coração de Jesus, do Diário Santa Faustina, 1224. Hoje trazem-me as almas que veneram e glorificam de maneira especial a minha misericórdia e mergulham na minha misericórdia. Essas almas foram as que mais sofreram por causa da minha paixão e penetraram mais profundamente no meu espírito. Elas são a imagem viva do meu coração compassivo. Essas almas brilharão com especial fulgor na vida futura. Nenhuma delas irá ao fogo do inferno. Defenderei cada uma delas de maneira especial na hora da morte. Oremos, meu irmão.
0: Oremos. Queremos rezar em especial, neste dia 1º de agosto, pelo seu aniversário, dia 22 de agosto. Nossas orações a você, dia de Nossa Senhora Rainha. Rezemos contemplando e pedindo a divina misericórdia, contemplando a oração e agonia de nosso Senhor Jesus Cristo no Horto das Oliveiras. Eterno Pai, nós oferecemos o corpo e sangue, alma e divindade de vosso diletíssimo Filho, nosso Senhor Jesus Cristo, em expiação dos nossos pecados e os do mundo inteiro, pela sua dolorosa paixão.
1: Tende misericórdia de nós e do mundo inteiro.
0: Pela sua dolorosa paixão.
1: Tende misericórdia de nós e do mundo inteiro.
0: Pela sua dolorosa paixão.
1: Tende misericórdia de nós e do mundo inteiro.
0: Pela sua dolorosa paixão.
1: Tende misericórdia de nós e do mundo inteiro.
0: Pela sua dolorosa paixão.
1: Tende misericórdia de nós e do mundo inteiro.
0: Pela sua dolorosa paixão.
1: Tende misericórdia de nós e do mundo inteiro.
0: Pela sua dolorosa paixão.
1: Tende misericórdia de nós e do mundo inteiro.
0: Pela sua dolorosa paixão.
1: Tende misericórdia de nós e do mundo inteiro.
0: Pela sua dolorosa paixão.
1: Tende misericórdia de nós e do mundo inteiro.
0: Pela sua dolorosa paixão.
1: Tende misericórdia de nós e do mundo inteiro.
0: Ó sangue e água que jorrastes do coração de Jesus, como fonte de misericórdia para nós, eu confio em vós. Muito obrigado, Dani de Fortaleza, no Ceará, por ter rezado conosco. Que Jesus misericordioso, por intercessão de Nossa Senhora e São Maximiliano Maria Kolbe, abençoe a você, em especial no dia do seu aniversário, 22 de agosto, e abençoe a toda a sua família.

0: telefone para você rezar conosco é o 4397-6520. Enquanto aguardamos a sua ligação, vamos acompanhar a intenção do irmão ouvinte.
1: Bom dia, aqui é o Antônio Serrão, filho de Ananindeua. Quero fazer um pedido de oração para mim e para minhas filhas, a Priscila, a Ariane, a Ilana. E para o meu filho Júnior, lá em Benevide. E para minhas netas, a Naira e Beatriz. E para o meu neto João, para o meu bisneto Cauê. E para minha bisneta Luana. E para minhas irmãs Adélia, Adelaide, a Ângela e a Cristina e a Aida, lá em Marituba. E para a família Serrão de Araújo, lembro que eu todo. Bom dia, salve Maria Imaculada e fique com Deus aí.
0: Salve Maria Imaculada, em oração contigo, Antônio Serrão e Ananindeua. Também reza conosco os nossos irmãos ouvintes, Henrique Ponciano, no bairro Montese, em Fortaleza, no Ceará, pede pelo dom da sua vida, pelos seus familiares, em especial sua mãe Fátima e seu amigo Newton Lemos. Também em Fortaleza, Luciene Santiago reza pelo seu filho, não, por toda a sua família. Abraço forte a você, Luciene. Isaías Marques, em Diadema, também está rezando conosco. Já temos irmão ouvinte para rezar? Ainda não? Estamos aguardando a sua ligação. 4397-6520. Fora da Grande São Paulo, 0, operadora 11, 4397-6520. João César, em Fartura, rezando por sua família e todos os ouvintes. A Julieta, em São Paulo, ela pede orações para que dê tudo certo hoje, pela bondade e misericórdia de Deus. Também conosco em oração a Liliane Lobato, em Ananindeua, pedindo pelo seu esposo falecido Otávio Carvalho, por proteção à sua família e todos da Rádio Imaculada. A Margarete, em Teófilo Otoni, pedindo orações para sua família, para sua saúde e para o seu trabalho. Eva Sueli, em Pacaembu, interior paulista, também está em oração conosco. Milena Rosângela, bairro Sapopema, em São Paulo. Gilmara, em Castanhal, no Pará, também reza conosco. Ana Araújo, ela está em Giraldo Ponciano, Alagoas. Ela pede orações à sua família, por sua saúde, pela cura da sua madrinha Inês, que está fazendo tratamento do câncer, pela paz no mundo. Também reza conosco a Carol em Ananindeua, Silvia Helena em Londrina, no Paraná, Simone no bairro Sapopemba, em São Paulo, Pedro Edmilson Chaves e Maria Oswaldina em Concórdia, do Pará. E já temos ouvinte para rezar conosco. Bom dia. Alô, bom dia.
2: Bom dia, Leandro.
0: Hoje é Gil Brasil, quem está falando?
2: Gil Brasil, ô Gil Brasil, prazer falar com você.
0: Prazer é todo nosso, quem está falando?
2: Que Deus te abençoe, então é um prazer receber você aqui na minha casa. Ah. O Raimundo de Esmeralda.
0: Seu Raimundo em Esmeralda, seja bem-vindo. Quais suas intenções?
2: Primeiramente, eu quero pedir a Deus Nossa Senhora que a minha coluna está dando um trabalho, Gil Brasil. Uhum. Minha coluna, minha esposa, que também caiu, trocou o pé, estamos inchados. E para todos que rezam agora esse momento, esse que acontece na mão, todos precisados, todos moradores de rua, todos dos hospitais, estão internados. E vão rezar com as graças de Deus, todos melhores, todos que rezam por mim, todos da Medicina Imaculada, todos. Vão rezar com Deus Nossa Senhora.
0: Amém. Vamos rezar. E agora meditemos mais uma contemplação, a flagelação de nosso Senhor Jesus Cristo, eterno Pai. Eu vos ofereço o corpo e sangue, alma e divindade de vosso diletíssimo Filho, nosso Senhor Jesus Cristo, em expiação dos nossos pecados e os do mundo inteiro, pela sua dolorosa paixão.
2: Tem misericórdia de nós e do mundo inteiro.
0: Pela sua dolorosa paixão.
2: Tenha misericórdia de nós e do mundo inteiro.
0: Pela sua dolorosa paixão.
2: Tenha misericórdia de nós e do mundo inteiro.
0: Pela sua dolorosa paixão.
2: Tenha misericórdia de nós e do mundo inteiro.
0: Pela sua dolorosa paixão.
2: Tenha misericórdia de nós e do mundo inteiro.
0: Pela sua dolorosa paixão.
2: Tenha misericórdia de nós e do mundo inteiro.
0: Pela sua dolorosa paixão.
2: Tenha reconciliação da minha família. Tenha misericórdia de nós e do mundo inteiro.
0: Pela sua dolorosa paixão.
2: Tenha misericórdia de nós e do mundo inteiro.
0: Pela sua dolorosa paixão.
2: Tenha misericórdia de nós e do mundo inteiro.
0: Pela sua dolorosa paixão.
2: Tenha misericórdia de nós e do mundo inteiro.
0: Ó sangue e água, que jorrastes do coração de Jesus como fonte de misericórdia para nós, eu confio em vós. Que Jesus misericordioso, por intercessão de Nossa Senhora e São Maximiliano Maria Kolbe, abençoe a você, Raimundo, a sua esposa em Esmeralda, Minas Gerais e toda a sua família.

0: meu digníssimo amigo Gil Brasil, muito bom dia. Bom dia, o Rivaldo também. Estou aqui, Gil, para a gente rezar juntos por todos os nossos amigos e amigas que estão sempre rezando conosco. Rezo pelo senhor João Carlos de Itararé, o Francisco Xavier de Calcaia, a Lorena Pastora, o Eliseu. Rezo pela alma da Maria Salete, esposa do senhor Alfério de Concórdia, rezo por ele também. Rezo pela Olivanda, o João Enéas, Maria da Silva, o Edileuza, Cícera de Bateguara, Dalva de Guarulho, Lourival Mota, o Adolfo. Rezo também pelo Raimundo de Esmeralda, o Dimas de Diadema, Roberto de Londrina, Maria das Graças de Guarulhos, João Ademar, o Jaildo de Londrina, Sebastião Luiz Marinho, Doralice de Maceió, Geraldo Pires, o Geraldo Moreira. E rezo também pelo o Francisco Lacerda, Conceição, Vera e Marlene, minhas conterrâneas. Rezo por todos que neste momento fazem o tratamento contra o câncer. Rezo por minha família, Gil, por sua família também, o Lourival Mota, o César Teles, professor Inácio, Maria Antônia e sua filha Renata Maria. Muito bom dia, Gorete de Campina Grande, na Paraíba.
1: Em oração com as suas intenções, Gorete. Já temos ouvinte, bom dia.
2: Bom dia, Gil.
1: Bom dia, quem está falando?
2: É Maria Antônia, de Santo André.
1: Seja bem-vinda, Maria Antônia. Quais suas intenções?
2: As minhas intenções, eu quero rezar pela saúde da minha filha Renata Maria da Silva, que sofre de depressão, e por todos que rezam por Renata, pela minha família da milícia, Frei Sebastião, seu Hilário, o Juca Felimini e família, o Jorge Lorente e família, o Robinho e família, por Wagner e família, por José Xavier, por Rivaldo, por senhor Alfério, pela alma de sua esposa Maria Salete e sua filha Maria Joana, para a saúde de sua filha Maria Joana.
1: Amém. Em oração com as suas intenções também, Maria Antônia em Santo André. Rezemos pedindo a divina misericórdia, meditando sobre a coroação de espinhos de nosso Senhor Jesus Cristo. Eterno Pai, eu vos ofereço o corpo e sangue, alma e divindade de vosso diletíssimo Filho, nosso Senhor Jesus Cristo, em expiação dos nossos pecados e os do mundo inteiro, pela sua dolorosa paixão. Tende misericórdia de nós e do mundo inteiro, pela sua dolorosa paixão. Tende misericórdia de nós e do mundo inteiro, pela sua dolorosa paixão. Tende misericórdia de nós e do mundo inteiro, pela sua dolorosa paixão.
2: Tende misericórdia de nós e do mundo inteiro,
1: pela sua dolorosa paixão.
2: Tende misericórdia de nós e do mundo inteiro,
1: pela sua dolorosa paixão.
2: Tenha misericórdia de nós e do mundo inteiro,
1: pela sua dolorosa paixão.
2: Tenha misericórdia de nós e do mundo inteiro,
1: pela sua dolorosa paixão.
2: Tenha misericórdia de nós e do mundo inteiro,
1: pela sua dolorosa paixão.
2: Tenha misericórdia de nós e Renata e do mundo inteiro,
1: pela sua dolorosa paixão.
2: Tenha misericórdia de nós e do mundo inteiro,
1: pela sua dolorosa paixão.
2: Tenha misericórdia de nós e do mundo inteiro.
1: Ó sangue e água, que jorrastes do coração de Jesus como fonte de misericórdia para nós, eu confio em vós. Que Jesus misericordioso, por intercessão de Nossa Senhora e São Maximiliano Maria Kolbe, abençoe a você, a sua filha Renata e a todos em Santo André. Salve Maria Imaculada.

0: Bom dia, Gil Brasil. Bom dia a todos os ouvintes da Rádio Imaculada. Gil Brasil, por gentileza, coloca aí meu nome nas orações da minha família. Estou aqui de plantão, escutando a rádio. Sou Sandro de Santana do Ipanema. Reza para todos os ouvintes, Gil Brasil, a minha família, para mim. A Deus dá a cura e a paz do mundo a todos nós. Só Maria Imaculada, Gil Brasil. Deus abençoe você, Leandro, toda a sua família, Robinho, todos da rádio.
1: Abraço forte, Sandro, em Santana do Ipanema, trabalhando e rezando ao mesmo tempo. Ora e labora é o tema dos beneditinos que São Bento te proteja, te concedendo muitas graças. Conosco também em oração a Citânia Cardoso, em Pão de Açúcar, Alagoas. Hoje, ela e o Evaristo completam 15 anos de matrimônio. Nossas orações a vocês, que Deus continue os abençoando e fortalecendo em Cristo. Tá bom, Citrânia? Parabéns a você, ao Evaristo. Conte com nossas orações. Também enviou a sua mensagem em áudio o José Xavier em Itaíba. Bom dia, José.
2: Bom dia, Leandro. Bom dia, toda a Imaculada. Quero pedir orações para mim, para minha família, para todos aí da Imaculada. Rezo por Dona Maria Antônia, sua filha, seu Astério, alma da Dona Maria Salete, alma do meu pai e da minha mãe. E rezo também por todas as almas. E rezo também pelas graças alcançadas, seu José Xavier, Lagoa da Laje, município de Itaíba, no Pernambuco.
1: Nossas orações a você, José Xavier, por todas as suas intenções. O telefone está desocupado. Você pode ligar agora e rezar conosco uma contemplação. Nosso telefone é o 0, operadora 11-4397-6520. Aproveita o telefone está desocupado, ligue agora, reze conosco. Em oração, também pelas intenções do Edinaldo Lins, em Belém, no Pará, dizendo um abençoado sábado a todos nós. Também conosco em oração a Nancy Souza em Acará, pedindo hoje pelas intenções e pela saúde de Raimundo Cruz das Mercês. Também reza conosco o nosso irmão, o Antônio Marcos em Pará de Minas. Ele viu a intenção em áudio. Vamos acompanhar enquanto você liga para rezar conosco, tá? 0, operadora 11-4397-6520. Telefone está desocupado, ligue agora.
3: Bom dia, meu amigo de Brasil, bom dia. Queria rezar pela minha família, meus amigos Éder do Valírio, Carlos Santana, Marinho, Antônio Pereira Bolão, Danilo Caçapava, José Laci e Padre Geraldo Gabriel. Salve Mãe Maria Imaculada, Antônio Marcos Soares, Pará de Minas.
1: Abraço, Antônio Marcos. Nossas orações a você e a toda a sua casa. Ó, o telefone está desocupado. 0, operadora 11-4397-6520. Ligue agora para rezar conosco. 0, operadora 11-4397-6520. Também rezando conosco, a Ana Araújo, em Geraldo Ponciano, pedindo orações por sua saúde, por sua cura e a cura da sua madrinha, a Inês. A Maria Jandira de Macedo, rezo em agradecimento a Jesus misericordioso por todas as graças alcançadas. Também rezando conosco a Maria Lúcia em Betim, pedindo por toda a sua família. A Daniele, em São Bernardo do Campo, ela está rezando hoje, em especial, pelos 10 anos de falecimento da sua mãe, a Roseli Muraca Horácio. Nossas orações a você. Celso, em Santo André, também está rezando conosco. E o telefone continua aguardando a sua ligação. 0, operadora 11-4397-6520. Acabou de chegar um irmão ouvinte, vamos rezar junto com ele. Alô, bom dia.
4: Bom dia.
1: Alô, bom dia.
4: Alô, bom dia, Francisco Aurélio, falo de Fortaleza.
1: O Francisco Aurélio, quais suas intenções?
4: pela paz do mundo inteiro, pela paz da minha família, saúde da minha mãe, todos de minha família.
1: Amém, abraço também... forte. Abraço a você, Francisco. Seja bem-vindo aqui no programa Igreja no Rádio. Mais alguma intenção?
4: Agradecer por todas as graças, por todas as bênçãos também em minha vida.
1: Amém. Rezemos pedindo a divina misericórdia e meditando sobre a coroação de espinhos de nosso Senhor Jesus Cristo. Eterno Pai, eu vos ofereço corpo e sangue, alma e divindade de vosso diletíssimo Filho, nosso Senhor Jesus Cristo, em expiação dos nossos pecados e os do mundo inteiro, pela sua dolorosa paixão.
4: Tende misericórdia de nós e do mundo inteiro.
1: Pela sua dolorosa paixão.
4: Tende misericórdia de nós e do mundo inteiro.
1: Pela sua dolorosa paixão.
4: Tende misericórdia de nós e do mundo inteiro.
1: Pela sua dolorosa paixão.
4: Tende misericórdia de nós e do mundo inteiro.
1: Pela sua dolorosa paixão.
4: Tende misericórdia de nós e do mundo inteiro.
1: Pela sua dolorosa paixão.
4: Tende misericórdia de nós e do mundo inteiro.
1: Pela sua dolorosa paixão.
4: Tende misericórdia de nós e do mundo inteiro.
1: Pela sua dolorosa paixão.
4: Tende misericórdia de nós e do mundo inteiro.
1: Pela sua dolorosa paixão.
4: Tende misericórdia de nós e do mundo inteiro.
1: Pela sua dolorosa paixão.
4: Tende misericórdia de nós e do mundo inteiro.
1: Ó sangue e água que jorrastes do coração de Jesus, como fonte de misericórdia para nós, eu confio em vós. Muito obrigado, Francisco Aurélio de Fortaleza, no Ceará, por ter rezado conosco, que Jesus misericordioso, por intercessão de Nossa Senhora e São

0: e para todos aqueles que rezam nesse momento. Ofereço também para esse senhor que pediu as orações agora, o seu José Xavier, que mora aqui no mesmo município que eu moro, só que eu não conheço ele, só que eu moro num sítio e ele é em outro, né? Mas é o mesmo município. E para todos aqueles que estão hospitalizados, aqueles que estão na prisão, nosso Senhor Jesus Cristo proteja eles. Pelo Brasil e o mundo, para aqueles que rezam, estão precisados. Agradecer a Deus por mais um dia.
1: Amém.
0: Um bom dia.
1: Bom dia, nossas orações a você. Estamos aguardando a sua ligação para rezarmos juntos. 4397-6520. Nós ouvimos a intenção do Senival em Itaíba, Pernambuco. Vamos agora à capital cearense. Bom dia.
2: Bom dia, Gil Brasil. Paz e bem, meu irmão. Salve Maria Imaculada. Graças a Deus. Pelo mês de julho que passou e por esse mês que está se iniciando hoje, alma de amor, né? Prosperidade, muitas bênçãos, de merecido Santo Paulo Francisco, com alto pagou, meu avô João Jorge da Silva, Pedro e Santos da Silva, Gil, meu irmão Diego, no Tiba Palema, Dona Dita, tantas outras pessoas, meu irmão. Salve Maria Imaculada. Meu nome é Cléber, falo de Fortaleza, Ceará. Paz e bem, meu irmão.
1: Paz e bem. Rezando conosco também a Caroline Moraes, em Belém, no Pará, rezando por sua saúde. Maximiliano Vacarei, Rio Grande do Sul. Francisco Xavier, em Calcaia. Jailson, em Santana do Ipanema. Olivanda, em Governador Valadares, Minas Gerais. Já temos ouvinte para rezar conosco. Bom dia.
3: Bom dia.
1: Quem está falando?
3: Josefa, de Candé, Paraná.
1: Josefa, seja bem-vinda. Quais suas intenções?
3: Minha intenção, em primeiro lugar, né? Pela minha saúde, essa divina graça de ter conseguido a ligação, pelo meu esposo, pelo meu filho, minha filha, minha neta, meu genro, e por todos vocês, também da rádio, que estão rezando. Vamos rezar?
1: Vamos rezar sim, Josefa, em Cambé, no Paraná. Em oração com você, queremos colocar todos os nossos irmãos, ouvintes que tentaram ligar e não conseguiram. Estamos rezando por cada um de vocês. Que Jesus misericordioso os visite neste momento. Rezemos pedindo a divina misericórdia, meditando sobre a morte de Jesus na cruz. Eterno Pai, eu vos ofereço corpo e sangue, alma e divindade de vosso diretíssimo Filho, nosso Senhor Jesus Cristo, em expiação dos nossos pecados e os do mundo inteiro, pela sua dolorosa paixão.
3: Quero dar em paz do nosso nome inteiro.
1: Pela sua dolorosa paixão.
3: Tenha misericórdia de nós, do mundo inteiro.
1: Pela sua dolorosa paixão.
3: Tenha misericórdia de nós, do mundo inteiro.
1: Pela sua dolorosa paixão.
3: Tenha misericórdia de nós, do mundo inteiro.
1: Pela sua dolorosa paixão.
3: Tenha misericórdia de nós, do mundo inteiro.
1: Pela sua dolorosa paixão.
3: Tenha misericórdia de nós, do mundo inteiro.
1: Pela sua dolorosa paixão.
3: Tenha misericórdia de nós, do mundo inteiro.
1: Pela sua dolorosa paixão.
3: Tenha misericórdia de nós, do mundo inteiro.
1: Pela sua dolorosa paixão.
3: Tenha misericórdia de nós, do mundo inteiro.
1: Pela sua dolorosa paixão.
3: Tenha misericórdia de nós, do mundo inteiro.
1: Pela sua dolorosa paixão.
3: Tenha misericórdia de nós, do mundo inteiro.
1: Pela sua dolorosa paixão.
3: Tenha misericórdia de nós, do mundo inteiro.
1: Pela sua dolorosa paixão.
3: Tenha misericórdia de nós, do mundo inteiro.
1: Pela sua dolorosa paixão.
3: Tenha misericórdia de nós, do mundo inteiro.
1: Pela sua dolorosa paixão.
3: Tenha misericórdia de nós, do mundo inteiro.
1: Ó sangue e água que jorrastes do coração de Jesus, como fonte de misericórdia para nós, eu confio em vós. Muito obrigado por ter rezado conosco, Josefa, em Cambé, no Paraná. Que Jesus misericordioso, por intercessão de Nossa Senhora e São Maximiliano Maria Kolbe, abençoe você e toda a sua família.

Rezemos juntos. Deus Santo, Deus Forte, Deus Imortal, tende piedade de nós e do mundo inteiro. Deus Santo, Deus Forte, Deus Imortal, tende piedade de nós e do mundo inteiro. Deus Santo, Deus Forte, Deus Imortal, tende piedade de nós e do mundo inteiro. Louvemos a misericórdia divina. Misericórdia divina que brota do seio do Pai, eu confio em vós. Misericórdia divina, atributo máximo de Deus, eu confio em vós. Misericórdia divina, mistério inefável, eu confio em vós. Misericórdia divina, fonte que brota do mistério da Santíssima Trindade, eu confio em vós. Misericórdia divina, que nenhuma mente, nem humana e nem angélica pode perscrutar, eu confio em vós. Misericórdia divina, da qual provém toda a vida e felicidade, eu confio em vós. Misericórdia divina, mais sublime do que os céus, eu confio em vós. Misericórdia divina, fonte de milagres e prodígios, eu confio em vós. Misericórdia divina, que envolve o universo todo, eu confio em vós. Misericórdia divina, que desce ao mundo na pessoa do Verbo encarnado, eu confio em vós. Misericórdia divina que brotou da chaga aberta do coração de Jesus, eu confio em vós. Misericórdia divina encerrada no coração de Jesus, para nós e sobretudo para os pecadores, eu confio em vós. Misericórdia divina imperscrutável na instituição da Eucaristia, eu confio em vós. Misericórdia divina na instituição da Santa Igreja, eu confio em vós. Misericórdia divina no sacramento do Santo Batismo, eu confio em vós. Misericórdia divina na nossa justificação por Jesus Cristo, eu confio em vós. Misericórdia divina que nos acompanha por toda a vida, eu confio em vós. Misericórdia divina que nos envolve de modo particular na hora da morte, eu confio em vós. Misericórdia divina que nos concede a vida imortal, eu confio em vós. Misericórdia divina que nos acompanha em todos os momentos da vida, eu confio em vós. Misericórdia divina que nos defende do fogo do inferno, eu confio em vós. Misericórdia divina na conversão dos pecadores endurecidos, eu confio em vós. Misericórdia divina em levo para os anjos, inefável para os santos, eu confio em vós. Misericórdia divina insondável em todos os mistérios divinos, eu confio em vós. Misericórdia divina, que nos eleva de toda a miséria, eu confio em vós. Misericórdia divina, fonte de nossa felicidade e alegria, eu confio em vós. Misericórdia divina, que do nada nos chama para a existência, eu confio em vós. Misericórdia divina, que abrange todas as obras das suas mãos, eu confio em vós. Misericórdia divina, que coroa tudo que existe e que existirá, eu confio em vós. Misericórdia divina, na qual todos somos imersos, eu confio em vós. Misericórdia divina, doce consolo para os corações atormentados, eu confio em vós. Misericórdia divina, única esperança dos desesperados, eu confio em vós. Misericórdia divina, repouso dos corações, paz em meio ao terror, eu confio em vós. Misericórdia divina, delícia e êxtase dos santos, eu confio em vós. Misericórdia divina, que desperta a confiança onde não há esperança, eu confio em vós. Encerrando agora este momento de oração, vamos suplicar para todos a misericórdia de Deus, que é infinitamente amoroso para com todos os seus filhos e filhas. Oremos. Ó Deus eterno, em que a misericórdia é insondável e o tesouro da compaixão é inesgotável, olhai propício para nós e multiplicai em nós a vossa misericórdia, para que não desesperemos nos momentos difíceis nem esmoreçamos, mas nos submetamos com grande confiança à vossa santa vontade, que é amor
e a própria misericórdia. Amém. Louvado seja nosso Senhor Jesus Cristo, para sempre seja louvado. Salve Maria Imaculada.

0: Ninguém no mundo pode mudar a verdade. O que podemos fazer é procurá-la e servi-la quando a tenhamos encontrado. Deus é a nossa verdade e é Ele quem devo servir. Este pensamento de São Maximiliano Kolbe é um convite e lembrete de que a fé é um exercício diário que é provado e praticado todos os dias. Através da oração, fortalecemos a nossa espiritualidade e nos aproximamos do céu.
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1: Programa Igreja no Rádio, pelas ondas da Rede Imaculada de Comunicação. Um abraço a você que nos acompanha em Fortaleza, no Ceará, através da Web Rádio Nordeste Sat. Você que nos acompanha em Bom Despacho, Minas Gerais, através da Rádio Nova Veredas 89,3 FM. Um ótimo dia também a você que nos acompanha através da Rádio Colmeia FM em Cascavel, no Paraná, pelo 105,9 FM, Web Rádio Católica em Araraquara, interior paulista, Rádio Nazaré FM em Belém, no Pará, pelos 91,3 FM. A você também que nos acompanha através da Web Rádio Dom Orione, em Fortaleza, no Ceará, e Rádio Nova Voz FM, em Fartura, interior paulista, pelos 91,3 FM. Daqui a pouquinho conosco, Padre Alberto Gambarini, da Diocese de Campo Limpo, que nos traz Encontro com Cristo. Enquanto aguardamos Padre Alberto Gambarini, quero oferecer esta próxima música aos nossos irmãos ouvintes que já estão em sintonia conosco: José Geraldo em Carmo do Cajuru, o Hamilton Ramos em Pamplona, na Espanha. Para você que está em sintonia conosco na Rede Imaculada de Comunicação, canta: Ah, que nos dei, orai sem cessar.

3:44. 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

0: Olá, com a Bíblia na mão, nós vamos aprendendo como Deus vai agindo na vida dos heróis da Bíblia para nos ensinar aquilo que também Ele deseja fazer em nossa vida. Hoje, nós vamos nos unir a José do Egito, que de perdedor, ele se torna vencedor. Receba agora a bênção da restauração. Pelo sinal da Santa Cruz, livrai-nos, Deus nosso Senhor, dos nossos inimigos espirituais e terrenos, em nome do Pai, do Filho e do Espírito Santo. Amém. Coloque a mão no seu peito, creia no poder desta bênção. Que Jesus restaure aquilo que o tempo, o sofrimento ou o pecado feriram em sua vida. Que o Senhor renove sua esperança, fortaleça seu coração e faça florescer um novo tempo da graça. Que a bênção de Deus Todo-Poderoso permaneça sobre você, em nome do Pai, do Filho e do Espírito Santo. Amém. Medite também comigo todos os dias o Evangelho do dia. Onde? Nas minhas redes sociais, Padre Alberto Gambarini, Instagram, Facebook e na TV Encontro com Cristo no YouTube. São Efrem da Síria diz: a esperança em Deus sustenta a alma que permanece fiel no tempo da provação. Peçamos o Espírito Santo. Vinde, Espírito Santo, enchei os corações dos fiéis e acendei neles o fogo do vosso amor. Enviai o vosso Espírito e tudo será criado e renovareis a face da terra. Oremos. Ó Deus, que instruístes os corações dos vossos fiéis com a luz do Espírito Santo, fazei que apreciemos retamente todas as coisas, segundo o mesmo Espírito, e gozemos sempre da sua consolação. Por Cristo, Senhor nosso. Amém. Nem sempre a fidelidade recebe o reconhecimento imediato. Muitas vezes, quem procura agir corretamente enfrenta incompreensões, perdas e até injustiças. José do Egito conheceu esta realidade desde muito jovem. Foi vendido pelos próprios irmãos, separado de seu pai, acusado injustamente e lançado na prisão. Humanamente, tudo parecia indicar que sua vida havia fracassado. No entanto, Deus conduzia cada acontecimento para realizar um projeto muito maior. A Escritura revela o segredo desta caminhada espiritual ao afirmar quando José foi preso em Gênesis 39, 21. O Senhor estava com ele, mostrou-lhe sua bondade e fez que ele conquistasse a simpatia do chefe da prisão. Repare, a presença de Deus não o livrou das provações, mas jamais o abandonou durante elas. José do Egito recusou alimentar o desejo de vingança que seria normal na maioria das pessoas. Mas ele conservou a honestidade, a pureza de coração e a confiança no Senhor, mesmo quando ninguém reconhecia a sua fidelidade. Quantas pessoas desanimam porque esperam resultados imediatos para o bem que realizam? Deus, porém, trabalha silenciosamente, preparando um tempo de graça que muitas vezes supera toda expectativa. O sofrimento, vivido com fé, amadurece o coração e fortalece a esperança. Quando chegou o momento determinado pelo Senhor, José do Egito saiu da prisão para governar o Egito e salvar inúmeras vidas da fome, inclusive a sua família. Aquilo que parecia derrota transformou-se em instrumento de salvação. Também hoje, Deus continua escrevendo histórias semelhantes. Nenhuma lágrima derramada por amor lhe passa despercebida. Continue praticando o bem, mesmo quando ninguém o elogia. Permaneça fiel, ainda que as circunstâncias pareçam desfavoráveis. O Senhor conhece a sua luta, sustenta os seus passos e conduz todas as coisas para o bem daqueles que perseveram confiando na sua divina providência. Vamos rezar nesta intenção. Reze comigo. Senhor, concede-me um coração perseverante, como o de José do Egito. Que eu permaneça fiel nas provações, rejeite todo o ressentimento e confie sempre na tua providência, esperando com paz o tempo da tua vitória. Amém.
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0: Jesus prometeu: expulsarão os demônios em meu nome. Vamos pedir que seja expulsa toda a contaminação pelo envolvimento com a magia, a feitiçaria, as falsas doutrinas, por causa de você, de familiares ou pessoas más que desejaram o mal para você. Peçamos a intercessão de libertação de Nossa Senhora dos Prazeres. Ave Maria, cheia de graça, o Senhor é convosco. Bendita sois vós entre as mulheres, e bendito é o fruto do vosso ventre, Jesus. Santa Maria, Mãe de Deus, rogai por nós, pecadores, agora e na hora de nossa morte. Amém. Ave Maria, cheia de graça, o Senhor é convosco. Bendita sois vós entre as mulheres, e bendito é o fruto do vosso ventre, Jesus. Santa Maria, Mãe de Deus, rogai por nós, pecadores, agora e na hora de nossa morte. Amém. Ave Maria, cheia de graça, o Senhor é convosco. Bendita sois vós entre as mulheres, e bendito é o fruto do vosso ventre, Jesus. Santa Maria, Mãe de Deus, rogai por nós, pecadores, agora e na hora de nossa morte. Amém. Deus maravilhoso e Deus bendito, em nome de Jesus que prometeu, expulsarão os demônios em meu nome. Santifica esta água para que possa afastar toda contaminação, praga e maldições vindas pelo envolvimento com a magia, feitiçaria, falsas doutrinas e o mal das pessoas más. Em nome do Pai, do Filho e do Espírito Santo. Amém. Você vai beber esta água pedindo libertação e aspergir também, para que seja afastado todo o mal dos mais diferentes lugares. Beba com fé. Que o Deus Todo-Poderoso te dê a bênção de cura e libertação de toda a influência maligna. Em nome do Pai, do Filho e do Espírito Santo. Amém. Deus te abençoe, os anjos te protejam e salve Maria! Aqui é

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2: Oferecer esta mensagem. Celebramos neste mês a festa de Maximiliano Kolbe, que assumiu este envio de Jesus como algo maravilhoso sob a proteção da Mãe de Deus, a Virgem Santíssima, com uma milícia imaculada, dizendo sim, vamos conquistar o mundo inteiro a Cristo sob a proteção e direção imaculada. Nós optamos para isso, somos agora comprometidos para que isso aconteça. Vá em frente, persevera, você está colaborando com o Reino de Deus, sob a proteção imaculada. E vamos em frente, cada vez mais, oferecendo a nossa vida para que tudo possa acontecer pelo bem do Reino de Deus. Nesses dias esteve no túmulo de Santo Antônio, no dia dele, rezei por você, viu? Pedi a Santo Antônio que dê em você aquele entusiasmo de evangelizador. Neste mês celebramos o Dia dos Pais. Eles são a nossa vida. Os pais ainda estão vivos, para outros já estão com Deus. Mas neste dia nós queremos agradecer a Deus, porque somos fruto de amor. Agradecer a Deus pelo que esses pais fizeram, estão fazendo. Deus, que pai e mãe, abençoe a todos os pais.

0: pontualmente 4 horas.
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0: Louvado seja nosso Senhor Jesus Cristo, para sempre seja louvado. Salve Maria Imaculada. A partir de agora nos reunimos para rezarmos juntos a coroa do Rosário de Nossa Senhora. Hoje meditando os mistérios gozosos da vida de nosso Senhor Jesus. Com os trabalhos técnicos de estúdio de Rivaldo Chagas, ele que está já animado com as suas férias, eu, Gil Brasil, te convido a rezarmos juntos. Hoje queremos acolher as suas intenções e lembrar que você pode enviar sua mensagem de texto para o nosso WhatsApp. O número é o 119-8904-3747. E se quiser rezar ao vivo uma dezena, é só nos ligar. 0-11-4397-6520. Estamos rezando por todos os colaboradores da Milícia da Imaculada que fazem parte desta obra de Nossa Senhora. Pedimos pelas intenções e necessidades de cada um e por todos os seus familiares. Colocamos também nas mãos de Nossa Senhora cada ouvinte que reza conosco através de uma das emissoras que integram a Rede Imaculada de Comunicação. Queremos rezar com você e por você, meu irmão, minha irmã ouvinte. Reza conosco em São Paulo a Hilda Bago Sueli Vilela, na Praia Grande, Rivadavia Buque de Oliveira, Eurípide Carminha Renato. Também em oração conosco, Zé Lero, em Londrina, no Paraná, Gilmara, em Castanhal, no Pará, Osmária Reis, na Vila Ré, em São Paulo, Lorena Pastore, em Vacaria, Rio Grande do Sul, Ângela e Márcia Aronque, na capital paulista, Henrique Azevedo, em Divinópolis, Minas Gerais, Dani Saraiva, em Fortaleza, no Ceará, Fernando Lacerda, em Fortaleza, no Ceará, Adalmir, em Divinópolis, Minas Gerais, Edgar Dantas, em Marituba, no Pará, Joselice, em Jequié, na Bahia, Hamilton Ramos, em Pamplona, na Espanha, José Geraldo, em Carmo do Cajuru, João, em Mirassol, Francisco Xavier, em Calcaia, Gislene Maria, em Itaúna, Minas Gerais. Também reza conosco neste momento os nossos irmãos ouvintes: Haroldo Maciel em João Pessoa, Margarete em Teófilo Otoni, Ana Araújo em Giraldo Ponciano, Alagoas, Milena Rosângela, Baixo Sapopemba em São Paulo, Maria da Silva e Zé Soares em Engenheiro Caldas, Minas Gerais. Essas são as intenções que chegaram para rezarmos juntos nesta manhã. Formado nosso grupo de oração e na certeza das presenças de Jesus e Maria no meio de nós, iniciemos este momento de oração. Em nome do Pai, e do Filho, e do Espírito Santo. Amém. Divino Jesus, nós oferecemos este rosário que vamos rezar, meditando os mistérios da nossa redenção. Concedei-nos, por intercessão da Virgem Maria, vossa Mãe Santíssima, a quem nos dirigimos, as virtudes que nos são necessárias para bem rezá-lo e a graça de ganharmos as indulgências desta santa devoção. Oferecemos como intenções gerais, em desagravo dos pecados cometidos contra o Santíssimo Coração de Jesus e Imaculado Coração de Maria, pela paz do mundo, pela conversão dos pecadores, pelas almas do purgatório, pelas intenções do Santo Padre, o Papa Leão XIV, que neste mês de agosto reza pela evangelização na cidade. Rezemos para que nas grandes cidades, muitas vezes marcadas pelo anonimato e pela solidão, encontremos novas formas de anunciar o Evangelho, descobrindo caminhos criativos para construir comunidade. Rezemos pelo aumento da santificação do clero, pela santificação das famílias e pelos doentes. E neste momento, você que reza conosco em casa, no trabalho, no carro ou em outro ambiente, una-se a nós e eleve seu pensamento a Deus por intercessão de Nossa Mãe, a Imaculada. Professemos nossa fé dizendo: Creio em Deus Pai Todo-Poderoso, Criador do céu e da terra, e em Jesus Cristo, seu único Filho, nosso Senhor, que foi concebido pelo poder do Espírito Santo, nasceu da Virgem Maria, padeceu sob Pôncio Pilatos, foi crucificado, morto e sepultado. Desceu à mansão dos mortos, ressuscitou ao terceiro dia, subiu aos céus. Está sentado à direita de Deus Pai Todo-Poderoso, donde há de vir a julgar os vivos e os mortos. Creio no Espírito Santo, na Santa Igreja Católica, na comunhão dos santos, na remissão dos pecados, na ressurreição da carne, na vida eterna. Amém. Rezemos a oração que Jesus Cristo nos ensinou. Pai nosso que estais nos céus, santificado seja o vosso nome, venha a nós o vosso reino, seja feita a vossa vontade, assim na terra como no céu. O pão nosso de cada dia nos dai hoje, perdoai-nos as nossas ofensas, assim como nós perdoamos a quem nos tem ofendido, e não nos deixeis cair em tentação, mas livrai-nos do mal. Amém. A primeira Ave Maria rezaremos em honra a Deus Pai que nos criou. Ave Maria, cheia de graça, o Senhor é convosco. Bendita sois vós entre as mulheres e bendito é o fruto do vosso ventre, Jesus. Santa Maria, Mãe de Deus, rogai por nós, pecadores, agora e na hora da nossa morte. Amém. A segunda Ave Maria rezaremos em honra a Deus Filho que nos remiu. Ave Maria, cheia de graça, o Senhor é convosco. Bendita sois vós entre as mulheres, e bendito é o fruto do vosso ventre, Jesus. Santa Maria, Mãe de Deus, rogai por nós, pecadores, agora e na hora da nossa morte. Amém. A terceira Ave Maria rezaremos em honra a Deus Espírito Santo, que nos guia e santifica. Ave Maria, cheia de graça, o Senhor é convosco, bendita sois vós entre as mulheres, e bendito é o fruto do vosso ventre, Jesus. Santa Maria, Mãe de Deus, rogai por nós, pecadores, agora e na hora da nossa morte. Amém. Glória ao Pai, e ao Filho, e ao Espírito Santo, como era no princípio, agora e sempre. Amém. Telefone para você ligar e rezar conosco é o 4397-6520. Fora da Grande São Paulo, 0, operadora 11-4397-6520. Já temos irmão ouvinte para rezar conosco. Bom dia.
1: Bom dia, gente. Bom dia a todos da Rádio Imaculada.
0: Ótimo dia, senhor Alfério de Concórdia, em Santa Catarina.
1: Exatamente, Gil.
0: Seja bem-vindo. Quais suas intenções, senhor Alfério?
1: Agradecer a Deus pelo grandioso trabalho que vocês fazem na Rádio Imaculada. Uma grande bênção para todos nós e do Brasil inteiro. E rezar em primeiro lugar pela saúde, agradecer a Deus pela vida, pela família. Rezar pela minha saudosa esposa Maria Salete, para minha filha da Itália, Maria Joana, e também rezar pelos irmãos que sempre lembram da minha saudosa esposa e rezam por mim, a Marta, o Samuel, o Geraldo Pires, o Adolfo de Santos, Raulini, seu Antônio Valadares, o Lourival Mota, a Cícera, a Creuza de Arapongas, a Magali de São Paulo, a Maria Creuza de São Paulo, a Andréia da Alemanha, o Geraldinho, a Zélia, o Beto de Cascavela, a Bruna de Mosqueiro, a Elinice, a Carminha, a Neide, a Maria de Fátima de Apucarana, a Maria das Graças de São Paulo, a Maria Lúcia, o Marciano, o Roberto de Londrina, a Gorete, obrigado Gorete, a Maria Roberta, também o Geraldo Moreira, a Silvana, a Lorena Pastore e a Maximília de Vacaria, meu amigo Danilo e sua esposa, seu José Xavier, o José João, a Maria Antônia e sua filha Renata, o Fernando Lacerda, a Maria Silva, também a Marta de Mosqueiro, a Mariana de Mauá, o Elcídio de Blumenau, o Marino Miranda, meu amigo João, lá de Joinville, o Beto Machado, José Matoso, a Dalva, seu Raimundo, César Teles, Sebastião Luiz Marim, José Ambrósio, seu Benedito, também o João Ademar, o Birubiru, o Rui Jacó, a dona Luísa de Fortaleza, José Carlos, João Carlos, a Maria Pereira do Mato Grosso, a Diná, a Irene, o Moacir, a Josefá, a Matilde, o Eliseu, a Bernadette, Jesus Alvarenga, José Viana, o Beto, enfim, a todos que rezam uns pelos outros. Parabéns, Gil, pelo belíssimo trabalho que você faz na Rádio Imaculada.
0: Muito obrigado pelo carinho, pelas orações. Rezemos o primeiro mistério gozoso, contemplando a anunciação do anjo Gabriel à Nossa Senhora. A Imaculada é a criatura de Deus, propriedade de Deus, semelhança de Deus, no modo mais perfeito possível a um ser meramente humano. Ela é instrumento de Deus, com plena sabedoria se deixa voluntariamente conduzir por Deus, se conforma à sua vontade, deseja somente aquilo que Ele quer. Opera segundo a sua vontade, e isto no modo mais perfeito possível. Escrito de São Maximiano Maria Kolbe, nosso santo fundador, número 1320. Pai nosso que estais nos céus, santificado seja o vosso nome, venha a nós o vosso reino, seja feita a vossa vontade, assim na terra como no céu.
1: O pão nosso de cada dia nos dai hoje, perdoai as nossas ofensas, assim como nós perdoamos a quem nos tem ofendido. E não deixeis de cair em tentação, mas livrai-nos do mal. Amém.
0: Ave Maria, cheia de graça, o Senhor é convosco. Bendita sois vós entre as mulheres, e bendito é o fruto do vosso ventre, Jesus.
1: Santa Maria, Mãe de Deus, rogai por nós, pecadores, agora e na hora de nossa morte. Amém.
0: Ave Maria, cheia de graça, o Senhor é convosco. Bendita sois vós entre as mulheres, e bendito é o fruto do vosso ventre, Jesus.
1: Santa Maria, Mãe de Deus, rogai por nós, pecadores, agora e na hora de nossa morte. Amém.
0: Ave Maria, cheia de graça, o Senhor é convosco. Bendita sois vós entre as mulheres, e bendito é o fruto do vosso ventre, Jesus.
1: Santa Maria, Mãe de Deus, rogai por nós, pecadores, agora e na hora de nossa morte. Amém.
0: Ave Maria, cheia de graça, o Senhor é convosco. Bendita sois vós entre as mulheres, e bendito é o fruto do vosso ventre, Jesus.
1: Rezo também para a Edileuza e para a Olivandra. Santa Maria, Mãe de Deus, rogai por nós, pecadores, agora e na hora de nossa morte. Amém.
0: Ave Maria, cheia de graça, o Senhor é convosco. Bendita sois vós entre as mulheres, e bendito é o fruto do vosso ventre, Jesus.
1: Santa Maria, Mãe de Deus, rogai por nós, pecadores, agora e na hora de nossa morte. Amém.
0: Ave Maria, cheia de graça, o Senhor é convosco. Bendita sois vós entre as mulheres, e bendito é o fruto do vosso ventre, Jesus.
1: Santa Maria, Mãe de Deus, rogai por nós, pecadores, agora e na hora de nossa morte. Amém.
0: Ave Maria, cheia de graça, o Senhor é convosco. Bendita sois vós entre as mulheres, e bendito é o fruto do vosso ventre, Jesus.
1: Rezo em especial para minha irmã mais nova, Maria Helena, que está em tratamento do câncer. Santa Maria, Mãe de Deus, rogai por nós, pecadores, agora e na hora de nossa morte. Amém.
0: Ave Maria, cheia de graça, o Senhor é convosco. Bendita sois vós entre as mulheres, e bendito é o fruto do vosso ventre, Jesus.
1: Santa Maria, Mãe de Deus, rogai por nós, pecadores, agora e na hora de nossa morte. Amém.
0: Ave Maria, cheia de graça, o Senhor é convosco. Bendita sois vós entre as mulheres, e bendito é o fruto do vosso ventre, Jesus.
1: Santa Maria, Mãe de Deus, rogai por nós, pecadores, agora e na hora de nossa morte. Amém.
0: Ave Maria, cheia de graça, o Senhor é convosco. Bendita sois vós entre as mulheres, e bendito é o fruto do vosso ventre, Jesus.
1: Rezo para o Senhor Antônio Jorge de Paranaguá. Santa Maria, Mãe de Deus, rogai por nós, pecadores, agora e na hora de nossa morte. Amém.
0: Glória ao Pai, e ao Filho, e ao Espírito Santo.
1: Assim como era no princípio, agora e sempre. Amém.
0: Ó meu Jesus,
1: perdoai-nos, livrai-nos do fogo do inferno, levai as almas todas para o céu, e socorrei principalmente as que mais precisarem de vossa infinita misericórdia.
0: Ó Maria concebida sem pecado,
1: rogai por nós que recorremos a vós, e por todos quanto não recorrem a vós, especialmente pelos inimigos de nossa querida Santa Igreja Católica, e a todos quantos são a vós recomendados. Amém.
0: Amém. Muito obrigado por sua participação.
2: Amém. Bom dia, Leandro.
0: Acompanhemos a intenção do irmão ouvinte.
2: Bom dia, Leandro. Aqui é o Zé Ambrosio de Belo Oriente, Minas Gerais. Quero pedir oração para mim, por toda a minha família, agradecer a Deus por mais um dia de vida. E pedir oração para todos os meus irmãos e irmãs que sempre oram por mim aí. Deus abençoe a todos. Peço pela saúde do nosso Santo Padre, Papa Leão XIV. Que tenha muita saúde e muita luz para conduzir e administrar a nossa Santa Igreja no mundo inteiro. Peço para o Frei Sebastião, para o Rivaldo, para você, para toda a sua família. Pela saúde do Padre Eugênio Ferreira, que é parte da nossa Santa Igreja aqui. E também para a nossa equipe do Terço dos Homens aqui. E toda segunda-feira nós temos aqui. E Deus abençoe a todos. Salve Maria Imaculada.
0: Salve Amém? Maria Imaculada. Amém. Obrigado por enviar sua intenção, José Ambrósio, em Belo Oriente, Minas Gerais. Tem intenção da nossa irmã ouvinte de Governador Valadares.
3: Bom dia, Gil Brasil. Salve Maria Imaculada. Sou Livanda. Peço oração para a Mariana, Fernando Eduardo, a Natália, a Júlia Vitória, as netas Olívia, Laura e Eduardo, pela Gorete de Campina Grande, Maria da Silva, Beto Machado, Solerival Mota, César Teles, Andréia da Alemanha, Iraci Barbosa, Maria Evangelista, Del Moraes, e a todos os ouvintes. Amém? Salve Maria Imaculada.
0: Amém. Salve Maria Imaculada. Já temos irmão ouvinte para rezar conosco. Bom dia.
4: Bom dia.
0: Seja bem-vindo. Quem está falando?
4: Josefa, de Cambé, Paraná.
0: Não entendi seu nome?
4: Josefa.
0: Josefa, de Cambé, no Paraná. Josefa, seja bem-vinda. Quais Amém. Suas intenções, querida?
4: A minha intenção é com... É pela minha saúde, saúde do meu esposo, pelos meus dois filhos, pela minha neta, meu genro, enfim, por o Senhor, por todos, todos que estão rezando. Vamos rezar?
0: Vamos rezar. A senhora está sentindo muitas dores, a senhora e seu esposo, como que é a situação?
4: Eu estava com um chance de depressão, meu esposo com uma dor nos braços, uhum. E eu sinto que hoje a minha depressão meu já retirou. E eu estou conseguindo, né? Sempre eu rezei assim. E hoje eu acho que hoje eu estou conseguindo, graças a Deus. E pelo Senhor também.
0: Amém. Rezemos o segundo mistério gozoso, contemplando a visita de Nossa Senhora à sua prima Isabel. A Imaculada deseja estender à humanidade inteira os frutos da redenção operadora pelo seu Filho. O seu único desejo é elevar o nível da nossa vida espiritual até a santidade. Escrito de São Maximiliano Maria Kolbe, nosso santo fundador, número 1220. Pai nosso que estais nos céus, santificado seja o vosso nome, venha a nós o vosso reino, seja feita a vossa vontade, assim na terra como no céu.
4: O pão nosso cada dia nos dai hoje, perdoai as nossas ofensas, assim como nós perdoamos quem está ofendido. Não deixeis cair em tentação, mas livrai-nos do mal. Amém.
0: Ave Maria, cheia de graça, o Senhor é convosco. Bendita sois vós entre as mulheres, e bendito é o fruto do vosso ventre, Jesus.
4: Santa Maria, Mãe de Deus, rogai por nós, pecadores, agora e na hora de nossa morte. Amém.
0: Ave Maria, cheia de graça, o Senhor é convosco. Bendita sois vós entre as mulheres, e bendito é o fruto do vosso ventre, Jesus.
4: Santa Maria, Mãe de Deus, rogai por nós, pecadores, agora e na hora de nossa morte. Amém.
0: Ave Maria, cheia de graça, o Senhor é convosco. Bendita sois vós entre as mulheres, e bendito é o fruto do vosso ventre, Jesus.
4: Santa Maria, Mãe de Deus, rogai por nós, pecadores, agora e na hora de nossa morte. Amém.
0: Ave Maria, cheia de graça, o Senhor é convosco. Bendita sois vós entre as mulheres, e bendito é o fruto do vosso ventre, Jesus.
4: Santa Maria, Mãe de Deus, rogai por nós, pecadores, agora e na hora de nossa morte. Amém.
0: Ave Maria, cheia de graça, o Senhor é convosco. Bendita sois vós entre as mulheres, e bendito é o fruto do vosso ventre, Jesus.
4: Santa Maria, Mãe de Deus, rogai por nós, pecadores, agora e na hora de nossa morte. Amém.
0: Ave Maria, cheia de graça, o Senhor é convosco. Bendita sois vós entre as mulheres, e bendito é o fruto do vosso ventre, Jesus.
4: Santa Maria, Mãe de Deus, rogai por nós, pecadores, agora e na hora de nossa morte. Amém.
0: Ave Maria, cheia de graça, o Senhor é convosco. Bendita sois vós entre as mulheres, e bendito é o fruto do vosso ventre, Jesus.
4: Santa Maria, Mãe de Deus, rogai por nós, pecadores, agora e na hora de nossa morte. Amém.
0: Ave Maria, cheia de graça, o Senhor é convosco. Bendita sois vós entre as mulheres, e bendito é o fruto do vosso ventre, Jesus.
4: Santa Maria, Mãe de Deus, rogai por nós, pecadores, agora e na hora de nossa morte. Amém.
0: Ave Maria, cheia de graça, o Senhor é convosco. Bendita sois vós entre as mulheres, e bendito é o fruto do vosso ventre, Jesus.
4: Santa Maria, Mãe de Deus, rogai por nós, pecadores, agora e na hora de nossa morte. Amém.
0: Ave Maria, cheia de graça, o Senhor é convosco. Bendita sois vós entre as mulheres, e bendito é o fruto do vosso ventre, Jesus.
4: Santa Maria, Mãe de Deus, rogai por nós, pecadores, agora e na hora de nossa morte. Amém.
0: Glória ao Pai, e ao Filho, e ao Espírito Santo.
4: Assim como era no princípio, agora e sempre, certo. Amém.
0: Ó meu Jesus,
4: perdoai, livrai do fogo do inferno, levai as almas todas para o céu, e socorrei especialmente os que mais precisaram, a sua infinita misericórdia.
0: Ó Maria concebida sem pecado,
4: rogai por nós, recorremos a vós, e por todos quantos são a vós recomendados. Amém.
0: Amém. Josefa, você nos acompanha através de qual emissora?
4: A emissora, perdão, tá? Porque tá, faz dias que eu não tenho conseguido rezar. Deus abençoe.
0: Amém. Abraço forte a você e a seu esposo em Cambé, no Paraná. Salve Maria Imaculada. Temos intenção do irmão ouvinte. Bom dia.
5: Bom dia, Gil Brasil. Bom dia, Rivaldo. Salve Maria Imaculada. Eu peço as orações do Santo Terço Mariano de hoje, Gil, por todos os milites, por todos vocês aí da Milícia Imaculada, Peço orações por mim, minha família, minha esposa Jussara, minhas filhas Raíssa e Tamires, meus netinhos Benício e Melina, meus papais Geraldo e Hilda, especialmente meu papai, que amanhã estará completando 90 anos, senhor Geraldo Machado, que Deus abençoe. E também peço as orações pelos amigos e irmãos, Mauro Silva e sua família, Elaine Zezinho, Henrique Azevedo, dona Elaine Azevedo e sua família, Adelmo, seu netinho Theo e sua família, também pelo Dalmir e sua família, pelo senhor César Teles, pelo Lorival Mota, pela Olivanda e sua família, pela Marta, pelo Samuel e sua família, pelo Fábio Eustáquio e sua família, pelo Esmárcio, pelo Expedito, pela Maria da Silva e seu José Soares, pelo senhor Alferes e sua saudosa dona Maria Salé,

0: E seja bem-vindo. Quais suas intenções?
1: As minhas intenções é para a minha família, a minha filha, meu genro, meus netos, a minha, também para o meu sobrinho, vai fazer aniversário hoje. Alô?
0: Sim, qual o nome do seu sobrinho?
1: Ah, tá. Meu sobrinho é o Pedro Henrique.
0: Pedro Henrique fazendo aniversário hoje. Parabéns, Pedro. Mais alguma intenção, senhor João?
1: Sim, sim. Por vocês aí da Milícia Imaculada, por todos vocês, por ti, Gil, pelo Leandro e por todos vocês. E pelo Frei Sebastião Benito Coalho e pela Helenice, que está ouvindo lá aqui em Joinville, aqui da Itaú. Quero pedir também pelo Beto Machado de Divinópolis, que acabou de pedir agora também por mim, pelo seu Alfério, pela esposa dele, pela alma da esposa dele, pela alma da minha esposa também, Sueli. Quero pedir pela Luísa Vieira e pela alma do seu marido, o Donato. Quero pedir pelo Arival Mota, pelo João Carlos, pelo Beto Tabata de Tararé também. Quero pedir pelo Danilo, pela esposa dele, e pela Gorete de Campina Grande, e pela Maximília e pela Lorena Pastore de Vacarias. Quero pedir pelo meu pároco, o padre Valdonir, que hoje é o dia dos padres.
0: É, uma semana dia dos padres. Primeiro domingo,
1: pelo padre Valdonir e pelo padre Jorge, meu, aqui o arcebispo, o arcebispo Dom Francisco Carlos. Quero pedir pelo Dom Orlando lá da Aparecida, que também foi nosso bispo também.
0: Foi bispo de vocês, né?
1: E quero pedir por todos vocês aí da rádio, enfim, para aqueles que estão ouvindo nesse momento.
0: Amém. O senhor nos ouve através de qual emissora?
1: Eu ouço através da Alexa.
0: Através da Alexa. Muito bem. Senhor João, em Joinville, nos unimos em oração e contemplemos o terceiro mistério gozoso, o nascimento de Jesus em Belém, nos diz nosso santo fundador. Deixai que vos diga alguma palavra hoje mesmo. Festa da maternidade da Santíssima Virgem Maria. Ela foi, é e será sempre para nós todos a mãe mais afetuosa durante a vida, no momento da morte e por toda a eternidade. Escrito de Padre Kolbe, número 744. Pai nosso que estais nos céus, santificado seja o vosso nome, venha a nós o vosso reino, seja feita a vossa vontade, assim na terra como no céu.
1: O pão nosso de cada dia nos dai hoje. Perdoai-nos as nossas ofensas, assim como nós perdoamos a quem nos tem ofendido, e não nos deixeis cair em tentação, mas livrai-nos do mal. Amém.
0: Ave Maria, cheia de graça, o Senhor é convosco, bendita sois vós entre as mulheres, e bendito é o fruto do vosso ventre, Jesus.
1: Santa Maria, Mãe de Deus, rogai por nós, pecadores, agora e na hora de nossa morte. Amém.
0: Ave Maria, cheia de graça, o Senhor é convosco, bendita sois vós entre as mulheres e bendito é o fruto do vosso ventre, Jesus.
1: Santa Maria, Mãe de Deus, rogai por nós pecadores, agora e na hora de nossa morte. Amém.
0: Ave Maria, cheia de graça, o Senhor é convosco, bendita sois vós entre as mulheres e bendito é o fruto do vosso ventre, Jesus.
1: Santa Maria, Mãe de Deus, rogai por nós pecadores, agora e na hora de nossa morte. Amém.
0: Ave Maria, cheia de graça, o Senhor é convosco, bendita sois vós entre as mulheres e bendito é o fruto do vosso ventre, Jesus.
1: Santa Maria, Mãe de Deus, rogai por nós, pecadores, agora e na hora de nossa morte. Amém.
0: Ave Maria, cheia de graça, o Senhor é convosco, bendita sois vós entre as mulheres e bendito é o fruto do vosso ventre, Jesus.
1: Santa Maria, Mãe de Deus, rogai por nós, pecadores, agora e na hora de nossa morte. Amém.
0: Ave Maria, cheia de graça, o Senhor é convosco, bendita sois vós entre as mulheres e bendito é o fruto do vosso ventre, Jesus.
1: Santa Maria, Mãe de Deus, rogai por nós, pecadores, agora e na hora de nossa morte. Amém.
0: Ave Maria, cheia de graça, o Senhor é convosco, bendita sois vós entre as mulheres e bendito é o fruto do vosso ventre, Jesus.
1: Santa Maria, Mãe de Deus, rogai por nós, pecadores, agora e na hora de nossa morte. Amém.
0: Ave Maria, cheia de graça, o Senhor é convosco, bendita sois vós entre as mulheres, e bendito é o fruto do vosso ventre, Jesus.

0: Santa Maria, Mãe de Deus, rogai por nós, pecadores, agora e na hora de nossa morte. Amém.
1: Ave Maria, cheia de graça, o Senhor é convosco, bendita sois vós entre as mulheres, e bendito é o fruto do vosso ventre, Jesus.
0: Santa Maria, Mãe de Deus, rogai por nós, pecadores, agora e na hora de nossa morte. Amém.
1: Ave Maria, cheia de graça, o Senhor é convosco, bendita sois vós entre as mulheres, e bendito é o fruto do vosso ventre, Jesus.
0: Santa Maria, Mãe de Deus, rogai por nós, pecadores, agora e na hora de nossa morte. Amém.
1: Ave Maria, cheia de graça, o Senhor é convosco, bendita sois vós entre as mulheres, e bendito é o fruto do vosso ventre, Jesus.
0: Santa Maria, Mãe de Deus, rogai por nós, pecadores, agora e na hora de nossa morte. Amém.
1: Glória ao Pai, e ao Filho, e ao Espírito Santo.
0: Assim como era no princípio, agora e sempre, por todos os séculos dos séculos. Amém.
1: Ó meu Jesus,
0: perdoai-nos, livrai-nos do fogo do inferno, levai as almas todas para o céu e socorrei principalmente aquelas que mais precisarem da vossa infinita misericórdia.
1: Ó Maria concebida sem pecado,
0: rogai por nós que recorremos a vós e por todos os quantos não recorrem a vós, especialmente pelos inimigos da Santa Igreja e por todos quantos são a vós recomendados.
1: Muito obrigado por ter rezado conosco. Salve Maria Imaculada.
2: Bom dia, Rio Brasil. Bom dia a todos que nesse momento estão com o texto na mão, nessa maravilhosa obra de evangelização, Milícia da Imaculada. Padu, da cidade da Molândia de Goiás. Hoje quero rezar pelo meu amigo Jesus Augusto Alvarenga, que muito me incentivou a estar nesta rádio, neste momento de oração, abençoado todas as manhãs, por César Teles, Orsino do Caldo, Maximília, Sol Ofélio, todos aqueles que neste momento estão rezando. Peço pela saúde dos meus pais, Zé Bolo e Dona Luzia, por toda a minha família, minha esposa Marcilene, meu filho Eduardo, meu filho Davi Miguel, toda a minha família. Salve Maria Imaculada.
1: Salve Maria Imaculada. O telefone para você participar é o 4397-6520. Alô, bom dia.
3: Bom dia.
1: Quem está falando?
3: É Isabel Paiva, de Belo Horizonte.
1: Seja bem-vinda, Isabel. Quais suas intenções?
3: Rezo para todas as intenções de todas as pessoas que estão neste momento rezando. Particularmente rezo por mim, pela minha família, pelo meu esposo e pela família dele, Ari, e pela conversão de todos nós, todos os pecadores.
1: Amém. Rezemos, irmãos, o quarto mistério gozoso, contemplando a apresentação do menino Jesus no templo. Cada oferta nossa é endereçada ao Eterno Pai. Pela natureza das coisas, se purifica na Imaculada, se eleva a uma perfeição infinita em Jesus e torna-se o objeto de satisfação da Santíssima Trindade. Escrito de nosso santo fundador, Maximiliano Maria Kolbe, número 1301. Pai nosso que estais nos céus, santificado seja o vosso nome, venha a nós o vosso reino, seja feita a vossa vontade, assim na terra como no céu.
3: O pão nosso de cada dia nos dai hoje, perdoai-nos as nossas ofensas, assim como nós perdoamos a quem nos tem ofendido. E não nos deixeis cair em tentação, mas livrai-nos do mal. Amém.
1: Ave Maria, cheia de graça, o Senhor é convosco. Bendita sois vós entre as mulheres e bendito é o fruto do vosso ventre, Jesus.
3: Santa Maria, Mãe de Deus, rogai por nós, pecadores, agora e na hora de nossa morte. Amém.
1: Ave Maria, cheia de graça, o Senhor é convosco. Bendita sois vós entre as mulheres e bendito é o fruto do vosso ventre, Jesus.
3: Santa Maria, Mãe de Deus, rogai por nós, pecadores, agora e na hora de nossa morte. Amém.
1: Ave Maria, cheia de graça, o Senhor é convosco. Bendita sois vós entre as mulheres e bendito é o fruto do vosso ventre, Jesus.
3: Santa Maria, Mãe de Deus, rogai por nós, pecadores, agora e na hora da nossa morte. Amém.
1: Ave Maria, cheia de graça, o Senhor é convosco. Bendita sois vós entre as mulheres, e bendito é o fruto do vosso ventre, Jesus.
3: Santa Maria, Mãe de Deus, rogai por nós, pecadores, agora e na hora da nossa morte. Amém.
1: Ave Maria, cheia de graça, o Senhor é convosco. Bendita sois vós entre as mulheres, e bendito é o fruto do vosso ventre, Jesus.
3: Santa Maria, Mãe de Deus, rogai por nós, pecadores, agora e na hora da nossa morte. Amém.
1: Ave Maria, cheia de graça, o Senhor é convosco. Bendita sois vós entre as mulheres, e bendito é o fruto do vosso ventre, Jesus.
3: Santa Maria, Mãe de Deus, rogai por nós, pecadores, agora e na hora da nossa morte. Amém.
1: Ave Maria, cheia de graça, o Senhor é convosco. Bendita sois vós entre as mulheres, e bendito é o fruto do vosso ventre, Jesus.
3: Santa Maria, Mãe de Deus, rogai por nós, pecadores, agora e na hora da nossa morte. Amém.
1: Ave Maria, cheia de graça, o Senhor é convosco. Bendita sois vós entre as mulheres, e bendito é o fruto do vosso ventre, Jesus.
3: Santa Maria, Mãe de Deus, rogai por nós, pecadores, agora e na hora da nossa morte. Amém.
1: Ave Maria, cheia de graça, o Senhor é convosco. Bendita sois vós entre as mulheres, e bendito é o fruto do vosso ventre, Jesus.
3: Santa Maria, Mãe de Deus, rogai por nós, pecadores, agora e na hora da nossa morte. Amém.
1: Ave Maria, cheia de graça, o Senhor é convosco. Bendita sois vós entre as mulheres, e bendito é o fruto do vosso ventre, Jesus.
3: Santa Maria, Mãe de Deus, rogai por nós, pecadores, agora e na hora da nossa morte. Amém.
1: Glória ao Pai, e ao Filho, e ao Espírito Santo.
3: Como era no princípio, agora e sempre. Amém.
1: Ó meu Jesus,
3: perdoai-nos, livrai-nos do fogo do inferno, levai as almas todas para o céu e socorrei principalmente as que mais precisarem.
1: Ó Maria concebida sem pecado,
3: rogai por nós que recorremos a vós e por todos quantos não recorrem a vós, especialmente pelos inimigos da Santa Igreja e por todos quantos são a vós recomendados.
1: Ó Maria concebida sem pecado,
3: rogai por nós que recorremos a vós.
1: E por todos quantos não recorrem a vós.
3: Quantos não recorrem a vós, especialmente pelos inimigos da Santa Igreja e por todos quantos são a vós recomendados.
1: Muito obrigado por ter rezado conosco. Salve Maria Imaculada.
4: Bom dia, meus amigos. Salve Maria Imaculada. Vamos rezar, agradecer nossa saúde, saúde do corpo, da alma, da mente, saúde dos meus olhos, saúde do meu netinho José Pedro, a fala e a audição dele, saúde de todos nós, saúde de vocês, seu Alferes, seus Artélios, Geraldinho Pereira, Sebastião Marinho, Ana Maria de Florianópolis, todos, seu José Xavier, atenção particular e almas dos falecidos, Maximília, Vacaria, Rio Grande do Sul. Salve Maria Imaculada.
1: Salve Maria Imaculada. Em oração conosco, Francisco Xavier em Calcaia, no Ceará, Adalmir em Divinópolis, Heraldo Ferreira em Manhuaçu. Ele enviou sua doação para a Milícia da Imaculada. Muito obrigado, Heraldo. Nilson Júnior em Belo Horizonte, Minas Gerais, Gorete em Campina Grande, Maria de Fátima em São José do Rio Pardo, Ana Cristina em São Bernardo do Campo, Antônio Celso em Pará de Minas, Jara Basalves na capital paulista, Oscar e Zenilda em Cafelândia, no Paraná, Edson Nainf em Marapanim, no Pará, Cláudio Nogueira no Conjunto Alto Alegre em Fortaleza, Carlinhos e Romilda na Vila Nhocuné em São Paulo, José Vitor em Londrina, Maria José Modesto em Jacarezinho, Geraldinho Pereira em Pará de Minas, Amélia em Cascavel, Hélio em Arapongas, Eduardo Barbeta em Salto, interior paulista, Moisés Igamonte em Novo Horizonte, interior paulista, Maria da Conceição Mantesso em Santos, Marcela e Marília em Brasília, Distrito Federal, Neus em Curitiba, Antônio José de Couto em Pará de Minas, Carol em Ananindeua, Luísa Vieira em Fortaleza, no Ceará, Alessandro Ferreira em São José da Varginha, Minas Gerais, Jailson em Santana de Ipanema, Alagoas, Aloísio e Francisca em Maceió, Alagoas. Já temos irmão ouvinte para rezar conosco? Também colocamos em oração Marco Azevedo em Belém, no Pará, E temos a intenção em áudio da nossa irmã Vera Barros, em Maceió, Alagoas.
5: Bom dia, peço orações para todos os maceioenses e todos os militos e as almas santas e benditas. Salve Maria Imaculada.
1: Salve Maria Imaculada. Já temos irmão ouvinte para rezar conosco. Bom dia.
6: Bom dia, Gil Brasil.
1: Bom dia. Quem está falando?
6: Mário Presidente Rolândia, Cinto Vitória.
1: Senhor Mário, em Rolândia, no Paraná, quais suas intenções?
6: A intenção para mim é agradecer a Deus por mais um dia de vida, rezar para todos os doentes, para a minha família, pelos ouvintes da Rádio Alvorada, da Rádio Imaculada, pela minha comunidade aqui de São Rafael, e pela paz do mundo, pela paz da guerra, e de todos os que estão ouvindo nesse momento com o texto na mão. Amém.
1: Amém. Rezemos, irmãos, o quinto mistério gozoso. Contemplamos a perda e o encontro do menino Jesus em Belém, no templo em Jerusalém. Nos diz nosso santo fundador: Jesus honra a própria mãe e se põe ao seu direito e completo serviço para cumprir a vontade de Deus Pai. E daquele momento em diante, ninguém pôde tornar-se semelhante a Jesus. Se, querendo imitá-lo, não venera a Imaculada. Pensamento de nosso santo fundador, Maximiliano Maria Kolbe, número 1293. Pai nosso que estais nos céus, santificado seja o vosso nome, venha a nós o vosso reino, seja feita a vossa vontade, assim na terra como no céu.
6: O pão nosso de cada dia nos dai hoje, perdoai as nossas ofensas, assim como nós perdoamos a quem nos tem ofendido, e nos deixei cair em tentação, mas livrai-nos do mal. Amém.
1: Ave Maria, cheia de graça, o Senhor é convosco, bendita sois vós entre as mulheres, e bendito é o fruto do vosso ventre, Jesus.
6: Santa Maria, Mãe de Deus, rogai por nós, pecadores, agora e na hora de nossa morte. Amém.
1: Ave Maria, cheia de graça, o Senhor é convosco, bendita sois vós entre as mulheres e bendito é o fruto do vosso ventre, Jesus.
6: Santa Maria, Mãe de Deus, rogai por nós, pecadores, agora e na hora de nossa morte. Amém.
1: Ave Maria, cheia de graça, o Senhor é convosco, bendita sois vós entre as mulheres e bendito é o fruto do vosso ventre, Jesus.
6: Santa Maria, Mãe de Deus, rogai por nós, pecadores, agora e na hora de nossa morte. Amém.
1: Ave Maria, cheia de graça, o Senhor é convosco, bendita sois vós entre as mulheres, e bendito é o fruto do vosso ventre, Jesus.
6: Santa Maria, Mãe de Deus, rogai por nós, pecadores, agora e na hora de nossa morte. Amém.
1: Ave Maria, cheia de graça, o Senhor é convosco, bendita sois vós entre as mulheres, e bendito é o fruto do vosso ventre, Jesus.
6: Santa Maria, Mãe de Deus, rogai por nós, pecadores, agora e na hora de nossa morte. Amém.
1: Ave Maria, cheia de graça, o Senhor é convosco, bendita sois vós entre as mulheres, e bendito é o fruto do vosso ventre, Jesus.
6: Santa Maria, Mãe de Deus, rogai por nós, pecadores, agora e na hora de nossa morte. Amém.
1: Ave Maria, cheia de graça, o Senhor é convosco, bendita sois vós entre as mulheres e bendito é o fruto do vosso ventre, Jesus.
6: Santa Maria, Mãe de Deus, rogai por nós, pecadores, agora e na hora de nossa morte. Amém.
1: Ave Maria, cheia de graça, o Senhor é convosco, bendita sois vós entre as mulheres e bendito é o fruto do vosso ventre, Jesus.
6: Santa Maria, Mãe de Deus, rogai por nós, pecadores, agora e na hora de nossa morte. Amém.
1: Ave Maria, cheia de graça, o Senhor é convosco, bendita sois vós entre as mulheres e bendito é o fruto do vosso ventre, Jesus.
6: Santa Maria, Mãe de Deus, rogai por nós, pecadores, agora e na hora de nossa morte. Amém.
1: Ave Maria, cheia de graça, o Senhor é convosco, bendita sois vós entre as mulheres e bendito é o fruto do vosso ventre, Jesus.
6: Santa Maria, Mãe de Deus, rogai por nós, pecadores, agora e na hora de nossa morte. Amém.
1: Glória ao Pai, e ao Filho, e ao Espírito Santo.
6: Como era no princípio, agora e sempre, todos os séculos dos séculos. Amém.
1: Ó meu Jesus,
6: perdoai-me, livrai-me do fogo do inferno, levai as almas todas para o céu, socorro especialmente as que mais precisarem na vossa infinita misericórdia.
1: Ó Maria concebida sem pecado,
6: rogai por nós, recorremos a vós, e por tudo quanto nos recorre a vós, especialmente os inimigos da Santa Igreja, por tudo somos recomendados. Amém. Salve Maria Imaculada.
1: Salve Maria Imaculada.

0: Infinitas graças vos damos, soberana Rainha, pelos benefícios que todos os dias recebemos de vossas mãos liberais. Dignai-vos, agora e para sempre, tomar-nos debaixo de vosso poderoso amparo. E para melhor vos agradecer, vos saudamos com uma salve, Rainha. Salve, Rainha, Mãe de Misericórdia, vida, doçura e esperança nossa, salve. A vós bradamos os degredados filhos de Eva. A vós suspiramos, gemendo e chorando neste vale de lágrimas. Eia, pois, advogada nossa, esses vossos olhos misericordiosos a nós
1: volvei.
0: E depois desse desterro, mostrai-nos, Jesus, bendito fruto do vosso ventre. Ó clemente, ó piedosa, ó doce e sempre Virgem Maria, rogai por nós, Santa Mãe de Deus, para que sejamos dignos das promessas de Cristo. Amém. Neste momento, vamos louvar a Deus e a Nossa Mãe Santíssima através da ladainha de Nossa Senhora. Senhor, tende piedade de nós. Senhor, tende piedade de nós. Cristo, tende piedade de nós. Cristo, tende piedade de nós. Senhor, tende piedade de nós. Senhor, tende piedade de nós. Cristo, ouvi-nos. Cristo, ouvi-nos. Cristo, atendei-nos. Cristo, atendei-nos. Deus Pai do céu, tende piedade de nós. Deus Filho Redentor do mundo, tende piedade de nós. Deus Espírito Santo, tende piedade de nós. Santíssima Trindade, que sois um só Deus, tende piedade de nós. Santa Maria, rogai por nós. Santa Mãe de Deus, rogai por nós. Santa Virgem das Virgens, rogai por nós. Mãe de Cristo, rogai por nós. Mãe da Igreja, rogai por nós. Mãe de Misericórdia, rogai por nós. Mãe da Divina Graça, rogai por nós. Mãe da Esperança, rogai por nós. Mãe Puríssima, rogai por nós. Mãe Castíssima, rogai por nós. Mãe Sempre Virgem, rogai por nós. Mãe Imaculada, rogai por nós. Mãe Digna de Amor, rogai por nós. Mãe Admirável, rogai por nós. Mãe do Bom Conselho, rogai por nós. Mãe do Criador, rogai por nós. Mãe do Salvador, rogai por nós. Virgem Prudentíssima, rogai por nós. Virgem Venerável, rogai por nós. Virgem Louvável, rogai por nós. Virgem Poderosa, rogai por nós. Virgem Clemente, rogai por nós. Virgem Fiel, rogai por nós. Espelho de Perfeição, rogai por nós. Sede da Sabedoria, rogai por nós. Fonte de nossa alegria, rogai por nós. Vaso Espiritual, rogai por nós. Tabernáculo da Eterna Glória, rogai por nós. Moradia consagrada a Deus, rogai por nós. Rosa Mística, rogai por nós. Torre de Davi, rogai por nós. Torre de Marfim, rogai por nós. Casa de Ouro, rogai por nós. Arca da Aliança, rogai por nós. Porta do Céu, rogai por nós. Estrela da Manhã, rogai por nós. Saúde dos enfermos, rogai por nós. Refúgio dos pecadores, rogai por nós. Socorro dos migrantes, rogai por nós. Consoladora dos aflitos, rogai por nós. Auxílio dos cristãos, rogai por nós. Rainha dos anjos, rogai por nós. Rainha dos patriarcas, rogai por nós. Rainha dos profetas, rogai por nós. Rainha dos apóstolos, rogai por nós. Rainha dos mártires, rogai por nós. Rainha dos confessores da fé, rogai por nós. Rainha das virgens, rogai por nós. Rainha de todos os santos, rogai por nós. Rainha concebida sem pecado original, rogai por nós. Rainha assunta ao céu, rogai por nós. Rainha do Santo Rosário, rogai por nós. Rainha da Paz, rogai por nós. Cordeiro de Deus, que tirais o pecado do mundo, perdoai-nos, Senhor. Cordeiro de Deus, que tirais o pecado do mundo, ouvi-nos, Senhor. Cordeiro de Deus, que tirais o pecado do mundo, tende piedade de nós. Rogai por nós, Santa Mãe de Deus, para que sejamos dignos das promessas de Cristo. Amém. Oremos, Senhor nosso Deus, concedei-nos sempre saúde de alma e corpo e fazei que, pela intercessão da Virgem Maria, libertos das tristezas presentes, gozemos das alegrias eternas. Amém.

0: E assim, encerramos este momento de oração, deixando a nossa mensagem no sentido de que a oração do Rosário faça parte diariamente de nossas vidas, a exemplo do nosso fundador, São Maximiliano Maria Kolbe. Um abraço fraterno a todos. Louvado seja nosso Senhor Jesus Cristo. Para sempre seja louvado. Salve Maria Imaculada. Agora 4 horas 52 minutos, encerrando o programa Igreja no Rádio pelas ondas da Rede Imaculada de Comunicação. Quero agradecer a você, meu irmão, minha amada irmã, que esteve em sintonia conosco. Daqui a pouquinho, quem continuar, as emissoras que continuarem em rede conosco, daqui a pouquinho tem Mensagem Sertaneja com a Adriana Gil e o comunicador Gilson. Queremos agradecer a você que esteve em sintonia conosco e agradecer aos trabalhos técnicos de estúdio Rivaldo. Ele está saindo agora, pegando uns dias de férias. Bom descanso, Rivaldo, e que você volte renovado com as forças para evangelizar aqui na nave da evangelização, a Rádio Imaculada e Rede Imaculada de Comunicação. Um abraço fraterno a todos. Eu, Gil Brasil, retorno na segunda-feira, 1 hora da tarde, para estar em sintonia com a fé, com a vida e com você. Rede Imaculada de Comunicação, aqui o Evangelho está em primeiro lugar. Encerrando o programa Igreja no Rádio com o Padre Joãozinho, ora por mim, Maria.
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1: Senhor, sonda-me e conhece meu coração. Examina-me e conhece minhas preocupações. Vê se me desvio do caminho e guia-me pelo caminho aberto. Salmo 138.
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3: São Maximiliano diz: qualquer coisa que aconteça é porque Deus a faz ou permite, e tudo para o teu bem maior. Por isso, não há por que se preocupar. Por mais difícil que pareça, para todo acontecimento existe um propósito e a vida precisa seguir seu curso. A busca...
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10: Olha, bom dia, como vai sua mãe, sua avó, sua tia, toda a família? Eu não te dou café porque não tem vazia. Aceita um pedaço de melancia? Quer não? Que tal um pedaço de mamão? Também quer não? Então vai lá, meu sabão. Bom dia, boa tarde, boa noite, lá com Deus.
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1: 5 e 7.

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4: 5 e 13.
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6: Aqui, eu quero mandar um abraço pro Mazinho. Mazinho é tenente do Corpo de Bombeiros, lá no bairro Santo Antônio. Ele mora no bairro Santo Antônio, né? Mandar um abraço pra Eva e seus pais, dona Nenzinha e seu Nezito. Eles são quase charás, né? Dona Nenzinha e seu Nezito, lá na comunidade Estivas. Um abração pra Núbia Cristina, do bairro Nova Fortaleza. Um abraço para o Jamilton, no bairro Santo Antônio, que pertinho de nós, bairro Santo Antônio, ó. Do outro lado da Goiás ali, ó. Um abração também para o Alcione Maria Reis, no bairro São José. Ô, Alcione, por acaso, minha voz saiu do tom agora, eu tô levando para esse lado aí, porque o Alcione saiu assim meio falsetado, né? Alcione, por acaso, você já foi lá na padaria Duarte hoje pegar pão quentinho? Tem gente que fala pão fresquinho, né, Maria? Ô, Alcione, tem gente que fala pão fresquinho. Fresquinho é pão de ontem. Lá na padaria Duarte, lá no Alto do São José, na Paraná, a gente pega é pão quentinho saído na hora. Pão de queijo lá, se abre, lá, assim, na hora que lá acaba de sair, sai até chumegando, assim, que é fumacinha. Nó, só de falar, me deu vontade de comer pão de queijo, você tá doido.
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0: 5:27.
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0: Quero mandar um abraço para Isaura. Isaura e a sua filha Angelita, no bairro Serra Verde. Abração para o Sebastião Amaro e a sua filha Vânia, lá no bairro Quintino. Para o Valdir Cunha, no bairro São Judas. Para o Fabrício e as suas filhas Ana e Daniela, no bairro Maria Peçanha. Alô, Conceição Rosa, minha amiga Tia Dica. A Tia Dica, me ouvinte desde os anos 80. Ô, Tia Dica, você tá uma menina ainda, mas você já tem aí uns 85, Tia Dica.
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1: 5h34.
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1: 5h45.
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1: 5h48.
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2: Quero mandar um abraço para Dona Dulce no bairro Dona Rosa e seu filho Alexandre. Alô, Ceni do bairro Candelária. Alô, Helena e seu esposo Francisco Osório, lá na comunidade do Zói d'Água. Alô, Regina Maria, do bairro LP Pereira. Alô, Juliana. Alô, João Miguel e Fernando, de São Gonçalo do Pará, a terra do doce Bão Padaná. Abração para vocês de São Gonçalo do Pará. Muito obrigado por estar ouvindo a gente aí de manhã, de 5 às 7 da manhã e de 1 às 3 da tarde. Eu sei que aumentou a audiência lá em São Gonçalo do Pará, depois que fizeram uma aplicação lá no transmissor da Divi FM. Eu tenho um ouvinte lá na Zurucuia, que ela ligou, passou um zap para mim o dia desse, uma alegria. Sérgio Santiago, aqui, eu tô no lugar mais baixo aqui da Zurucuia e eu tô pegando você falando aqui limpinho. Eu falei, não tô aí não, você tá doido? Eu tô aqui, uai. Não, só tô falando que tá sintonizando você. Meu radinho é esse que eu carrego ele aqui na bolsa, ele não é muito bom não. Mas agora não sei o que que vocês fizeram aí da Rádio Divinópolis, que até meu radinho xereta tá pegando muito bem a Rádio Divinópolis. É isso que é bom pra nós, né, Zé? É bom pra nós. E nós vai adentrando assim, ó, adentrando na audiência dos outros. Eu acho é bom e pouco.
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1: 5:53.

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1: Nós não nos cansamos de agradecer aos parceiros mensais da Ação Social. Programa Sérgio Santiago, Rádio Divi 102,3 FM. Maria Alves e seu Joaquim, da comunidade Teixeiras. Maura Dileia e o filho Wesley, do bairro Nações. Sr. Eusébio, do bairro Campina Verde. Casal Gilberto, esse irmão da dona Giovanni Santiago, tio dos meus filhos, né? Ele é engenheiro químico da Coca-Cola. E a sua esposa Jussara, farmacêutica, lá em Jundiaí, no estado de São Paulo. Lúcia Gomes, a minha sobrinha, mora na Grande BH. Robson, gerente geral do supermercado BH, aqui no oeste das Minas Gerais. Doutor João Amorim Júnior, médico pediatra, e seus pais Rosária e João Amorim, da comunidade Ribeirão do Cervo, município de Cláudio. Que Deus abençoe a todos nós, nos dê muita saúde, muita disposição para continuar com o nosso trabalho, ajudando os menos favorecidos, porque doar aos carentes também é uma maneira de rezar. Senhor, fazei de mim o instrumento de vossa paz. Onde houver ódio, que eu leve o amor. Onde houver ofensa, que eu leve o perdão. Onde houver discórdia, que eu leve a união. Onde houver dúvida, que eu leve a fé. Onde houver erro, que eu leve a verdade. Onde houver desespero, que eu leve a esperança. Onde houver tristeza, que eu leve a alegria. Onde houver trevas, que eu leve a luz. Oh, mestre, fazei que eu procure mais consolar que ser consolado, compreender que ser compreendido, amar que ser amado. Pois é dando que se recebe, e é perdoando que se é perdoado, e é morrendo que se vive para a vida eterna. Amém. Pai nosso que estais no céu, santificado seja o vosso nome. Venha a nós o vosso reino, e seja feita a vossa vontade, assim na terra como no céu. O pão nosso de cada dia nos dai hoje. Senhor, perdoai as nossas ofensas, assim como nós perdoamos a quem nos tem ofendido. E não nos deixeis cair em tentação, mas livrai-nos de todo o mal. Amém. Ave Maria, cheia de graça, o Senhor é convosco. Bendita sois vós entre as mulheres, e bendito é o fruto do vosso ventre. Jesus. Santa Maria, Mãe de Deus, rogai por nós, pecadores, agora e na hora da nossa morte.

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1: 6 e 9.
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3: Coração para Elza e pro Marquinho e os filhos Gabriel e Eleonora, nome bonito, né? A menina dos cabelos encaracolados lá de Carmo do Cajuru. Abração pra você, viu, gatinha? Um abraço pra Rose Costureira e o esposo Nilson, lá no bairro Campina Verde. Um abração, viu, Rose? Tudo de bom pra você, viu? Um abração pra Zeli, na comunidade Estivas. Tudo de bom pra vocês aí nas Estivas, viu? Alô, seu Jesus da comunidade do Inhame, o pai da Wanda lá no bairro Campina Verde, a Wanda que tem aquele carrinho merreca, aquele carro feio, carro antigo, né? Um tal de Eco Sport, trem mais feio esse carro. Ô, seu Jesus, que carrinho mais feio esse carro da Wanda, né? Eco Sport 2018, 2019, hã? Eu tô de olho no mais de 2014 pra trás. Mas é bobo não, ô Wanda, abração pra você, viu? Eu gosto absurdo de você. Esse carro é sua cara, carro forte e bonito, e você também bonita, né? Você fica muito mais bonita choferando esse Eco Sport. Sérgio Santiago, você é mala demais, camarada. Puxa vida.
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0: 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Seis e 17.
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1: 6:21.
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4: Muito bem, quero mandar um abraço aqui para Maria dos Reis, aqui no centro de Divinópolis. Para Elisete Conceição, no bairro Santo Antônio, também no centro, aqui, bairro bem central, ó. Franciele e a sua mãe Luísa Medeiros, no bairro Manuel Valinhas. Ana Tereza, no bairro Candelária. E a dona Marlene, a mãe da Gislene e da Jaqueline. A Jaqueline é nossa colega de trabalho aqui na DIV, né? Faz parte da equipe aqui. A dona Marlene, quando fala lá do Interlago, não fala da dona Marlene, ela fala assim com as meninas. Com as meninas, né? Os meninos, ele esqueceu de mim, os meninas. Abração, viu, dona Marlene? Muito obrigado por estar ouvindo a gente aí todo dia, de manhã e à tarde. Programa Sérgio Santiago, de 5 às 7 da manhã e de 1 às 3 da tarde aqui na sua sintonia. Divi 102.3 FM.
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1: 6:26. 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

0: 6:29.
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2: 6:34.
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0: Quero mandar um abraço para dona Eni, aqui no centro. Ela é irmã do Luziário, radialista. Um abração para você, viu, Eni? Tudo de bom, viu? Abração para o Breno, na comunidade estiva. Para André e seu pai José Gonçalves, lá no bairro Prolongamento do Esporte em Carmo do Cajuru. Para Maria Madalena, no bairro Bonfim, também em Carmo do Cajuru. Tá? Um abração para Nerci Manicure, lá no bairro Jardim das Acácias. Tudo de bom para vocês? Muito obrigado pela sintonia de manhã, de 5 às 7 da manhã e de 1 às 3 da tarde aqui na DIB 102.3 FM. A rádio da minha, da sua, da nossa igreja.
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1: 6:39.

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1: 6h42.
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2: 6h46.
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0: Quero mandar um abraço aqui pra Simone Alves, costureira, lá no bairro Bela Vista, em Araújos. Alô, Leda, em Perdigão, pertinho, 10 quilômetros de Araújos, é Perdigão. Um abração pra vocês das duas cidades pequenas, porém muito simpáticas. Um abração pra Maria Aparecida, da Prata de Baixo, município de São Gonçalo do Pará. Alô, Maria Madalena. Ô, Maria Madalena, você é loira ou você é morena, Maria Madalena? Ela mora no bairro Bonfim, em Carmo do Cajuru. Alô, Fabiano e a esposa Arlete, em São Gonçalo do Pará, a terra do doce Bão Padaná. Um abração pra vocês aí em São Gonçalo do Pará, viu?
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5: 7 horas. 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

Bom dia, Divinópolis. Bom dia, Centro-Oeste. Bom dia, você que está sintonizado na 102,3. Mais uma vez eu quero agradecer a Deus por estar aqui nos famosos microfones da Divi FM. E amanhã, como você já sabe, alguns não sabem, a gente passa para você. Vou estar na Cande 10 a partir das 10 da manhã, de 10 às 3, 5 horas de programa, muita moda boa. Tem uns flashbacks. Mas eu cumprimento vocês agradecendo a Deus, porque foi Ele que me acordou. Porque foi com a permissão de Deus que eu estou aqui, me encontro aqui, para falar com você. Quero pedir licença para que eu possa entrar nos seus lares. Quero agradecer você que está no seu carro, no seu caminhão. Muito obrigado pela carona. A gente vai estar juntos, levando a música e você me ajudando a fazer a programação da Divi FM até às 10 da manhã. Então, nessa manhã, eu quero, já começando o programa, agradecer e dizer para você que você tem um ótimo dia. Depois que eu aprendi que, em vez de orar para Deus mudar as situações, passei a orar para que Ele me molde, lidar com os problemas, com me dar sabedoria, tudo. Aí tudo mudou, porque entendi que a gente não pode controlar o que acontece ao nosso redor. Mas podemos mudar as nossas maneiras de agir. Muitas das vezes queremos que uma pessoa mude, mas às vezes a gente muda primeiro a maneira de tratar, de conversar, de ter um diálogo com a pessoa, as coisas mudam. Nesse dia, eu quero agradecer Jesus. Obrigado por tudo, pelas vezes em que o Senhor me encontrou em silêncio, quando ninguém fazia ideia o que eu estava enfrentando. Obrigado por calmar a tempestade que existia só dentro de mim, e por não ter me deixado afundar, mesmo quando eu achei que não conseguiria continuar. Hoje eu entendo, foi a tua presença que me sustentou o tempo todo. Louvado seja o Senhor Jesus Cristo. Eu vou estar aqui até as 10 da manhã. Eu quero já agradecer você por mais essa oportunidade em estar com você. Tudo é presente de Deus. Falar com você, levar música. E se Deus quiser, na quinta-feira, eu já devolvo o Edson Tavares aos microfones aqui da nossa Divi FM. Mas eu vou estar do outro lado, na Cande 10, sempre com você, e você me ajudando a fazer a programação. Muito obrigado, Senhor.

Muito obrigado, Senhor, por mais uma vez. Eu estou aqui na nossa Candidez FM, levando para você a música e você me ajudando a fazer a programação.

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1: Obrigado, Senhor, por mais um dia, por estar aqui do outro lado e você ouvindo a programação da nossa Divi FM. Eu vou estar até as 10 da manhã. Às 10 horas entra o nosso padre Reginaldo Mazotti. Às 10 horas. Obrigado, Senhor, por mais um dia. Por mais um dia eu estou com você e você comigo até as 10 horas. Eu preciso de você.

0: Divinópolis, 7:20.
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0: Essa música eu regravei quanto tempo, hein? Caiu aqui. Estive lá no sítio do Claré, nós fizemos um vídeo, olha pra você ver. O saudoso Devanir Costa participou desse vídeo, ó.

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Grande abraço, meu amigo Leozinho, Leonel Pimenta, já tá quem trabalhando, agarrado aqui, dando toda assistência, mandando um abraço pra mamãe dele lá, né? É, a família, os familiares do nosso grande amigo Leonel Pimenta, a mamãe dele tá lá do outro lado ouvindo, com certeza, próximo a Nova Serrana, lá em Gamas.

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3: Agora eu vou mostrar uma música para vocês, na minha voz, cavalgada de Roberto Carlos. Eu gostaria muito de você que está ouvindo dar nossa. Me desse a nota se você gostou ou não. Eu regravei a música do Roberto Carlos, Cavalgada. Arailton Alves.

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3: Chegando, vamos fazer dessa noite, vamos fazer esse dia, é o dia mais lindo do mundo. Vamos ser feliz? Pra que tristeza, né? Odair José. Hoje eu estou com Roberto Carlos aqui. Bom dia, Roberto. Muito obrigado. Muito obrigado, bicho. Estar com você.

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0: felicidade. Felicidade não importa a hora nem o dia. O importante é a gente ser feliz. Se você tiver com Deus no coração, na mente, as coisas vêm, mas a gente fica mais forte para suportar os problemas, as dificuldades. Felicidade. Grande abraço, pessoal que tá ligado ao nosso programa. Vieram de Perdigão, Jéssica, Maria, Helena, Lucas, Cristiano. Tá lá que tá aqui no estúdio. Vem visitar os estúdios da nossa Diva FM e da nossa Candidez. Também lá no bairro LP Pereira tá o Marcelo, a Dona Tereza, Gilberto. Muito obrigado, Dona Tereza. Um grande abraço para a senhora. Deus abençoe a senhora. Ótimo dia para a senhora. Um ótimo final de semana, viu, Dona Tereza? Tá lá a Marlene, tá trabalhando, né? Bacana. Grande abraço a todas as meninas trabalhadeiras aí, trabalhando, garrado. As diaristas, beijo no coração de vocês.
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0: E deixa eu falar aqui, deixa eu mandar um abraço também lá pra Perdigão, povo ligado, sempre ligado ao nosso programa. Lá no Quilombo, tal Didi, tá ouvindo.
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0: Tá ligado ao programa, tá ouvindo a programação da Divi FM. Daqui a pouquinho sai a música, Roberto, procurando aqui, Robertão, né? Traumas do Roberto Carlos. Daqui a pouco.
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0: Adriano, a força do amor. Você lembra dessa música?

0: pessoal tá ligando, perguntando hoje se vai ter alguns brindes. Ainda vou ver com a direção aqui do rádio se tiver alguma coisa, mas eu tenho algumas coisas, algumas dicas para você. Olha, o Mió do Pão de Queijo está precisando de gente para trabalhar. As dicas que você, se você quer, na verdade, quer trabalhar, precisa de trabalhar, tem aqui o Mió do Pão de Queijo, está contratando, tá? O Petrônio, deixa me ver aqui. Petrônio Costa. Ó, está contratando a vagas para atendentes, também auxiliar de cozinhas, cozinheiras. E o salário acima do mercado. Também lá no Milhão, restaurante Milhão também está precisando. Vocês aí de Itaúna, da região aí, ó, Campo Alegre, tá? São José do Salgado, Milhão Restaurante está contratando também. É uma utilidade pública, né, a gente fala. Também é Piratininga Ferramentas, também Divinópolis, está precisando de funcionários. Já já eu falo dos telefones.
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0: Chegando Roberto Carlos. Traumas. Essa letra linda.

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Mais uma vez eu quero agradecer. A Jéssica esteve aqui nos estúdios da Divi FM, da Candidez FM. O pessoal vieram lá de Perdigão. Maria Helena, muito obrigado. Lucas também. Cristiana. Também o Marcelo, a Dona Tereza, Gilberto e a Marlene, que está aí no bairro Ipiranga, ligadinho no nosso programa. Muito obrigado, Dona Tereza. Um beijo no coração da senhora.

0: 8 e 18.
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4: 8h21. 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
5: Chegando, Lobo. Indie Love to Want to Me. A música. Mãe, só que o Arailton Alves está aqui. O Edson Tavares está recuperando.

0: do tempo. Um pacote de mini pizza que fica na rua Eliseu Zica, 253, do bairro São José. Sorteio também de um da Casa da Limpeza, 4 galões de produtos de limpeza. Um pão de queijo recheado do miodo pão de queijo na Rua Bahia, entre as ruas Pernambuco e Goiás. Tá valendo? Pode ligar pra gente. Pode ligar, participar do sorteio, tá? Pra dar um ibope aqui, eu vou botar uma coisa, vou fazer uma coisa diferente, viu? Eu vou sortear. Então, Edson Tavares, vamos fazer o sorteio aqui. A produção mandou e a gente vai fazer o sorteio. Eu vou botar uma música aqui, fazer uma brincadeira só pra gente descontrair, pode ser? Vocês vão falar quem é o cantor e os acertadores. E os acertadores vai... aí eu vou fazer o sorteio dos acertadores, ok? E amanhã, você não esqueça, viu? Não se esqueça amanhã, viu, dona Tereza? Amanhã, 10 da manhã, às 10, de 10 às 3 da tarde, Coração Sertanejo, na Cande 10 FM. Estamos juntos até às 3 da tarde amanhã. A direção é do nosso padre Moacir Chagas Tavares. Manda um abraço pro meu amigo padre Hermínio, padre Paulo, a todos os padres da nossa paróquia. Um beijo no coração de cada um e a bênção deles a todos nós. Muito obrigado, padre Hermínio, padre Paulo, deixa eu me ver mais. Aquele baixinho, só esqueci o nome dele, olha, o nome dele, o baixinho lá de Leandro Ferreira, gente finíssima demais também. É muito bom, né? Grande abraço a todos os padres da nossa paróquia, da nossa Divinópolis, da nossa Minas Gerais, do nosso Brasil. Dona Tereza, um beijo no coração da senhora, viu? Só não me deixe de ouvir o meu programa. É o Marcelo, também a Dona Maria lá. A Dona Maria está sempre ouvindo o nosso programa. Rapaz, nós tivemos outro dia fazendo uma visita à Dona Maria lá do bairro Candidez. Ela é uma senhora maravilhosa também. Ela estava usando aquele aparelho oxigênio, né? Mas agora já está bem. Muito obrigado a todos os ouvintes. Então, pode ligar. Eu vou fazer o sorteio. Peraí, eu vou fazer o sorteio? Não, vou colocar a música aqui. E a gente vai ver. E você vai ligar. Falando, Narailton, essa aqui. Quem é que tá cantando?
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3: 8:36.

0: E é o seguinte, eu vou sortear então aqui, ó. O sorteio nesse sábado agora, eu vou sortear um pacote de mini pizza na rua Eliseu Zica, 253, no bairro São José. A Casa da Limpeza também tem, são 4 galões de produtos de limpeza. Eu vou sortear um por cada ouvinte. Tá bom, gente? Casa da Limpeza, produto de limpeza. E um pão de queijo recheado do melhor do pão de queijo, fica aqui na Rua Bahia, do meu amigo Petrônio Costa.
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0: 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Você sabe quem tá cantando essa moda aí? Sabe quem é? Então pode entrar em contato com a gente aqui. E você vai concorrer. Já a gente vai fazer o sorteio. É pelas 9 e pouquinho, a gente já faz um sorteio, porque às 10 horas a gente finaliza o programa, né? Mandando um abraço para os nossos amigos, os ouvintes que está aí nas cidades vizinhas ouvindo o programa, o pessoal que veio lá de Perdigão nos conhecer. Muito obrigado a Jéssica, a Maria Helena, Lucas e Cristiana.
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o pessoal tá ligando, já tá ligando, participando. Alguns. Aqui, ó. Muito obrigado aí, pessoal. Lá do Serra Verde. Neuza Maria Santiago ligou participando. Também a dona Tereza do bairro LP Pereira. LP Pereira, né? É. Também Lenir. Pode continuar ligando, daqui a pouco a gente vai fazer o sorteio, tá bom, gente? Denisa do bairro Bom Pastor tá ligando aqui também. Quem é o cantor? Você sabe? Sua amado sabe. Sua amado tá ligando, agora mesmo vai dar uma prosa com você. Pera aí.

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1: Bem, o pessoal tá ligando, participando, interagindo. Muito obrigado você que tá ligado aí o nosso programa Máquina do Tempo 102,3, a nossa Divi FM. Muito obrigado vocês participando aí. Muito bacana, viu, gente? Algumas pessoas tá acertando, outros não, viu, Edson Tavares? Não é possível, seu amado. Aí cá, senta aí, seu amado. Aí, ó, deixa eu ver aqui, vou ao telefone.

0: Muita gente participando no zap. Tá, gente, muita gente participando. Já já eu volto com a música de novo. Muita gente participando aí do programa. Então é o seguinte, eu vou fazer o sorteio daqui 9 e pouquinho, né? Porque 10 horas a gente vai ter entre o nosso padre Moacir Chagas Tavares. Eu vou sortear aqui então 4 galões para uma. Ah, tá. Então são 4 galões para uma pessoa, né? Produção, me passa direito aí. Então, 4 galões para uma pessoa de cada. Da Casa da Limpeza. Retirar na rua. Você vai retirar na rua Bom Sucesso 2045, bairro Nações. Bacana. Agora ficou bacana, viu? Um pacote de mini pizza da Casa da Cultura e Sabor. Fica na rua Eliseu Zica, 253, no bairro São José. Então você vai ganhar um pacote também. Deixa eu ver, vai. Um pão de queijo recheado do melhor do pão de queijo. Aqui do nosso amigo Petrônio Costa. Você sabe, né? Ali tem um pão de queijo recheadíssimo. E ali você come um pão de queijo daquele, você fica empanturrado. Você não precisa nem de almoçar. Veja que achei. Não é, seu amado? Não é, seu amado?
1: Oi, bom dia, vocês. Eu não gosto de ficar pegando beirada no programa dos outros, não, mas... Quer dizer que eu teve uma oportunidade de falar com você hoje, menino. Mas eu tô muito satisfeito. Amanhã nós tá lá na outra rádio da outra banda ali. Aí se você esquecer de nós não vai ter muita amizade, não.
0: Amanhã, né, sua mãe?
1: É, amanhã nós tá lá na rádio, Candidez lá, e você vai conversar comigo, nós vai bater um pagode, vai ser uma conversinha mais séria, né? Aqui na rádio de cá eu falo pouco, eu não falei até agora muitos dias que eu tinha vontade de vir cá conversar, mas acabou que não deu muita chance, não. Mas hoje nós tá aqui pra nós conversar um tiquinho só. Você pode ligar aí pro menino aí, participar do programa daí, ajudar nós a fazer uma divulgação do menino que tem que comprar mulher.
0: Eu tô precisando de divulgar minha música, sua amada, ajudar nós. A gente tem um... Nós temos os nossos sonhos. Eu quero dar continuidade, sabe, sua amada, o trabalho do meu saudoso Paulo César Alves. Era meu filho. Eu digo era, não é, continua sendo. Porque ele não está desse lado, mas Deus levou e Deus sabe o que faz, a gente não sabe o que fala. E eu quero dar continuidade, que o garoto tinha um sonho de fazer coisas boas, continuar fazendo coisas boas. O projeto dele estava escrito no papel. Mas a gente, se Deus quiser, nós vamos continuar. Junto ao meu amigo Tiescão, o empresário, o cantor Tiescão, está lá na fazenda, lá no sítio agora, tranquilo, né, ouvindo o programa. Nós vamos juntar a força de Deus e a força do povo, nós vamos chegar. Fazer uns projetos fortes para ajudar quem precisa e eu quero dar continuidade, se Deus quiser. Então, sua amada, é isso que a gente fala e a gente vai estar lá do outro lado amanhã, na Candidez. E a gente precisa divulgar nossas músicas, nosso trabalho, né? E a gente conta com vocês. Então o pessoal tá ligando, participando aí do sorteio, pode ligar. Grande abraço à minha filha Bruna Alves, trabalha na parte de divulgação, aí com vários artistas já, Teodoro Sampaio, Chico Amado e Xodó, muitos outros artistas. A Bruna tá divulgando, fazendo um trabalho bonito.
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0: Parabéns, Bruna Alves, Ana Clara, netinha do vovô também, muito obrigado. Aí, ó, essa música aí, gente, ó. Tem gente que tá acertando. Isso é interessante. Tá acertando mais do que errando. Bacana. Quem é o cantor? Concorra aos brindes. Alô, Edson Tavares. Quinta-feira você já prepara, hein? Mas o Edson tá bom. Ele já tá bom, ele vai estar aqui de volta na quinta-feira. Meu amigo Edson Tavares. E ele vai jogar a bola. Dizer que agora já pode até jogar futebol. Ficou novo em folha. Deus abençoe, meu irmão.

Alô, Adriano Silva, meu amigo Adriano, tá com os garotos aí? Tá tranquilo? Ah, Adrianinho tá lá passeando com os filhos, curtindo as férias. Isso aí, as crianças estão de férias, pegando um descanso, uns vão pras roças, outros vão para outro lugar pra visitar o vovô, visitar a vovó, outros estão passeando, curtindo, isso aí. Adriano Silva, meu amigo, tá lá com as crianças também, com certeza, ouvindo o nosso programa. Deixa eu mandar um abraço também lá pra Márcia, lá de São José dos Salgados. Muito obrigado, viu, Márcia? Muito obrigado mesmo. Tá ligado o nosso programa aí, a máquina do tempo. Ô, seu amado, depois só faz um cafezinho pra nós. Eu tô com vontade de tomar um café. Tem um pastel aí. As meninas vieram também, trouxe algum salgadinho gostoso. Aqui, ó. Ela trouxe pra mim aqui, ó. Esse docinho de amendoim, muito bom, hein? Pessoal lá de Perdigão, muito obrigado. Cidade de Araújos, muito obrigado. Vocês das outras cidades, das cidades vizinhas, que nos dão o prazer da audiência, muito obrigado. Vocês das comunidades rurais, muito obrigado. Você que está no seu carro, obrigado pela carona.

Então você pode continuar ligando, participando aqui no nosso telefone 379-996-0720. 996-0720 é o zap da nossa Divi FM.

perdida. Pode continuar ligando, daqui a pouco o sorteio então, viu gente? Eu vou fazer um sorteio, um presente pra vocês da nossa Divi FM.

0: 8h56.
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9: As princesas do nosso Brasil, da nossa Divinópolis, bom dia. Amanhã eu vou estar aqui na Candidez FM 102,3. Aliás, 100.5, perdão. Eu estou fazendo uma confusão aqui. A rádio, a Divi FM é 102,3. A Candidez 100.5. O pessoal tá ligando, tá acertando o nome. Você acredita que teve som que errou o nome? Daqui a pouco eu vou fazer o sorteio, então, dos brindes para vocês aqui. Deixa eu ver aqui. Muito obrigado vocês das cidades vizinhas, lá de Santo Antônio do Monte. O pessoal tá ligando para mim lá de Santa, mandando as mensagens. Meu parceiro amigo Zé Antônio. Ô, Zé Antônio, obrigado, meu amigo. Versamonte FM, sempre tocando o nosso programa, tocando lá as músicas, né, Zé Antônio? Fala, Zé Antônio.
10: Boa noite, meu amigo Arailton Alves. Foi ontem. Beleza? Beleza, Marazinha, por aqui.
9: Beleza.
10: Estamos aqui no Batente, demorando aí, abrir a sua mensagem aqui e ouvir.
9: Zé Antônio.
10: Seguindo aqui na programação, né, até 19 horas, mas fica aí o nosso boa noite, tamo junto.
9: Isso
10: na divulgação aqui da boa música do amigo e também dos demais companheiros, né, que levanta, ergue a bandeira da música verde e amarela. E a gente aqui também, fazendo parte dessa divulgação, um prazer, beleza? Meu amigo Arailton Alves.
9: Zé Antônio, muito obrigado por você tocar nossas músicas aí, lá em Rio Piracicaba, o Cigano Santos também. Muito obrigado, Cigano Santos. Cigano.

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1: Aí, Cigano Santos também, lá do Rio Piracicaba, sempre ouvindo, tocando nossa música. Fala, Cigano, fala, Cigano.
2: Bom dia, meu amigo Arailton Alves, aqui é o Cigano Santos. Estou aqui junto e misturado, sempre tocando as suas músicas. Agora eu tô no ar, estamos juntos.
1: Ai, coisa boa. Obrigado, Cigano.
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0: O zap da nossa Divi tá bombando aqui, o pessoal participando, interagindo, muito obrigado. Sônia Ferreira, muito obrigado. Também Camila Almeida, voz bonita, obrigado, obrigado Camila. Aparecida Silva, o cantor é a Trailton Alves, obrigado, obrigado. Agora, já que acertou todo mundo, então é mesmo.
1: 9:05.
0: Essa música, você vai concorrer os brindes. Aqui, ó. Muito obrigado, Elcinho Alenir, tá aí no bairro Ipiranga. Obrigado, Fátima, muito obrigado. Maria Alice também. Maria da Conceição, Jardim da Primavera.
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0: Helena e Ermida, alô Ermida, obrigado. Marcos Antônio Rodrigues.
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0: Domingos Malaquias, muito obrigado. É muita gente, né? Não vamos falar todo mundo aqui, tá?

Aí, essa música é uma música nossa mesmo, Arailton Alves e o Júnior. E a gente está lançando em todas as plataformas digitais. Bruna Alves divulgando o nosso trabalho. A minha filha trabalha em parte nas áreas aí, divulgando os artistas. E ela não deixa de divulgar o nosso trabalho. A gente conta muito com a força de vocês. Vocês nos ajudando, aí dando essa força para nós, entrando e divulgando a gente. Vamos junto, gente. Nós precisamos um do outro. Eu preciso muito de vocês.

0: É muita gente participando, deixa-me ver aqui. Olha aqui, tem mais... Deixa eu ver mais, deixa eu dar uma olhada aqui. Eu tô notando aqui os papéis, muita coisa. O Leozinho, Leonel Pimenta, tá lá no, do outro lado, me dando assistência. Maria Alice, muito obrigado. Maria da Conceição, Dona Maria Gonçalves. Ô, Dona Maria Gonçalves, do bairro Candidez. Obrigado, viu, Dona Maria. Patrícia Moraes. Kellen Silva, muito obrigado aí pelas palavras. Que voz linda, você tem uma voz linda, maravilhosa. Obrigado, muito obrigado, tá? Deixa me ver mais aqui. Fátima, bom dia. Arailton Alves, quero participar. Maria Alice. Alda Pena. Deixa me ver mais aqui. Alessandra Marcília, Helena em Ermida, todos vocês estão aqui no sorteio, tá, gente? Domingos Malaquias Gamboa, Suelen, bom dia, Suelen, quero ganhar um prêmio, vocês todos merecem. Gente, eu queria presentear todo mundo, sinceramente, mas, quem sabe? É aquele ditado, né, sua amada? A fruta é pouca, a macacada é muito. Viviane Arailto, bom dia. Gislene Alves. Obrigado, Gislene Alves, me achará, hein? Helena Maria, muito obrigado. Eu não vou colocar as vozes de vocês no ar, que são muitas participações, ó. Carla Alessandra, Denise, Bom Pastor, Arailton Alves e Júnior, isto mesmo. Jefferson, obrigado, Jefferson também. Cleusa, bom dia, quero participar do sorteio. Aparecida, Maria Aparecida de Oliveira, muito obrigado. Geralda São José dos Salgados. Lenita Jardim das Oliveiras, Eliane Raposo Belvedere, do Campina Verde, do Campina Verde, ah, deu certinho, Dodô? Aí, Dodô, grande abraço aí, tá? Lucinha Alves, a Lucinha, Arailton Alves, bacana. Luciene Santos. Gente do céu, gente, mais, eu não vou dar conta, olha aqui, mas espera aí, eu tenho que falar, senão queima meu filme. Raimundo Cândido, boa tarde, deixa eu ver mais aqui, boa tarde, não, esse aqui tá errado, aqui, Neuza, aqui já não é pra mim não, aqui já é, Alain Leopoldino, então tá bom, gente. Eu já vou fazer o sorteio aqui de um brinde pra adiantando, porque senão depois eu me embanando todinho, né? Leonel Pimenta, eu queria colocar você na responsabilidade, eu sei o chamado. Leoninho, Leozinho, você tá aí, né? Do outro lado, né? Já tomou o café, a patroa trouxe o cafezinho pra ele. Cafezinho, trouxe um recheado pra ele. Tá com a barriguinha cheia. Ai, coisa boa, né, gente? Já, peraí, sorteio. Vamos fazer um programa direitinho aqui.
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0: O Edson Tavares, o povo tá com saudade de você, viu, Edson? Tá caindo sua vinheta aqui. Toda hora, sempre cai. Mas é saudade do menino, né? Esse menino é gente boa demais, Edson Tavares. Falar nisso, Edinho, já tem um tempo de estrada, né, Edinho? Hã? Tá quase aposentando também, não dá, Edinho? É 102,3 de FM. Você lembra desse tempo que você pulava, dançava, feliz da vida? Você ia ali no paroquial, você ia e dançava e se divertia, aquele suor. Aquele suor saía e você voltava para sua casa. Às vezes saía aqui do centro, nem lá para São José a pé, para os outros bairros. Feliz da vida, era jovem. Aquele tempo era bom. Você podia sair até madrugada, voltar a pé. Tinha menos perigo, né? Grande abraço ao meu amigo, nosso querido juiz da cidade de Divino. Foi juiz, hoje é um grande advogado, doutor Wellington Ferreira e doutora Vânia, ex-promotora de justiça de Divinópolis. Tem prestado um trabalho e continua, prestou e continua prestando aí. Grande advogado, ex-juiz, pessoa maravilhosa. Grande abraço ao senhor. E a todas as pessoas aí, todos, pessoal da Polícia Militar, Polícia Civil, Polícia Militar, que presta esse trabalho fantástico à nossa Divinópolis. Pessoal das comunidades rurais aí também, a Patrulha Rural, tem feito um trabalho bacana. E continue sim, sempre, sempre junto. Alô, Tiascão, grande abraço, Tiascão, amigo Tiascão, tamo junto no projeto, hein? Vamos levantar a cabeça pra cima com Deus no coração, fé e luta, conseguimos. Porque não há vitória sem lutar.

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1: 9:18.
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7: 9:21.
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5: 929-929.
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8: 9:35

0: chegou o momento, a gente vai fazer o sorteio, então, olha, eu vou sortear então 4 galões para uma pessoa da Casa da Limpeza, que fica na rua Bom Sucesso, 2045, no bairro Nações. Os acertadores foram muitos que acertaram. Um pacote de mini pizza da Cultura e Sabor fica na rua Eliseu Zica, 253, no bairro São José. E um pão de queijo recheado do Miodo Pão de Queijo. Então, encerrado aqui, então, os participantes. Vamos lá, um sorteio? Olha, gente, eu fiz aqui, deu trabalho. Muita gente participaram, muitas pessoas interagiram com a gente. Nosso muito obrigado. Obrigado mesmo. A força de vocês aí. A música é minha mesmo, Arailton Alves e o Júnior. A gente gravou essa música, tá rodando já. E tem aquela música que a gente fez também com o Teodoro Sampaio, que tá rodando, a gente agradece muito. A gente pede vocês que nos ajude a divulgar essa música, esse trabalho nosso, porque a parceria é o que faz com que a gente aconteça e realize os sonhos, para que a gente possa continuar e a gente fazer alguma coisa, porque eu não quero nada para mim só. Não sou egoísta, não somos egoístas. Queremos crescer e ser útil às pessoas. E vamos levar a nossa música, a nossa alegria. Uma música boa para você ver.
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Então vamos lá, eu vou fazer o sorteio aqui, ó. Vamos fazer o sorteio das primeiros. Deixa eu ver aqui, Arailton. Vamos fazer o sorteio aqui então, vamos lá. Eu vou fazer o sorteio de um pacote de mini pizza Cultura e Sabor, que fica na rua Eliseu Zica, número 253, bairro São José. Deixa eu pegar o papelzinho aqui.

Olha, saiu aqui. Saiu aqui o número 22. Sandra Aparecida, bairro quê? Campina Verde. Número 22. Sandra Aparecida, do bairro Campina Verde. Foi sorteado, então, um pacote de mini pizza da Cultura e Sabor, que fica na rua Eliseu Zico. Tá bom? Então, assim, você... Ah, deixa eu marcar aqui direitinho pra não ter problema. A sorteada...

Sandra Aparecida, número 22, Mini Pizza, tá bom? Aí você pode vir aqui apanhar. É. E lá na rua, Eliseu Zica. Nós vamos mandar pra eles, né, Dinho? Vamos mandar o nome da pessoa, não é isso? Já manda o nome da pessoa, pra pessoa ir lá, não precisa ter trabalho de vir no rádio, né? Na rua Eliseu Zica, 253, no bairro São José. Pode ir lá buscar a mini pizza. Agora o pão de queijo, vamos ver quem é. Vamos ver? Peraí. Vou colocar a música aqui. Vamos lá.

0: Agora vamos ver quem é.
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0: De número 17, Nilza Gonçalves, do bairro Neuza. Não, Dinilza Gonçalves, do bairro Denilza, do bairro Bom Pastor. Denilza Gonçalves, foi a contemplada. E tá mais uma coisinha simples, mas é de presente de coração, a lembrança pra você, né? Um pão de queijo recheado. Pode pegar dois, eu dou minha conta. Pode pegar dois, um pra você, tá? No melhor do pão de queijo, você pode vir aqui. Se der pra você vir na segunda, eu deixo aqui um cartãozinho aqui do meu nome, no programa, e no melhor do pão de queijo. Você pode pegar dois pães de queijo recheado. É um que tá aqui pra sortear, mais um na minha conta. Eu vou, já tá decidido com meu amigo Petrone Costa. Beleza? Agora nós vai os galões pra uma pessoa. 4 galões, hein? Retirar na rua Bom Sucesso 2045, no bairro Nações. Deixa eu ver aqui agora.

0: Ó, não tem rolo, não tem nada não, viu, gente? Aqui, ó. É, a gente pega o papelzinho, tá os números, todo enrolado aqui dentro da sacolinha. Eu fiz muitos números, então são os números. E fui notando o nome das pessoas que ligaram e fui seguindo, tá? Ah, teve muitas ligações, muitas participações. Tem mais ainda gente participando, mas agora já não dá mais tempo, né? Porque já fechamos aqui. Então agora o número 18 para ganhadora dos galões. Mas que coisa boa, número 18. Quem é o 18, seu amado? Seu amado, quem é o número 18, seu amado? Ah, Tereza Miranda Bittencourt, número 18, número da sorte. A senhora ganhou os 4 galões. Ah, número 18. Deixa eu anotar aqui. Casa da Limpeza, Rua Bom Sucesso 2045, no bairro Nações. Foi a ganhadora, Dona Tereza Miranda Bittencourt, do bairro LP Pereira, né? LP Pereira. Pereira. Beleza. Então tá aí, gente. Os sorteios dos ganhadores. Eu fico agradecido. Você que participou, me ajudou a fazer o programa. 10 horas eu tô indo embora. E vamos passar direitinho para vocês as dicas, como vocês vão pegar. Já vou ver com a Produções aqui o jeito que fica mais fácil para vocês também. Facilitar para nós, facilitar para vocês, ok?
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0: Muito obrigado você que tem participado do programa, nos ajudando a fazer a programação, o programa. Amanhã, ó, às 10 da manhã, vou estar na Cândido 10 FM. Tem muitos brindes lá amanhã também. Participe, viu? Amanhã, a partir das 10 da manhã, o Coração Sertanejo na Cândido 10. Eu vou sortear no meu programa uma troca de óleo para o seu veículo. É, uma troca de óleo. Você vai concorrer amanhã no programa Coração Sertanejo a partir das 10 da manhã com o Arailton Alves. E você vai estar concorrendo e a gente vai fazer o sorteio lá. Então, após o Centro-Oeste Cap, nós já estamos firme lá, ok?
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0: 67.
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8: 9:51.

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1: Pois bem, chega no finalzinho do nosso programa, quero deixar aqui um grande abraço a você. Muito obrigado. Você que tem acompanhado o programa, me ajudado a fazer a programação. Deus abençoe cada um de vocês. Vocês têm um final de semana abençoadíssimo. Olha, os ganhadores, a gente já vai passar os contatos, telefone de vocês. Me manda o telefone, contato aqui, porque eu já vou deixar com a produção. Eles vão entrar em contato com vocês e combinar com vocês a maneira de entregar as premiações, tá bom? Então, a dona Tereza Miranda foi a contemplada dos quatro galões. E já manda o telefone. E também a Sandra Aparecida, dos Campina Verdes, também foi sorteada pela Mini Pizza, tá bom? E deixa eu ver mais aqui. Mini Pizza. O outro foi o Geraldo, né? Que foi os pães de queijo, não é isso? Jefferson, perdão. Jefferson dos pães de queijo, ok? Então tá bom. Jefferson Rodrigues, a gente está finalizando, deixando aqui um grande abraço a vocês, que Deus abençoe cada um de vocês. Estou indo embora. E amanhã eu espero vocês na Cande 10 FM 102.100.5 na nossa Cande 10, com o coração mais sertanejo do Brasil. 5 horas de programa, modão, flashback, muita coisa boa para vocês. E a gente vai estar sorteando também uma troca de óleo para o seu veículo amanhã, do Coração Sertanejo. Depois, acabou o Centro-Oeste Cap, a gente entra. Então, que você tenha um ótimo dia, um ótimo sábado, abençoadíssimo. Pai, nesse novo dia e novo mês, eu te peço, permanece ao meu lado, em cada passo que eu der. Dai-me serenidade para enfrentar os desafios, sabedoria para tomar decisões e coragem, não desistir diante das dificuldades. Que a tua presença fortaleça a minha fé, ilumine o meu caminho e faça do meu coração um lugar de paz. Permanece comigo, Jesus. Eu preciso do Senhor em toda circunstância da minha vida. Em todos os passos, eu necessito do Espírito Santo de Deus. E que você tenha um final de semana, um sábado maravilhosíssimo, abençoadíssimo, com muita paz, com muita saúde, com muita alegria. Abrace a sua família, abrace quem você ama. Não tenha vergonha de dizer eu te amo. Não caia um fio, uma folha de árvore, sem a permissão de Deus. Um fio de cabelo se torna um cabo de aço nas mãos de Deus. Até amanhã na nossa Cande 10. Tchau, gente.

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1: Dez horas.
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0: Louvado seja nosso Senhor Jesus Cristo, para sempre seja louvado. Queridos irmãos e irmãs, no sábado, você que acompanha sempre, você que só está hoje, hoje nós estamos em plena novena da Sagrada Família e rezando pelos pais. Dia dos Pais está chegando, mas hoje também vésperas de celebrarmos o Dia dos Sacerdotes, Dia do Padre. Então, neste programa, faremos oração pelas vocações sacerdotais e já convido você a rezar pelo padre da sua paróquia. Isso mesmo. Pense, reze pelo padre da sua paróquia, que faz um bem imenso. Filhos e filhas, amado povo de Deus, hoje, dia 1º de agosto, mês das vocações, rezar pela todas as vocações. Saúdo a todos, a partir da Rádio Evangelizar, de onde tudo começa, e as rádios irmãs, cujos nomes cito neste momento.
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0: Você pela TV Evangelizar, sinal digital em todo o país, em várias cidades, canal aberto, pelo YouTube, Padre Manzotti Oficial, pelo aplicativo da Associação Evangelizar é Preciso, e todas as plataformas digitais. Repito, reze pelo padre da sua paróquia. Mês de agosto, mês das vocações. E ao longo do mês vamos contemplar todas as vocações. Hoje também dia de Santo Afonso Maria Ligório. Tudo isso no programa de hoje. Mas nós começamos em nome do Pai, do Filho, do Espírito Santo. Amém. Naquele tempo, a fama de Jesus chegou aos ouvidos do governador Herodes. Ele disse aos seus servidores: é João Batista que ressuscitou dos mortos. E por isso, os poderes miraculosos atuam nele. De fato, Herodes tinha mandado prender João e amarrá-lo e colocá-lo na prisão por causa de Herodíades, a mulher de seu irmão Felipe, pois João Batista, o profeta, tinha dito a Herodes: não te é permitido tê-la como esposa. Por quê? Era cunhada. Continuo. Herodes queria matar João, mas tinha medo do povo, que o considerava como profeta. Por ocasião do aniversário de Herodes, a filha de Herodíades dançou diante de todos e agradou tanto Herodes que lhe prometeu, com juramento, dar a ela tudo o que pedisse. Instigada pela mãe, ela disse: dá-me num prato a cabeça de João Batista. O rei ficou triste, mas por causa do juramento diante dos convidados, ordenou que atendesse o pedido dela e mandou cortar a cabeça de João no cárcere. Depois, a cabeça foi trazida num prato, entregue à moça, e esta levou a sua mãe. Os discípulos de João foram buscar o corpo e o enterraram. Depois, foram contar tudo a Jesus. João Batista teve a coragem de denunciar um pecado. Não te é permitido tê-la por esposa. É a família. Eu falava que hoje, dia 1º de agosto, nós começamos o mês vocacional. Claro, o primeiro domingo, amanhã, dia do padre. Depois, nós estamos em plena novena, dia dos pais. Depois, nós teremos Assunção de Nossa Senhora, dia dos religiosos, religiosas. Depois, teremos dia do catequista, do povo de Deus. Então, por que não, hoje, dia 1º de agosto, dizer: eu e minha casa serviremos ao Senhor? Sobe o som, sacristão, mês vocacional. Que minha casa seja um celeiro de vocações. Que eu e minha casa possamos servir ao Senhor. Eu te consagro o meu lar. Seja bem-vindo, pode entrar, Senhor. Mês vocacional abrindo hoje. Todas as vocações importantes aos olhos de Deus. Todas as vocações, cada um no seu estado de vida. Seja a vida sacerdotal, seja a vocação à família, dia dos pais, seja a vocação à vida religiosa, mas todos, povo de Deus, lutando pela causa do reino, pela verdade. Então você que está me acompanhando, diga: na minha casa, eu e minha casa serviremos ao Senhor. Nós aceitamos a palavra do Senhor, nós queremos viver os princípios do Senhor. Faze, Senhor, que esse pacto aconteça. Eu quero ir para o céu, mas quero levar minha família também. Diga isso. Eu quero ir para o céu, Senhor. Jesus, eu quero ir para o céu, mas eu quero levar minha família para o céu também. Vou rezar, vou perdoar e vou clamar aos céus. Eu e minha casa serviremos ao Senhor. Diga quanto necessário for. Sagrada família de Nazaré, minha família vossa é. Sagrada família de Nazaré, minha família vossa é. Lembre-se do evangelho que acabamos de proclamar. Quando a mentira, a falsidade, o adultério entra a morte. O evangelho fala que era dia do aniversário de Herodes, o momento de celebrar a vida, e terminou numa celebração da morte. Senhor, que na minha casa se celebre a vida, que se celebre a obediência, este pacto contigo, Senhor. Eu e minha casa serviremos ao Senhor. E que a família seja uma sementeira de vocações. Que a família possa ser um lugar da vida cristã, uma igreja doméstica. Que na minha casa todos nós obedeçamos a Deus, seguindo a Deus. Diante do Rei vou proclamar que eu e minha família lá no céu queremos morar. Sagrada família de Nazaré, minha família vossa é. Por isso, qual o nome do padre da sua paróquia? Escreva no papelzinho. Durante o programa nós vamos fazer oração pelas vocações, abrindo o mês vocacional, e vamos fazer uma oração pelos padres da sua paróquia. Vou para o intervalo, nós voltamos com partilha de vida, leitura orante e momentos fortes de oração. Chame teu amigo, tua amiga. Volte comigo, nós voltamos já.
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0: 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Odisseia, que a paz de Jesus esteja com você. Bom dia.
1: Bom dia, Padre Reginaldo. Um prazer conversar com o senhor.
0: Prazer todo meu, querida. Você fala de onde?
1: Eu falo de Campos do Goitacazes, um bairro chamado Tocos.
0: No Rio de Janeiro, né?
1: É, estado do Rio de Janeiro, mas eu sou natural do Espírito Santo.
0: Tá certo.
1: Meus irmãos moram tudo lá.
0: Como que você me acompanha ali em Campos dos Goitacazes?
1: Eu acompanho às vezes pelo Facebook e às vezes pelo YouTube.
0: Tá.
1: Eu acompanho o senhor todos os dias.
0: Que maravilha,
1: na
0: filha.
1: Na leitura orante.
0: Que
1: na
0: bom.
1: TV Evangelizar de meio-dia.
0: Opa!
1: É muito bom, adoro.
0: Que bom, querida, muito obrigado. E diga lá, minha filha.
1: É, padre, eu tenho um testemunho para dar ao senhor.
0: Agora, para todo mundo.
1: É, para todos que estiver acompanhando o senhor, né?
0: Isso.
1: Eu fui casada com um homem que morava aqui nessa cidade, né? Nós conhecemos no Rio de Janeiro, aí eu engravidei, ele me largou lá no Rio de Janeiro sozinho com a bebê e veio embora para a terra dele.
0: Misericórdia.
1: Mas o Jesus me sustentou, muitas pessoas queriam apanhar ela, mas eu não dei. Eu passei um aperto, perrengue, passei fome.
0: Imagina.
1: Mas Jesus me sustentou.
0: Sim.
1: E hoje ela está com 47 anos.
0: Amém.
1: Aí daqui eu tive outro filho. Aí no terceiro, meu terceiro filho nasceu com problema, com paralisia cerebral. E ele cresceu um homem, não falava, não andava.
0: Sim.
1: Mas eu sempre ali, com amor, dedicação, paciência.
0: Amém.
1: Eu cuidava dele, cuidei dele até os 30 anos.
0: Sim.
1: Foi a data que Deus programou para ele morrer.
0: Sim.
1: No mês 11 de agosto de 2011, Jesus já levou ele.
0: Meus sentimentos.
1: Mas eu fiquei assim com meu coração aliviado, porque tudo que eu pude fazer por ele, Deus ficou do meu lado, me ajudando, me orientando, e tudo era fácil.
0: Que bonito.
1: Aí,
0: isso.
1: Como eu acompanho muito o padre aqui da minha igreja, que Nossa Senhora da Penha, aí eu fui conversar com ele sobre a morte dele, ele disse que a morte não é o fim, é o começo de uma nova vida.
0: Isto, é a
1: aí
0: fé na ressurreição.
1: Aí eu fui me alimentando daquelas palavras, sabe? E continuei vivendo, eu sou da igreja, eu...
0: Que bom.
1: Faço a parte do acolhimento.
0: Parabéns.
1: Entendeu? E eu não falto a missa de domingo, estou sempre lá.
0: Parabéns por ser
1: acolhida. Assim, aí quando foi em 2020 meu marido adoeceu. Por tudo que ele fez por mim, pelas maldades, que ele era um homem muito ruim.
0: Sério?
1: Mas eu não desisti. Muitas pessoas diziam assim, vai embora, mulher, larga esse homem, porque eu não posso. Como é que eu vou para a rua com meu filho?
0: Entendi.
1: Não, eu tenho que ficar aqui suportando, porque Jesus está do meu lado, ele nunca me abandonou.
0: Certo.
1: Aí em 2020 meu marido adoeceu, vomitando sangue. Aí quando foi em 2024, ele faleceu. Aí fez 2 anos.
0: Certo.
1: E é assim, né? A gente continua levando a vida.
0: Uma vida
1: porque
0: sustentada.
1: Porque a morte não é o final, padre. A morte é o recomeço de uma nova vida.
0: É verdade.
1: Porque estão vivos nos nossos corações.
0: Verdade. Estão vivos junto com Jesus Cristo ressuscitado. O seu testemunho
1: Jesus, aí eu estou dizendo assim, como é que você carrega essa cruz?
0: Ah.
1: Não, nós não carregamos cruz, não. É uma missão que Deus dá para nós.
0: Isso,
1: pra ver
0: filho.
1: Até onde vai a nossa fé.
0: Que testemunho forte o seu, hein?
1: A minha fé longa ali, Jesus. Jesus sempre me sustentou.
0: Amém.
1: E me sustenta até hoje.
0: Tá
1: eu
0: certo.
1: Eu jamais, se alguém precisar de mim, eu sou uma pessoa idosa, eu tenho 66 anos, mas eu me sinto fortalecida pelo amor e a fé que eu tenho em Deus, que tudo que eu peço a Ele, Ele me dá.
0: Tá certo.
1: Depois que eles faleceram, eu fiquei doente.
0: Entendi.
1: Muitas dores reumáticas.
0: Tá certo.
1: Mas e toda vez que eu assisto o senhor no YouTube, eu boto um copo d'água.
0: Que bom.
1: Aí depois que o senhor abençoa aquela água, eu bebo.
0: Tá,
1: o senhor acredita que minhas dores sumiu? Eu não tenho mais dores.
0: Amém. Graça recebida.
1: Eu não tenho nenhuma.
0: Graça testemunhada, não é, Odisseia?
1: É, graça testemunhada. E eu não sabe a honra e glória que eu estou, o prazer de falar com o senhor.
0: Prazer todo e meu.
1: Foi pela primeira vez.
0: Que bom, filha.
1: Foi a primeira vez que eu consegui falar com o senhor.
0: Obrigado.
1: Porque Jesus alimenta a gente com a nossa fé, né? A pessoa
0: isso.
1: Não precisa ter medo.
0: Claro.
1: Se a pessoa da família está doente, está internada e sabe que não tem mais jeito, deixa Jesus descansar ela.
0: Que Jesus das Santas Chagas faça o melhor, né? Odisseia, como é que é o nome do padre? Como o nome do padre da sua paróquia? Padre o quê?
1: É, Padre Júlio.
0: Júnior?
1: É, Padre Júlio, o nome dele.
0: Tá
1: aqui
0: certo.
1: É Giuseppetto, o nome
0: que,
1: da...
0: Que Deus abençoe. Que Deus abençoe, Odisseia, de Campos dos Goitacazes, Rio de Janeiro. Uma história, você percebeu, sustentada em Deus. Você viu todas as dificuldades, todas as provações, e ela diz, não é cruz, é missão. Bonito, é só uma pessoa de fé que pode dizer isso. Acompanha pelo YouTube, redes sociais, em Campos, a diocese, Dom Roberto Francisco Ferreira Paz. Escute esse testemunho, por favor.
2: Então, eu estou em tratamento de câncer, já retirei tumor na mama, retirei na cabeça... E eu sei que o que está me mantendo de pé é Jesus das Santas Chagas.
0: Amém.
2: Eu rezo todo dia o terço de Jesus das Santas Chagas. Passo água benta. Eu estou passando bem. Graças a Deus, Nossa Senhora e Jesus das Santas Chagas. Graça alcançada. É graça testemunhada. Eu sei que vou ficar bem, vou ficar
0: Amém.
2: Curada. Toco o sino, sacristão.
0: Louvado seja Deus, filha. Mais uma mulher ali, ó, testemunhando a vida sustentada em Deus. Que Jesus das Santas Chagas te dê a cura deste câncer e te sustente nos momentos difíceis. 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Eu volto com a leitura orante. Volte comigo.
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1: Lá vem vindo a palavra de Deus, vem falar do meu povo e do céu.
0: 1 Coríntios, capítulo 15, versículo 35 seguintes. Vamos contextualizar, porque tem gente que só está acompanhando hoje. Dentro das temáticas, porque existem vários temas de 1 Coríntios. Ele já falou muita coisa. Conselho para os casais, conselhos para os solteiros, depois falou sobre o Espírito Santo, depois falou sobre os grupos, como fazer a questão dos irmãos, problema, uso do corpo, depois falou os dons do Espírito Santo. E agora ele está falando sobre a ressurreição de Cristo. E nesses últimos dias, você ouviu sobre, primeiro, a ressurreição. A ressurreição de quem? Daquele que foi o primeiro. Cristo ressuscitou. Esse é o ponto de partida. Depois, ontem, sobre a nossa ressurreição. Mas ele ainda vai explicar algo que você é importante compreender. A ressurreição do corpo. Como será isso? Inclusive, estamos em leitura orante. Se escutou a filha de Deus dizer: eu acredito na ressurreição. Eu acredito. E foi o que confortou ela quando o filho.

0: Tá aqui, ó, não sou eu que tô falando isso não.
1: Seu tolo, quando você semeia uma semente na terra, ela só brota se morrer. E o que foi semeado é apenas uma semente. Talvez um grão de trigo, outra semente qualquer, e não o corpo já formado na planta, que vai crescer. Aqui tem um princípio, Paulo era muito culto, tem um princípio de Aristóteles, ato e potência. Se planta a semente, na semente já está, é o ato. O que vai ser é a potência. Deus dá a essa semente o corpo que ele quer e dá a cada semente um corpo próprio. A carne dos seres vivos não é toda do mesmo tipo. Os seres humanos têm um tipo de carne, os animais outros, pássaros outros, peixes ainda outro. Há também corpos do céu, corpos da terra, existe o tipo de beleza que pertence aos corpos celestes. Os seres celestiais também são corpos. Os anjos. Há outro que pertence ao corpo terrestre, somos nós. O sol tem seu próprio brilho, ele vai falando. A lua, outro brilho. As estrelas têm brilho diferente. Pois, será assim, depois de ter feito todo esse introito, que Paulo é um homem culto, volto a te dizer, de formação helênica, formado aos pés do grande Gamaliel, quando os mortos ressuscitarem, quando o corpo é sepultado, ele é corpo mortal. Mas quando for ressuscitado, será imortal. Quando ele é sepultado, é feio e fraco. Mas quando for ressuscitado, será bonito e forte. Você sabia disso? Sabia? Ora, está na Bíblia, estou lendo agora. Quando um corpo é enterrado, é mortal, depois se tornará imortal. Quando é enterrado, é feio e fraco, depois vai ser bonito e forte. Quando é sepultado, um corpo material, mas quando for ressuscitado, será um corpo espiritual. Ah, entendi. Lembre de Jesus Cristo. Lembre do corpo de Jesus Cristo. Ele era um fantasma? Não. Mas ele comia. Mas ao mesmo tempo ele passava pela parede. Então nós não estamos falando, porque nós estamos aqui na Terra presos a três categorias: espaço, tempo e forma. Depois da morte, nós não teremos mais essas três categorias: espaço, tempo e forma. É o corpo espiritual. E Paulo continua dizendo: é claro que existe o corpo material, então tem que haver também um corpo espiritual. Adão, primeiro homem, foi criado como ser vivo. Mas o último Adão, Jesus Cristo, é o espírito que dá vida. Não é o espiritual que vem primeiro, mas sim o material. O primeiro homem foi feito do pó da terra, o segundo veio do céu, Jesus Cristo. O que pertence à terra são aquele que foi dado ao pó da terra. O que pertence ao céu são aquele que veio do céu. Escutem bem esse segredo. Nem todos vão morrer, mas todos nós vamos ser transformados num instante. Num abrir e fechar dos olhos, quando tocar a última trombeta. Ele tocará os mortos, serão ressuscitados como seres imortais. E todos nós seremos transformados. Escutou isso? Seres imortais. Seremos transformados. Quando o Senhor voltar, quando a trombeta tocar, o corpo mortal precisa se vestir. Como é que o corpo imortal? Assim, quando esse corpo mortal se vestir com o que é imortal, e esse corpo que morre se vestir com o que não pode morrer, então acontecerá o que a Escritura disse: onde está a morte, a tua vitória? Onde está a morte, o seu poder de ferir? O que dá à morte o poder de ferir é o pecado, e que dá ao pecado o poder de ferir é a lei. Mas agradecendo

0: Oramos a Deus que nos dá vitória por meio de nosso Senhor Jesus Cristo. Portanto, queridos irmãos, continuem firmes. Continuem ocupados no trabalho do Senhor, pois vocês sabem que o seu esforço... Volto comentando. Volte comigo.
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0: 10h37.
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4: 10h39.
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0: Então, como será a ressurreição do corpo?
1: Hoje vivemos o corpo mortal. Na ressurreição, um corpo glorioso, como Jesus. Um corpo espiritual. Se lembra de um fato? Para você lembrar, importante. Que criaram uma casuística para Jesus. Se há ressurreição dos mortos, diz a lei que uma mulher que casou com um homem não teve filhos e tiver irmãos, ela deve casar com esse irmão até ter filhos. Um homem tinha 7 irmãos. A mulher casou com o primeiro, não teve filho, com o segundo, terceiro, quarto, quinto, sexto, 7, não teve filhos. Perguntaram os saduceus, a quem essa mulher pertencerá no reino dos céus? Jesus disse, vocês não entenderam nada. Lá ninguém vai se dar em casamento, é um corpo glorioso, ninguém pertence a ninguém. Portanto, nós rezamos no credo, creio na ressurreição da carne, creio na vida eterna. Nós temos todo respeito, porque temos respeito com o corpo. Porque enterramos o corpo, ou mesmo que seja incinerado, é permitido hoje. Mas não se pode jogar na natureza, não se pode jogar, sabia disso? Não pega cinza e coloca numa joia, não pega cinza e joga no mar, nas montanhas. Porque nós acreditamos na ressurreição do corpo. Como será? Diferente do que é. Glorioso. Mas nós cremos. Escute esse testemunho.
2: Padre, eu me chamo Isabela Lorena, sou de Juazeiro do Norte. Eu já dei um testemunho aqui, que foi até o cordãozinho de São Pio, onde eu consegui retirar minha pulseira eletrônica. Ainda espero por julgamento.
1: Olha aí.
2: Mas eu creio em Jesus das Santas Chagas, que não vai dar em nada, porque eu fui presa de laranja nessa. E o meu testemunho, padre, hoje, é que minha vida nunca foi fácil. Eu vim de uma família que algumas pessoas têm boas condições, outras não, caem na vida errada. Mas hoje o meu testemunho é que desde 16 anos de idade, eu dei trabalho à minha mãe, eu me arrependo de ter escolhido a vida errada, não tirei nenhum lucro dela. E sim, eu me arrependo amargamente. Hoje eu tenho 30 anos, com 18 anos eu comecei a usar droga e eu vim parar de usar droga no ano retrasado, com 28 anos de idade.
1: Puxa,
2: padre, eu estou limpa de bebida e de droga. Meu
1: louvado
2: Deus, eu não acredito que eu consegui. Eu venci essa batalha todo dia. Eu pedi a Deus para Ele me dar força para conseguir. E hoje eu estou dando meu testemunho, padre. Já tem mais ou menos uns 8 meses para 9 meses que eu não bebo mais. Eu não uso mais droga. Não sinto nem um pouco de vontade. Não sinto mais vontade de estar na rua, padre. É uma bênção para mim. Uma bênção. Muito obrigada. Eu tenho muito a agradecer a Deus. É uma vitória que eu estou dando na minha vida.
1: Amém.
2: Gratidão a Deus, também ao Senhor, porque graça alcançada é graça testemunhada. E toco o sino, sacristão. Toco o sino porque para mim é uma vitória.
1: Eu imagino. Me alegro com você, Isabela. Louvado seja Deus. Que você tomou consciência e tudo começou a ser transformado na tua vida. Louvado seja Deus, porque você mesmo usou a palavra, estou limpa. E que, acredite, Deus que começou essa obra não para pela metade. Deus abençoe você. Isabela de Juazeiro do Norte, testemunho fortíssimo. TV Evangelizar lá, canal aberto, 39.1. Também nos transmite a rádio Padre Cícero FM. O bispo Dom Magnus Henrique Lopes, da diocese de Crato. Nilda, que a paz de Jesus esteja com você, Nilda.
3: Oi, padre. A benção.
1: Deus
3: bom
1: abençoe.
3: Dia.
1: Bom dia. Você fala de onde, Nilda?
3: Eu falo de Joinville, Santa Catarina.
1: Minha saudação a Joinville. Como que você me acompanha?
3: Eu acompanho pelo canal Evangelizar.
1: Tá certo. Canal aberto, 49.1. Antes de você continuar, como é que é o nome do padre da sua paróquia? Daqui a pouco nós vamos rezar pelos padres.
3: Padre Wagner.
1: Padre Wagner. Continua, filho, o que você quer falar?
3: Eu estava querendo oração para meus pais que já faleceram há mais de 20 anos. E E para minhas irmãs também, que é para a saúde, né? Porque elas se encontram doentes. Aí eu queria pedir oração.
1: Então vamos falar o nome dos pais, por favor.
3: Meu pai chama-se Carli.
1: Frederico. Carli?
3: Carli, com Y.
1: Tá.
3: E minha mãe, Dulcineia Mendes.
1: Tá. Anotei. E as suas irmãs?
3: Eu tenho outras irmãs, né? Mas as que eu estou pedindo a oração é para a Georgina, que está acometida de câncer no estômago, e para minha irmã Zilmar, que tem ferida nas pernas, no varicose, já há mais de 30 anos que ela tem essas feridas.
1: Tá certo. Anotei. E que Deus abençoe você também, Nilda.
3: Eu também preciso bastante.
1: Tá bom.
3: Preciso mesmo, porque eu tô também... Acabei de fazer uma cirurgia no ombro.
1: Sim.
3: E tô tendo um problema com o meu pedido, né, de incapacidade também, né, INSS.
1: Vamos colocar diante do Senhor. Deus abençoe Nilda de Joinville, Santa Catarina. TV Evangelizar, canal 49.1, Arca da Aliança, FM, Dom Francisco Carlos Bach, arcebispo de Joinville. Querido povo de Deus, daqui a pouco, prepare, se você até tem uma foto do padre da sua paróquia, pegue, anote o nome do padre, nós vamos rezar por eles e rezar por todas as vocações, abrindo o mês vocacional. Quero insistir que o mês de agosto é mês vocacional e significa que vamos contemplar todas as vocações. Em virtude de São João Maria Vianney, se celebra o primeiro domingo, dia do padre. Depois, nós estamos em plena novena dos pais, inclusive hoje é o terceiro dia. Depois, a Assunção de Nossa Senhora, a vocação à vida religiosa. Depois, dia do catequista, do leigo. Portanto, todas as vocações. Mas hoje é dia de Santo Afonso Maria Ligório. Ele nasceu em Nápoles, na Itália, e filho de pais cristãos, ricos, nobres, teve condições de estudar. Com 16 anos, já era doutor em direito civil eclesiástico. Entretanto, após anos de profissão, ele tomou uma decisão: abandonar tudo e seguir a vida religiosa. O pai não aceitou, evidentemente, mas Afonso renunciou à herança e todos os títulos. Assim, foi ordenado sacerdote aos 30 anos de idade. Decidiu deixar Nápoles e fundou a Congregação do Santíssimo Redentor. Ele viajou quase todo o sul da Itália, pregando a palavra de Deus e a profunda devoção a Maria. Santo Afonso Maria Ligório, profundamente mariano, morreu com 66 anos e aos 66 anos foi nomeado bispo e depois renunciou. Faleceu com 91 anos, e deixou 120 livros e tratados: Teologia Moral, Glórias de Maria, Vida do Santíssimo Sacramento, Tratado de Oração, e é proclamado doutor da Igreja. Santo Afonso Maria Ligório, rogai por nós. Vou para o intervalo, mas voltando, vamos rezar pelos padres. Vamos rezar a oração abrindo o mês vocacional. Voltando, vamos fazer a novena da Sagrada Família e rezar pelos pais. Volte comigo, voltamos já.
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0: 10h50.
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0: Hoje, 1º de agosto, muitos aniversários de rádio. Agora FM de Aratuba, Ceará. Agora FM Russa, Ceará. Alvorada FM Luz, Minas Gerais. América FM de Uberlândia, Minas Gerais. Antena Jovem FM Trajano, Rio de Janeiro. Associativa FM Jurema, Pernambuco. Colmeia News FM Campo Mourão, Paraná. Difusora FM Ubiratã, Paraná. Espinharas FM Patos, Paraíba. Princesa do Capibaribe FM Limoeiro, Pernambuco. Saldanha FM Saldanha Marinho, Rio Grande do Sul. Terra FM São Félix de Minas, Minas Gerais. De Ferrari, Nova Hamburgo, Rio Grande do Sul. Box Brasil Play, Porto Alegre, Rio Grande do Sul. Brisa Play, Pereiro, Ceará. E hoje é aniversário do meu sobrinho, Giacomo Manzotti, que carinhosamente chamamos de Jaquinho. Que Deus abençoe com todas as graças e bênçãos do céu, Giacomo. E amanhã, aniversário, Águas do Pantanal FM, Rio Verde de Mato Grosso, Mato Grosso do Sul, Cidade FM Perdigão, Minas Gerais, FM Cornélio Procópio, Paraná, Itapuá FM Vinhema, Mato Grosso do Sul, Rainha da Paz FM Cornélio Procópio, Paraná, Sinal FM Aracati, Ceará, Infolog São Vicente, São Paulo. E agora, convido você a fazer comigo esta oração por todas as vocações. Ainda teremos a oração pelo padre da sua paróquia. Senhor da messe e pastor do rebanho, faz ressoar em nossos ouvidos teu forte e suave convite. Vem e segue-me. Derrama sobre nós o teu espírito e que nos dê sabedoria para ver o caminho e generosidade para ouvir tua voz. Senhor, que a messe não se perca por falta de operários. Desperta as nossas comunidades para a missão. Ensina a nossa vida a ser serviço. Fortalece os que querem dedicar-se ao reino na vida consagrada e religiosa. Senhor, que o rebanho não pereça por falta de pastores. Sustenta a fidelidade dos bispos, padres e ministros. Dá perseverança aos seminaristas. Desperta no coração dos jovens o ministério pastoral na tua igreja. Senhor da messe, pastor do rebanho, chama para o serviço o teu povo. Maria, mãe da igreja, modelos dos servidores do evangelho, ajuda-nos a responder sim. Amém. E agora, convido você a rezar uma Ave Maria pelo padre da sua paróquia. E digo assim: se hoje você puder, ou amanhã, depois da missa, dê um abraço no sacerdote. Leve um mimo, um cartão, e diga: rezei pelo senhor, ou diga: obrigado pelo seu sim. Rezemos pelos padres. Ave Maria, cheia de graça, o Senhor é convosco. Bendita sois vós entre as mulheres, e bendito é o fruto do vosso ventre, Jesus. Santa Maria, Mãe de Deus, rogai por nós, pecadores, agora e na hora de nossa morte. Amém. E se quiser e puder, diga ao padre da sua paróquia que eu, Padre Reginaldo, mandei um abraço. Que Deus os abençoe. E juntos, a novena da Sagrada Família e oração pelos pais.
1: Jesus, Maria e José,
0: terceiro dia.
1: Minha família, vossa é.
0: Sagrada Família de Nazaré, coloco-me em oração por todas as famílias. E clamo que as famílias aqui na terra tenham o discernimento necessário para fugir de todas as ciladas dos Herodes de hoje. Como fizeste na Gruta de Belém, na fuga para o Egito. Jesus, Maria, José, eu coloco como intenção especial os pais aqui na terra. Diga o nome do seu pai. Que o Pai do Céu nos concedeu como pai biológico. Diga o nome do seu pai, vivo ou falecido, não importa. Aos falecidos, peço descanso eterno. Dai-lhes, Senhor, o descanso eterno, e a luz perpétua os ilumine. Descanse em paz. Amém. aos pais vivos. Seu pai está vivo. Dai, Senhor, saúde, paz, prosperidade. Abençoai e santificai as famílias e, de modo especial, os casais. Aperfeiçoai o amor dentro do matrimônio. Fazei com que sempre lembre o pacto nupcial e que possam a cada dia no perdão, no diálogo, na fidelidade, reavivar o amor que os une. Senhor, que o perdão seja abundante, que o amor seja constante e o diálogo uma ponte de recomeço. Afaste para longe da família vícios, brigas, discórdias, desavenças, infidelidade, enfermidade. Sagrada Família de Nazaré, santificai e protegei minha família. Sagrada Família de Nazaré, santificai e protegei minha família. Sagrada Família de Nazaré, santificai e protegei minha família. O Senhor esteja convosco, Ele está no meio de nós. Abençoai, Senhor, por intercessão de Nossa Senhora do Carmo, São Pio de Pietrelcina, a água, roupa dos enfermos, as fotos de família. Abençoai, Senhor, Pai, Filho e Espírito Santo. Amém. Não esqueça, saúde o padre da sua paróquia, valorize o padre da sua comunidade. Mês de agosto, mês das vocações, feliz Dia dos Padres. 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

0: 11 horas.
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0: 11:4.
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5: Eu sou Valquíria Souza, assessora diocesana, e trago as principais notícias da nossa igreja particular. E olha só, a gente recebeu um convite da festa de Nossa Senhora do Rosário lá em Azurita, e já é neste fim de semana. Vamos ouvir.
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5: Essa edição do Diocese Informa fica por aqui, mas você segue muito bem informado no nosso site, diocesedivinopolis.org.br.
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17: Quando trabalhamos para Deus, não deve faltar motivação.
18: Por isso faço o meu melhor.
17: Fé.
19: Eu me sinto abençoado.
17: E compreensão de que...
20: E trabalhar para Deus é bom demais.
21: Eu sou parte de um todo.
17: A palavra de ordem é pertencimento. Compreender que eu faço parte de um todo. E esse todo é formado por muitos. Só aqui na Cúria Diocesana, sede administrativa da Diocese de Divinópolis, instalada na Rua Mato Grosso, no centro, são cerca de 30 colaboradores. Mas somos dezenas. 385 empregos diretos, distribuídos nas 54 paróquias, atendendo a mais de 600 comunidades. E um público estimado de católicos de cerca de 1 milhão de pessoas, presentes em 25 cidades. Nossa matriz diocesana é a Catedral do Divino Espírito Santo, Igreja Mãe, não só da cidade de Divinópolis, mas referência administrativa, litúrgica e espiritual. É nela que se encontra a cadeira do bispo, a cátedra, simbolizando a autoridade, o ensino e a unidade pastoral do bispo com seu povo. Do alto, majestosa, ela não deixa dúvidas do papel que cumpre. Símbolo de fé, representa o centro da vida de oração e a história da comunidade local, que temos orgulho de representar quando com o nosso trabalho bendizemos a Deus.

0: 11 e 12.
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Jesus, porém, lhes disse: não é mister que vão dar-lhes vós mesmos de comer? Uma das coisas que Jesus mais ensina na sua palavra é a confiança. A confiança de que o Senhor pode usar qualquer tipo de pessoa ou em situação em favor do povo que ama e busca a face dele. E quando o lugar está deserto, a primeira coisa que tentamos fazer é pular fora. Escapamos da igreja, deixamos o ministério de lado e por vezes preferimos dizer: se estamos famintos, vamos buscar o alimento em algum outro lugar. Mas nessa passagem, o Senhor fala que seu alimento e provisão vem por intermédio das nossas próprias vidas. Deus quer e pode usar os desertos para manifestar o seu poder e alimentar as multidões. O lugar está deserto, então a provisão de Deus vem do meio do seu povo, que chamamos de igreja. Obrigado, Senhor, pela tua provisão sobre a minha vida, pelo alimento diário que possuo. Também te agradeço pela minha igreja e irmãos na fé, com quem busco alimento espiritual. Que o Senhor possa sempre me dar condições de apoiá-los e também de oferecer alimento. Amém.

bom dia, caros ouvintes, amigos da DIV FM, todos vocês que nos ouvem, eu, Padre Moacir Tavares, Leonel Pimenta, aqui levando a palavra de Deus nesse final de semana para todos vocês. Nesse final de semana, queremos saudar nosso bispo, sacerdotes, todas as pessoas que nos ouvem, também recordando da nossa responsabilidade nesse final de semana, que é o 1º de agosto, nas missas de sábado e domingo, temos a coleta para a manutenção dos nossos seminários. Não esqueçam disso. Quando você faz a sua doação, você está ajudando na formação dos nossos futuros padres. Você está colaborando conosco. Então, nesse final de semana, nas missas sábado e domingo, as coletas, lembre ao seu padre, lembra a pastoral que cuida dessa parte das coletas, para lembrar ao sacerdote de avisar sobre essa coleta dos nossos seminários. E também o nosso abraço aos sacerdotes, aos diáconos permanentes, os diáconos permanentes transitórios e os diáconos permanentes que nós temos também na nossa diocese. Que Deus abençoe e recompense a todos pela generosidade nas coletas para a manutenção dos nossos seminários. Também queremos saudar a todos os nossos ouvintes que sempre estão conosco, a Neuzinha, a Lurdinha, a Cleide, a Carla, Luciene, também a Sirlene, todos que nos ouvem, a Soraya, que trabalham conosco aqui na Cúria Diocesana. Que Nossa Senhora Imaculada Conceição abençoe a todos os nossos funcionários também nas nossas paróquias da Diocese. Um grande abraço para todos vocês nesse nosso programa de final de semana. Deus abençoe a todos. Eu volto em seguida, volte comigo. 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
5: 11:25.
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0: uma paga. Porque gastar dinheiro com outra coisa que não o pão, desperdiçar o salário senão com a satisfação completa? Ouvi-me com atenção e alimentai-vos bem, para deleite e revigoramento do vosso corpo. Inclinai vosso ouvido e vinde a mim, ouvi e tereis vida. Farei convosco um pacto eterno, manterei fielmente as graças concedidas a Davi. Palavra do Senhor, graças a Deus. Caros amigos, o texto pertence ao chamado segundo Isaías. O povo de Deus está exilado na Babilônia. Baseados no versículo 1, podemos descobrir a situação do povo a qual esse profeta anônimo se dirige. É uma situação de carência absoluta, de plena dependência econômica, de tal ausência dos bens básicos. É um povo que passa fome, que luta pela sobrevivência, sem condições de satisfazer as necessidades básicas. Enquanto isso, as elites vão estrangulando a população, mantendo e aumentando a dependência. Um profeta anônimo, que nós chamamos de segundo Isaías, sai às ruas e, imitando os vendedores ambulantes de água, cereais, vinho e leite, convoca o povo faminto, apresentando-lhe a grande novidade. Venham matar a sede, comprar sem ter dinheiro, comer sem pagar, beber vinho e leite à vontade. É um convite para os pobres ao banquete da vida e da abundância. É o convite a se desfazer do jugo da dependência e submissão, a experimentar a gratuidade da libertação do fardo econômico dos poderosos exploradores. Continuar na dependência é gastar dinheiro com aquilo que não alimenta e desperdiçar o salário com alimento que não mata a fome. Por isso, caros ouvintes, com qual convicção o profeta Isaías afirmou tudo isso para nós? O banquete é bem mais do que uma simples refeição abundante de um só dia, depois do qual o povo irá amargar novamente a fome, a sede e o exílio. É o banquete da vida em liberdade, da terra repartida, da moradia garantida, da saúde, da paz e do bem-estar. O profeta chega à coragem de proclamar essa boa notícia baseada em duas experiências: a do povo que sofre e clama e a experiência de Javé, o Deus da aliança, o Deus libertador que não tapa os ouvidos aos clamores do povo por vida e liberdade, convidando o povo a escutar e prestar atenção. O profeta tem certeza de que a libertação não tardará, que a vida irá renascer. Prestem muita atenção, diz o profeta, e então vocês poderão comer bem, saborear pratos deliciosos e bem preparados. Escutem e venham a mim, queiram ouvir-me e vocês terão vida. O profeta então promete, profetiza a todo o povo de Deus que Deus é aquele que vem para salvar a toda a humanidade. Pense sobre isso, eu volto em seguida, volte comigo.
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12: Caros amigos ouvintes da Divi FM, a rádio da sua igreja, vamos à segunda leitura, que é da carta de São Paulo aos Romanos, capítulo 8, versículos 35, 37 a 39. Irmãos, quem nos separará do amor de Cristo? A tribulação, a angústia, a perseguição, a fome, a nudez, o perigo, a espada? Em tudo isso, somos mais que vencedores, graças àquele que nos amou. Tenho certeza de que nem a morte, nem a vida, nem os anjos, nem os poderes celestiais, nem o presente, nem o futuro, nem as forças cósmicas, nem a altura, nem a profundeza, nem outra criatura qualquer, será capaz de nos separar do amor de Deus por nós, manifestado em Cristo Jesus, nosso Senhor. Palavra do Senhor, graças a Deus. Caros ouvintes, vamos então refletir a segunda leitura, que é da carta de São Paulo aos Romanos. O texto que ouvimos inicia com uma pergunta corajosa: quem nos separará do amor de Cristo? Segue-se uma série de obstáculos, ou se quisermos, de consequências que o cristão enfrenta para viver o projeto de Deus. Esses obstáculos são modos de repressão da sociedade injusta que perseguiu Paulo e os cristãos: tribulação, perigo, espada e etc. Nota-se aí um crescendo que vai da tribulação ao perigo fatal, a morte pela espada. Talvez seja possível detectar as etapas desse processo. As primeiras leituras, as três primeiras, a tribulação, a angústia, a perseguição, marcaram grande parte das viagens de Paulo. O anúncio do evangelho acarretou-lhe sistematicamente perseguições por causa da palavra. As duas seguintes, fome e nudez, revelam a situação de Paulo nas constantes prisões que enfrentou. As duas últimas, o perigo e a espada, apontam para a consciência do fim trágico. Cedo ou tarde, seu sangue será derramado. Paulo escreve aos romanos durante a terceira viagem em Corinto, quando já se considerava prisioneiro do Senhor. Ele traz um elenco bem mais amplo nos perigos que enfrentou. Paulo também vai nos dizer, descrevendo a consciência do cristão diante das forças hostis. A certeza de Paulo é que nada nos poderá separar do amor de Deus. Vida, morte, são dois extremos. E isso mostra que o amor tem força para vencer a morte e renovar a vida para sempre. Anjos e soberanias são categorias superiores. Nenhuma força superior é capaz de vencer a força da morte. Presente e futuro são categorias temporais. Não conseguirão anular esse amor. Forças, altura e profundidade são energias cósmicas, misteriosas e hostis à pessoa. Não poderão resistir diante do amor. E Paulo conclui: nada e ninguém, nenhuma criatura, poderá nos separar do amor de Deus, que está presente em Cristo Jesus, nosso Senhor. Já pensou sobre isso, caros amigos? Nada nos poderá separar do amor de Deus e do amor de nosso Senhor Jesus Cristo. Pense sobre isso. Eu volto em seguida, volte comigo.

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6: Onze e 52.
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Meus irmãos e minhas irmãs, ouvintes da Divi FM, a rádio da sua igreja, mais uma vez eu quero lembrar a todos vocês. Neste final de semana, sábado e domingo, nós teremos a coleta para os seminários. Essa coleta acontece todo o primeiro domingo, primeiro final de semana do mês de agosto, que celebramos também o Dia do Padre. Então, diga ao seu padre, lembre aí na sua comunidade, as missas de sábado e domingo, as coletas serão para a manutenção dos nossos seminários propedêutico e em Belo Horizonte, a filosofia e a teologia. Nos ajude, seja generoso e certamente você estará ajudando nos futuros padres da nossa diocese. Vamos agora ao texto do Evangelho, que é Mateus 14, 13 a 21. Quando soube da morte de João Batista, Jesus partiu e foi de barco para um lugar deserto e afastado. Mas quando as multidões souberam disso, saíram das cidades e seguiram a pé. Ao sair do barco, Jesus viu uma grande multidão. Encheu-se de compaixão por eles e curou os que estavam doentes. Ao entardecer, os discípulos aproximaram-se de Jesus e disseram: "Esse lugar é deserto e a hora já está adiantada. Despede as multidões para que possam ir aos povoados comprar comida." Jesus, porém, lhes disse: "Eles não precisam ir embora, dai-lhes vós mesmo de comer." Os discípulos responderam: "Só temos 5 pães e 2 peixes. Jesus disse: "Trazei-os aqui." Jesus mandou que as multidões se sentassem. Pegou os 5 pães e os 2 peixes, ergueu os olhos para o céu e pronunciou a bênção. Em seguida, partiu os pães e os deu aos discípulos. Eles os distribuíram às multidões. Todos comeram e ficaram satisfeitos. E dos pedaços que sobraram, recolheram ainda 12 cestos cheios. E os que haviam comido eram mais ou menos 5.000 homens, sem contar mulheres e crianças. Palavra da salvação. Glória a vós, Senhor. Caros ouvintes, muitos de nós passamos por diversas realidades que podem nos levar ao desânimo. Jesus, quando abençoa os pães e os distribui para aquela multidão que estava como ovelha sem pastor, ele é tomado de uma compaixão e se move a estar com eles. Jesus estava saindo para descansar, mas vendo a multidão que estava lá na relva, esperando a presença dele, moveu-se de compaixão. Cristo jamais ficará indiferente ao nosso sofrimento. O texto que acabamos de ouvir afirma que ele teve compaixão, ou seja, o coração de Deus sempre se inclina para aquele que sofre. Ele se inclina para quem está perdido, para aquele que está cansado e abatido. Os discípulos queriam despedir o povo, mas Jesus responde: "Dai-lhes vós mesmos de comer." Essa palavra também é dirigida a cada um de nós. Muitas vezes pensamos que temos pouca fé, pouca paciência, pouco amor, pouco recurso. Porém, Jesus não pede quantidade. Ele pede a nós disponibilidade. Quando entregamos a Ele o pouco que temos, Jesus é capaz de realizar o milagre na nossa vida. Nós precisamos compreender que todo o nosso esforço também dependerá da graça de Deus que é derramada sobre nós. E o milagre nasce da confiança, nasce do coração disponível e na graça do Senhor. Que o seu coração seja tocado por esse Deus que sente compaixão de cada um de nós. Jesus é o Deus da compaixão, da misericórdia, do amor. Ele nos ama, Ele nos quer sempre felizes. Por isso é preciso que busquemos constantemente na nossa vida esse compromisso de ajudar aqueles que precisam de nós. Que Deus, que Nossa Senhora, que Jesus nos abençoe, nos guarde, nos ilumine e nos proteja. Que a palavra de Deus nos leve a viver intensamente essa nossa missão,
primeiramente de evangelizadores e também de podermos ajudar os mais necessitados. Faça isso e não esqueça também das coletas para a manutenção dos nossos seminários nesse final de semana. Pense sobre isso.

Colocamos o cantinho com Maria, os aniversariantes desse final de semana. Todos vocês que estiveram conosco, rezamos pelos os enfermos, os seus cuidadores, os evangelizadores que nesse final de semana irão anunciar a palavra de Deus. Virgem Maria, Mãe de Jesus e Nossa Mãe, nos abençoe, nos guarde, nos ilumine, esteja sempre conosco. Ó Virgem Maria, as palavras do seu Filho Jesus, nos toque, toque os nossos corações, para que vivamos o amor do seu Filho em toda a nossa existência. O Senhor esteja convosco, Ele está no meio de nós. Por imposição das minhas mãos sacerdotais, em intercessão da Imaculada Conceição, Nossa Senhora Aparecida, São João Maria Vianney, o Cura d'Ars, abençoe a água, os objetos aí colocados e todos vocês, em nome do Pai, Filho e Espírito Santo. Amém.

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4: Meio-dia e 11.
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5: Olá para você ligadinho aqui no Diocese Informa. Olha só, abriu uma vaga para auxiliar de limpeza paroquial para a paróquia Sagrada Família em Divinópolis. As responsabilidades esperadas desse candidato são realizar os trabalhos de limpeza em geral, manter as condições de higiene e conservação do local de trabalho, a limpeza das dependências internas e externas, cozinhar, fazer o preparo dos alimentos, lista de compras, lavar e passar as roupas, repor materiais de higiene, entre outras atividades correlacionadas. É desejável que se tenha alguma experiência na área e também, claro, noções básicas de cozinha, limpeza e organização. Entre os benefícios estão aí plano odontológico, seguro de vida, cartão de desconto em medicamentos, consultas e exames médicos, folga no dia do aniversário, day off, ó, e benefícios assistenciais. Se você se interessou, então, em ser auxiliar de limpeza paroquial na paróquia Sagrada Família, bairro Danilo Passa, em Divinópolis, você vai mandar seu currículo para seleção@diocesedivinopolis.org.br e no assunto você vai escrever auxiliar de limpeza paroquial para a paróquia Sagrada Família.
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4: Meio-dia e 13.
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4: Meio-dia e 16.
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5: Quando trabalhamos para Deus, não deve faltar motivação.
26: Por isso faço o meu melhor.
5: Fé.
21: Eu me sinto abençoado.
5: E compreensão de que...
27: E trabalhar para Deus é bom demais.
28: Eu sou parte de um todo.
5: A palavra de ordem é pertencimento. Compreender que eu faço parte de um todo. E esse todo é formado por muitos. Só aqui na Cúria Diocesana, sede administrativa da Diocese de Divinópolis, instalada na Rua Mato Grosso, no centro, são cerca de 30 colaboradores. Mas somos dezenas. 385 empregos diretos, distribuídos nas 54 paróquias, atendendo a mais de 600 comunidades. E um público estimado de católicos de cerca de 1 milhão de pessoas, presentes em 25 cidades. Nossa matriz diocesana é a Catedral do Divino Espírito Santo, Igreja Mãe, não só da cidade de Divinópolis, mas referência administrativa, litúrgica e espiritual. É nela que se encontra a cadeira do bispo, a cátedra, simbolizando a autoridade, o ensino e a unidade pastoral do bispo com seu povo. Do alto, majestosa, ela não deixa dúvidas do papel que cumpre. Símbolo de fé, representa o centro da vida de oração e a história da comunidade local, que temos orgulho de representar quando, com o nosso trabalho, bendizemos a Deus.

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1: Caríssimos irmãos e irmãs da nossa amada Diocese de Divinópolis, mais uma vez nos encontramos e assim nos tornamos próximos através deste programa à Alegria do Evangelho. Sentimo-nos verdadeiramente irmanados pela mesma fé e suplicamos confiantes ao Senhor que derrame sobre nós o seu Espírito Santo. Divino Espírito Santo, dai-me um coração aberto à vossa silenciosa e forte palavra inspiradora, fechado a todas as ambições mesquinhas, alheio a qualquer desprezível competição humana, compenetrado do sentido da Santa Igreja, um coração desejoso de se tornar semelhante ao coração do Senhor Jesus, um coração grande e forte para amar, servir e sofrer por todos, capaz de superar todas as provações, tédio, cansaço, desilusão e ofensa. Um coração constante até o sacrifício, quando for necessário. Um coração cuja felicidade é palpitar com o coração de Cristo e cumprir humilde, fiel e corajosamente a vontade do Pai. Amém.
2: Amados irmãos e irmãs, escutemos atentamente este trecho do Evangelho de Mateus, capítulo 14, versículos 13 a 21, no qual o evangelista narra um grande milagre realizado por Jesus, a multiplicação dos pães.

Proclamação do Evangelho de Jesus Cristo segundo Mateus. Naquele tempo, quando soube da morte de João Batista, Jesus partiu e foi de barco para um lugar deserto e afastado. Mas, quando as multidões souberam disso, saíram das cidades e o seguiram a pé. Ao sair do barco, Jesus viu uma grande multidão. Encheu-se de compaixão por eles e curou os que estavam doentes. Ao entardecer, os discípulos aproximaram-se de Jesus e disseram: "Este lugar é deserto e a hora já está adiantada. Despede as multidões para que possam ir aos povoados comprar comida." Jesus, porém, lhes disse: "Eles não precisam ir embora, dai-lhes vós mesmos de comer." Os discípulos responderam: "Só temos aqui 5 pães e 2 peixes. Jesus disse: "Trazei-os aqui." Jesus mandou que as multidões se sentassem na grama. Então pegou os 5 pães e os 2 peixes, ergueu os olhos para o céu e pronunciou a bênção. Em seguida partiu os pães e os deu aos discípulos. Os discípulos os distribuíram às multidões. Todos comeram e ficaram satisfeitos. E dos pedaços que sobraram, recolheram ainda 12 cestos cheios. E os que haviam comido eram mais ou menos 5.000 homens, sem contar mulheres e crianças. Palavra da salvação. Glória a vós, Senhor. Amados irmãos e irmãs, recebam minha cordial saudação. Mais uma vez nos encontramos unidos ao redor da mesa da Palavra de Deus para recebermos de Jesus o alimento que Ele nos oferece, a sua vida, o seu amor. Jesus está vivo, presente entre nós e não cessa de nos dirigir a sua palavra. Por isso, quando escutamos o Evangelho, somos convidados a abrir o nosso coração e acolher tudo aquilo que Jesus nos diz. Neste trecho do Evangelho de Mateus, que escutamos há pouco, é-nos apresentada uma situação que marca a vida de Jesus. Jesus amava seus amigos. Jesus tinha grande admiração por João Batista. E Jesus então recebe a notícia da morte de João Batista. Mas mesmo assim, Jesus prossegue o seu caminho. Nos diz o Evangelho que Jesus partiu e foi de barco para um lugar deserto e afastado. Um lugar deserto e afastado. Após receber a notícia da morte de João Batista, seu primo, o precursor, aquele que veio antes de Jesus anunciando o reino. Ao saber disso, Jesus parte e vai para um lugar deserto. Certamente Jesus carregou consigo muitas recordações, muitas lembranças. Certamente Jesus se recordou do momento em que havia sido batizado por João Batista. E Jesus deseja, então, um lugar deserto, afastado, para nutrir e fecundar a sua vida. Mas este desejo de Jesus, pelo que podemos perceber no Evangelho, não foi realizado, porque as multidões que o seguiam souberam disso e foram atrás dele, saíram das cidades e o seguiram a pé. Quando Jesus saiu do barco, ele viu então uma grande multidão. Jesus tinha um plano, um desejo: descansar, fazer silêncio, afastar-se para rever a própria vida na presença do Senhor. Mas isso não aconteceu. Nós, muitas vezes, quando somos surpreendidos por algo que interrompe os nossos desejos, ficamos enraivecidos, não aceitamos a mudança de perspectiva da própria vida
Isso não aconteceu com Jesus. Quando Jesus desceu da barca e viu aquela multidão, Jesus se encheu de compaixão para com todos e curou os que estavam doentes. Jesus é movido pela compaixão divina. Aquela multidão desejava ardentemente escutar a sua palavra, receber um gesto de amor, de atenção. E Jesus entregou-se inteiramente a estes. Mas ao entardecer, os discípulos se aproximaram de Jesus e disseram: "Este lugar é deserto e a hora já está adiantada." Os discípulos agiram de um modo puramente humano, racional. Eles tinham razão, humanamente falando. E disseram então a Jesus: "Despede as multidões para que possam ir aos povoados comprar comida." Os discípulos aqui agiram de um modo prático. E se percebe claramente que o coração dos discípulos não batia no mesmo ritmo do coração de Jesus. Jesus, cheio de compaixão. Os discípulos, por sua vez, movidos por um senso de praticidade. Eles quase que lavam as mãos e deixam todos aqueles que estavam ali diante de Jesus entregues à própria sorte, porque eles dizem a Jesus: "Este lugar é deserto e a hora já está adiantada, despede as multidões para que possam ir aos povoados comprar comida." Percebe-se claramente que o coração de Jesus batia num ritmo e o dos discípulos batia noutro ritmo. E isso não pode acontecer. Aquele que deseja seguir o Cristo deve ter o seu coração unido ao coração do Mestre. O que regia a vida de Jesus era justamente a sua compaixão pelos sofredores. E esta deve ser

cuidar dos pobres e sofredores. É a missão da Igreja escolher de modo preferencial os pobres, porque esta foi a opção de Jesus. Esta ordem, outrora dada aos discípulos, dai-lhes vós mesmos de comer, hoje nos é entregue, é dada a cada um de nós. Devemos sentir esta ordem de Jesus dada a nós hoje, para sermos mais solidários, solícitos, diante das necessidades dos sofredores deste mundo. Os discípulos, então, responderam a Jesus: só temos aqui 5 pães e 2 peixes. Os discípulos tiveram que se defrontar com o pouco que eles possuíam. E, na verdade, é isto mesmo: somos pouco, temos pouco. A nossa cifra é bem pequenininha. Temos apenas isto, 5 pães e 2 peixes. Os discípulos tiveram que constatar a situação de fragilidade na qual eles se encontravam. Tinham pouco. Só temos aqui 5 pães e 2 peixes. Jesus não abriu mão desse pouco que os discípulos possuíam e disse-lhes: trazei-os aqui. Jesus pediu aos discípulos o pouco que eles tinham. E assim, Jesus realiza um grande sinal. Jesus sacia a fome daquela multidão. Jesus mandou que as multidões se sentassem na grama. Então pegou os 5 pães e os 2 peixes, ergueu os olhos para o céu e pronunciou a bênção. Jesus pede ao Pai Celeste que atue com o seu amor naquele momento. Nos diz o Evangelho que Jesus elevou os olhos ao céu e pronunciou a bênção. Jesus começou a bendizer a Deus pelo pouco que ele tinha em suas mãos e pelo muito que ele depois receberia do Pai. Pegou os 5 pães e os 2 peixes, ergueu os olhos para o céu e pronunciou a bênção. Em seguida, Jesus parte os pães e entrega os pães aos discípulos. E estes, por sua vez, distribuem o pão aos famintos, àquela multidão. Todos comeram, ficaram satisfeitos, e dos pedaços que sobraram, recolheram ainda 12 cestos cheios. Irmãos e irmãs, este sinal realizado por Jesus, ele se atualiza também todas as vezes que nós celebramos a Eucaristia. Cada Eucaristia celebrada em nossas comunidades é um grande sinal da multiplicação dos pães, é um grande sinal da generosidade de Jesus que se doa a todos nós. Também quando celebramos a Palavra de Deus, somos alimentados pelo pão do Evangelho, a Palavra de Jesus. Toda celebração litúrgica na Igreja nada mais é do que uma atualização deste grande sinal realizado por Jesus quando ele sacia a fome de uma multidão de sofredores e pobres. Os discípulos participaram deste processo, oferecendo o pouco que eles tinham. É assim, meus irmãos, o pouco com Deus é muito. Não esperemos ter muitas coisas, muitos bens materiais para ajudar os necessitados. Sejamos solidários, partilhemos com os irmãos e irmãs tudo aquilo que temos e somos. Nos diz o Evangelho que todos comeram, ficaram satisfeitos, e dos pedaços que sobraram, recolheram ainda 12 cestos cheios. E os que haviam comido eram mais ou menos 5.000 homens, sem contar mulheres e crianças. Peçamos ao Senhor a graça de sermos homens e mulheres compassivos, corajosos, capazes de partilhar com os irmãos e irmãs tudo aquilo que somos e temos. O reino de Deus se torna visível em cada gesto de compaixão e de partilha.

Juntos recitemos o Salmo 144, no qual o salmista proclama a generosidade de Deus, que cuida dos seus filhos e filhas e os sacia com o seu amor. Vós abris a vossa mão e saciais os vossos filhos. Misericórdia e piedade é o Senhor. Ele é amor, é paciência, é compaixão. O Senhor é muito bom para com todos. Sua ternura abraça toda a criatura. Vós abris a vossa mão e saciais os vossos filhos. Todos os olhos, ó Senhor, em vós esperam, e vós lhes dais no tempo certo o alimento. Vós abris a vossa mão prodigamente e saciais todo ser vivo com fartura. Vós abris a vossa mão e saciais os vossos filhos. É justo o Senhor em seus caminhos, é santo em toda obra que ele faz. Ele está perto da pessoa que o invoca, de todo aquele que o invoca lealmente. Vós abris a vossa mão e saciais os vossos filhos.

Amados irmãos e irmãs, juntos invoquemos a proteção da Virgem Maria, a Mãe de Deus. Rezemos juntos a oração à Nossa Senhora na sua Imaculada Conceição. Ela é a padroeira da nossa amada Diocese de Divinópolis. Ó Maria, Imaculada desde a sua concepção, fostes preservada do pecado original para ser a Mãe de Jesus Cristo. Ensinai-nos a acolher o mistério de Deus em nossa vida. Ajudai-nos a percorrer a estrada da santidade. Acompanhai-nos com a ternura do vosso olhar. Guiai-nos na escuta aos apelos do vosso amado Filho Jesus e intercedei por nós para que sejamos firmes na fé, corajosos no amor e alegres na esperança. Amém. O Senhor esteja convosco, Ele está no meio de nós. Deus Todo-Poderoso vos abençoe na sua bondade e infunda em vós a sabedoria da salvação. Amém. Sempre vos alimente com os ensinamentos da fé e vos faça perseverar nas boas obras. Amém. Oriente para Ele os vossos passos e vos mostre o caminho da caridade e da paz. Amém. E a bênção de Deus Todo-Poderoso, Pai e Filho e Espírito Santo, desça sobre vós e permaneça para sempre. Amém. Amados irmãos e irmãs, o Evangelho dá resposta às necessidades mais profundas das pessoas, porque todos fomos criados para aquilo que o Evangelho nos propõe, a amizade com Jesus e o amor fraterno.

0: Despeço-me, pois, abraçando-os e convidando-os para que nos acompanhe neste programa A Alegria do Evangelho. Semanalmente estaremos aqui refletindo, meditando o Evangelho que ouviremos em nossas comunidades durante a celebração litúrgica da Eucaristia e da Palavra de Deus.
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2: Meio-dia e 43.
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4: Eu sou Valquíria Souza, assessora diocesana, e trago as principais notícias da nossa igreja particular. E olha só, a gente recebeu um convite da festa de Nossa Senhora do Rosário lá em Azurita, e já é neste fim de semana. Vamos ouvir.
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4: Essa edição do Diocese Informa fica por aqui, mas você segue muito bem informado no nosso site, diocesedivinopolis.org.br.
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2: Meio-dia e 45.
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8: Boa tarde, amados e amadas de Deus. Sejam bem-vindos ao programa de Vida Nova da Pastoral da Sobriedade. Estamos aqui todo sábado no mesmo horário para a gente trocar umas ideias, né? Para a gente divulgar a palavra de Deus, para a gente buscar realmente o que é a nossa felicidade, que é estar com Deus. E buscando os ensinamentos bíblicos, buscando os ensinamentos da Pastoral da Sobriedade, para a gente cada dia estar melhor, conviver melhor conosco mesmo, com as pessoas. E que Deus esteja com cada um de vocês, protegendo, abençoando, dando muita saúde e muita paz. E eu quero deixar aqui um grande abraço, um grande beijo aos aniversariantes, né, que começa neste mês, começa hoje, que faz aniversário hoje, e até o dia 31 de agosto. Então, um beijo a cada um de vocês, que as bênçãos de Deus alcancem a cada um, meus irmãos e minhas irmãs. Um abraço fraterno a você, e que possamos desejar ao outro tudo de bom que recebemos também. Muitas vezes a inveja nos pega, a pensar muitas vezes em ser ou ter o que o outro tem. E a gente esquece de agradecer tudo que nós já temos. Que às vezes a gente tem muito mais do que o outro, mas a gente chega só o outro. não dar graças a Deus em tudo que nós conseguimos, né? Amizade, tudo, trabalho, tudo que nós já conseguimos até hoje com a graça de Deus. Mas quando a gente aprende a servir mais que ser servido, a bênção de Deus, as bênçãos, né, de Deus jorra sobre nós com muito mais quantidade. E estamos precisando de serenidade no nosso dia a dia. E só vamos conseguir se a gente tiver uma vida de mais oração para servir gratuitamente. E Jesus nos ensina sempre, gratuitamente, eu repito. Por que repetir esse tanto de vezes, né? Porque muitas vezes servimos aquele que pode nos retornar. Não é verdade? Muitas vezes a gente não vai servir uma pessoa que nunca, você sabe que nunca vai retornar para você, não vai devolver o favor que você fez. Mas não é disso que Deus fala conosco sobre servir. Não é o outro pagar de alguma forma. A gente já é pago quando a gente está servindo. A gratidão que o nosso coração fica, a alegria que a gente fica de servir o outro sem nenhuma intenção, a gente ganha muito mais, a gente fica muito mais feliz, talvez daqui é o outro que está recebendo. É sobre isto que vamos refletir neste passo que estamos vivenciando, o passo servir. Mas antes de falar desse passo, eu quero deixar aqui um grande abraço a todos os aniversariantes do mês, que nós já citamos, né, do dia 1º até o final de agosto. São muitas pessoas, mas eu quero falar aqui de um parabéns especial, que é a todos os pais, os nossos queridos papais. Eu não tenho o meu mais aqui conosco, mas eu sei que, aliás, ele está conosco, ele não está fisicamente conosco mais. Mas foi um grande pai. Passamos muitos perrengues, mas foi um pai de exemplo para nós. Então, quero pedir para todos os papais que nos ouvem aqui e vocês, filhos, transmite a eles um grande abraço por tudo que eles fizeram e fazem para nós. Primeiro de tudo, o exemplo. Às vezes teve algum exemplo ruim, né? Ninguém é perfeito, mas eu tenho certeza que você não vai seguir os ruins. Você vai mirar nos bons, porque o pai pra gente sempre é o melhor, né? Então vamos seguir os bons exemplos que todos têm para nos dar, para nos orientar, para a gente viver no nosso dia a dia. Bom, e como nós falamos, o passo servir. Servir é exemplo de Maria. Sabe, eu fico imaginando a cena, como que Maria grávida, e ela sabia que estava grávida de Jesus. E o que ela faz? Ela e José pegam as trouxinhas, Maria sobe em cima do burrinho, José vai puxando e eles andam dias e dias para chegar na casa de Isabel. Para quê? Para servi-la. Isabel estava com a gravidez mais avançada e Maria foi ajudar, varrer a casa, fazer comida, fazer tudo para ela. Olha que exemplo. Maria podia ter pensado, não posso nem pensar em sair de casa, vou ficar quietinha porque eu estou grávida do Salvador. Eu estou grávida de Jesus. Então não posso. Não, ela não pensou nisso. Ela não pensou. Ela quis ir ajudar Isabel. E José, como um bom companheiro, foi com ela. E ficou lá. Até nascer, até João nascer. E não se preocupou com ela de estar grávida. Mas pensou em Isabel primeiro, pensou na sua prima primeiro. E nós vamos ler esse pequeno trecho de Lucas, do Evangelho de Lucas, no capítulo 4, o versículo 38 e 39. É pequenininho, mas é muito importante. Diz assim: como sua mãe, ele também servia. Sempre que alguém procurava, ou ele aí ia até aquela pessoa para servir, como sua mãe Maria. Serviu, saiu do seu conforto de casa para servir Isabel. O que está falando aqui, gente? É que Jesus fez igual Maria. Ela saiu para servir. E Jesus também saiu para servir. Diz assim no Evangelho: Jesus saiu da sinagoga e foi para a casa de Simão. A sogra de Simão estava com febre alta e pediram a Jesus para a favor dela, para curá-la. Inclinando para ela, Jesus livrou dela aquela febre alta. E a mulher parou a febre imediatamente. A febre deixou a mulher. E sabe o que ela fez? Então, no mesmo instante, ela se levantou e começou a servir os convidados. Olha que maravilha. Gente, aquela pessoa que serve sem nem preocupar se vai ganhar um grão de arroz em troca. É muito feliz essa pessoa. É muito abençoada essa pessoa. E nós sabemos que tem muita gente assim. Mas como não vai para o Instagram, como não vai para a TV, nem vai aqui para a rádio, né? Fica apagada. Mas não importa. Ela também não quer que seja um motivo, que apenas um motivo de ajuda, de serviço, seja divulgado no Instagram, né, nas redes sociais e tudo mais, e para todo lado. Não, não é essa a intenção de Maria, não é essa a intenção de Jesus, e nem pode ser a nossa intenção. É servir aquela pessoa. Não importa se ela vai contar para alguém, o importante é o nosso coração. E servir, quem serve ganha muito mais do que é servido. Aquele que recebe algum serviço nosso, alguma graça, alguma atenção especial, é a gente que está ganhando com aquilo. Pode ter certeza. E servir é sinal de saúde. Olha, a mulher não estava servindo, a sogra de Simão não estava servindo porque ela estava doente. O que aconteceu quando ela foi curada? Imediatamente ela passou a servir. Então, servir é sinal de saúde física, mental, espiritual. Há alegria em servir. Você deve ter muitos casos aí de avós, de mãe. A minha mãe era uma pessoa que servia assim, gratuitamente, por alegria, por felicidade de servir. Se ela tinha uma hortinha, ela morava no Bom Pastor, ela tinha hortinha, plantava um monte de raminho de chá. Todas as pessoas que chegavam lá, ela dava um pouquinho e nunca acabava, nunca. Então, servir é sinal de saúde física, mental e espiritual. Alegria do servir. Vamos sair do nosso casulo quentinho, muitas vezes agradável, mas depois vai se tornar um casulo muito ruim se a gente não sair dele. Vamos abrir nossos olhos para enxergar o outro. Jesus visitava as pessoas. Não eram as pessoas que visitavam Jesus. Jesus saía visitando. Interagem com o sofrimento dessas pessoas, como na casa de Pedro, que nós acabamos de falar, e cura a sogra de Pedro. É o reino que entra no centro da vida familiar. Jesus, em vários momentos, se encontra na casa das famílias. em festas, como na boda de Caná. Em outros momentos, ele entra, cura alguém, ceia com os amigos, reza, participa da vida familiar. E ele, com sua vivência, quis valorizar as famílias. Quantas passagens fala de família? Fala de cura de família ou visita a família? A convivência familiar, que é tão importante. Este texto bíblico que ouvimos define a ação de Jesus na igreja, que provoca a conversão, provoca a missão de servir. No dia 11 de julho, foram acolhidas no jardim do Castel Gandolfo, em Roma, mais de 200 pessoas em situação de vulnerabilidade. O Papa almoçou com essas pessoas. Este lugar, que permaneceu fechado por 400 anos, volta a abrir. E depois ele foi aberto pelo Papa Francisco e hoje continua em atividade, ajudando pessoas com situação vulnerável. Hoje é completamente acessível, graças ao Papa Leão também. Então são famílias inteiras, homens, mulheres, crianças, que são alimentadas dentro deste castelo, desse espaço. A igreja deve ser uma família aberta a todos, como Jesus ensinou os discípulos com a vida. E com suas visitas, famílias, ele ensinou muita coisa para nós. Esta igreja hoje que convida a sermos cada vez mais uma igreja aberta, uma família. Ir até o outro. Às vezes a gente pensa assim, ah, não vou até lá não, se vocês precisarem de mim, me chama. Não, não é assim. Não é assim que funciona o caminho de Deus. É você estar a serviço, oferecer seu serviço. Ir até o outro. E não afastarmos do irmão, ou fingir que a gente nem está por ali, né, para não ser chamado. E a gente precisa de servir, porque há muitos necessitados. O Papa Leão repete isto muitas vezes. Ajudar os necessitados, estar aberto aos mais vulneráveis. E realmente, se a igreja ainda está parcialmente fechada e essas pessoas, né, em situação vulnerável, é porque ainda não abrimos o nosso coração. Encontra fechado para os ensinamentos de Jesus. Que a gente prega Jesus, mas e a prática nossa, como que está? Mas a igreja muda muito de uns tempos para cá. Está aberta a qualquer pessoa e a família, a comunidade. É o porto seguro para quem mais precisa neste momento. E a igreja é serviço. Nós somos igrejas, nós temos que estar a serviço. Então precisamos seguir os passos de Jesus e de Maria, servindo. E que Jesus transmitiu muitas vezes para nós, ele deixou muita coisa sobre isso para nós, nos ensinando. E neste evento, nesse restaurante que nós falamos, né, que dá de comer a muitos necessitados, muitos famosos da região, ali da Itália, né, região de Roma, eles fornecem restaurantes caríssimos que eles nunca poderiam nem passar perto, de tão caro que é. Fornecem alimentos para esses vulneráveis e alimentam o mesmo alimento que eles oferecem para os outros que podem pagar caríssimo por eles. Oferecem almoço, lanches, para esses mais necessidades. Um deles é o bar do Omo, de Albano. Ele oferece uma grande quantidade, ele ajuda muitos projetos sociais. E não é divulgado, e não precisa, eu tenho certeza que ele não quer ser divulgado. Ele quer fazer, pronto. Ele não precisa de Instagram, não precisa de nada. Ele já é famoso, ele quer ajudar silenciosamente. E tem muita gente fazendo coisas boas para os mais necessitados. Então vamos também, eu, você, todos nós, visitar os idosos nos asilos durante a semana. Eles precisam muito de bater papo, de ir lá, conversar com eles um pouquinho, tomar um solzinho. Final de semana algumas famílias vão, né? Algumas famílias deles, raras famílias vão. Mas principalmente no meio de semana, fazer uma visita. E se realmente quisermos servir, tem muito trabalho. Muito trabalho para nós. Bom, meus queridos ouvintes, eu deixo aqui para vocês um grande abraço e que a gente peça a Jesus para tocar o nosso coração, para a gente servir mais a cada dia aos mais necessitados. Um grande beijo a todos. Fiquem com Deus.
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2: 1:04.
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4: Olá para você ligadinho aqui no Diocese Informa. Olha só, abriu uma vaga para auxiliar de limpeza paroquial para a paróquia Sagrada Família em Divinópolis. As responsabilidades esperadas desse candidato são realizar os trabalhos de limpeza em geral, manter as condições de higiene e conservação no local de trabalho, a limpeza das dependências internas e externas, cozinhar, fazer o preparo dos alimentos, lista de compras, lavar e passar as roupas, repor materiais de higiene, entre outras atividades correlacionadas. É desejável que se tenha alguma experiência na área e também, claro, noções básicas de cozinha, limpeza e organização. Entre os benefícios estão aí plano odontológico, seguro de vida, cartão de desconto em medicamentos, consultas e exames médicos, folga no dia do aniversário, day off, ó, e benefícios assistenciais. Se você se interessou, então, em ser auxiliar de limpeza paroquial na paróquia Sagrada Família, bairro Danilo Passa, em Divinópolis, você vai mandar seu currículo para seleção@diocesedivinopolis.org.br e no assunto você vai escrever auxiliar de limpeza paroquial para a paróquia Sagrada Família.
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2: 1:06.
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11: Que bom ter você conosco. Fazemos uma pausa para uma reflexão comigo, Frei Jacir de Freitas. Hoje, quero refletir com você, aliás, continuar refletindo sobre a figura de Maria Madalena na história do cristianismo. Essa mulher muito importante. Essa mulher que em torno dela criou um imaginário religioso que fez história. Fez história classificando-a erroneamente de prostituta. Como nas vezes passadas, estamos vendo esta mulher na história, ou melhor, na Bíblia canônica. Vamos ver também depois na literatura apócrifa, no Evangelho que leva o seu nome presente na Bíblia apócrifa. Bom, mas hoje a dedicação maior vai ser a essa temática de procurar compreender esse imaginário religioso que fez de Maria Madalena uma prostituta no imaginário, na arte, na religião. Muitas lendas cercaram a tradição de Maria Madalena ao longo da história do cristianismo. Alguns dizem que ela teria sido casada com João Evangelista e o casamento deles foi relatado nas bodas de Caná, de João 2:1-11. Ali mesmo, durante a cerimônia, o noivo teria abandonado Maria Madalena e seguido Jesus. E Madalena, então, João Evangelista. Então, ali mesmo, durante a cerimônia, o João teria abandonado e seguido sua carreira e Madalena se tornado prostituta. Olha o imaginário, como é fértil. Mais tarde, ela se encontra com Jesus, passando a segui-lo também. Outras lendas contam que era a esposa de um soldado romano, mulher rica, herdeira de uma grande fortuna e dona de um castelo em Magdala, cidade que inclusive está sendo escavada atualmente. Ao encontrar-se com Jesus em Magdala, ela abandonou tudo e o seguiu. Na tradição da igreja, Madalena recebeu muitos adjetivos: adúltera, santa e pecadora, penitente, bela e formosa. Para Santo Ambrósio, Maria Madalena teria sido pecadora. Já Pedro Crisólogo, arcebispo de Ravenna, no início do século VII, diz que Madalena é o símbolo da igreja santa pecadora. A misoginia, isto é, a aversão à mulher de Crisólogo, o levou a afirmar quanto ao fato de mulheres, dentre elas Madalena, receber o primeiro anúncio da ressurreição. Ele escreve o seguinte: nesse serviço, as mulheres precedem os homens, elas que, pelo fato do sexo, vêm depois do homem, isto é, por ordem hierárquica, depois dos discípulos. Mas não por isso estão a significar que os apóstolos sejam mais lentos, pois elas levam ao sepulcro do Senhor não a imagem de mulheres, mas a figura da igreja. Veja aí que Crisólogo tentou fazer uma adaptação e não aceitação de que Jesus aparece por primeiro para uma mulher. No entanto, como já falamos em programas anteriores, o que mais marcou o equívoco cometido pelo Papa Gregório Magno foi o equívoco, diria, cometido pelo Papa Gregório Magno no ano 591, na Catedral de Milão, interpretando Lucas 7:36-50, que fala de uma prostituta que unge os pés de Jesus, tendo afirmado que tal prostituta seria Madalena arrependida. Assim ele afirmou. Na sua homilia 33, diz o seguinte: aquela quem o evangelista Lucas chama de mulher pecadora é a Maria Madalena, da qual são expulsos os 7 demônios. E o que significam esses 7 demônios, senão os vícios? Bom, depois desta afirmação tão forte de um papa, os melaneses pervertidos se converteram e a apóstola Madalena passou a ser aquilo que nunca foi, uma prostituta, ou uma mulher prostituída, dizemos hoje. A partir daí, o inconsciente coletivo guardou na memória a figura de Maria Madalena como mito de pecadora redimida. Nas sociedades patriarcais antigas, a mulher era identificada com o sexo e ocasião de pecado por excelência. Lucas 8:2 cita nominalmente Maria Madalena e diz que dela haviam saído 7 demônios. Ter demônios, segundo o pensamento judaico, era o mesmo que ser acometido de uma doença grave. Quem estava doente estava com demônio. No cristianismo, o demônio foi associado ao pecado. No caso da mulher, o pecado era sempre o sexual. E nesse sentido é que a confusão parece lógica. Em 1050, a igreja fez de Maria Madalena padroeira de uma abadia de monjas beneditinas na França. A ideia seria mostrar que Maria Madalena se arrependeu e tornou-se eremita. Portanto, na França, ela é tida como padroeira dos perfumistas e cabeleireiros. Ela também é padroeira das prostitutas. A ligação de Maria Madalena com a França ocorreu porque no Tratado Hagiográfico Legenda Áurea, que foi publicado em 1293, o padre dominicano Jacobo de Varese, que morreu em 1298, conta que 14 anos depois da morte de Jesus, Madalena e um grupo de cristãos acabaram expulsos da Judéia. Embarcados à força, foram atracar no porto de Marseia, no sul da França. Lá Maria Madalena teria pregado e convertido muitas pessoas. Mais tarde, ela se retirou à gruta de Sainte-Baume, onde terminaria se dedicando por 30 anos à penitência e à contemplação. O local ainda hoje venerado por cristãos no Santuário de Maria Madalena. E olha que interessante, em 1969, os predicados penitente e pecadora foram excluídos da sessão dedicada a ela no Breviário Romano. Com isso, a igreja reconheceu que Maria Madalena não era prostituta e pediu perdão, porém muita gente não sabe disso. Na igreja, Maria Madalena é celebrada pela Igreja Católica no dia 22 de julho com festa litúrgica, a pedido do saudoso Papa Francisco, que em 2016 a declarou Apóstola dos Apóstolos, recordando que esse título foi dado a ela pelo teólogo Hipólito de Roma, que morreu em 236, e retomados por Santo Tomás de Aquino, que morreu em 1274. Para o Papa Francisco, esse pedido foi para demonstrar a relevância desta mulher que mostrou um grande amor por Jesus. Fecha aspas. O certo é que, para além de todas essas tradições, Maria Madalena era mulher de grande proeminência no início do cristianismo. Ela foi feita prostituta para desmerecer o seu papel de mulher no seguimento de Jesus. Por ele, ela teve um grande amor, não importa como terá sido. O que vale para nós hoje é tirar dela essa alcunha de prostituta, não desmerecendo as mulheres prostituídas do nosso tempo, mas a negatividade que carrega essa simbologia na sociedade machista, misógina, de ontem e de hoje. Este é o grande segredo para nós hoje. Bom, tendo entendido isso, eu gostaria de dizer uma outra coisa. Outro erro em relação a Maria Madalena na transmissão dos textos canônicos foi a confusão que fizeram de sua pessoa com a Maria de Betânia, a irmã de Marta e Lázaro, de Lucas 10. Então, Maria Madalena não era Maria de Betânia. Na verdade, são três pessoas distintas: a prostituta, pecadora, que unge os pés de Jesus, que até poderia ter o nome de Maria, mas não é dito, Maria de Betânia e Maria de Madalena. Segundo a comunidade joanina, Maria de Betânia ungiu os pés de Jesus com perfume caro e os enxugou com seus cabelos. Se Papa Gregório Magno tivesse usado esse texto, não teria cometido este equívoco, o mesmo relato presente, então, no texto também canônico. Mateus 26,6 e Marcos 14,3 falam de uma mulher que derramou um frasco de perfume caro na cabeça de Jesus. Essas informações mostram quanto marcou a comunidade dos primeiros cristãos a atitude inusitada dessa mulher, seja ela pobre, pecadora ou prostituta. No entanto, dizer que essa mulher era Maria Madalena parece-me um equívoco, um engano. Mesmo que isso seja entre nós uma verdade estabelecida, há de se considerar que a tradição oriental fez distinção entre as Maria. A tradição não é tão unânime assim. Bom, que bom que hoje pude falar isso para vocês. Na próxima vez nós vamos dar continuidade ainda sobre essa reflexão sobre Maria Madalena e a sua importância na história. Até a próxima vez, se Deus assim o permitir. E agora, no próximo programa, nós vamos entrar na Madalena contada na literatura apócrifa. Se você já tem a Bíblia apócrifa, não deixe de ler o Evangelho de Maria Madalena. Quero explicá-lo para você também. Um abraço, fique com Deus e até a próxima semana, se Deus assim o permitir.
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2: 1:17.
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30: 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Só aqui na Cúria Diocesana, sede administrativa da Diocese de Divinópolis, instalada na Rua Mato Grosso, no centro, são cerca de 30 colaboradores, mas somos dezenas. 385 empregos diretos, distribuídos nas 54 paróquias, atendendo a mais de 600 comunidades. E um público estimado de católicos de cerca de 1 milhão de pessoas, presentes em 25 cidades. Nossa matriz diocesana é a Catedral do Divino Espírito Santo, Igreja Mãe, não só da cidade de Divinópolis, mas referência administrativa, litúrgica e espiritual. 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Símbolo de fé, representa o centro da vida de oração e a história da comunidade local, que temos orgulho de representar quando com o nosso trabalho bendizemos a Deus.

Havia um homem chamado Miguel, que trabalhava restaurando móveis antigos. Um dia, uma mulher apareceu em sua oficina, levando uma cadeira muito bonita, mas completamente rachada. Ela olhou para Miguel e disse: "Você consegue consertá-la?" Ele passou a mão sobre a madeira, observou cada rachadura e respondeu: "Consigo, mas não hoje." A mulher estranhou: "Por quê?" Miguel respondeu: "Porque antes de colar as partes, eu preciso descobrir se a madeira ainda suporta o peso. Se eu apenas esconder as rachaduras, a cadeira vai parecer perfeita por fora, mas quebrará novamente na primeira pessoa que se sentar nela." A mulher ficou em silêncio. Então Miguel completou: "O problema nunca foi a rachadura. O problema é querer colocar peso sobre algo que ainda não foi restaurado." Naquele dia, ela percebeu que não tinha levado apenas uma cadeira para a oficina. Sem dizer uma palavra, também havia levado a própria vida.

Queridos irmãos e irmãs, quantas vezes fazemos exatamente isso? Queremos entrar em um novo relacionamento sem curar as feridas do anterior. Queremos assumir responsabilidades quando ainda estamos exaustos por dentro. Queremos cuidar de outras pessoas enquanto ignoramos as dores que carregamos em silêncio. Vivemos em uma sociedade que cobra desempenho, produtividade e perfeição. Quase ninguém pergunta como está o seu coração. Quase ninguém percebe que por trás de muitos sorrisos existem pessoas tentando sobreviver às próprias batalhas. Nem toda pessoa difícil é má. Às vezes ela apenas está machucada. Nem toda frieza é falta de amor. Às vezes é medo de sofrer de novo. Nem toda distância significa desinteresse. Muitas vezes significa alguém tentando juntar os pedaços que ainda restaram. Por isso, antes de exigir o melhor das pessoas, talvez devêssemos ajudá-las a se reconstruir. Porque ninguém oferece paz quando vive em guerra consigo mesmo. Ninguém consegue amar plenamente quando ainda sangra por dentro. Ninguém permanece firme por muito tempo sustentando um peso maior que a própria estrutura suporta. Todos nós, em algum momento da vida, precisamos de uma oficina para a alma. Um lugar onde sejamos escutados, compreendidos, acolhidos e restaurados. E talvez o maior gesto de amor que possamos oferecer a alguém que não seja cobrar que ela seja mais forte ou ele seja mais forte, mas ajudá-la a voltar a ser inteira. Porque pessoas restauradas não apenas vivem melhor, elas também deixam de ferir quem nunca teve culpa das feridas que carregavam. A história que hoje contamos de Miguel nos faz pensar em algo que muitas vezes esquecemos quando olhamos para as pessoas. Nós vemos o comportamento, mas não vemos a história. Nós vemos as atitudes, mas não enxergamos as cicatrizes. Julgamos a maneira como alguém reage, mas raramente perguntamos o que aconteceu para que aquela pessoa tornasse assim. Vivemos em uma época em que tudo precisa acontecer depressa. As pessoas terminam um relacionamento e já entram em outro, saem de um emprego e imediatamente assumem outro desafio, vivem uma decepção e no dia seguinte sentem que precisam demonstrar que já superaram tudo. Existe uma pressão enorme para parecer forte o tempo todo. Como se sofrer fosse sinal de fraqueza, como se parar para cuidar da alma, da sua própria alma, fosse perda de tempo. Mas a vida não funciona assim. Existem dores, queridos irmãos e irmãs, que não passam apenas com o tempo. Existem feridas que não cicatrizam porque foram escondidas e não tratadas. O tempo por si só não cura tudo. Ele apenas ensina a conviver com aquilo que decidimos não enfrentar. A verdadeira cura acontece quando temos coragem de olhar para aquilo que dói, dar nome às nossas feridas e permitir que elas sejam restauradas. É exatamente isso que Miguel ensina. Antes de colar as partes quebradas, ele precisava saber se aquela madeira ainda era capaz de sustentar peso, porque a aparência nunca foi sinônimo de saúde. Uma cadeira pode estar linda por fora e completamente comprometida por dentro. Assim também acontece conosco. Quantas pessoas aparentam estar bem, mas vivem emocionalmente esgotadas? Quantas sorriem todos os dias, trabalham, produzem, servem, ajudam outras pessoas, mas quando chegam em casa, sentem que já não conseguem sustentar o próprio coração? Quantas carregam uma tristeza silenciosa que ninguém percebe? Nós aprendemos, queridos ouvintes, a esconder as rachaduras,
Aprendemos a dizer está tudo bem quando na verdade não está. E de tanto repetir isso, repetir e mais repetir, começamos a acreditar que basta disfarçar para resolver. Mas a vida sempre revela aquilo que tentamos esconder. Em algum momento o peso chega. O peso revela onde existem rachaduras. E é por isso que muitas pessoas entram em relacionamento esperando que o outro cure aquilo que elas nunca tiveram coragem de tratar. Depositam no namorado, na esposa, no marido ou nos amigos a responsabilidade de preencher vazios que nasceram muito antes daquele encontro. Só que nenhum relacionamento suporta esta missão. Ninguém foi criado para carregar o peso da cura de uma outra pessoa. O amor pode ajudar, pode incentivar, pode acolher, pode caminhar junto, mas ele não substitui o processo interior que cada um precisa viver. O mesmo acontece no trabalho. Às vezes pensamos que basta trocar de emprego para sermos felizes. Mudamos de ambiente, de cidade, de equipe, mas continuamos levando conosco as mesmas dores, os mesmos medos e as mesmas inseguranças. Descobrimos então que o problema não estava apenas no lugar. Parte dele também estava dentro de nós. Isso vale para todas as áreas da vida. Há pessoas que mudam de igreja, mudam de amigos, mudam de relacionamento, mudam de profissão, mas nunca mudam a maneira como lidam consigo mesmas. Enquanto a raiz permanece doente, os frutos continuarão sofrendo. Por isso, talvez uma das maiores demonstrações de amor seja perceber quando alguém não precisa de cobrança, mas de cuidado. Nem toda pessoa distante é indiferente, nem toda pessoa irritada é mal educada, nem toda pessoa exigente é arrogante. Às vezes, estamos apenas diante de alguém que passou por experiências que ensinaram a sobreviver em vez de viver. A dor, queridos ouvintes, modifica a forma como enxergamos o mundo. Quem foi muito traído passa a desconfiar. Quem foi muito rejeitado passa a acreditar que nunca será suficiente. Quem foi muito humilhado começa a viver tentando provar o próprio valor. Quem nunca foi ouvido pode acabar gritando para ser percebido. Por trás de muitos, muitos comportamentos, existe uma ferida que nunca recebeu cuidado. E isso não significa justificar atitudes erradas. Cada um continua responsável pelas próprias escolhas, mas compreender a origem de um comportamento nos torna mais humanos. Antes de condenar alguém, talvez devêssemos nos perguntar o que aconteceu com essa pessoa. E essa pergunta muda completamente o nosso olhar. Ela nos faz perceber que, muitas vezes, não estamos lidando com pessoas ruins. Estamos lidando com pessoas cansadas, decepcionadas, assustadas e machucadas. E aqui existe um perigo muito grande. Vivemos cobrando que as pessoas estejam prontas para tudo. Prontas para amar, prontas para liderar, prontas para educar filhos, prontas para servir, prontas para assumir responsabilidades. Mas quase nunca perguntamos se elas tiveram um tempo para reconstruir aquilo que a vida quebrou e fez quebrado. Queremos frutos de uma árvore cujas raízes nunca receberam água. Queremos estabilidade de quem ainda está tentando permanecer de pé. Queremos maturidade de quem nunca teve a oportunidade de elaborar a própria dor. Talvez por isso exista tanta gente adoecendo. Não porque seja fraca, mas porque vive sustentando um peso maior do que consegue carregar. Todos nós, queridos irmãos e irmãs, precisamos em algum momento reconhecer as nossas rachaduras, porque somente quem reconhece que precisa de restauração permite que a restauração aconteça.

fazer julgamentos, ofereça compreensão. Antes de cobrar resultados, procure conhecer a história, porque ninguém sabe quais batalhas silenciosas o outro enfrentou para conseguir simplesmente chegar até aqui. E talvez a maior lição dessa história seja esta: Deus nunca teve pressa em restaurar pessoas. Ele sempre preferiu restaurá-las por inteiro. Porque aquilo que Deus restaura não serve apenas para voltar a existir. Serve para sustentar a vida, o amor, os sonhos e a esperança. E talvez seja exatamente isso que cada um de nós esteja procurando, mesmo sem perceber. Não alguém que esconda nossas rachaduras, mas alguém que nos ajude com amor e paciência a sermos restaurados por inteiro. 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

0: 1h36. 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
1: No coração da Serra da Barriga, em Alagoas, existiu um lugar onde a liberdade era a lei mais importante. Era o século XVII e milhares de africanos escravizados fugiam das plantações de açúcar em busca de um sonho que a escravidão roubou: a liberdade.

Palmares não era apenas uma aldeia. Era uma confederação que ocupava uma área estimada entre 15 a 20 mil quilômetros quadrados, abrangendo partes dos atuais estados de Alagoas, Pernambuco e Paraíba. A população chegava a cerca de 20 mil habitantes, organizada em mocambos, pequenas comunidades autônomas interligadas por trilhas. O maior e mais importante mocambo era o Macaco, sede administrativa, militar e política, onde residia o líder máximo. À frente do Quilombo dos Palmares estiveram personagens importantes, como Ganga Zumba, que tentou negociar a paz com os colonizadores, e Zumbi dos Palmares.

que recusou qualquer acordo que não garantisse liberdade plena. Segundo relatos históricos, Akwatuni, princesa do Reino do Congo, teria sido ancestral de ambos, mãe e avó, e desempenhou papel importante no fortalecimento do quilombo.

0: Apesar de inúmeras ofensivas, o Quilombo dos Palmares resistiu às sucessivas expedições militares, sendo destruído apenas em 1694, após ataque liderado por Domingos Jorge Velho e Bernardo Vieira de Melo. Zumbi tornou-se o símbolo da luta contra a escravidão e morreu em 20 de novembro de 1695, data hoje lembrada no Brasil como o Dia da Consciência Negra. Saindo de Maceió, o Quilombo dos Palmares, na Serra da Barriga, fica a cerca de 110 quilômetros, com uma viagem média de 2 horas de carro até União dos Palmares. No centro da cidade é só seguir as placas indicativas até o parque, cujo acesso é asfaltado. Chegando de ônibus à cidade, você pode pegar um táxi, mototáxi ou transporte por aplicativo para chegar à Serra da Barriga. Hoje, a Serra da Barriga é um patrimônio histórico e abriga o Parque Memorial Quilombo dos Palmares, onde se preserva a memória de Zumbi e todos aqueles que lutaram pela liberdade. É um lembrete de coragem, resistência e identidade. E lembra-nos de que a liberdade é um direito que deve ser celebrado e protegido todos os dias. Um abraço para você de resistência e liberdade. Até o nosso próximo encontro. Tchau, valeu!
1: Obrigado, Wagner! E na semana que vem, conto de novo aqui com a sua presença no programa Estúdio Aberto. E agora vamos para um breve intervalo e já já estou de volta.
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2: Programa Estúdio Aberto, aqui na sua Rede Imaculada de Comunicação. Um abraço carinhoso a todos que estão nessa tarde de sábado acompanhando o nosso programa. E agora vamos dar um pulinho ali, ó, aquele tirinho pertinho, né? Como falam os mineiros, é um pouco mais longe que Minas Gerais, viu? Para eu que estou aqui em Atibaia, é praticamente ali do outro lado do globo terrestre. Estamos falando, é claro, do nosso Cultura Nipo-Brasileira. E hoje nós vamos falar sobre a influência do Japão no Brasil e no mundo através das suas marcas. Isso mesmo, não sei se você notou, mas é muito provável que no seu dia a dia exista algo que foi criado no Japão. Televisão, tênis, carro, moto, videogames, a lista é impressionante. E olha, aviso importante: não estamos aqui fazendo anúncio de nenhuma dessas marcas, viu? O Estúdio Aberto, o Armando Teixeira e, claro, a Rádio Imaculada não está aqui fazendo propaganda nem ganhando nada em troca. Dito isso, olha que curioso. Talvez no seu pé, isso mesmo, você esteja usando agora um pedacinho do Japão. Porque duas das principais marcas de tênis do país são japonesas. Estamos falando da ASICS e da Mizuno, ambas com destaque em tênis de alta performance para corridas, que frequentemente desenvolvem tecnologias inovadoras para garantir o conforto e o desempenho para pés no mundo todo. Agora, se você não gosta de ir a pé, dá para ir de moto também, viu? Não é exagero dizer que as principais marcas de moto do mercado nacional são japonesas. Honda, Yamaha, Suzuki, Kawasaki. Só para você ter ideia, segundo pesquisa realizada em 2024, a Honda respondia por mais de 60% das vendas de moto no Brasil. E em segundo lugar estava a Yamaha. E em terceiro lugar, outra japonesa, a Suzuki. Agora, se você não curte motos e prefere mesmo carros, o mercado automotivo já é mais disputado. Mesmo assim, existem marcas japonesas já consolidadas e que caíram no gosto do consumidor brasileiro. São elas: Honda, Toyota, Nissan, Suzuki, Mitsubishi, além dos luxuosos Mazda, Lexus e Subaru. Você sabia que todas essas marcas são japonesas? Pois é, muitas delas já se tornaram sinônimos de tecnologia, segurança e durabilidade. E não sou eu que estou falando não, viu? Nos Estados Unidos, a Consumer Reports, site que pesquisa a satisfação dos consumidores, divulgou um ranking das marcas consideradas mais confiáveis pelos clientes do país. De forma surpreendente, marcas japonesas ocuparam as 7 primeiras posições do ranking de satisfação dos clientes americanos, sendo que os Estados Unidos é um dos países mais apaixonados por carros no mundo.

0: também vou provar para você que a abrangência das marcas japonesas no nosso cotidiano certamente é maior do que você imagina. Para você que é apaixonado em fotografia, algumas das melhores marcas de câmeras profissionais e semiprofissionais são japonesas, como a Canon, a Nikon e a Fujifilm. A Sony é uma das líderes mundiais na produção de eletroeletrônicos, sendo a criadora do lendário Walkman, um dos primeiros players de músicas portáteis da história. Também se destacam na modalidade de som a Aiwa e a Pioneer, ambas japonesas. E você vai perceber que algumas marcas japonesas estão presentes em diversos outros produtos, como por exemplo naquele que você usa diariamente para trabalhar ou para lazer. Estou falando do notebook. Você já ouviu falar com certeza das marcas Toshiba, Sony e Vaio, todas elas japonesas. E quem nunca teve ou ainda tem em sua casa um televisor das marcas Sony, sempre Toshiba, Panasonic e Mitsubishi? Algumas dessas marcas já nem atuam no mercado de televisores no país, mas seus produtos eram de tanta qualidade que ainda hoje funcionam e estão presentes na vida dos brasileiros. Outras marcas como TDK, Sharp, Murata, Kyocera, Pioneer e JVC são, nas suas respectivas áreas, empresas que desenvolvem tecnologia de ponta e inovação e são referências no mundo todo. Já quando o assunto é videogame, o Japão é um gigante desde sempre. Quando tudo isso aqui era mato, viu? Quando não existia malemar, um controle com mais do que um botão. O Japão já era um grande desbravador. Não por acaso, de lá surgiram as maiores inovações em aparelhos e games. A gigante Nintendo e o PlayStation da Sony são referência no mundo dos games até hoje e dois dos aparelhos mais jogados no Brasil. Os mais saudosos certamente também se lembrarão do Mega Drive da Sega. Já falando sobre o desenvolvimento de jogos, as gigantes Square Enix, Capcom, Namco, SNK e Taito, entre tantos outros estúdios japoneses, foram responsáveis pela criação de praticamente 9 entre 10 dos personagens e jogos mais famosos do mundo: Mario, Sonic, Zelda, Pokémon, Donkey Kong, Final Fantasy e até o lendário Pac-Man, todos foram criados por japoneses. Já na alimentação, a gigante japonesa Ajinomoto está presente na vida do brasileiro não somente com aquele temperinho em pó que leva o próprio nome, mas nas sopas Vono, nos sucos em pó Midi, no azeite Terrano e até no Sazon. São algumas das suas submarcas que já estão consolidadas no Brasil. E que horas são? Peraí! Opa, tá quase na hora de terminar o Cultura Nipo Brasileira! Mas eu aproveito para falar das marcas de relógios japoneses, que no mundo inteiro são sinônimo de qualidade. Seiko, Casio, Citizen e Orient são algumas das mais populares marcas de relógios no Brasil. Na verdade, dava para seguir aqui, ó, por muitos minutos, lembrando de outras marcas japonesas que fazem parte da vida do povo brasileiro e do nosso dia a dia. Mas como os relógios japoneses não falham, eu vi aqui que já estamos em cima da hora para terminar esse Cultura Nipo Brasileira. Mas fica tranquilo, viu? Espero que você tenha gostado das curiosidades de hoje. E semana que vem estaremos de volta. Até lá! Pro Programa Estúdio Aberto chegando ao final. E sabe aquela cereja do bolo que torna tudo ainda mais bonito, que torna tudo mais especial? É essa reta final do programa Estúdio Aberto, porque temos a honra, a alegria de ter aqui a participação do nosso amigo Frei Sebastião Benito Coalho, guardião internacional do carisma da Milícia da Imaculada, e que agora vai renovar a consagração à Nossa Senhora e deixar a sua bênção a nós. Frei Sebastião, seja bem-vindo!
1: Salve Maria Imaculada! Antes de ser objeto de estudo, a Imaculada foi para Padre Kolbe um dom da vida. Nos anos da formação religiosa, sobretudo em Roma, conheceu a decisiva contribuição dos franciscanos pela causa da Imaculada. Ele a desfruta intimamente e o repete com frequência nas cartas e nos artigos. Se concentra, em particular, na contribuição de Dom Scotto, que lutou para reconhecer a Imaculada Conceição. E tem um episódio muito bonito. Enquanto ele ia defender isso numa assembleia, passou na frente da imagem de Nossa Senhora, uma imagem de mármore. Ele pediu a proteção de Nossa Senhora e a imagem teria acenado com a cabeça. Foi um momento de muito ânimo para ele. Realmente deu uma defesa maravilhosa. O dogma foi aprovado e proclamado por Pio IX e foi uma vitória muito grande sobre a realidade de Nossa Senhora. Agora somos nós os defensores, que não deve parar num título, mas no conteúdo desse título. Ela é aquela cheia de graça, que não foi atingida pelo pecado, e portanto a única criatura que recebeu no próprio coração a encarnação do próprio Deus. E agora ela continua com essa força que Deus lhe deu na Imaculada Conceição para ser a nossa defensora, protetora, sempre. E a ela vamos entregar a nossa vida com amor, com ternura, como Jesus se entregou a ela. Virgem Imaculada, minha Mãe Maria, eu renovo hoje e sempre a consagração de todo o meu ser, para que disponhais de mim para o bem de todos. Somente peço que eu possa, minha Rainha e Mãe da Igreja, cooperar fielmente com a vossa missão de construir o reino do vosso Filho Jesus no mundo. Para isso vos ofereço minhas orações, sacrifícios e ações. Ó Maria, concebida sem pecado, rogai por nós que recorremos a vós e por todos quantos não recorrem a vós, especialmente pelos inimigos da Santa Igreja e por todos quantos são a vós recomendados. Pela intercessão da Virgem Imaculada, Nossa Mãe, de São Maximiliano Kolbe, abençoe-vos, ó Deus Todo-Poderoso, Pai, Filho, Espírito Santo. Salve Maria Imaculada.
0: Salve Maria Imaculada. Amém. Obrigado, Frei Sebastião. E olha, deixo aqui mais uma vez a dica, viu? Se você gosta de tudo aquilo que o Frei Sebastião traz para sua casa, para sua família, com as lindas palavras e reflexões, você pode todos os dias ter aí na sua casa consagração à Nossa Senhora. Acesse o Instagram, o YouTube, as redes sociais do Frei Sebastião, tá bom? Todos os dias lá você encontra conteúdo inédito e também a reflexão com a consagração à Nossa Senhora. E o programa Estúdio Aberto se despede de você. Ah, como passa rápido essa uma hora! Um abraço fraterno, um beijo no coração. E é claro que semana que vem estamos de volta. Até lá!
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0: Salve Maria Imaculada! Seja bem-vindo você que nos acompanha através da Rede Imaculada de Comunicação. Com muita alegria, iniciamos juntos o programa Páginas da Bíblia. E hoje é dia 1º de agosto de 2026, da 17ª Semana do Tempo Comum. Celebramos a memória de Santo Afonso Maria de Ligório, bispo e doutor da Igreja. Eu sou a missionária Adrina, tenho a honra, tenho a alegria de estar com você. Estou falando diretamente dos estúdios da nossa Rádio Imaculada, 107.1 FM de Atibaia. Acolho com muito carinho você, amigo ouvinte da Rádio Imaculada, 1490M, em São Bernardo do Campo. Uma ótima tarde, amigo ouvinte da Rádio Imaculada, 92,3 FM, em Maceió. E não pode faltar você, amigo internauta, que nos acompanha pelo Brasil e o mundo, através do aplicativo Imaculada Play, pela página do YouTube, Rádio Imaculada Atibaia. Sejam todos bem-vindos. E a nossa rádio aula só é completa com ele, o nosso querido amigo, o professor, o padre José Antônio Buareto, vigário paroquial da paróquia Santa Ana, na cidade de Campinas, da arquidiocese de Campinas, professor de teologia da Pontifícia Universidade Católica de Campinas, membro do Grupo de Reflexão para o Ecumenismo e Diálogo Interreligioso da CNBB. Padre Buareto, seja muito bem-vindo. Boa tarde.
1: Boa tarde, missionária Adrina. Boa tarde a você que nos acompanha.
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0: Padre Buareto, então hoje nós vamos iniciar o programa com a pergunta de qual a importância do trabalho para a perspectiva da justiça no reino.
1: Então, missionária Adrina, a gente conversou na última radioaula sobre o tema da riqueza, a gente até já falou sobre o tema do jovem rico. Vimos como que o evangelista Mateus compreende o reino, né? Como que Jesus compreende o reino na perspectiva de Mateus, para as crianças, para os jovens, e vimos sobretudo que o jovem tem esse desejo de plenitude de vida, e estamos diante de um jovem rico que ele não consegue alcançar essa plenitude de vida. Ele observa os mandamentos, isso é muito interessante de perceber, que o evangelista faz questão de frisar, ele observa os mandamentos, ele sabe que os mandamentos pedem que ame a Deus e ao próximo. Só que a plenitude de vida que Jesus exige passa pela radicalidade da opção pelos pobres. E aí ele não consegue. Ele não consegue ser capaz de mudar da sua concepção. Então isso leva a gente a refletir o quanto que aquele que é rico tem dificuldade de desprender-se das suas condições, sobretudo até para favorecer, ajudar o mais próximo, sobretudo os mais pobres. E a gente comentou isso até no final da nossa radioaula. E agora, o tema que perpassa aqui a nossa discussão é o Evangelho de Mateus, no capítulo 20, do versículo 1 a 16, que vai justamente trabalhar a perspectiva do trabalho, vai justamente trazer a dimensão do trabalho. E aí a gente vai tentar compreender o quanto o trabalho está vinculado com a temática da justiça do reino. Então, o trabalho dignifica o ser humano. O trabalho possibilita que as pessoas vivam com dignidade. Mas também o trabalho pode ser fonte de desigualdade, sobretudo quando o trabalho não é bem remunerado. E aí a grande pergunta, o que é que aquele que trabalha recebe em troca do seu trabalho? É aquilo que diz o livro do Eclesiastes, que proveito tira ele do trabalho que se afadiga debaixo do sol. Então, vamos compreender um pouquinho como que o evangelista Mateus entende o trabalho e como que ele compreende a partir da perspectiva daquilo que Jesus traz na parábola dos trabalhadores, revelando para nós um grande desafio e que talvez não agrade a todos. Como ser justo com o trabalhador, de modo que o trabalho seja fonte de igualdade e não de injustiça? Então não é questão de quem trabalha mais deve ganhar mais. Como entender? Por isso que nós acabamos de dizer. Talvez não agrade a todos compreender o que Jesus quer ensinar com a parábola dos trabalhadores. E a grande mensagem é essa, e que vamos aprender juntos agora, ouvindo o Evangelho de Mateus, no capítulo 20, versículo de 1 a 16. A grande mensagem, com certeza, é como é que o trabalho pode se tornar uma fonte de igualdade e não de injustiça.
0: De fato, o reino dos céus é como um proprietário que saiu de manhã cedo para contratar trabalhadores para sua vinha. Tendo combinado com eles uma moeda de prata por dia, mandou-os para sua vinha. Saindo de novo pelas 9 horas, viu outros que estavam na praça desocupados e lhes disse: vão vocês também para a vinha e eu lhes darei o que for justo. Eles foram e, saindo de novo ao meio-dia e às 3 da tarde, fez o mesmo. Saindo, quando caía a tarde, encontrou outros desocupados e lhes perguntou: por que vocês ficam aqui o dia inteiro sem trabalhar? Eles lhe responderam: porque ninguém nos contratou. Então lhes disse: vão vocês também para a vinha. Ao anoitecer, o senhor da vinha disse a seu administrador: chame os trabalhadores e pague a eles a diária, começando pelos últimos até os primeiros. Chegaram os que tinham sido contratados quando caía a tarde e receberam uma moeda de prata cada um. Quando chegaram os primeiros, pensaram que iriam receber mais. No entanto, também eles receberam uma moeda de prata cada um. E ao recebê-la, murmuravam contra o proprietário: estes últimos trabalharam uma hora só e você os igualou a nós, que suportamos o peso do dia e o calor. Respondendo a um deles, disse: amigo, não estou sendo injusto com você. Você não combinou comigo uma moeda de prata? Pegue o que é seu e vá. Eu quero dar a este último o mesmo que dei a você. Por acaso não posso fazer o que eu quero com o que é meu? Ou você está com ciúmes porque eu sou bom? Assim, os últimos serão os primeiros e os primeiros serão os últimos.
1: Muito bem. A parábola está encaixada na moldura formada por capítulo 19, versículo 30 e o capítulo 20, versículo 16, e deve ser lida nessa direção. Um ponto importante: os estudiosos nos avisam que a frase pode ser traduzida assim: todos, mesmo que sejam primeiros, serão últimos, e mesmo que sejam últimos, serão primeiros. Isso traz o grande desafio: transformar o mundo do trabalho em fonte de igualdade. Primeiro, fruto da justiça. Contudo, será que os primeiros vão aceitar essa justiça? A imagem da vinha. Desde o Antigo Testamento, a vinha é símbolo do povo de Deus. Em Isaías capítulo 5, versículo 7, nós temos essa compreensão. No Novo Testamento, a vinha torna-se figura do novo povo de Deus. É o povo comprometido com Jesus e com o seu projeto de justiça. Em outras palavras, o povo de Deus tornou-se o lugar do trabalho e da justiça. Daí nasce o exemplo que irá, entre aspas, contaminar e transformar a sociedade. Todos nós precisamos do trabalho de todos e de cada um para sobreviver neste mundo que Deus e nós criamos. Há, portanto, muitíssimo trabalho a fazer. E aí temos o dono e o patrão da vinha, que sai para contratar diaristas para o trabalho. Ele sai às 6 da manhã, às 9, ao meio-dia, às 3 da tarde, finalmente às 5 da tarde. O lugar de contrato é a praça, onde se faz a oferta do trabalho. O curioso é que muitos ficam esperando muito tempo, até que alguém os contrate. Eles não são vagabundos ou preguiçosos, como poderíamos pensar. apenas ainda não tiveram chance. Quando contrata a primeira turma, seguindo a parábola, o patrão acerta uma moeda de prata, o que naquele tempo dava para um chefe de família sustentar a sua casa por um dia, atendendo a todas as necessidades suas, da mulher e dos filhos. Na turma seguinte, ele diz que vai pagar o que é justo, mas não diz quanto. Depois já não diz o que vai pagar. No fim do dia, porém, ficamos sabendo que o pagamento é o mesmo para todos. É aqui que entra a justiça, que nem todo mundo compreende. Todos têm o direito de receber o necessário e suficiente para todas as suas necessidades. O comportamento do patrão é igualitário. E aqui vem o choque. Para nós que estamos acostumados com a injustiça e a desigualdade, costumamos pensar que quem que há trabalho mais nobre e trabalho menos nobre, mais importante, menos importante, de maior e menor valor. Afinal, porque uma empregada doméstica vale menos que um professor? Sua responsabilidade também não é grande? Porque o engenheiro tem que ganhar mais que o pedreiro? Suas famílias têm necessidades diferentes? Então, é uma reflexão muito pertinente e que a nossa sociedade deve fazer, que cada um de nós devemos fazer, porque de fato, na nossa sociedade, há profissões de maior e menor valor. E a grande mensagem é outra. A grande mensagem é outra. Todos têm o direito de receber o necessário e suficiente para todas as necessidades. Agora vamos imaginar como foi o pagamento, a hora do pagamento, na parábola. Os últimos contratados na frente, os primeiros lá atrás. E conforme o pagamento ia saindo, o clima de suspense e expectativa ia aumentando. Os primeiros pensando que iriam ganhar muito mais. E a decepção, vendo que todos acabaram recebendo o mesmo. Aqui nós voltamos para a situação original da parábola. Ela é sobre o reino de Deus, o reino da justiça. Nesse reino ninguém é primeiro e nem último. Todos são iguais. Não é porque eu me converti há muito tempo que eu mereço mais do que aquele que se converteu ontem. É fácil engolir isso? Claro que não é. Até parece que estamos arrependidos por não ter aproveitado mais. Todavia, aproveitado o quê? Isso tudo nos lembra o rancor do irmão mais velho, pelo fato de o pai ter acolhido o irmão que farreava a vida inteira. Como ele, certo que também nós vamos ficar magoados, emburrados, só porque a justiça que Deus quer é de liberdade e vida para todos? O patrão, que a essa altura já adivinhamos ser o próprio Deus, vê toda a reação. Eles, no fundo, o estão acusando de injusto. Então diz, não a todos, mas a um dos descontentes, que pode ser eu, você, qualquer pessoa. Eu não fui injusto com você. Não combinamos uma moeda de prata? Toma o que é seu. Volte para casa. Eu quero também dar a esse que foi contratado por último, o mesmo que dei a você. Em outras palavras, não queira a diferença. Fique contente com a igualdade. E continua. Por acaso não tenho o direito de fazer o que eu quero com aquilo que me pertence? Ou você está com ciúme porque estou sendo generoso? Sim, ciúme, inveja, a arma de todos aqueles que vivem a competição da desigualdade. E aqui vem a pergunta principal. Nós estamos dispostos a assinar o projeto de justiça de Deus? Estamos prontos para deixar o projeto de justiça da sociedade injusta, para aceitar o projeto da verdadeira justiça que trará liberdade e vida para todos? Ou nós vamos ficar decepcionados, ressentidos, emburrados para sempre? A pergunta fica em aberto, esperando a nossa resposta.
0: E, padre, o que é preciso mudar em nós para não permanecer iludido quanto ao seguimento de Jesus?
1: Então, eu acho que é muito interessante a gente ir observando, né? Como Mateus é realista, né? Como Mateus faz a gente pensar e faz a gente refletir, por exemplo, o tema da justiça. Como é muito diferente, né? Da ideia de justiça que se tem por aí. Quando a gente ouve falar um Deus justo, né? Um Deus justiceiro, já se coloca a imagem de um Deus vingativo, um Deus que é conivente, às vezes parece até usar o nome de Deus para reconhecer ou legitimar certas conveniências da gente E olha aqui a grande mensagem do Evangelho, da parábola dos trabalhadores, né? Ensinando para nós esse Deus que é justo sim, e a sua justiça se expressa numa perspectiva igualitária. Todos têm direito, todos têm o direito de viver essa liberdade para a qual Deus nos criou, experimentar essa vida, todos têm o direito de viver nas mesmas condições. E aqui é muito interessante perceber que, ao não entender isso, nós continuamos então com uma ideia do seguimento de Jesus que acaba nos iludindo. E vamos compreender isso. Nós ficamos empolgados como os discípulos, começamos a anunciar a justiça, a lutar por ela, fazendo gestos concretos que levam os pobres, oprimidos à liberdade. É a vida que Deus quer para todos. Mas temos que nos perguntar, mas será que eu quero a vida para todos? Será que eu quero que todos tenham condições de viver com dignidade? Ou ainda continuamos iludidos naquela perspectiva que ouvimos? Ah, não, eu sou o primeiro, eu já estou há mais tempo no seguimento de Jesus. Então eu mereço mais do que aquele que acabou de chegar. Então essa compreensão é profunda para a gente entender. Nós vamos ouvir agora o Evangelho de Mateus, no capítulo 20, versículo 17 a 34, para que a gente possa entender o seguinte: qual será o futuro disso tudo? Onde é que esse caminho vai dar? Jesus não engana ninguém. Seu caminho leva ao serviço e ao sacrifício, que depois, só depois, serão recompensados pelo Pai. É tolice achar que o caminho de Jesus vai levar ao poder e ao prestígio, que isso é justamente aquilo que acarreta a injustiça, que é o que é contrário ao reino de Deus. Mas vamos ouvir e vamos buscar compreender a partir do próprio texto o que significa entender que nós somos chamados a não ser iludidos quanto ao seguimento de Jesus.
0: Subindo para Jerusalém, Jesus tomou os 12 à parte e durante o caminho lhes disse: eis que estamos subindo para Jerusalém, e o Filho do Homem será entregue aos chefes dos sacerdotes e doutores da lei. Eles o condenarão à morte, e o entregarão aos gentios para ser desprezado, açoitado e crucificado. Mas no terceiro dia ele ressuscitará. Então a mãe dos filhos de Zebedeu, junto com seus filhos, aproximou-se de Jesus e inclinou diante dele para fazer um pedido. Jesus, eu lhe pergunto, o que você quer? Ela respondeu: ordene que esses meus filhos sentem um à tua direita e outro à tua esquerda no teu reino? Jesus respondeu: vocês não sabem o que estão pedindo. Conseguem beber do cálice que eu vou beber? Eles responderam: conseguimos. Jesus acrescentou: sim, vocês beberão do meu cálice, mas não cabe a mim conceder que sentem à minha direita e à esquerda. Será para aqueles quem meu Pai destinou. Quando os 10 ouviram isso, ficaram indignados contra os 2 irmãos. Jesus, porém, chamou-os e disse-lhes: vocês sabem que os governantes das nações as dominam e os grandes impõem sua autoridade sobre elas. Não será assim entre vocês. Ao contrário, quem de vocês quiser tornar-se grande, seja aquele que serve a vocês. Ao contrário, quem de vocês quiser tornar-se grande, seja aquele que serve a vocês. E quem de vocês quiser ser o primeiro, seja o servo de vocês. Assim, o Filho do Homem não veio para ser servido, mas para servir e dar a própria vida como resgate de muitos. Enquanto saíram de Jericó, uma grande multidão seguiu a Jesus. Eis que 2 cegos estavam sentados à beira do caminho, ouvindo que Jesus passava. Começaram a gritar: tende piedade de nós, Senhor, Filho de Davi. A multidão os repreendia para que se calassem. Mas eles gritavam ainda mais forte: tende piedade de nós, Senhor, Filho de Davi. Jesus parou, chamou-os e disse: o que desejam que eu faça por vocês? Responderam-lhe: Senhor, que nossos olhos sejam abertos. cheio de compaixão, Jesus tocou nos olhos deles, imediatamente começaram a enxergar e seguiram a Jesus.
1: Onde é que esse caminho vai dar? Jesus não engana ninguém, como vimos. Seu caminho leva ao serviço e ao sacrifício, que depois e só depois serão recompensados pelo Pai. Tolice imaginar que leva ao poder ou ao prestígio. Essas coisas acarretam injustiça e o contrário é o reino. Enquanto a gente não mudar a nossa forma de compreender, estaremos como que cegos à beira do caminho. Como vimos, é o terceiro anúncio da tragédia que irá coroar a vida. Nós ouvimos ali no capítulo 20, no versículo 17 a 19. E Jesus torna mais claro aonde vai acontecer essa tragédia: em Jerusalém, que é centro da vida do povo, mas também é o centro dos poderes. Lá ele vai ser morto. Os sumos sacerdotes eram os donos do poder. Nós já vimos isso em várias radioaulas. Os doutores da lei eram os donos do saber. Também já vimos isso em várias radioaulas. Eles é que, em troca de privilégios concedidos pelos romanos, governam o povo, mantendo-o quieto e submisso à opressão da injustiça. E Jesus foi bem explícito. Eles o condenarão, mas para que a sentença de morte se realize, eles vão entregá-lo ao poder romano. Depois da zombaria e da tortura, ele será morto na cruz. Fim trágico de toda uma luta pela justiça, não? O Pai vai ressuscitar Jesus. E quem vai ser condenada para sempre é a injustiça. Também os seguidores de Jesus devem estar conscientes disso. A sua luta vai levar ao sacrifício. Mas é desse sacrifício que vai brotar a vitória da justiça. Nas três vezes que Jesus anunciou seu fim trágico, houve incompreensão. Na primeira, que nós já ouvimos, Mateus capítulo 16, versículo 21, Pedro repreendeu. Na segunda, que nós ouvimos também, Mateus capítulo 16, versículo 22, capítulo 17, versículo 22 a 23, os discípulos estavam preocupados em saber quem era o maior. Agora, pela terceira vez, capítulo 18, versículo 1, a incompreensão se repete. A mãe de dois discípulos pede que Jesus, quando estiver no trono do seu reino, conceda o posto de ministro aos seus filhos. Nós ouvimos Mateus capítulo 20, versículo 20 a 23. Qual é a mãe que não deseja que os filhos fiquem bem de vida? Que mãe não deseja que os filhos consigam aquilo que eles não conseguiram? Que eles tenham o que eles não tiveram? Isso é amor? É. Só que precisa ser esclarecido quanto aos seus objetivos. Dos pais para os filhos, muitas vezes, passa a ambição propagada pela sociedade injusta. Isso não está de acordo com o projeto de Jesus, que é a sociedade nova, fundada na justiça. Jesus desafia. Ele vai de fato sentar-se no trono de glória, mas vai passar antes pela difamação, humilhação, condenação, pela tortura e a morte. Esse é o cálice que ele vai beber, um símbolo do seu caminho, do seu destino. Mas eles são discípulos decididos, estão dispostos a tudo. Mas perguntamos, para conseguir o quê? É claro, eles querem é o poder. Então descobrimos que até o testemunho cristão mais legítimo pode ser distorcido e desfigurado, servindo finalmente não para a justiça, mas para cair de novo nas tentações da injustiça. Só faltava essa: servir-se da prática da justiça para recriar a injustiça. E é o que acontece. Por meio da abundância, do prestígio, do poder, da riqueza, que está por detrás até mesmo de querer estar dispostos a tudo por causa de Jesus. É o Pai quem vai decidir quem vai ter esse lugar, à direita ou à esquerda. Só ele pode discernir quem foi quem se aproximou mais da palavra e da ação de Jesus, do anúncio e da prática da justiça. Os outros discípulos ficam furiosos com os dois irmãos. Nós ouvimos também Mateus capítulo 20, versículo 24 a 28. E a raiva deles diz tudo. O que que a raiva dos outros discípulos diz? Eles também querem poder. E aí fica uma pergunta para nós. Só eles? Ou nós também? É o que sempre nos passa pela cabeça. Quando vemos que os outros têm mais, ou podem mais, isso não tem fim. Por trás da tentação do poder está o querer ser como Deus. Coisa que ninguém conseguirá, pois Deus renuncia ao seu próprio poder, transformando-o em serviço para a humanidade. Renuncia à sua própria riqueza para distribuí-la entre todos. Ele é o Pai e quer a fraternidade e a partilha. Jesus esclarece a diferença entre a antiga e a nova sociedade. Na antiga, os governadores dominavam e exploravam o povo, alicerçando o seu domínio sobre a prática da injustiça. No reino de Deus, na sociedade fundada na justiça, a autoridade não é para dominar, mas para servir. Deus serve, Jesus serve também. Iríamos nós querer colocar Deus e Jesus ao nosso serviço pessoal? Só para ter mais armas para dominar os outros? Tentação tanto mais sutil, porque tem a desculpa da religião e da fé. Sutil, mas a mais perversa de todos. E que o Papa Leão XIV também já falou sobre isso. Nada é mais perverso do que colocar Deus e Jesus ao nosso serviço pessoal. Sobretudo para legitimar a produção de armas para dominar os outros, em nome de Deus. E o que faz Jesus? Abre os nossos olhos. Nós já ouvimos também Mateus capítulo 20, versículo 29 a 34. Os dois cegos querem apenas que Jesus os faça enxergar. Os dois discípulos queriam o poder. Certamente, o caminho de Jesus, pois os dois se colocam logo no seguimento de Jesus, seguimento para Jerusalém, onde Jesus, o mestre da justiça, iria ser condenado e morto. Então nós vamos para um breve intervalo e logo voltamos.
0: Isso mesmo, padre. Vamos para o intervalo e já estaremos de volta.
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3: Senhor, graças te dou de todo o meu coração, proclamando todas as tuas maravilhas. Alegro-me, exulto em ti. Salmo 9.
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E estamos de volta, querido ouvinte, com a sua radioaula, com o seu programa Páginas da Bíblia. Padre, antes de darmos continuidade à nossa radioaula, quero fazer um apelo, quero agradecer os nossos milites colaboradores da Milícia da Imaculada. 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

0: 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Vamos agora, Padre Boareto, dar continuidade à nossa rádio-aula. E eu estou aqui com a Bíblia nas mãos, o meu caderninho, para aprender cada vez mais.
1: Muito bem, senhora Adrina. A cena é muito importante. Os cegos são símbolo dos discípulos e de todos nós. Podemos querer seguir Jesus, mas entortando o caminho. Os cegos são capazes de reconhecer que Jesus não é o Messias rei que domina, oprime e explora, sim o rei que instaura a justiça. Quem chegou isso, chegou até a fé, que é compromisso com Jesus até o fim. Quem não enxergou, como os discípulos, continua à beira do caminho, sem ver ou compreender nada. Os cegos sabem quem é Jesus. Os cegos enxergam. Os discípulos não enxergam nada. E nós? Somos cegos? Estamos cegos? Enxergamos o caminho de Jesus? Ou somos como os discípulos que não enxergam nada? Mas há um pormenor interessante. Por que a multidão repreendia os dois cegos que queriam ver? Vamos devolver com outra pergunta. Por que tanta gente hoje não quer que o povo reconheça Jesus como o rei que liberta, que abre os olhos do povo para que se enxergue a injustiça que o deixa na miséria? O cego não se entrega, ele grita mais forte e ainda é atendido, compreendendo que a luta fundamental para ter mais vida, ele não só enxerga, mas também se coloca no seguimento de Jesus. Então, por que não queremos que as pessoas enxerguem o que está acontecendo com elas? Por que não queremos ajudá-las a reconhecer que Jesus as liberta e abre os olhos e as convida a entrar no seu seguimento, não para buscar poder, mas para realizar a prática da justiça? Para enxergar a injustiça que o deixa, sobretudo os pobres na miséria, e se comprometer para lutar pela superação da fome, da miséria, de todo sofrimento. Por que não abrimos os olhos do povo para perceber e reconhecer o próprio sofrimento que experimentam, fruto da injustiça? Então, a mensagem do Evangelho de Mateus, ela nos provoca. E ao mesmo tempo ela nos convoca à justiça. É isso que nós estamos aprendendo aqui nas radioaulas. É muito realista, Mateus. Então ele não tem, e acho que nem o evangelista tem, mas a nossa interpretação sim, pode muitas vezes ser muito ingênua. E pode muitas vezes justificar essa perversidade, pode querer ser uma forma de... Às vezes, né, o romancear demais o evangelho pode ser também uma forma de justificar, né, ou de entortar o próprio caminho do seguimento de Jesus. Isso é muito sério. O evangelista Mateus, ele provoca-nos, convoca-nos a reconhecer que há sempre esse duelo, vamos dizer assim, essa dualidade entre a justiça e a injustiça. Então, que a gente possa ir compreendendo cada vez mais qual é a injustiça que está diante de nós, qual é a situação de injustiça que envolve a realidade dos mais pobres e por que que a gente não abre os olhos das pessoas que estão sofrendo as injustiças para reconhecer que estão experimentando a injustiça.

0: Eu acho que essa é uma pergunta fundamental. Por que que a comunidade não abre os olhos para as grandes questões sociais que implicam a realidade dos mais pobres? Essa é a provocação do evangelista Mateus. Senão a gente faz uma religião conforme os nossos interesses. É essa a crítica de Jesus. Usa da fé, usa do seguimento de Jesus para justificar e legitimar os seus interesses. Entorta o caminho para caber nele os seus interesses. Usa Deus e Jesus a serviço dos seus interesses. E isso é uma realidade que está aí. E que, vou dizer mais sério ainda, só não enxerga quem não quer. É essa a mensagem do evangelista Mateus. Não enxerga quem não quer, porque quem não quer enxergar quer ficar olhando e percebendo os privilégios, os poderes, né, as ambições, riqueza, enfim. Quer ficar dentro da leitura dos interesses e não do compromisso de justiça que exige de nós enxergar a miséria, enxergar a fome, enxergar a injustiça, o sofrimento, a dor e levar a comunidade a se comprometer. Mas lembrando que o compromisso com a justiça leva a perseguição, humilhação, sofrimento, tortura e até a morte. Mas o Pai ressuscitou Jesus e ele venceu a morte. E com ele venceremos. Mas o caminho é este caminho. É o caminho do sacrifício que leva à glória. Não o caminho fácil do poder e nem da realeza. E aí então assim a gente vai compreendendo cada vez mais as cegueiras que nos impedem de ir reconhecendo qual é o caminho de Jesus. E quando vamos abrindo os olhos, então vamos entendendo mais sobre esse confronto que se coloca diante de nós, né? E é isso que nós vamos dar continuidade no nosso estudo, respondendo à próxima questão.
1: Então, padre, a nossa próxima questão: quais são os confrontos que decorreu do anúncio da justiça e da libertação?
0: Aí que está. Quando a gente deixa de ser cego para compreender o compromisso que o seguimento de Jesus implica na prática da justiça e da libertação, então compreende-se e vai se entendendo que seguir a Jesus vai levar a um grande confronto. Nós vamos iniciar agora um pouco essa reflexão, mas nós vamos trabalhar nisso mais uma próxima rádio-aula. Mas nós vamos começar agora a compreender que o anúncio da justiça e a luta que daí se desenvolve tem duas faces. Para os pobres e oprimidos, ela é libertação, é alegria. Mas para os poderosos, que vivem às custas da miséria do povo, ela é uma ameaça perigosa. Quem anuncia a justiça é perigoso para aqueles que vivem às custas da injustiça. E esse será o grande confronto, e que o evangelista Mateus, sobretudo, vai expressar no capítulo 21 ao capítulo 23 do seu evangelho. Retomemos um pouquinho o que nós já ouvimos. Jesus chega a Jerusalém, que é centro da vida do povo, mas também é o centro dos poderes. Poderes que deveriam zelar pela liberdade e a vida do povo, mas que fazem o quê? Mantém o povo na condição de explorado, de oprimido e em silêncio. E aqui o mais grave, até mesmo em nome da religião. E agora vem o grande conflito, o momento de dizer e de responder quem é quem. Jesus vai desmascarar quem está por detrás do sofrimento do povo. E nós vamos ouvir Mateus, capítulo 21, versículo 1 a 22, para nós começarmos a entender as contradições que envolvem esse grande confronto.
1: quando se aproximaram de Jerusalém e chegaram a Betfagé, junto ao Monte das Oliveiras, Jesus enviou dois discípulos, dizendo-lhes: vão à aldeia que está diante de vocês, e logo encontrarão uma jumenta amarrada, e um jumentinho com ela. Desamarrem e os tragam para mim. Se alguém disser alguma coisa, respondam: o Senhor precisa deles. E imediatamente os enviou. Isso aconteceu para se cumprir o que o profeta tinha anunciado: digam à filha de Sião: eis que o seu rei vem ao encontro de você, humilde e montado numa jumenta, no jumentinho, filho de um animal de carga. Os discípulos foram e fizeram como Jesus lhes tinha ordenado. Levaram a jumenta e o jumentinho, puseram seus mantos sobre eles, e Jesus sentou-se sobre os mantos. A numerosa multidão estendeu seus mantos pelo caminho, outros cortavam ramos de árvores, o espalhavam pelo caminho. As multidões que iam à frente de Jesus e as que vinham atrás dele gritavam: Hosana ao Filho de Davi! Bendito aquele que vem em nome do Senhor! Hosana nas alturas! Quando ele entrou em Jerusalém, a cidade inteira se agitou e dizia: quem é este? E as multidões respondiam: este é o profeta Jesus de Nazaré da Galiléia. Jesus entrou no templo e expulsou todos os que aí vendiam e compravam. Derrubou as mesas dos que trocavam moedas e as cadeiras dos que vendiam pombas. Ele disse: está escrito, minha casa será chamada casa de oração, mas vocês a transformaram em abrigo de ladrões. E foram a ele no templo cegos e coxos, e ele os curou. A ver os milagres que Jesus fazia e as crianças gritando no templo: Hosana ao Filho de Davi! Os chefes dos sacerdotes e os doutores da lei ficaram indignados e disseram a Jesus: está ouvindo o que eles dizem? Jesus lhes respondeu: sim, vocês nunca leram: de boca de bebês e criancinhas de peito tirastes o louvor? E deixando-os, saiu da cidade e foi para Betânia, onde passou a noite. De manhã, voltando à cidade, Jesus teve fome, viu uma figueira à beira do caminho e foi até ela, mas não encontrou nada além de folhas. Disse então a figueira: nunca mais produza fruto. E no mesmo instante a figueira ficou seca. Vendo isso, os discípulos diziam, espantados: como é que a figueira ficou seca tão de repente? Jesus lhes respondeu: eu lhes garanto, se vocês tiverem fé e não duvidarem, não farão apenas o que eu fiz à figueira, mas se disserem até mesmo a esta montanha: levanta-se e atire-se no mar, assim acontecerá. E tudo quanto vocês na oração pedirem com fé, o receberão.
0: Então, nós vamos... tem várias reflexões para que a gente possa fazer a partir desse evangelho que nós ouvimos. E primeiramente, vamos começar falando do texto de Mateus, no capítulo 21, versículo de 1 a 11, que é sobre a entrada de Jesus em Jerusalém, que deve ser lido à luz de Isaías, capítulo 62, versículo 11, e Zacarias, capítulo 9, versículo 9. Isaías sempre anuncia a salvação. Mas como ele virá? Zacarias responde: não por meio de um rei guerreiro e violento. No tempo do antigo Israel, os reis montavam mulas. Vai dizer 1 Reis, capítulo 1, versículo 33. O jumento é sinal, e não só símbolo, mas assim no sentido de que é a realidade concreta daquele contexto, era o transporte do pobre. Então, o jumento era algo como o presidente ir ao Palácio do Planalto num fusquinha. Jesus, um homem do povo, entra na capital sem qualquer ostentação, mas a multidão reconhece nele o seu Salvador. O gesto de estender mantos no chão é o mesmo que os companheiros de Gel lhe haviam feito para proclamá-lo rei, lá no 2 Reis, capítulo 9, versículo 4 a 13. A gente tem essa história dos companheiros de Gel. Em resumo, a entrada de Jesus em Jerusalém foi uma entrada triunfal, digna de um rei, mas um rei diferente. Não guerreiro e violento, manso, humilde, pacífico, embora forte e firme, que faz justiça para que o povo tenha liberdade e vida. O fato suscita duas reações diferentes. O povo reconhece o seu Salvador e grita Hosana. Isso que pensamos ser um grito de louvor é uma súplica. Significa salva-nos, Senhor. Por favor, salva-nos. O povo que se reconhece perdido percebe que através da prática de Jesus é que ele vai ser salvo. Por outro lado, a cidade se agita e estremece como um terremoto, porque cidade aqui são os poderosos que percebem que Jesus é uma perigosa ameaça para o que fazem, tanto que perguntam: quem é ele? O povo responde: é o profeta Jesus de Nazaré da Galileia. E com isso deixa bem claro que toda atividade libertadora que Jesus realizava na Galileia agora vai se confrontar com o centro do poder opressor. Então, para a gente começar a compreender esse confronto, esse grande confronto que está expresso na atitude de Jesus para com, sobretudo aí, doutores da lei, e aqui sobretudo o Sinédrio, que nós vamos acompanhar mais à frente, é justamente essa reflexão que precisamos fazer a partir do Evangelho de Mateus. É sempre pensar que o confronto é entre uma realidade de injustiça que está institucionalizada, ou seja, que está ali dada como concreta, e a realidade de justiça que Jesus vem anunciar. E é isso que Mateus está tentando nos dizer. Jesus é o mestre da justiça. Jesus é o Salvador, é o Redentor, é o Rei, manso, humilde, pacífico, mas justo e forte, né, que chega em Jerusalém. E nós vamos depois continuar a compreender melhor esse confronto que Jesus vai ter com esses representantes e que no fundo revela um confronto que Jesus tem com a própria instituição que está estabelecida no seu tempo, que é essa instituição que se expressa pelo Sinédrio, sobretudo, que é uma instituição política e religiosa e também econômica do seu tempo.
1: Infelizmente, padre, a hora passou rápido demais, né, e temos que encerrar o nosso programa de hoje. Peço que nos deixe as suas considerações brevemente e também nos conceda a sua bênção.

0: Então nós estamos aí, né, estudando o Evangelho de Mateus, compreendendo essa chave de leitura que é o tema da justiça. E acho que vai ficando claro para nós, justiça não é vingança, justiça não é a que se fez, a que se paga. A justiça que Jesus revelou é o desejo de igualdade, é a realidade da igualdade fundamental, é a garantia de uma vida com dignidade para todas as pessoas, como aprendemos sobre o sentido profundo do trabalho, e mais, aprendemos o significado no reino do que seja reconhecer que Deus, ele é justo para com todos e quer que todos vivam em boas condições, onde não falte nada para ninguém, ninguém passe necessidade. Isso vai aparecer lá na frente, como a gente já viu em outras radioaulas, quando a gente for ver, né, o ideal da comunidade cristã. Lá do livro dos apóstolos, do Ato dos Apóstolos, na obra lucana de São Lucas, quando ele vai dizer que perseverava unidos em oração, colocava nos pés dos apóstolos todos os bens, depositavam tudo que tinham, né, eram perseverantes no ensinamento deles e não havia necessitados entre eles. Esse é o Deus da vida, que quer que todos vivam com vida, todos vivam com liberdade, todos vivam com dignidade, sem haver necessidades. Então a gente continue estudando, aprofundando, compreendendo cada vez mais o Evangelho de Mateus, que vem trazendo para nós essa chave de interpretação, que é compreender o seguimento de Jesus como o caminho de Jesus, como o caminho da justiça. Por intercessão da Imaculada Conceição, abençoe-vos o Deus Todo-Poderoso, Pai, Filho, Espírito Santo.
1: Amém.
0: Salve Maria Imaculada.
1: Salve Maria Imaculada. Obrigada, Padre Boareto. Obrigada a você, querido ouvinte, por sempre estar conosco. Quero lembrar que na segunda-feira você pode acessar o nosso site miliciadaimaculada.org.br, acompanhar o nosso programa e divulgar também, né, para os seus amigos e familiares.

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2: Minha alma exulta no Senhor e nele rejubilará pela salvação. Todo meu ser dirá: Senhor, quem é semelhante a ti, que defende o fraco do mais forte? Salmo 34.
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4: São Maximiliano diz: qualquer coisa que aconteça é porque Deus a faz ou permite, e tudo para o teu bem maior. Por isso, não há por que se preocupar. Por mais difícil que pareça, para todo acontecimento existe um propósito e a vida precisa seguir seu curso. A busca por respostas deve dar lugar a um coração contrito e que busca se aproximar da voz de Deus.
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1: Boa tarde a todos os milhares de ouvintes que nos acompanham nesse momento. Boa tarde ao operador Jonatas Oliveira. Boa tarde, Cristiane, no setor de relacionamento. Boa tarde, aqui comigo tem aquela dupla maravilhosa, Jaqueline.
2: Boa tarde.
1: Que é dos jovens. E do lado aqui, Hilário. Boa tarde, Hilário.
3: Boa tarde a todos.
1: Estamos no estúdio da Rádio Imaculada, somos voluntários da Milícia da Imaculada. Algumas observações se fazem necessárias nesse dia, principalmente para os ouvintes. Será um rosário especial, diretamente da residência de Roseli e Gines. É a filha Karina, o genro Daniel e a netinha Marjorie. O rosário será conduzido pelo Frei Sebastião Benito Coalho, nosso diretor espiritual e guardião internacional do carisma da Milícia da Imaculada. Estarão com ele voluntários da Milícia da Imaculada, a Benê, que é vice-presidente da Regional São Paulo, seu esposo Carlão, também da Regional. Portanto, nesse dia, não haverá participação dos ouvintes para rezar ao vivo. No entanto, podem enviar os nomes daqueles pelos quais vocês querem rezar pelo WhatsApp 11 98904 3747. Não abriremos áudio. Creiam que esses nomes serão colocados no coração de Jesus pelas mãos imaculadas de Maria. Pela vossa fé, muitas graças serão alcançadas nesse momento precioso de oração.

0: Frei Sebastião, nós vamos colocar as intenções e aí passamos a palavra para o senhor fazer a reflexão. Temos intenção?
1: Temos sim. Pelas intenções de Donizete, de Novo Horizonte, São Paulo, Ângela e Márcio Aronchi, de São Paulo, Aparecida, de São Bernardo do Campo, Aretusa, de Ferraz de Vasconcelos.
0: Então, agora, passamos para o Frei Sebastião para fazer a reflexão do primeiro mistério.
2: Bom, eu estou aqui com vocês e a intenção realmente é dar um pouco de atenção a vocês que conheço há muitos anos, fazem parte da nossa caminhada. Já foram mencionados o nome de vocês. Agora quero pedir sobre vocês a proteção de Deus e pedir sobre os nossos ouvintes que sintam a importância da proteção de Nossa Senhora. Porque o rosário sempre é uma coroa de rosas. E o rosário é caminhar junto com Nossa Senhora, meditando o caminho de Jesus. E aprender desse caminho. E sentir que nós fazemos parte dele. E no mesmo tempo olhar para o mundo. Porque Cristo veio para a humanidade. E não queremos que nenhum ser humano possa ser marginalizado da nossa fé, da nossa oração. Nós sabemos quanta gente neste momento está sofrendo por causa de acidentes, terremotos, por causa de falta de trabalho, falta de saúde e assim por diante. Queremos pedir a Nossa Senhora que dê a cada um, a cada uma, aquilo que realmente precisa. E vamos abrir em nome da Santíssima Trindade, o Pai, Filho e Espírito Santo, renovando a nossa fé. Creio em Deus Pai, Todo-Poderoso, Criador do céu e da terra, em Jesus Cristo, seu único Filho, nosso Senhor, que foi concebido pelo poder do Espírito Santo, nasceu da Virgem Maria, padeceu sob Pôncio Pilatos, foi crucificado, morto e sepultado, desceu à mansão dos mortos, ressuscitou ao terceiro dia, subiu aos céus, está sentado à direita de Deus Pai, Todo-Poderoso, donde há de vir a julgar os vivos e mortos. Creio no Espírito Santo, na Santa Igreja Católica, na comunhão dos santos, na remissão dos pecados, na ressurreição da carne, na vida eterna. Amém. Pai nosso que está no céu, santificado seja o vosso nome. Venha a nós o vosso reino, seja feita a vossa vontade, assim na terra como no céu.
3: O pão nosso de cada dia nos dai hoje, perdoai as nossas ofensas, assim como nós perdoamos a quem nos tem ofendido. E não nos deixeis cair em tentação, mas livrai-nos do mal. Amém.
2: Pedimos a Nossa Senhora, que é filha predileta do Pai, que nos dê a alegria de viver a nossa fé. Ave Maria, cheia de graça, o Senhor é convosco. Bendita sois vós entre as mulheres, bendito o fruto do vosso ventre, Jesus.
3: Santa Maria, Mãe de Deus, rogai por nós, pecadores, agora e na hora de nossa morte. Amém.
2: Pedimos à Virgem Santíssima, que é Mãe do Verbo Eterno, que nos ajude a viver a caridade. Ave Maria, cheia de graça, o Senhor é convosco. Bendita sois vós entre as mulheres, bendito o fruto do vosso ventre, Jesus.
3: Santa Maria, Mãe de Deus, rogai por nós, pecadores, agora e na hora de nossa morte. Amém.
2: Pedimos à Virgem Santíssima, esposa do Espírito Santo, nossa Mãe, que nos ajude a viver a esperança. Ave Maria, cheia de graça, o Senhor é convosco. Bendita sois vós entre as mulheres, bendito o fruto do vosso ventre, Jesus.
3: Santa Maria, Mãe de Deus, rogai por nós, pecadores, agora e na hora de nossa morte. Amém.
2: Glória ao Pai, ao Filho e ao Espírito Santo.
3: Como era no princípio, agora e sempre. Amém.
2: Meditemos agora o primeiro mistério. Vamos meditar os mistérios gozosos. Hoje é sábado, primeiro sábado do mês. Não sabemos quem pediu realmente orações especiais. Foi Nossa Senhora na aparição de Fátima, sobretudo com a Lúcia. E vamos pedir assim, neste primeiro mistério, que Deus nos dê força, coragem, para viver o nosso sim, certo? O nosso sim a Deus, porque contemplamos a aparição do Arcanjo Gabriel, Nossa Senhora, anunciando que iria ser a mãe do Salvador. E ela, depois que foi esclarecida, disse sim. Eis aqui a serva do Senhor, lembrando que todos nós temos essa missão, uma missão que Deus nos entregou. E a nossa existência tem que ser um sim a Deus. E Nossa Senhora nos ensina como sermos generosos com Deus. Então, vamos agora realizar este primeiro mistério. Quero oferecer uma intenção especial por essa família que está nos recebendo hoje aqui. Pai nosso que estás nos céus, santificado seja o vosso nome. Venha a nós o vosso reino, seja feita a vossa vontade, assim na terra como no céu.
3: O pão nosso de cada dia nos dai hoje. Perdoai as nossas ofensas, assim como nós perdoamos a quem nos tem ofendido. E não nos deixeis cair em tentação, mas livrai-nos do mal. Amém.
2: Ave Maria, cheia de graça, o Senhor é convosco. Bendita sois vós entre as mulheres, bendito o fruto do vosso ventre, Jesus.
3: Santa Maria, Mãe de Deus, rogai por nós, pecadores, agora e na hora de nossa morte. Amém.
2: Ave Maria, cheia de graça, o Senhor é convosco. Bendita sois vós entre as mulheres, bendito o fruto do vosso ventre, Jesus.
3: Santa Maria, Mãe de Deus, rogai por nós, pecadores, agora e na hora de nossa morte. Amém.
2: Ave Maria, cheia de graça, o Senhor é convosco. Bendita sois vós entre as mulheres, bendito o fruto do vosso ventre, Jesus.
3: Santa Maria, Mãe de Deus, rogai por nós, pecadores, agora e na hora de nossa morte. Amém.
2: Ave Maria, cheia de graça, o Senhor é convosco. Bendita sois vós entre as mulheres, bendito o fruto do vosso ventre, Jesus.
3: Santa Maria, Mãe de Deus, rogai por nós, pecadores, agora e na hora de nossa morte. Amém.
2: Ave Maria, cheia de graça, o Senhor é convosco. Bendita sois vós entre as mulheres, bendito o fruto do vosso ventre, Jesus.
3: Santa Maria, Mãe de Deus, rogai por nós, pecadores, agora e na hora de nossa morte.
2: Ave Maria, cheia de graça, o Senhor é convosco. Bendita sois vós entre as mulheres, bendito o fruto do vosso ventre, Jesus.
3: Santa Maria, Mãe de Deus, rogai por nós, pecadores, agora e na hora de nossa morte. Amém.
2: Ave Maria, cheia de graça, o Senhor é convosco. Bendita sois vós entre as mulheres, bendito o fruto do vosso ventre, Jesus.
3: Santa Maria, Mãe de Deus, rogai por nós, pecadores, agora e na hora de nossa morte. Amém.
2: Ave Maria, cheia de graça, o Senhor é convosco. Bendita sois vós entre as mulheres, bendito o fruto do vosso ventre, Jesus.
3: Santa Maria, Mãe de Deus, rogai por nós, pecadores, agora e na hora de nossa morte. Amém.
2: Ave Maria, cheia de graça, o Senhor é convosco. Bendita sois vós entre as mulheres, bendito o fruto do vosso ventre, Jesus.
3: Santa Maria, Mãe de Deus, rogai por nós, pecadores, agora e na hora de nossa morte. Amém.
2: Ave Maria, cheia de graça, o Senhor é convosco. Bendita sois vós entre as mulheres, bendito o fruto do vosso ventre, Jesus.
3: Santa Maria, Mãe de Deus, rogai por nós, pecadores, agora e na hora de nossa morte. Amém.
2: Glória ao Pai, ao Filho e ao Espírito Santo.
3: Como era no princípio, agora e sempre. Amém.
2: Ó meu Jesus,
3: perdoai-nos e livrai-nos do fogo do inferno. Levai as almas todas para o céu e socorrei principalmente as que mais precisarem.
2: Ó Maria, concebida sem pecado,
3: rogai por nós que recorremos a vós, e por todos quantos não recorrem a vós, especialmente pelos inimigos da Santa Igreja e por todos quantos são a vós recomendados.
2: Jonatas.

0: com o senhor, Frei Sebastião, a reflexão.
1: Muito bem. Gostaria agora convidar todos ao segundo mistério gozoso. Maria Santíssima, ouvindo que ela iria ser mãe, sem a participação do esposo São José, sabia o perigo que ela ia correr. Uma moça grávida naquela época, se a participação do noivo, do marido, era arrastada pelos cabelos até a casa do pai e apedrejada na porta até a morte. Maria Santíssima sabia disso, mas ela confiava em Deus. E sabendo que a prima Isabel também estava grávida há 6 meses, ela que era considerada estéril, por obra de Deus, é claro, ela sentiu necessidade de encontrar alguém. E ela foi às pressas. E quando Isabel ouviu a saudação de Maria, foi iluminada pelo Espírito Santo e exclamou em alta voz: "Donde vem que a mãe do meu Senhor me visite? Pois quando a tua saudação chegou aos meus ouvidos, a criança pulou de alegria no meu ventre. Feliz és tu que acreditou. Bendita és tu entre as mulheres. Bendito o fruto do teu ventre." E Maria abriu seu coração de alegria, vendo que Deus revelou o segredo a ela. Então, explodiu alegria com o magnífico: "A minha alma enalteça o Senhor. Exulte em Deus meu espírito, pois Todo-Poderoso que se me maravilha, santo é o seu nome." As duas mães ficaram juntas até praticamente um mês. E aí nós temos na Ave Maria as palavras, também ao lado das palavras do anjo, aquelas de Santa Isabel. Vamos contemplar a alegria destas duas mães e a motivação é o próprio Jesus. Vamos querer que essa alegria esteja nesta casa onde nós estamos agora, a casa de onde você milita, você está participando. E vamos rezar por todas as casas que infelizmente falta o amor e a alegria, para que Nossa Senhora possa levar a todas as casas muita paz, muito consolo. Agora, peço aqui que a Roseli
2: Gilles.
1: Você,
2: Bené,
1: Karina, reze a primeira parte. Pai
2: nosso que estais no céu, santificado seja o vosso nome. Venha a nós o vosso reino. Seja feita a vossa vontade, assim na terra como no céu.
1: O pão nosso de cada dia nos dai hoje. Perdoai as nossas ofensas, assim como nós perdoamos a quem nos tem ofendido. E não nos deixeis cair em tentação, mas livrai-nos do mal. E vamos oferecer esta dezena por todas as mães.
2: Ave Maria, cheia de graça, o Senhor é convosco. Bendita sois vós entre as mulheres. Bendito é o fruto do vosso ventre, Jesus.
1: Santa Maria, Mãe de Deus, rogai por nós, pecadores, agora e na hora de nossa morte. Amém.
2: Ave Maria, cheia de graça, o Senhor é convosco. Bendita sois vós entre as mulheres. Bendito é o fruto do vosso ventre, Jesus.
1: Santa Maria, Mãe de Deus, rogai por nós, pecadores, agora e na hora de nossa morte. Amém.
2: Ave Maria, cheia de graça, o Senhor é convosco. Bendita sois vós entre as mulheres, e bendito é o fruto do vosso ventre, Jesus.
1: Santa Maria, Mãe de Deus, rogai por nós, pecadores, agora e na hora de nossa morte. Amém.
2: Ave Maria, cheia de graça, o Senhor é convosco. Bendita sois vós entre as mulheres. Bendito é o fruto do vosso ventre, Jesus.
1: Santa Maria, Mãe de Deus, rogai por nós, pecadores, agora e na hora de nossa morte. Amém.
2: Ave Maria, cheia de graça, o Senhor é convosco. Bendita sois vós entre as mulheres. Bendito é o fruto do vosso ventre, Jesus.
1: Santa Maria, Mãe de Deus, rogai por nós, pecadores, agora e na hora de nossa morte. Amém.
2: Ave Maria, cheia de graça, o Senhor é convosco. Bendita sois vós entre as mulheres. Bendito é o fruto do vosso ventre, Jesus.
1: Santa Maria, Mãe de Deus, rogai por nós, pecadores, agora e na hora de nossa morte. Amém.
2: Ave Maria, cheia de graça, o Senhor é convosco. Bendita sois vós entre as mulheres. Bendito é o fruto do vosso ventre, Jesus.
1: Santa Maria, Mãe de Deus, rogai por nós, pecadores, agora e na hora de nossa morte. Amém.
2: Ave Maria, cheia de graça, o Senhor é convosco. Bendita sois vós entre as mulheres. Bendito é o fruto do vosso ventre, Jesus.
1: Santa Maria, Mãe de Deus, rogai por nós, pecadores, agora e na hora de nossa morte. Amém.
2: Ave Maria, cheia de graça, o Senhor é convosco. Bendita sois vós entre as mulheres. Bendito é o fruto do vosso ventre, Jesus.
1: Santa Maria, Mãe de Deus, rogai por nós, pecadores, agora e na hora de nossa morte. Amém.
2: Ave Maria, cheia de graça, o Senhor é convosco. Bendita sois vós entre as mulheres. Bendito é o fruto do vosso ventre, Jesus.
1: Santa Maria, Mãe de Deus, rogai por nós, pecadores, agora e na hora de nossa morte. Amém.
2: Glória ao Pai, ao Filho e ao Espírito Santo.
1: Como era no princípio, agora e sempre. Amém.
2: Ó meu Jesus,
1: perdoai-nos, livrai-nos do fogo do inferno. Levai as almas todas para o céu, isto porém, principalmente, que mais precisarem.
2: Ó Maria concebida sem pecado,
1: rogai por nós que recorremos a vós, e por todos quantos recorrem a vós,
2: especialmente pelo livro da Santa Igreja, e por todos quantos são a vós recomendados.

0: Temos intenções?
1: Temos sim. Pelas intenções de Edinúzia de Marechal Deodoro, Walter de Lorório, do bairro Itaquera, a Zilda Mendes, de São José dos Pinhais, da Cleonice, do Parque São Rafael, da Rosilene, de Alagoas, da Maria Rita, do povoado de Porogaba, e da Maria Conceição, de Santo André, Maria Eliete, do Guajará, e da Yolanda da Silva, de Maceió.
0: Agora com o senhor, Frei.
2: Meditemos o terceiro mistério gozoso, o nascimento de uma criança, longe de casa, por ocasião do recenseamento. José pertencia à família de Pi, foram para Belém. Maria estava grávida, você pode imaginar, uma jovem mulher viajar tantos quilômetros. Muito bem, e na hora certa tiveram que procurar um lugar. Havia animais, pois o berço foi uma manjedoura. Certamente José preparou com muita capacidade, porque era carpinteiro. E Nossa Senhora certamente trouxe tudo quanto era necessário para a criança. Então, mesmo entre animais, no lugar assim simples, tivemos o berço mais lindo do mundo, onde foi colocado o Verbo Eterno, o Menino. Vamos também nós contemplar o Criador do Universo nasce aí, nesse lugar simples. Sabe por quê? Porque a única coisa que teria que chamar a atenção é ele. Não tanto a infraestrutura, e o menino, a verdadeira beleza e riqueza do universo. Vamos contemplar essa criança. Não é uma criança comum. É o dono do universo. Irmão, irmã, está me ouvindo? Estou aqui vendo uma criança. Ela faz de tudo. Enérgica. E os pais olham sorrindo. E ela não para. Pula no colo de um, no colo do outro. Passa por baixo da cadeira, da poltrona, e vai. E os pais olham com um sorriso. Então, por quê? A alegria deles. Uma criança. Qual é a força da criança? É a ternura. Isso que Deus quer, não ser amado pelo poder, pela ameaça. Faça isso, senão vai para o inferno. Deus é amor, mas ternura. Não aquele amor que abandona, que cansa e desiste. Olha ali, uma criança. O que é uma criança para os pais? O que é uma criança para os avós? Ela conquista todos. Assim, o nascimento de Jesus mostra o verdadeiro rosto de Deus. Um Deus que não ameaça, mas que quer ser conquistador dos corações através da ternura. Vamos, então, rezar por todas as crianças, lembrando as palavras de Jesus. Deixar vir as minhas crianças. Mas quantas crianças não têm pais hoje em dia? Ou não têm mãe? É adotável? Ou então, existem lugares onde tem criança abandonada? Quantos abortos? Então, vamos, nesse momento, lembrar que o menino Jesus quer mostrar a importância da vida. É como Deus quer conquistar pela ternura. Agora, com os homens, Inês, né? Depois, Carlão, e depois Daniel, que vai rosar a primeira parte. Pai
3: nosso, que estais no céu,
2: santificado seja o vosso nome. Venha a nós o vosso reino. Seja feita a vossa vontade, assim na terra como no céu.
3: O pão nosso de cada dia nos dai hoje. Perdoai as nossas ofensas, assim como nós perdoamos a quem nos tem ofendido. E não nos deixeis cair em tentação, mas livrai-nos do mal. Amém.
2: Ave Maria, cheia de graça, o Senhor é convosco. Bendita sois vós entre as mulheres, bendito o fruto do vosso ventre, Jesus.
3: Santa Maria, Mãe de Deus, rogai por nós, pecadores, agora e na hora de nossa morte. Amém.
2: Ave Maria, cheia de graça, o Senhor é convosco. Bendita sois vós entre as mulheres, bendito é o fruto do vosso ventre, Jesus.
3: Santa Maria, Mãe de Deus, rogai por nós, pecadores, agora e na hora de nossa morte. Amém.
2: Ave Maria, cheia de graça, o Senhor é convosco. Bendita sois vós entre as mulheres. Bendito é o fruto do vosso ventre, Jesus.
3: Santa Maria, Mãe de Deus, rogai por nós, pecadores, agora e na hora de nossa morte. Amém.
2: Ave Maria, cheia de graça, o Senhor é convosco. Bendita sois vós entre as mulheres. Bendito é o fruto do vosso ventre, Jesus.
3: Santa Maria, Mãe de Deus, rogai por nós, pecadores, agora e na hora de nossa morte. Amém.
2: Ave Maria, cheia de graça, o Senhor é convosco. Bendita sois vós entre as mulheres. Bendito é o fruto do vosso ventre, Jesus.
3: Santa Maria, Mãe de Deus, rogai por nós, pecadores, agora e na hora de nossa morte. Amém.

0: por nós, pecadores, agora e na hora de nossa morte. Amém.
1: Ave Maria, cheia de graça, o Senhor é convosco. Bendita sois vós entre as mulheres. Bendito é o fruto do vosso ventre, Jesus.
0: Santa Maria, Mãe de Deus, rogai por nós, pecadores, agora e na hora de nossa morte. Amém.
1: Ave Maria, cheia de graça, o Senhor é convosco. Bendita sois vós entre as mulheres, bendito é o fruto do vosso ventre, Jesus.
0: Santa Maria, Mãe de Deus, rogai por nós, pecadores, agora e na hora de nossa morte. Amém.
1: Ave Maria, cheia de graça, o Senhor é convosco. Bendita sois vós entre as mulheres, bendito é o fruto do vosso ventre, Jesus.
0: Santa Maria, Mãe de Deus, rogai por nós, pecadores, agora e na hora de nossa morte. Amém.
1: Glória ao Pai, ao Filho e ao Espírito Santo.
0: Como era no princípio, agora e sempre. Amém.
1: Ó meu Jesus,
0: Perdoai-nos, livrai-nos do fogo do inferno, levai as almas todas para o céu e socorrei principalmente as que mais precisarem.
1: ó Maria, concebida sem pecado,
0: Rogai por nós que recorremos a vós, e por todos quantos não recorrem a vós, especialmente pelos inimigos da Santa Igreja, e por todos quantos são a vós recomendados.

é a apresentação ao templo do menino Jesus. O primogênito masculino era consagrado a Deus. Depois de 40 dias, que era um tempo de purificação legal da mãe, um tempo de respeito, né, para a própria mãe. 8 dias depois do nascimento, o menino recebia um nome. Era circuncidado. Era uma pequena cirurgia que matava para sempre a criança que pertencia ao povo. E Jesus foi circuncidado exatamente com esse nome, já pronunciado pelo próprio anjo. E foi levado a Jerusalém. Não era perto, viu? E aí tinha que ser consagrado a Deus. É resgatado através de uma oferta, dependendo da situação social da casal. Pelo jeito, Maria e José não eram muito ricos, não. A oferta foi muito simples. E aí, Simeão, o senhor de idade, reconheceu que Jesus é o Messias. Se imagina a alegria e a surpresa. E o chamou Luz do Mundo. E ainda profetizou no Senhor quanto ela deveria sofrer. Que uma espada vai transpassar o teu coração por causa dessa criança. Se imagina como fica uma mãe. E ainda uma senhora de idade, Ana, reconheceu em Jesus o Salvador. Esse é muito importante para que todos entendam que aquela criança é alguém diferente. Aparentemente uma criança, mas ela é a divindade encarnada. Vamos rezar esta dezena. Queria louvar os pais que batizam seus filhos. E a todos os pais que não fazem isso, veja a necessidade de fazer. O batismo é entregar o próprio Filho a Deus. Isso é uma coisa linda, maravilhosa.

0: que os filhos são dom de Deus. Vamos rezar por todas as crianças. Através desta oração, vai socorrer a todas. Criança é uma totalmente desprovista de auto-recurso. Ela precisa. E não vamos deixar a criança abandonada. Viu? Agora, quem vai começar com o Pai Nosso e o Gines?
1: Pai nosso que estais no céu, santificado seja o vosso nome. Venha a nós o vosso reino. Seja feita a vossa vontade, assim na terra como no céu.
0: O pão nosso de cada dia nos dai hoje.
2: Perdoai as nossas ofensas, assim como nós perdoamos a quem nos tem ofendido. E não nos deixeis cair em tentação, mas livrai-nos do mal.
0: Daniel.
3: Ave Maria, cheia de graça, o Senhor é convosco. Bendita sois vós entre as mulheres, e bendito é o fruto do vosso ventre, Jesus.
0: Santa Maria, Mãe de Deus, rogai por nós, pecadores, agora e na hora de nossa morte. Amém. Carlão.
4: Ave Maria, cheia de graça, o Senhor é convosco. Bendita sois vós entre as mulheres, e bendito é o fruto do vosso ventre, Jesus.
0: Santa Maria, Mãe de Deus, rogai por nós, pecadores, agora e na hora de nossa morte. Amém. Roseli.
5: Maria, cheia de graça, o Senhor é convosco. Bendita sois vós entre as mulheres, e bendito é o fruto do vosso ventre, Jesus.
0: Santa
5: Santa
0: Maria,
5: Maria,
0: Mãe de Deus, rogai por nós, pecadores, agora e na hora de nossa morte. Amém. Karina.
6: Maria, cheia de graça, o Senhor é convosco. Bendita sois vós entre as mulheres, e bendito é o fruto do vosso ventre, Jesus.
0: Santa Maria, Mãe de Deus, rogai por nós, pecadores, agora e na hora de nossa morte. Amém. Bene.
7: Ave Maria, cheia de graça, o Senhor é convosco. Bendita sois vós entre as mulheres, e bendito é o fruto do vosso ventre, Jesus.
0: Santa Maria, Mãe de Deus, rogai por nós, pecadores, agora e na hora de nossa morte. Todos.
8: Ave Maria, cheia de graça, o Senhor é convosco. Bendita sois vós entre as mulheres, e bendito é o fruto do vosso ventre, Jesus.
0: Santa Maria, Mãe de Deus, rogai por nós, pecadores, agora e na hora de nossa morte. Amém.
8: Ave Maria, cheia de graça, o Senhor é convosco. Bendita sois vós entre as mulheres, bendito é o fruto do vosso ventre, Jesus.
0: Santa Maria, Mãe de Deus, rogai por nós, pecadores, agora e na hora de nossa morte. Amém.
8: Ave Maria, cheia de graça, o Senhor é convosco. Bendita sois vós entre as mulheres, bendito é o fruto do vosso ventre, Jesus.
0: Santa Maria, Mãe de Deus, rogai por nós, pecadores, agora e na hora de nossa morte. Amém.
8: Ave Maria, cheia de graça, o Senhor é convosco. Bendita sois vós entre as mulheres, e bendito é o fruto do vosso ventre, Jesus.
0: Santa Maria, Mãe de Deus, rogai por nós, pecadores, agora e na hora de nossa morte. Amém.
8: Ave Maria, cheia de graça, o Senhor é convosco. Bendita sois vós entre as mulheres, bendito é o fruto do vosso ventre, Jesus.
0: Santa Maria, Mãe de Deus, rogai por nós, pecadores, agora e na hora de nossa morte. Amém.
8: Glória ao Pai, ao Filho e ao Espírito Santo.
0: Como era no princípio, agora e sempre. Amém.
8: Ó Deus Jesus, perdoai-nos, livrai-nos do fogo do inferno, levai as almas todas para o céu e socorrei principalmente as que mais precisarem.
0: Ó Maria concebida sem pecado,
8: rogai por nós que recorremos a vós e por todos quantos santos não recorrem a vós, especialmente pelos inimigos da Santa Igreja e por todos quantos são a vós recomendados.

0: Frei, tem mais duas intenções para colocarmos, tá?
1: Pelas intenções de Clemilda, de Alagoas, Pedro Chaves, de Concórdia, do Pará, e José da Silva, do bairro Itaim Paulista.
0: Agora com o senhor.
2: Meditemos o quinto mistério. Jesus tinha 12 anos e todos os anos ia em Jerusalém. Não tinha ônibus, viu, nem trem. Era a pé. E era longe, viu? Muito bem. Então foram Jesus 12 anos. E sabiam, é importante este perdemos esta tradição. Quando chegavam perto, as mulheres tinham que entrar por uma porta e os homens por outra porta. E as portas não estavam perto um do outro. E as crianças podiam ir com o pai e com a mãe. E se reencontravam dentro. E aí ficava o tempo necessário. E as crianças de 12 anos adquiriam o dever de observar a Torá. Torá significa lei. Se tornava adulta. E por isso recebia orientações pelo mestre da lei. Aí se entende por que Jesus estava no templo. Na hora de sair, era a mesma dinâmica. As mulheres de um lado, os homens do outro. E as crianças com um ou com o outro. Por isso, a confiança que eles tinham em Jesus, não perceberam que ele ficou no templo. Maria pensava que fosse com José e José com Maria. E saíram e andaram um bom pedaço. E eram muitos. Ninguém fazia naquela época uma viagem até por segurança de poucas pessoas. Eram muitos. E naquela serenidade e tranquilidade, Nossa Senhora achava que ele estava com José. José com Nossa Senhora, mas depois, quando perceberam, já andaram muito. Ia voltar-se, mas que de noite. Então, dia depois, você já viu uma mãe e um pai perder o filho? Naquela época não havia telefone, não havia nada. E voltaram. O tempo na Bíblia é muito vezes mais simbólico do que cronológico. 3 dias significa muito tempo. Pergunta para a mamãe, perder o filho numa hora, parece maternidade. Encontraram Jesus no templo. Acho que, a minha maneira de ver, foram diretamente lá. Era o único lugar que podia encontrar ele com os doutores da lei. Pelo jeito, Nossa Senhora não era uma mãe mole, não. Não se jogou no colo do filho, chamou a atenção. Filho, por que você fez isso? Disse minha mãe. Teu pai e eu, por respeito, aflito te procurávamos. E aí, Jesus respondeu, no fundo, deu uma alegria à mãe. Não sabias que tinha que estar na casa do meu pai? Então, a nossa senhora entendeu que o seu filho realmente tinha consciência que ele era. Mas voltou para casa. Ficou 30 anos lá. E o padre, que admiro muito a vida dos casais, né? Vejo a casa como um lugar privilegiado para viver uma experiência com ele. O templo mais sagrado do mundo, para mim, é o lugar. É a casa, é o lar. Você que está me ouvindo, é tão bonito quando entro numa casa e vejo um crucifixo, uma imagem de Nossa Senhora. Realmente aquela casa lembra que é o templo de Deus. Dê valor à vossa família, a vossos filhos, aos pais, Mas nós sabemos hoje em dia que muitas situações familiares, às vezes, a família se resume a duas pessoas. Mas não vamos desmerecer. Estão ouvindo a criança? É isso aí. Esta família. Vamos rezar por todos vocês que estão me ouvindo. Que todos se sintam realmente abençoados, protegidos. Dê valor à vossa família. E agora vamos começar com as pessoas que estão aqui. Bené, você primeiro coloca as tuas intenções e depois a reza Ave Maria. Agora, todos juntos, Pai nosso que está no céu, santificado seja o vosso nome. Venha a nós o vosso reino, seja feita a vossa vontade, assim na terra como no céu. O pão nosso de cada dia nos dai hoje. Perdoai as nossas ofensas, assim como nós perdoamos a quem nos tem ofendido. E não nos deixeis cair em tentação, mas livrai-nos do mal. Bene, coloca uma tua intenção.
3: Amém. Eu hoje rezo especialmente pelo projeto da Milícia da Imaculada, como um todo no mundo inteiro, rezo pela minha família e pelo Frei Sebastião, pela sua missão. Ave Maria, cheia de graça, o Senhor é convosco, bendita sois vós entre as mulheres, bendito é o fruto do vosso ventre, Jesus.
2: Santa Maria, Mãe de Deus, rogai por nós, pecadores, agora e na hora de nossa morte. Amém. Agora, Marina.
4: Peço intenção pela minha família, pela vida da minha filha Marjorie, por todas as crianças, pelas crianças que estão sem pai, estão nos abrigos ou sofrendo algum tipo de abuso. Ave Maria, cheia de graça, o Senhor é convosco. Bendita sois vós entre as mulheres, bendito é o fruto do vosso ventre, Jesus.
5: Santa Maria, Mãe de Deus, rogai por nós, pecadores, agora e na hora de nossa morte. Amém.
2: Roseli?
6: Eu rezo hoje especialmente agradecendo a Deus pela cirurgia do meu marido, do Vinícius, que ocorreu tudo bem e está sendo também uma ótima recuperação. E agradeço também, peço a Deus a proteção da minha família, por toda a obra da Milícia Imaculada, pela vida do Frei Sebastião, por todos os milícias e voluntários da milícia. Ave Maria, cheia de graça, o Senhor é convosco, bendita sois vós entre as mulheres, e bendito é o fruto do vosso ventre, Jesus.
5: Santa Maria, Mãe de Deus, rogai por nós, pecadores, agora e na hora de nossa morte.
2: Chinês.
7: Eu quero pedir intenção da saúde da minha esposa, a saúde da minha tia também, que passou os momentos aí difíceis, saúde da minha mãe, da minha sogra, saúde da minha família. Quero rezar também pelo senhor, filho, que Deus continue iluminando muito, muito, muito mais o senhor, viu? E toda essa obra da Ministra da Imaculada.
2: Quebrou sua coluna.
7: Ave Maria, cheia de graça, o Senhor é convosco. Bendita sois vós entre as mulheres, bendito é o fruto do vosso ventre, Jesus.
5: Santa Maria, Mãe de Deus, rogai por nós, pecadores, agora e na hora de nossa morte.
2: Daniel.
8: Quero agradecer pela saúde de todos, pedir pela saúde também da minha família, de todos nós, e pelos empregos de todo mundo, meus homens, mulheres, trabalhadores. Deus abençoe São José, interceda por nós. Ave Maria, cheia de graça, o Senhor é convosco. Bendita sois vós entre as mulheres, bendito é o fruto do vosso ventre, Jesus.
5: Santa Maria, Mãe de Deus, rogai por nós, pecadores, agora e na hora de nossa morte.
2: Carlão?
9: Eu quero precisar da saúde da minha família, da minha, dos meus filhos, do Frei Sebastião e por toda a família da Milícia da Imaculada.
2: O seu neto, né?
10: Eu
9: O meu neto, pode ser meu neto, não. Ave Maria, cheia de graça, o Senhor é convosco. Bendita sois vós entre as mulheres, e bendito é o fruto do vosso ventre.
5: Santa Maria, Mãe de Deus, rogai por nós, pecadores, agora e na hora de nossa morte. Amém.
10: Ave Maria, cheia de graça, o Senhor é convosco. Bendita sois vós entre as mulheres, e bendito é o fruto do vosso ventre, Jesus.
5: Santa Maria, Mãe de Deus, rogai por nós, pecadores, agora e na hora de nossa morte. Amém.
10: Ave Maria, cheia de graça, o Senhor é convosco. Bendita sois vós entre as mulheres. Bendita é o fruto do vosso ventre, Jesus.
5: Santa Maria, Mãe de Deus, rogai por nós, pecadores, agora e na hora de nossa morte. Amém.
10: Maria, cheia de graça, o Senhor é convosco. Bendita sois vós entre as mulheres. Bendito é o fruto do vosso ventre, Jesus. Santa Maria, Mãe de Deus, rogai por nós, pecadores, agora e na hora de nossa morte. Amém. Ave Maria, cheia de graça, o Senhor é convosco. Bendita sois vós entre as mulheres. Bendita é o fruto do vosso ventre, Jesus. Santa Maria, Mãe de Deus, rogai por nós, pecadores, agora e na hora de nossa morte. Amém. Glória ao Pai, ao Filho e ao Espírito Santo, como era no princípio, agora e sempre. Amém.
5: Ó Deus,
10: perdoai-nos, livrai-nos do fogo do inferno. Levai as almas todas para o céu e socorrei principalmente as que mais precisarem. Ó Maria, concebida sem pecado, rogai por nós que recorremos a vós e por todos quantos não recorrem a vós, especialmente pelos inimigos da Santa Igreja, e por todos quantos são a nós recomendados.
5: Salve Regina, Mater Misericordiae, Vita Dulcedo, Estes nostra salve. Ave te clamamus, exules filii ebe, ave te suspiramus, gementes et plendes, in lacrima rumbande. Ea ergo, advocata nostra, in los tuos, misericordes tuos, ad nos converte. Et Iesum, benedictum fructum ventris tui, notis, post hoc est divinum, ostende. O clemens, o pia, o dulcis, Virgo Maria. Arrogai por nós, Santa Mãe de Deus.
10: Pai, sejamos dignos das promessas de Deus.
5: Milícia da Imaculada é viver esta consagração que nós fazemos neste momento. Virgem Imaculada, minha Mãe Maria, eu renovo hoje e sempre a consagração de todo o meu ser, para que disponhais em mim para o bem de todos, somente peço que eu possa, minha rainha e mãe da Igreja, cooperar piamente com a vossa missão de construir o reino do vosso Filho Jesus do mundo. Para isto, vosso preço, minhas orações, sacrifícios e ações. Ó Maria, concebida sem pecado, rogai por nós que recorremos a vós e por todos quantos não tomam razão, especialmente pelos inimigos da Santa Igreja e por todos quantos são agora recomendados. Ave Maria,
10: cheia de graça, o Senhor é convosco. Bendita sois vós entre as mulheres. Bendito é o fruto do vosso ventre, Jesus. Santa Maria, Mãe de Deus, rogai por nós, pecadores, agora e na hora de nossa morte. Amém.
2: Vamos agora abençoar a água. Cada um tem no seu copo. Lembre-se, água benta é um sacramental. Significa uma realidade que depende muito da tua fé. Porque a partir da tua fé, Deus faz milagres. É na casa onde tem água benta. O capeta não entra. E quando puder, se abençoe com ela. E quando puder, asperge um pouco de água benta na sala, no dormitório, na cozinha. Se tiver o carro, as plantas, os animais, se abençoe quando puder. É um sacramental. Você se reveste da proteção divina. Você vai ver como tantas coisas ruins se afastam de você. Vamos abençoar essa água agora. Então, no copo você bebe. Na garrafinha ou outro recipiente você guarda. Em nome do Pai, do Filho e do Espírito Santo. Creio em Deus Pai Todo-Poderoso, Criador do céu e da terra. Em Jesus Cristo, seu único Filho, nosso Senhor, que foi concebido pelo poder do Espírito Santo, nasceu da Virgem Maria, padeceu sob Pôncio Pilatos, foi crucificado, morto e sepultado, desceu à mansão dos mortos, ressuscitou ao terceiro dia, subiu aos céus, está sentado à direita de Deus Pai Todo-Poderoso, onde ele vier a julgar os vivos e os mortos. Creio no Espírito Santo, na Santa Igreja Católica, na comunhão dos santos, na remissão dos pecados, na ressurreição da carne, na vida eterna. Amém. A nossa proteção está no nome do Senhor,
10: que fez o céu e a terra.
2: O Senhor esteja convosco. Senhor, vos pedimos que abençoei esta água que agora vamos tomar no vosso santo nome. Dá, Senhor, esta água uma energia que renove nossas forças físicas, mentais e espirituais. Dá, Senhor, esta água o poder de afastar de nós a angústia, o medo, vazio, depressão, mágoas, perigos, doenças. E aumentai, Senhor, em nós a serenidade interior, a alegria do espírito, a paz do coração. Senhor, dai-nos novo vigor físico, mental e espiritual com essa água abençoada. Dai-nos nova coragem, muita luz e esperança, e abençoai todas as pessoas que vivem conosco, que vivem no nosso coração, e todas as pessoas representadas pelas fotos, documentos, pedidos, objetos. Senhor, abençoai o nosso trabalho, dá trabalho para quem não tem, abençoai os instrumentos de trabalho, objeto de nosso uso, a roupa que usamos. Senhor, abençoai o nosso alimento, que nunca falte. E abençoai, Senhor, os nossos remédios, abençoando nossa saúde física, mental e espiritual, dando força, coragem, luz, amor, entusiasmo em viver com perseverança a nossa fé, a caridade e a esperança. Em nome do Pai, do Filho e do Espírito Santo.
3: Amém.
2: Beba. Senhor, abençoe esta casa onde estamos hoje. Abençoe a casa de você que está rezando o texto conosco. Que todos se sintam protegidos pelos anjos, pelos santos, pela Virgem Imaculada. Abra a tua porta. Ela quer entrar com São José, menino Jesus. Abra. Ela quer morar na tua casa. Eu agradeço muito a este casal que nos chamou aqui hoje, né? Ginésio Roseli. Obrigado. Obrigado pela filha Karina. E Daniel. E a criança. Que se chama Majoria.
11: Majoria.
2: Ela é uma energia viva. Sobe, desce, entra, não para. É criança mesmo. É bonito, né? E eu observei uma coisa. Os olhos da mãe ficam zantando. Veja Nossa Senhora. Como a Roseli cuida dela, o Senhor cuida da gente. Viu? Então, aqui está Benê, Carlão. Deus abençoe. Esqueci. Tá. Muito bem. Vânia, obrigado. Jonatas, obrigado. Obrigado a todos.
3: Hilário e Jaqueline.
2: Hilário, Jaqueline, estou aí?
0: Sim, senhor. Todos isso. Nós.
2: Então, eu abençoo vocês. Em nome do Pai, do Filho e do Espírito Santo.
0: Amém. Nós então, acompanhamos a bênção da água também, tudo.
2: Eu abençoei a água.
0: Nós acompanhamos, Frei. Tomamos então, a tá água bom. Também. Agora está passando muito do horário.
2: Tá. Vamos, conosco sempre é tempo válido, viu? Vamos com Deus e Nossa Senhora. Salve Maria Imaculada.
0: Salve Maria Imaculada. Nós gostaríamos de agradecer muito a todos os ouvintes que estão nos acompanhando neste momento. E mesmo sem poder rezar, entrar para rezar, vocês nos acompanharam. Então, agradecemos muito a todos vocês, milites e ouvintes. Até uma próxima oportunidade. Boa tarde a todos.
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14: Senhor, sonda-me e conhece meu coração. Examina-me e conhece minhas preocupações. Vê se me desvio do caminho e guia-me pelo caminho aberto. Salmo 138.
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1: 16 horas e 13 minutos pelo horário de Brasília. Boa tarde, povo de Deus. Boa tarde, todos que nos acompanham nesse momento, através das redes, através da Rede Imaculada, Rádio Imaculada. Boa tarde. Bom final de semana para todos. Eu sou o Padre Vanderlei Ribeiro, da Paróquia Nossa Senhora de Fátima. E eu vou com você, meu irmão, até às 17 horas, com o programa Coragem. Levanta-te! Momento especial de oração, de entrega, de intercessão, tá certo? Vamos em frente, vamos na fé e vamos entregando nossas orações, nossos pedidos. Não podemos desanimar, não é? Jamais, jamais. É o primeiro sábado do mês, dia de Santo Afonso Maria de Ligório. E também, né, queremos dizer que hoje iniciamos a novena de Santa Filomena. Acabei de rezar a missa agora, do primeiro dia, fiz a abertura bonita da novena de Santa Filomena. Até durante o programa vou pedir para colocar, né, a música de Santa Filomena, o hino de Santa Filomena. Meu querido irmão, minha querida irmã, né, você também pode ligar 43976520, né, ou você também pode mandar aqui a sua oração, o seu pedido, e nós vamos falar, né, vamos ajudar você a rezar, vamos ajudar você, né, a pedir, a orar a Deus, tá bom? Vamos lá, né? Lembrando que nos trabalhos técnicos é o Jonathan e na direção geral, Frei Sebastião, né? Direção, vamos lá, juntos, é o programa Coragem, levanta-te, força, vamos em frente, é você que está em casa, é você que está comigo, você que está rezando comigo agora, vamos em frente.

0: É isso aí, viva Santa Filomena! Hoje iniciei aqui a novena. Serão 9 dias, todos os dias, às 15 horas. Amanhã faremos então a renovação, né? A consagração. Todos aqueles que se consagraram a Santa Filomena, né? Estão todos convidados para participarem da missa amanhã, às 15 horas, o segundo dia da novena. Em louvor à Santa Filomena. Vamos participar, né? Preparando aí o dia 10 de agosto, que é o dia de Santa Filomena, tá bom? Muito bem, vamos lá. Cadê o pessoal para ligar para nós, hein? 43-9765-20, né? Vamos lá. Cadê você? Cadê o telefone, Jonathan? Vamos lá, vamos tocar o telefone aí. Alô, boa tarde. Alô, boa tarde.
1: Alô. Boa tarde, Padre Vanderlei. Levanta-te, pega a tua cama e anda. É Yolanda, Padre Vanderlei, da Silva de Maceió, Lagoa, Verão. Mais uma pequena rosa de Jesus. Minha pequena flor, sou Terezinha. Padre Vanderlei, vou rezar de gratidão a Deus por hoje e por sempre, nesse do mês de agosto, que vem a sua bênção. Mas no meu casamento e meu esposo, meus filhos Eduardo e Letícia, meu netinho Miguel, vocês, toda a Melícia aí, o Beto Equipe, toda a família do meu marido, pelo Papa Leão XIV, por estar aqui todo no mundo inteiro, meus encarnais espirituais, todos meus falícios, misericórdia, descanso em paz, que elas perpétuam ilumina do Paulo Francisco, devota a ele, pelo mundo inteiro, e pela essa rádio na minha casa, no meu coração, na minha mente, e do mundo inteiro, como meus colaboradores, e para o Senhor, meu Padre Vanderlei, que eu amo o Senhor, o Senhor mora no meu coração. Levanta-se, pega a tua cama e anda. Amém?
0: Amém, Yolanda. Salve Maria Imaculada.
1: Salve Maria Imaculada. Amém.
0: Amém. Pode ligar para nós, 43-9765-20, tá bom? Nós estamos aqui aguardando a sua ligação.

0: Nós temos mais uma ligação conosco. Alô, boa tarde.
1: Boa tarde.
0: Oi, quem está falando?
1: A Missilene.
0: Liciane.
1: Missilene.
0: A Lucilene. E a senhora fala de onde?
1: Missilene. Eu falo daqui, Maceió, Alagoas.
0: Maceió, Alagoas. Está tudo bem com a senhora, não?
1: Está tudo bem, tudo ótimo.
0: Ah, que bom. Então pode colocar a sua oração, que nós vamos ajudar a senhora a rezar.
1: Eu vou mandar a minha oração. É para o que estão acamado, morador de rua, para minha família, para minha casa, e para os meus filhos, e para o meu trabalho, e para mim, para todos que estão. Tá, para a Yolanda também, que ela seja feliz na caminhada dela.
0: Amém. Que Deus abençoe grandemente a senhora, tá bom?
1: Amém também. Salve Maria Imaculada.
0: Salve Maria Imaculada. Deus abençoe.
1: Amém.
0: E você também pode ligar para nós, tá? Você também pode participar, viu?

0: Temos alguém conosco. Alô, boa tarde.
1: Boa tarde, Pastor Lele. Tudo bem, senhor?
0: Tudo bem. Quem está falando?
1: Noêmia,
0: como é que é o nome? Não entendi, por favor.
1: Noêmia. A Noêmia de Novo Parque, São Bernardo.
0: É, tudo bem. Pode colocar. Madalena.
1: Noêmia, pode.
0: Está ruim de entender o nome, viu? Está ruim. Mas eu peço que a senhora coloque os seus pedidos.
1: Está lá no Noêmia do Novo Parque São Bernardo. Entendeu agora?
0: Não entendi. Está muito ruim a sua ligação.
1: Tá bom. Deixa eu limpar. Então, eu ligo sempre para o senhor aí, eu ligo pedindo oração. Eu quero pedir oração. Eu liguei sábado passado, pedindo para a minha ansiedade, né? Você lembra?
0: Certo.
1: Então, aí eu estou ligando para meu senhor hoje, pedir oração para mim. E para meu ex, que não está bem de saúde, né? Com todos os remédios aí. Deu um probleminha assim, né, Lê? Um pulmão, né, padre? Então, nós damos remédio, nos abençoar. É.
0: Tá bom.
1: Peço oração para ele, tá?
0: Vamos rezar, então, nas suas orações, nas suas intenções, que Nossa Senhora acolha, intercede pelas suas necessidades. Amém? Salve Maria Imaculada.

0: Temos alguém na linha. Alô, boa tarde.
1: Boa tarde, Padre Vanderlei.
0: Oi, quem tá falando?
1: A Kelma.
0: É a Kelma. E a Kelma fala de longe, né? Da onde mesmo?
1: É, Águas de Lindóia, padre. Mas Águas eu escuto o senhor todos os dias.
0: Águas de Lindóia. Tá tudo bem com você, Kelma?
1: Graças a Deus, padre. Tanto com o Vitor, com o Gísio.
0: Tá bom.
1: E eu rezo. Graças a Deus.
0: Que bom. É isso aí, Kelma. Um prazer falar com você, viu, querida?
1: E é um prazer escutar a sua voz, que todos os dias eu escuto. Eu, às vezes, não consigo, mas eu escuto a sua voz, todos os dias eu escuto. Eu, às vezes, não consigo, mas eu escuto a sua missa, padre, de sexta-feira e de segunda.
0: Ah, sim, as missas de cura.
1: Deus abençoe muito a sua vida e muito obrigado por tudo. Você é um grande amigo e um grande padre.
0: Amém, Kelma. A Kelma fala lá de Águas de Lindóia. Maravilha, Kelma. Muito prazer falar com você. Deus abençoe você e sua família. Né? E obrigado pela sua participação.
1: Amém, padre. A todos nós, que Deus abençoe muito a sua vida, padre, e a sua
0: Amém.
1: Família.
0: Quando vier Santo André, venha nos visitar, tá bom?
1: Com certeza, vou sim, padre.
0: Salve Maria Imaculada!
1: Amém.
0: É isso aí, olha, a nossa amiga Kelma Lade, Águas de Lindóia. Vamos lá. E lembrando você que na segunda-feira, né, que vai ser dia 3 de agosto, às 15 horas, estarei também abrindo a novena dos arcanjos. Né? Serão 9 semanas com os arcanjos, São Gabriel, São Rafael, São Miguel. E eu quero que você venha participar, você é devoto dos anjos, venha rezar comigo, tá bom? Segunda-feira, dia 3, e vamos, né, durante 9 semanas. Segunda, 3 horas, quarta e sexta, 19h30, junto com as missas por cura e libertação. Aqui, na Igreja de Fátima, na Vila Curuçá, Santo André. Temos mais alguém conosco? Alô, boa tarde.
2: Boa tarde, Padre Vanderlei. Tudo bem com o senhor?
0: Bem, você quem é?
2: Eu sou Maria de São Bernardo.
0: Maria de São Bernardo. Tá tudo bem com você, Maria?
2: Ah, Padre Vanderlei, tudo bem, graças a Deus. Tirando
0: então,
2: da minha vida, tudo bem.
0: Pode colocar a sua oração, minha querida.
2: Ô, Padre Vanderlei, eu coloco a minha amiga, né, para perder o irmão, sabe? Aí eu coloco ela em oração, coloco a filha dela, a Thaís, a Maristela, coloco minha sobrinha, Paula, Fabiana, Michele e Renato, Munir e o Helder, e também coloco a minha sobrinha, a Ingrid de Dandara, e coloco também a mãe dela, coloco eu também, Maria. E coloco também aqui minha comunidade, a Igreja Nossa Senhora do Supercocorro. E toda a minha família, Padre Vanderlei.
0: Maravilha. Então vamos rezar para todo mundo, tá bem?
2: Tá bom.
0: Salve Maria Imaculada.
2: Salve Maria Imaculada. Obrigada, viu?
0: E tem aqui intenções também. Estão chegando para nós através do WhatsApp. Sou Clemilda de Coqueiro Seco, Alagoas, e peço orações pela alma de minha mãe, Maria José do Nascimento, e meu irmão José Nascimento de Araújo. Outra oração, peço pela saúde e cura de minha mãe, Benedita Maria da Silva Ferreira, que é milite, e também pela saúde de Maria Cristina Acioli, de Maceió, Alagoas. Outra oração, outro irmão, irmã, é a aposentadoria de minha mãe Benedita, né? Sim, a mesma pessoa. É Jairo Silva, de Maceió. Boa tarde, Padre Vanderlei. Por favor, me ajude com suas orações. Aparecida de São Bernardo, sofro de depressão. Pela visão de Maria Rosa Benfica e aniversário de Roberta Benfica. Saúde e almas de toda a família Lázaro e Batistella. Boa tarde, peço oração para todos da minha família. Roselene Leobino dos Santos, Roteiro, Alagoas, e para minha filha Maria Alice Leobino Ferreira da Silva. Ela é coroinha, maravilha. Vamos lá, você pode ligar, viu? Liga para nós, 4397-6520. É o nosso telefone, é o programa Coragem, levanta-te! É um momento especial. Rezando com você e por você. 16 horas e 32 minutos.

0: ser muito abençoado esse mês para todos nós, viu? Eu tenho certeza que vai ser o mês da saúde, o mês, né, da superação, o mês da cura, o mês da vitória. Amém! E nós queremos... Tem mais alguém na linha? Alô, boa tarde!
1: Alô, boa tarde!
0: Oi, quem está falando?
1: É Maria Francisca da Silva, bairro Carapicuíba.
0: Maria
1: Francisca da Silva Amorim, bairro Carapicuíba, São Paulo.
0: Carapicuíba, tá bom. É a dona Maria, como é que é, Francisca? Pode colocar as orações, minha querida. Alô?
1: Sim. A benção, padre.
0: Deus abençoe, a senhora está bem?
1: A benção.
0: Deus abençoe.
1: Alô?
0: Alô? Tá ruim, né? Tá ruim o telefone. Né? A gente fala, parece que ela não ouve. Quando você ligar, sempre é bom você deixar o seu telefone, ou melhor, o seu rádio, né, mais baixo, né, para não dar essas interferências. Vamos lá. E rezando também o mês de agosto, mês das vocações, é o mês das famílias, é o mês da vocação sacerdotal, e rezamos pela vocação sacerdotal. É um mês maravilhoso, né? Vamos colocar em oração o mês vocacional, o mês de agosto. Amém! Maravilha! E vamos, quem sabe, né, nesse momento, também é o mês que celebramos o Dia dos Pais. Que coisa linda, não é? Dia do Padre! É, terça-feira é Dia do Padre! É, vamos rezar pelos padres. Alô, boa tarde!
1: Oi, padre, sou eu de novo, consegui!
0: Agora tá melhor, filha. Pode colocar a sua oração.
1: Boa tarde, padre. Consegui agora.
0: Ótimo. Pode colocar a sua oração.
1: O senhor está me ouvindo?
0: Estou ouvindo.
1: A minha oração, padre, é por mim mesmo. Eu rezo por mim, que eu estou com um problema no dente. Eu extraí 5 dentes de uma vez, padre, e ainda vou extrair mais dentes. Rezo pela a minha boca, que não está muito boa, não, meus dentes. E rezo também por todos os meus filhos, meus netos, minhas noras, meus genros. Rezo por todos, pelo senhor mesmo, padre Vanderlei, pelo Frei Sebastião Benito Coelho. Eu rezo pelo Papa Leão XIV, rezo por toda a minha família, por todos os meus netos, minhas noras, meus genros, rezo pela paz mundial, pela conversão de todos os pecadores, pelas almas do purgatório, pelo fim da guerra do mundo inteiro, pelo fim de todas as doenças do mundo inteiro.
0: Amém. Tá bom, rezaremos sim. Fiquem em paz. Salve Maria Imaculada.
1: Obrigado, padre. Deus que te abençoe, te proteja e continue assim.
0: Amém, minha querida. Tudo de bom. 16 horas e 38 minutos. E vamos de música, quem sabe, né? Aquela bela canção, né? Pensando aqui nos doentes. Sabemos que temos muitas pessoas que se encontram enfermas, doentes, necessitadas de cura, né? O médico dos médicos. Vamos lá, Jonathan, oferecendo esse momento, essa bela canção para todos os doentes.

Maravilha, eu tenho fé. É isso aí. Você tem fé de que o Senhor pode te curar, que o Senhor pode te restaurar? É, vamos em frente, então, né? Queremos também rezar para as intenções chegando aqui. Boa tarde, eu sou Cleonice de São Paulo, estou em oração. Salve Maria Imaculada, por todas as minhas intenções, todos e todas que estão participando, fico com Deus. Peço orações, Salve Maria Imaculada, Zilda Mendes, São José dos Pinhais, Paraná. É isso aí, São José dos Pinhais. Estudei lá e é a nossa capital querida. Boa tarde, peço oração por mim, meu irmão Rinaldo Ângelo vamos lá, que ele está com problemas do rim, e pela minha saúde agradeço pelas orações. Peço oração por mim, Walter Di Iori e Silmara Guirado, pela união e reconciliação e restauração do nosso relacionamento e união da família. Agradeço pelas orações, por todas as intenções. São muitas as intenções da Edinúzia, de Marechal Deodoro, Alagoas. Boa tarde, Padre Vanderlei, tudo bem com o senhor? O programa do senhor é muito bom. É o Mauro Silva, de Divinópolis, Minas Gerais. Salve Maria Imaculada! E tem aquela bela canção, né, que eu gosto bastante, que ela fala bonito, O Soberano. Tem aí, ô Jonathan? O Soberano, ela é boa. Para a gente ajudar, a gente a rezar, né, e colocar a nossa oração, e vamos lá, vamos com fé.

Alô, boa tarde. Alô? Caiu a linha. Vamos lá, seguimos aí. Soberano.

0: Alô, boa tarde.
1: Eu gostaria de colocar as minhas questões.
0: Pois não, quem está falando?
1: É Bruno Henrique Miranda Crepaldo de Maceió, Alagoas.
0: Bruno Henrique, é? De Maceió, Alagoas. Pode colocar seus pedidos.
1: Pedidos particulares pelo Papa Leão XIV.
0: Tá bom. Obrigado pelas suas orações. E que Deus abençoe o senhor e a sua família.
1: Obrigado. Salve Maria Imaculada.
0: Salve Maria Imaculada. Vamos lá, soberano.

0: Maravilha! É isso aí, são 16 horas e 49 minutos, é isso? É, e você pode preparar a sua água aí, que nós vamos abençoar a sua água, viu? É, prepara a sua água, bota os remédios aí em frente à sua, o seu rádio, seu computador aí, seu telefone, e nós vamos abençoar a água. E nós trazemos em oração aqui também, nesse momento, os doentes. Faço muita questão de rezar pelos doentes, por aqueles que estão acamados em casa, né? Tem muitos acamados em casa, doentes, que estão sendo cuidados. Então a gente reza pelos doentes e reza também por aqueles que cuidam dos doentes. Esses realmente são especiais, né? Sobretudo aquele familiar próximo, aquele familiar bem próximo, aquele filho, aquela filha, né, que cuida do idoso, que cuida do pai, que cuida da mãe. Então, vamos rezar pelos doentes e pelos cuidadores. Temos alguém na linha? Alô, boa tarde. Alô? Alô? Caiu a linha, eita vida. Vamos lá. E trazemos aqui em oração os doentes que se encontram nos hospitais, né? Todos aqueles que estão hospitalizados, né? Queremos colocar em oração, né? Todos aqueles que se encontram hospitalizados, tá bom? Queremos também rezar nesse momento, por esse mês novamente, para que seja um mês muito abençoado para todos nós, um mês de vitória, um mês, né, de cura. Temos aí um áudio. Vamos lá, alô, boa tarde.
1: Boa tarde, Padre Vanderlei. Quero pedir oração pela saúde da minha família e proteção. E pedir oração por colocar o Zé Lopes em oração, que é uma pessoa muito difícil.
0: Tereza, Tereza de Atibaia, Deus abençoe. Estamos rezando sim por você, tá bom? Temos outro áudio, boa tarde.
2: Boa tarde, Padre Vanderlei. Eu sou a Helena do aeroporto do Mifão Alagoa. Agradeço pela minha vida, pela situação, pela minha saúde, pela minha família presente. Principalmente pela minha saúde, que estou com muita dor de coluna. Minha pressão está muito alta. E pela paz mundial do mundo, Bete aqui. Todos os ouvintes, todos os milhos. Por todos vocês. Salve Maria Imaculada. Obrigado pela oração.
0: Salve Maria Imaculada. É isso aí. E vamos colocar em oração também, nesse momento, o mês de agosto, que seja um mês, né, de muitas vitórias para todos nós. E queremos também rezar nesse momento, meu irmão, minha irmã, de maneira especial, né, por todas as crianças, os alunos que estão voltando às aulas essa semana, né? Vamos rezar pelas crianças, pelos jovens, enfim, por todos os estudantes, né, que estão voltando para suas atividades escolares, né, para o dia a dia acadêmico. Vamos colocar em oração. Temos mais um áudio. Alô, boa tarde.
3: Boa tarde, Padre Vanderlei Ribeiro. Estou pedindo pela minha saúde, principalmente saúde vascular, que estou com problema na perna, ferida, alergia. E peço pelo fim das guerras, pelos problemas climáticos do Brasil. Pelo senhor também, que é uma pessoa maravilhosa. Eu amo o seu programa. Salve Maria Imaculada. Um abraço afetuoso.
0: Um abraço. Salve Maria Imaculada. E temos também aqui outros pedidos. Aretusa, de Ferraz de Vasconcelos. Peço oração por minha saúde e de minha mãe, Maria do Carmo, e pela minha família. Amém. E temos aqui outro pedido. Boa tarde, peço orações para Márcio José Aronchi e Ângela Maria Aronchi, tá? Salve Maria Imaculada. Vamos abençoar então a água, né? O nosso auxílio está no nome do Senhor que fez o céu e a terra. O Senhor esteja convosco. Ele está no meio de nós. Dignai, ó Deus, abençoar, santificar esta água por intercessão de Nossa Senhora de Fátima, São Maximiliano Kolbe, que iniciamos o mês de São Maximiliano, e Santa Filomena, a bênção de Deus Todo-Poderoso, desça sobre esta água, que ela seja remédio para curar você e a sua família. A bênção de Deus desça sobre esse copo de água, sobre essa garrafa de água. Pai, Filho, Espírito Santo. Amém. E antes da bênção, mais uma vez, você é devoto de Santa Filomena? Vem fazer a novena comigo. Comecei hoje 3 horas e vou até dia 9, se Deus quiser, às 15 horas, todo dia. E na segunda-feira iniciaremos aqui a grandiosa novena dos arcanjos, tá? A novena dos arcanjos se dará toda segunda-feira, 3 horas da tarde, toda quarta e sexta, 19h30. Faremos também, né, a quaresma de São Miguel, arcanjo, junto com a novena. Maravilha! Agradeço a todos que ligaram, que participaram, o Jonathan na técnica. Vamos lá, o Senhor esteja convosco, Ele está no meio de nós. A bênção de Deus Todo-Poderoso desça sobre vocês todos. Pai, Filho, Espírito Santo. Amém. Deus abençoe, uma boa tarde, um bom cafezinho, né, um bom domingo e boa semana, bom mês. E nos encontraremos na próxima, tá? Salve Maria Imaculada.

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4: Eu te exalto porque me salvaste e não deixaste meus inimigos rirem de mim. Senhor meu Deus, eu te pedi auxílio e tu me curaste. Salmo 30.
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7: Te oferecer esta mensagem. Celebramos neste mês a festa de Maximiliano Kolbe, que assumiu este envio de Jesus como algo maravilhoso sob a proteção da Mãe de Deus, a Virgem Santíssima, com a Milícia Imaculada, dizendo sim, vamos conquistar o mundo inteiro a Cristo sob a proteção da Sua Imaculada. Nós optamos para isso, somos agora comprometidos para que isso aconteça. Vá em frente, persevera, você está colaborando com o Reino de Deus, sob a proteção da Imaculada. E vamos em frente, cada vez mais, oferecendo a nossa vida para que tudo possa acontecer pelo bem do Reino de Deus. Nesses dias esteve no túmulo de Santo Antônio, no dia dele, rezei por você, viu? Pedi a Santo Antônio que dê em você aquele entusiasmo de evangelizador. Neste mês celebramos o Dia dos Pais. Eles são a nossa vida. Os pais ainda estão vivos, para outros já estão com Deus. Mas neste dia nós queremos agradecer a Deus, porque somos fruto de amor. Agradecer a Deus pelo que esses pais fizeram e estão fazendo. Deus, que é pai e mãe, abençoe a todos os pais.
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0: Ótima tarde, querido ouvinte. Salve Maria Imaculada. Seja bem-vindo ao programa Tarde Franciscana. E hoje é dia 1 de agosto de 2026, sábado da 17ª semana do Tempo Comum. Celebramos a memória de Santo Afonso Maria de Ligório, bispo e doutor da Igreja. E eu sou a missionária Adrina, tenho a honra, tenho a alegria de estar com você. Estou falando com você, querido ouvinte, diretamente dos estúdios da nossa Rádio Imaculada, 107.1 FM de Atibaia. Conosco também nesta tarde, a nossa Rádio Imaculada, 1490 AM, em São Bernardo do Campo. A Rádio Imaculada, 92,3 FM, em Maceió. Sejam todos bem-vindos. Não pode faltar os nossos amigos internautas que nos acompanham pelo Brasil e o mundo através do nosso site miliciademaculada.org.br, pelo aplicativo Imaculada Play, pela página do YouTube Rádio Imaculada Atibaia. Sejam todos bem-vindos. Com muita alegria, mais uma vez, em parceria com a Universidade São Francisco, realizamos o nosso programa Tarde Franciscana, com assuntos diversos envolvendo educação, saúde, variedades, música, espiritualidade e muito mais. Com a ajuda dos frades, alunos, professores e profissionais de diversas áreas. No programa de hoje, o Frei Gustavo Medella vai entrevistar a artista plástica Sueli Herrera. Seu tema principal como inspiração é São Francisco de Assis. Em nosso momento de espiritualidade franciscana, como sempre, o nosso querido amigo Frei Vitório Mazzucco vai nos trazer uma linda reflexão. Temos ainda hoje o quadro Francisco de Assis e outras conversas mais com Frei Almir Ribeiro Guimarães. E o quadro A Casa é Nossa, falando sobre os cuidados com a casa comum e o meio ambiente, além de músicas, oração e muito mais.
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0: Querido irmão, querida irmã, como sempre, aqui no nosso programa Tarde Franciscana, temos o privilégio de silenciar o coração. É tudo muito rápido, por alguns segundos, um minuto, porém, ficamos em silêncio. Esse silêncio que nos faz louvar e agradecer a Deus pela nossa vida, nossa família, nossos amigos, por tudo aquilo que o seu amor concede a cada um de nós. Hoje é dia 1 de agosto. É o primeiro sábado do mês que a nossa família da Milícia da Imaculada recordamos o Imaculado Coração de Maria. Dia 14 de agosto é a festa de São Maximiliano Maria Kolbe, o franciscano menor conventual que fundou a Milícia da Imaculada. É um mês de festa para nós. São Maximiliano, que é um modelo para toda a humanidade, o santo dos nossos difíceis tempos. Ele que durante toda a sua vida, para ele não tinha limites. Até o fim da sua vida, vendo o sofrimento daquele pai de família, ele ofereceu a sua vida. Uma vida que continua, porque as cinzas de São Maximiliano Kolbe foram espalhadas. Chegou aqui, em Atibaia, em São Bernardo, em tantos lugares onde nós estamos presentes evangelizando, conquistando o mundo inteiro a Cristo através da Imaculada, que era o verdadeiro ideal de São Maximiliano Kolbe. Por isso, nesse dia 1º de agosto, eu convido a você para manter o nosso coração conhecendo e pedindo a intercessão do mártir da caridade. Ó Maria concebida sem pecado, rogai por nós que recorremos a vós, e por todos quantos não recorrem a vós, especialmente pelos inimigos da Santa Igreja e por todos quantos são a vós recomendados. São Maximiliano Maria Kolbe, rogai por nós.

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1: E estamos de volta, querido ouvinte, com o programa Tarde Franciscana, realizado em parceria com a Universidade São Francisco, que está presente nas cidades de Bragança Paulista, Campinas, Itatiba e São José dos Campos, e oferece mais de 30 cursos de graduação, 10 de pós-graduação, incluindo 3 programas de mestrado e doutorado. Depois de termos pedido a intercessão de São Maximiliano Kolbe, chegou a hora de aprender com os nossos queridos freis. Está chegando por aqui o Frei Almir Ribeiro Guimarães, com o quadro Francisco de Assis e Outras Conversas Mais.
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3: Olá, meus amigos, estamos novamente juntos. Encontrei num livro espanhol uma espécie de profissão de fé na família, um credo. Poderia ser recitado de vez em quando, quando nós nos reunimos em família, como um credo da família. Respeitarei minha família como um grupo e cada pessoa em particular, com sua liberdade e a sua autoridade. Não violarei os direitos, fora nem dentro de casa, de cada um dos membros que compõem a minha família. Não haverei de fazer deles meus empregados, instrumentalizando-os, e haverei de ser grato. Serei fiel aos meus compromissos como cônjuge, pai, mãe, filho, irmão. Se por acaso vier a desaparecer o amor, eu cumprirei todas as exigências da justiça para que todos possam levar uma vida digna e realizar-se como seres humanos. Nunca farei algo para a minha família que eu não desejo que a mim seja feito. Manifestarei confiança com base na justiça. Colaborarei para que a minha família seja uma comunidade de amor. Procurarei fazer com que cada um seja amado, valorizado e aceito por mim. Não derramarei sobre meus familiares meus acessos de agressividade e a todos tratarei como trato meus amigos. Muito grato pela sua atenção e até um outro encontro, querendo Deus.
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1: Obrigada, Frei Almir. Até o próximo sábado, querendo Deus. E não pode faltar o nosso querido Frei Vitório Mazzucco, ele que nos enriquece cada vez mais com a espiritualidade franciscana. Frei Vitório, seja muito bem-vindo.
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5: Minhas amigas, meus amigos, vamos falar então de alguns critérios também da espiritualidade. O critério histórico-cronológico. A espiritualidade segundo um período, por exemplo, paleocristão, a espiritualidade do período bíblico, do período apostólico, do período patrístico, dos 5 primeiros séculos da Igreja, a espiritualidade presente no barroco, uma espiritualidade pós-conciliar, e hoje podemos falar de uma espiritualidade pós-moderna. Também existe o critério segundo os grandes fundadores e fundadoras, por exemplo, Basílio, Bento, São João da Cruz, Dom Bosco, Maria Teresa de Calcutá, Santa Teresa d'Ávila e por aí vai. Temos também, e isso é muito importante, as fontes da espiritualidade. Quais são as fontes da espiritualidade? Primeiro, as fontes primárias. As fontes primárias da espiritualidade são a Sagrada Escritura, portanto, a Bíblia, a liturgia, o magistério da Igreja com seus documentos, as regras de vida das ordens, congregações e institutos, a patrística das fontes que vêm dos primeiros séculos da Igreja. Segundo, as fontes secundárias. A espiritualidade presente na literatura espiritual, de obras edificantes, obras e autores que escrevem sobre espiritualidade. Terceiro, as fontes fatuais, que vêm da tradição oral, fatos da vida, devoções, observâncias, manifestações artísticas, religiosas, a iconografia. Mas a maior fonte de espiritualidade é a vida. Paz e bem.
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1: Obrigada, Frei Vitório. Paz e bem. Quero lembrar que o senhor permanece aqui conosco e no final do programa o senhor vai nos conceder a sua bênção. E antes de ir para o nosso intervalo, eu quero fazer um apelo a você, querido Milite, que nada é pequeno quando é entregue nas mãos da Imaculada. Hoje, cada oração e cada contribuição que você oferece também se transformam em instrumento de evangelização. Sua fidelidade, querido Milite, permite que milhares de pessoas conheçam o amor de Cristo por meio da Milícia da Imaculada. Por isso, continue caminhando conosco nesta missão que transforma vidas. Você faz parte de tudo isso. Sem você, não estaríamos aqui. Seja fiel, não deixe de colaborar. Você sabe o quanto é importante. Se você tiver alguma dúvida, entre em contato conosco na nossa central de relacionamento. O telefone é o 11-4397-6500. Lembre-se, é muito importante você colaborar. E não importa o valor, o importante é o seu gesto concreto de amor. E nós vamos para um breve intervalo. Já voltamos.
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8: São Maximiliano diz: qualquer coisa que aconteça é porque Deus a faz ou permite, e tudo para o teu bem maior. Por isso, não há por que se preocupar. Por mais difícil que pareça, para todo acontecimento existe um propósito e a vida precisa seguir seu curso. A busca por respostas deve dar lugar a um coração contrito e que busca se aproximar da voz de Deus.
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0: E estamos de volta com o programa Tarde Franciscana, realizado em parceria com a Universidade São Francisco, que também possui um polo aqui na cidade de Atibaia. 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E chegou a hora da nossa entrevista. O Frei Gustavo Medella vai conversar com a artista plástica Sueli Herrera, ela que tem como inspiração principal São Francisco de Assis. Frei Gustavo, Sueli, sejam bem-vindos.
1: Nós temos a alegria de receber a artista plástica Sueli Herrera. Ela é professora de artes, artista, que retrata em suas telas há muito tempo a figura de São Francisco de Assis numa linguagem muito moderna e atual, e se dispôs a estar conosco. Paz e bem, Sueli, que bom tê-la aqui conosco em nosso programa de rádio.
2: Paz e bem, Frei Gustavo, e ouvintes do...
1: Sueli, a figura de São Francisco, ela é inspiração para pessoas de todas as origens. De que maneira os ensinamentos, a espiritualidade de Francisco de Assis cruzaram o caminho da sua vida e se tornaram essa importante fonte de inspiração para os seus quadros?
2: E há alguns anos tenho buscado inspiração para desenvolver meu trabalho de arte na vida de São Francisco de Assis. Sempre fui devota de São Francisco. Me identifico muito com o modo de vida que ele escolheu. A mensagem de São Francisco ainda é muito atual. Venho de uma família humilde e observo que as pessoas dão cada vez mais valor às coisas materiais, buscando ter e não ser. Na minha opinião, o mundo precisa cada vez mais se inspirar no exemplo de São Francisco.
1: Sueli Herrera, ela é artista plástica, apaixonada por São Francisco, como nós. Sueli, na sua galeria nós temos obras com referência ao Brasil popular, especialmente o Brasil nordestino. Temos Francisco e o Último Pau de Arara, por exemplo, um quadro que você pintou, a Zabumba. De que maneira existe essa ponte bonita entre a vida de Francisco de Assis e a realidade cultural do povo nordestino no Brasil?
2: Vejo muita semelhança na vida de São Francisco e a do nordestino. Minha família também é do Nordeste e conhece as dificuldades de sobrevivência naquela região. Mesmo com todas as adversidades, o nordestino não deixa de sorrir, cantar e agradecer a Deus, assim como fazia São Francisco. A meu ver, esta é a grande semelhança entre São Francisco e o povo humilde do Nordeste.
1: Esta é a Sueli Herrera, convidada de hoje, artista plástica de muita qualidade, vive em São Paulo e conversa conosco um pouco sobre a inspiração de São Francisco de Assis na obra que ela produz. E já que nós acabamos de falar da relação entre Francisco e o povo nordestino, nós vamos ouvir um clássico chamado Romeiro de São Francisco, que diz justamente das romarias e dos romeiros que todos os anos vão a Canindé, no sertão do Ceará, no santuário de São Francisco das Chagas. E logo depois nós voltamos com a nossa entrevista.

0: Hoje estamos nessa entrevista especial e também musical com a artista plástica Sueli Herrera. Ela é de São Paulo, pintora de primeira qualidade, que tem como São Francisco uma de suas principais inspirações. Sueli, agora eu gostaria de falar um pouquinho sobre a ideia da perfeita alegria, que Francisco apresenta como a capacidade de não perder a paz do coração, mesmo diante de situações difíceis. Neste tempo que nós vivemos, tão difíceis e duros, como que você traduz aquilo que se chama de perfeita alegria, essa alegria profunda, tão própria na espiritualidade de São Francisco de Assis?
1: Quando desenvolvo uma nova obra, procuro usar elementos simples que resgatem sentimentos e memórias. Acho que a perfeita alegria é receber um sorriso ou até mesmo uma lágrima de alguém que se comoveu com o meu trabalho.
0: Esta Sueli Herrera, artista plástica, dando-nos a alegria da sua presença, da sua participação conosco aqui em nosso programa de rádio. Sueli, outro tema que São Francisco nos provoca, para o qual ele nos provoca, é o cuidado com o nosso planeta, com a casa comum, a preservação do meio ambiente. E você retrata isso, por exemplo, em quadros como aquele chamado Francisco e as Irmãzinhas Garças. E a natureza se alegra. Sendo você uma artista que vive nessa agitação, nesse frenesi, nesse mundo de concreto e de asfalto de uma metrópole como São Paulo, como você enxerga essa sua capacidade de pintar e retratar em arte a ecologia franciscana?
1: Essa ecologia franciscana é algo que na cidade a gente não vive na prática. A construção de obras como essas age como uma força de equilíbrio entre o ideal e o real. Pintá-las é como orar a São Francisco pela realização de um mundo em harmonia.
0: Estamos conversando com a Sueli Herrera, estamos conversando sobre ecologia, sobre o legado de Francisco, e nada melhor do que ouvirmos juntos uma música que nos chama a atenção para esse modo franciscano de ser atento com o cuidado do planeta. Canta Francisco! E logo depois nós voltamos com a nossa entrevista.

0: ao dar forma ao ideal de Assis. Ela teve papel precursor da importância feminina na sociedade. Clara fez valer as suas posições para garantir o direito de suas irmãs viverem na pobreza evangélica.
1: Falamos de Francisco, falamos de Clara. Então vamos ouvir Frei Florival e amigos cantando Ações que Refletem.

0: Sueli Herrera, nossa convidada, eu quero agradecer a sua presença e deixar a palavra aberta a você, Sueli, numa mensagem final dizendo o que, que você deseja comunicar ao produzir essas obras em que Francisco e Clara são retratados de forma tão criativa e moderna.
1: Fico muito feliz de dividir meus sentimentos com as pessoas por meio dos meus quadros. Através de minhas obras, espero que todos sejam tocados pela mensagem de São Francisco de Assis.
0: Obrigado, Sueli Herrera, pela sua presença, pela sua participação. Que Deus abençoe, ilumine e continue lhe inspirando esse belo dom artístico. Um grande abraço, paz e bem.
1: Paz e bem, Frei Gustavo e ouvintes.
2: Obrigada, Sueli. Obrigada, Frei Gustavo. Nós vamos para o intervalo, já voltamos.
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3: Quero te oferecer esta mensagem. Celebramos neste mês a festa de Maximiliano Kolbe, que assumiu este envio de Jesus como algo maravilhoso sob a proteção da Mãe de Deus, a Virgem Santíssima, com uma milícia imaculada, dizendo sim, vamos conquistar o mundo inteiro a Cristo sob a proteção e direção da Imaculada. Nós optamos para isso. Somos agora comprometidos para que isso aconteça. Vá em frente, persevera. Você está colaborando com o Reino de Deus, sob a proteção da Imaculada. E vamos em frente, cada vez mais, oferecendo a nossa vida para que tudo possa acontecer pelo bem do Reino de Deus. Nesses dias esteve no túmulo de Santo Antônio, no dia dele, rezei por você, viu? Pedi a Santo Antônio que dê em você aquele entusiasmo de evangelizador. Neste mês celebramos o Dia dos Pais. Eles são a nossa vida. Os pais ainda estão vivos, para outros já estão com Deus. Mas neste dia nós queremos agradecer a Deus, porque somos fruto de amor. Agradecer a Deus pelo que esses pais fizeram e estão fazendo. Deus, que pai e mãe, abençoe a todos os pais.
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0: programa Tarde Franciscana, aqui na sua Rádio Imaculada. 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E o Frei Gustavo Medella permaneceu aqui conosco e ele está chegando com o quadro A Casa é Nossa.
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2: Estamos iniciando o mês de agosto, quadro A Casa é Nossa. Vamos seguir aqui com o nosso bate-papo sobre cuidado com a casa comum, sobre a ecologia, por exemplo. Quando pensamos em ecologia, é muito frequente nós imaginarmos florestas, rios, animais silvestres, coloridos, bonitos. Tudo isso se relaciona realmente com o tema da ecologia. Mas você já reparou que nós, os seres humanos, também somos parte deste ecossistema? A ecologia integral nos lembra de uma verdade simples e profunda: tudo está interligado. Não existem duas crises separadas, uma crise ambiental, outra crise social. Existe uma única e complexa crise socioambiental. O ar que respiramos, a água que bebemos, a forma como tratamos as pessoas na nossa rua compartilham a mesma teia de vida. Proteger a natureza sem cuidar do ser humano é deixar o compromisso pela metade. Cuidar da terra é essencialmente cuidar de quem vive nela. Que tal começar a olhar para o seu entorno com mais empatia e responsabilidade? Porque o cuidado com o planeta começa no cuidado com a vida.
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0: Obrigada, Frei Gustavo. Até a próxima semana. Não podemos encerrar o nosso programa sem um minuto, família. O nosso amigo Moraes Rodrigues, ele, como sempre, nos traz lindas reflexões sobre a família. E hoje ele nos lembra: família é ninho de aconchego. Todos nós precisamos de amor e refúgio. Vamos ouvir.

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1: O povo brasileiro, muito jocoso que é, inventou uma lei chamada de Lei de Murici, onde cada um cuida de si. Como nosso assunto é família, alerto que essa lei não se adapta muito ao seio familiar, não. Vocês já imaginaram uma família onde o pai só cuida dele, a mãe não se importa com os filhos e os filhos vivem cada um como quiser? Essa comunidade poderia ser chamada de qualquer coisa, menos de família. Etimologicamente, a palavra família vem de familiaridade, isto é, proximidade, contato, conhecimento, laço, vínculo. Portanto, a lei de Murici destoa completamente das leis familiares. Para constituir família, é preciso ter esse contato diário, desse laço que, além de sangue, é laço de alma. Essa proximidade se faz necessária, senão uma família não cresce, não se realiza como núcleo social. Se há rusgas, alguns arranhões e desentendimentos dentro da família, é sinal que eles estão cuidando uns dos outros e não cuidando só de si, como reza a lei de Murici. Família que não tem familiaridade não passa de um mero grupo desinteressado, frio e sem sentido. Família é ninho, família é aconchego, é calor humano. Por causa dessa característica, é que ela nunca acaba, pois todos nós precisamos de proteção, de amor e de refúgio. Isso nós encontramos em qualquer hora do tempo dentro da nossa família. Valorize, portanto, defenda e viva intensamente a sua família.

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0: querido irmão, querida irmã. Chegamos ao final de mais um programa Tarde Franciscana. Agradeço imensamente por você ter permanecido conosco. E mais uma vez vamos convidar o nosso querido amigo Frei Vitório Mazzucco para encerrar o nosso programa nos concedendo a sua bênção. Frei Vitório, seja muito bem-vindo.
1: Minhas amigas, meus amigos da Rede Imaculada de Comunicação, da Rádio Imaculada, do programa Tarde Franciscana, missionária Adrina, todos unidos aqui nesse momento da bênção. Estamos na vigília do 18º domingo do tempo comum, o Evangelho espetacular de Mateus nos lembra que Jesus vê a multidão, se compadece por ela, cura os doentes, se preocupa que é tarde e a multidão está cansada e está com fome. Jesus pede que os discípulos deem de comer, que se preocupem, que cuidem das necessidades daquele povo. Mas eles dizem: só temos aqui 5 pães e 2 peixes. 5 e 2, 7. O número da eternidade. O número das obras plenas. O pouco que é tudo. Jesus pede que a multidão se assente. No momento da tensão, da preocupação, do cansaço e da fome, é melhor assentar-se. Ele ergue os olhos para o céu e abençoa. E se dá o grande milagre. O maior milagre é a partilha. Aquele pouco se transforma num gesto eterno de amor que sacia a tudo e a todos. A coragem de repartir faz com que sobre. Quando nós somos solidários, quando amamos, quando nos doamos, quando partilhamos, podemos recolher aquilo que sobra. É a grande mensagem que nós temos deste Evangelho. O milagre do amor. O milagre da partilha. O milagre de multiplicar gestos de amoroso cuidado. O Senhor esteja convosco. Ele está no meio de nós. Abençoe-vos, Deus Todo bondoso, Pai, o Filho e o Espírito Santo. Amém. Tenham todos um final de semana abençoado, um domingo muito feliz. Salve Maria Imaculada. Grande abraço. Paz e bem.
0: Amém, Frei Vitório. Paz e bem. Um final de semana abençoado para o Senhor também. Um final de semana abençoado para você, querido ouvinte. E para toda a sua família, que seja alegre, repleto de amor. Não deixe de participar da Santa Missa. Um abraço carinhoso. Louvado seja nosso Senhor Jesus Cristo. Para sempre seja louvado. E salve Maria Imaculada!

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2: Sou um pobre e desgraçado, ó meu Deus, vem socorrer-me. Tu és meu auxílio e meu libertador. Senhor, não tardes mais. Salmo 69.
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1: Em nome do Pai, do Filho e do Espírito Santo. Amém. O anjo do Senhor anunciou a Maria, e ela concebeu do Espírito Santo. Ave Maria, cheia de graça, o Senhor é convosco. Bendita sois vós entre as mulheres. Bendito o fruto do vosso ventre, Jesus. Santa Maria, Mãe de Deus, rogai por nós, pecadores, agora e na hora de nossa morte. Amém. Eis aqui a serva do Senhor. Faça-se em mim segundo a vossa palavra. Ave Maria, cheia de graça, o Senhor é convosco. Bendita sois vós entre as mulheres, e bendito o fruto do vosso ventre, Jesus. Santa Maria, Mãe de Deus, rogai por nós, pecadores, agora e na hora de nossa morte. Amém. E o Verbo se fez carne e habitou entre nós. Ave Maria, cheia de graça, o Senhor é convosco. Bendita sois vós entre as mulheres, e bendito o fruto do vosso ventre, Jesus. Santa Maria, Mãe de Deus, rogai por nós, pecadores, agora e na hora de nossa morte. Amém. Rogai por nós, Santa Mãe de Deus, para que sejamos dignos das promessas de Cristo. Oremos. Infundi, Senhor, em nossas almas a vossa graça, para que nós, que conhecemos pela anunciação do anjo a encarnação de Jesus Cristo, vosso Filho, cheguemos, por sua paixão e cruz, à glória da ressurreição. Pelo mesmo Jesus Cristo, Senhor nosso. Amém. Glória ao Pai, ao Filho e ao Espírito Santo, como era no princípio, agora e sempre. Amém. Santo anjo do Senhor, meu zeloso guardador, se a ti me confiou a piedade divina, sempre me rege, guarda, governa, ilumina. Amém. E agora nós vamos abençoar a água que você pode preparar aí na tua frente. A nossa proteção está no nome do Senhor, que fez o céu e a terra. Nós vos pedimos, Senhor, que abençoar esta água que agora vamos tomar no vosso santo nome. Dá, Senhor, a esta água uma energia especial que refaça nossas energias físicas, mentais e espirituais. Curai, Senhor, com esta água os nossos machucados, as nossas feridas. Afastai de nós, Senhor, com esta água as doenças, a angústia, a solidão, mágoas, depressão. Aumentai, Senhor, com esta água em nós a alegria, a serenidade, a paz, o vigor, a coragem, a força. E abençoai, Senhor, com esta água a nossa família. Em nome do Pai, do Filho e do Espírito Santo.

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1: Neste mês, a Igreja Católica convida a refletir, rezar e celebrar as vocações sacerdotal, matrimonial, à vida consagrada e leiga. Também hoje é primeiro sábado do mês, dia de devoção reparadora ao Imaculado Coração de Maria. Em 13 de julho de 1917, anunciou Nossa Senhora em Fátima: "Para impedir a guerra, virei pedir a consagração da Rússia ao meu Imaculado Coração e a comunhão reparadora nos primeiros sábados." E esta devoção revelou a vidente Lúcia em 1925, em Pontevedra, Espanha. Disse-lhe: "Olha, minha filha, meu coração cercado de espinhos que os homens ingratos me cravam com blasfêmias e ingratidões. Tu, ao menos, procura consolar-me e diz que prometo assistir na hora da morte com as graças para a salvação a todos os que no primeiro sábado de 5 meses seguidos se confessarem, receberem a comunhão, rezarem um terço e me fizerem companhia por 15 minutos meditando nos mistérios do Rosário com o fim de me desagravar. Seu coração rodeado de espinhos significam nossos pecados. Nossa mãe pediu atos de reparação com a devoção dos 5 primeiros sábados e nos promete as graças para a salvação. Consagremos-nos a ela e sejamos divulgadores desta devoção e reparadores do seu Imaculado Coração. Amém."
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3: Virgem Imaculada, minha Mãe Maria, eu renovo hoje e sempre a consagração de todo o meu ser, para que disponhais de mim para o bem de todos. Somente peço que eu possa, minha Rainha e Mãe da Igreja, cooperar fielmente com a vossa missão de construir o reino do vosso Filho Jesus no mundo. Para isso vos ofereço minhas orações, sacrifícios e ações. Ó Maria, concebida sem pecado, arrogai por nós que recorremos a vós, e por todos quantos não recorrem a vós, especialmente pelos inimigos da Santa Igreja, e por todos quantos são a vós recomendados. Pela intercessão da Virgem Imaculada, Nossa Mãe, abençoe-vos o Deus Todo-Poderoso, Pai, Filho e Espírito Santo. Amém.
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5: Rezemos a coroa em louvor a São Maximiliano Maria Kolbe, percorrendo um caminho deste grande santo, fundador da Milícia da Imaculada. E para isso, convidamos a todos que meditemos a cada dia um pensamento retirado dos seus escritos. São Maximiliano Maria Kolbe nos convida à oração. Com a oração, certamente obterás tudo o que é verdadeiramente útil. Porém, deves rezar com muita insistência e perseverança, com fervor sempre maior. E por intermédio, Deus fará milagres, muitos milagres. São os joelhos e não a inteligência ou a caneta que dão eficácia à atividade, à pregação e aos livros. Oração antes e depois do trabalho, pedido, agradecimento e pedido de perdão. São Maximiliano Maria Kolbe. Iniciemos o nosso momento de oração. Em nome do Pai, do Filho e do Espírito Santo. Amém. Lembrai-vos, ó Puríssima Virgem Maria, que jamais se ouviu dizer que algum daqueles que tem recorrido à vossa proteção, implorado o vosso auxílio e reclamado o vosso socorro, fosse por vós desamparado. Animado, pois, com igual confiança a vós, Virgem das Virgens, como a mãe recorro, a vós me aproximo, e gemendo sob o peso dos meus pecados, me prostro aos vossos pés. Não desprezeis as minhas súplicas, ó Mãe do Filho de Deus, mas antes as atendei e ouvi propícia. Amém. nesta primeira invocação da coroa em louvor a São Maximiliano Maria Kolbe, rezemos pela paz. A paz no nosso coração, a paz na nossa família, a paz no nosso bairro, na nossa cidade, no nosso estado e a paz no mundo. O Papa nos convida a rezarmos pela paz. Oremos. São Maximiliano Maria Kolbe, rogai por nós. Ó Maria, concebida sem pecado, rogai por nós que recorremos a vós, e por todos quantos não recorrem a vós, especialmente pelos inimigos da Santa Igreja, e por todos quantos são a vós recomendados. Rezemos neste momento, nesta segunda invocação, pelos desempregados. Rezemos pelas pessoas que estão lutando por emprego. Rezamos pelos desempregados que sofrem neste momento pedindo emprego. Oremos. São Maximiliano Maria Kolbe, rogai por nós. Ó Maria, concebida sem pecado, rogai por nós que recorremos a vós, e por todos quantos não recorrem a vós, especialmente pelos inimigos da Santa Igreja, e por todos quantos são a vós recomendados. E oremos neste momento pelos enfermos, pelas pessoas que estão nas UTIs, pelas pessoas que estão acamadas, pelas pessoas que estão com dores neste momento. Você, meu irmão, minha irmã, tenha fé. Tenha fé. Nossa Senhora disse que você não está sozinho. Oremos neste momento de oração da coroa em louvor a São Maximiliano Maria Kolbe pelos enfermos. São Maximiliano Maria Kolbe, rogai por nós. Ó Maria, concebida sem pecado, rogai por nós que recorremos a vós, e por todos quantos não recorrem a vós, especialmente pelos inimigos da Santa Igreja, e por todos quantos são a vós recomendados. Rezemos também nesta invocação pelos profissionais da saúde, médicos, médicas, enfermeiros e enfermeiras que tanto se dedicam à saúde dos nossos irmãos. Oremos pelos profissionais da saúde. São Maximiliano Maria Kolbe, rogai por nós. Ó Maria, concebida sem pecado, rogai por nós que recorremos a vós, e por todos quantos não recorrem a vós, especialmente pelos inimigos da Santa Igreja, e por todos quantos são a vós recomendados. Rezemos também neste momento de oração, de coroa de São Maximiliano Maria Kolbe, pelos idosos. Idosos que muitas vezes são menosprezados pelas pessoas, se sentem sozinhos. Mas você, meu irmão, minha irmã, não está sozinho. Nossa Senhora está com você. Tenha fé. E São Maximiliano nos convida a rezarmos pelos idosos. Oremos. São Maximiliano Maria Kolbe, rogai por nós. Ó Maria, concebida sem pecado, rogai por nós que recorremos a vós, e por todos quantos não recorrem a vós, especialmente pelos inimigos da Santa Igreja, e por todos quantos são a vós recomendados. Rezemos nesta invocação, em louvor a São Maximiliano Maria Kolbe, pelas crianças, pelos pequenos mílites. Jesus nos convida que tenhamos coração de criança. Rezemos pela criança que está neste momento rezando conosco. Quantas crianças estão neste momento rezando conosco também? Oremos pelas crianças. São Maximiliano Maria Kolbe, rogai por nós. Ó Maria, concebida sem pecado, rogai por nós que recorremos a vós, e por todos quantos não recorrem a vós, especialmente pelos inimigos da Santa Igreja, e por todos quantos são a vós recomendados. Rezemos neste momento pelos mílites. Rezemos pelos mílites fiéis, por todos os mílites que religiosamente fazem a sua contribuição, muitas vezes com sofrimento, com dedicação. Oremos por você, mílite. São Maximiliano Maria Kolbe, rogai por nós. Ó Maria, concebida sem pecado, rogai por nós que recorremos a vós, e por todos quantos não recorrem a vós, especialmente pelos inimigos da Santa Igreja, e por todos quantos são a vós recomendados. Estamos rezando a coroa em louvor a São Maximiliano Maria Kolbe também pelos sacerdotes. Pelos sacerdotes, pelos párocos, pelos padres que dedicam a sua vida pela evangelização, pelo Evangelho, oremos pelos padres. São Maximiliano Maria Kolbe, rogai por nós. Ó Maria concebida sem pecado, rogai por nós que recorremos a vós, e por todos quantos não recorrem a vós, especialmente pelos inimigos da Santa Igreja, e por todos quantos são a vós recomendados. Rezemos esta coroa em louvor a São Maximiliano Maria Kolbe, também pelos leigos. Você leigo, que se dedica nas paróquias, se dedica na evangelização, na sua família, a família que se dedica ao Evangelho, oremos pelos leigos. São Maximiliano Maria Kolbe, rogai por nós. Ó Maria concebida sem pecado, rogai por nós que recorremos a vós, e por todos quantos não recorrem a vós, especialmente pelos inimigos da Santa Igreja, e por todos quantos são a vós recomendados. Rezemos neste momento de oração pelos trabalhadores, trabalhadores que muitas vezes levantam cedo para trazer o sustento de sua família. Por você trabalhador, por você trabalhadora, oremos para que o Espírito Santo fortaleça a sua caminhada a cada dia, dê saúde, proteção e paz no seu dia a dia de trabalho. Oremos pelos trabalhadores. São Maximiliano Maria Kolbe, rogai por nós. Ó Maria concebida sem pecado, rogai por nós que recorremos a vós, e por todos quantos não recorrem a vós, especialmente pelos inimigos da Santa Igreja, e por todos quantos são a vós recomendados. Oremos neste momento de oração da coroa em louvor a São Maximiliano Maria Kolbe pelos estudantes. Estudantes que estão lutando, lutando pelos objetivos, lutando por um ideal, pelos seus sonhos. Por você, estudante, que nos acompanha neste momento, oremos. São Maximiliano Maria Kolbe, rogai por nós. Ó Maria concebida sem pecado, rogai por nós que recorremos a vós, e por todos quantos não recorrem a vós, especialmente pelos inimigos da Santa Igreja, e por todos quantos são a vós recomendados. Oremos neste momento, nesta invocação da coroa em louvor a São Maximiliano Maria Kolbe, pelo apostolado da oração. Rezemos também pela Legião de Maria. Rezemos pelos vicentinos, pelos grupos de leigos da nossa Igreja Católica Apostólica Romana, que na solidariedade ajudam os nossos irmãos na nossa igreja. Oremos. São Maximiliano Maria Kolbe, rogai por nós. Ó Maria concebida sem pecado, rogai por nós que recorremos a vós, e por todos quantos não recorrem a vós, especialmente pelos inimigos da Santa Igreja, e por todos quantos são a vós recomendados. Neste momento vamos rezar agradecendo. Agradecendo por todas as graças que recebemos. A gratidão é importante, meu irmão. Quantas bênçãos, quantas graças já recebemos? Vamos fazer uma autorreflexão na nossa vida. Este momento agora de oração é um momento de gratidão. Gratidão das graças que recebemos, das libertações que tivemos, dos livramentos que tivemos. Vamos rezar em gratidão por todas as graças. Oremos. São Maximiliano Maria Kolbe, rogai por nós. Ó Maria concebida sem pecado, rogai por nós que recorremos a vós, e por todos quantos não recorrem a vós, especialmente pelos inimigos da Santa Igreja, e por todos quantos são a vós recomendados. E agora, meu irmão, minha irmã, nesta última invocação da coroa em louvor a São Maximiliano Maria Kolbe, vamos rezar pela sua intenção particular. Onde você estiver, meu irmão, mentalize aquilo que você mais precisa. Com certeza, bênçãos e graças vão surgir na sua vida e você vai testemunhar bênçãos e graças. Milagres. Porque nós acreditamos no Deus do impossível, no Deus de milagres. E São Maximiliano reforça a nossa fé. E diz: só o amor constrói. Então peça com amor, abra o seu coração, faça o seu pedido nesta intenção particular. Pela sua intenção particular, meu irmão, minha irmã, vamos rezar. São Maximiliano Maria Kolbe, rogai por nós. Ó Maria, concebida sem pecado, rogai por nós que recorremos a vós, e por todos quantos não recorrem a vós, especialmente pelos inimigos da Santa Igreja, e por todos quantos são a vós recomendados. E neste momento, vamos ter a bênção da água e a bênção dos objetos de devoção com Frei Sebastião Benito Coelho, da Ordem dos Frades Menores Conventuais e Guardião Mundial do Carisma da Milícia da Imaculada. Oremos.
6: Ó Deus, que deste à Igreja e ao mundo São Maximiliano Maria Kolbe, sacerdote mártir, ardente de amor pela Virgem Imaculada e inteiramente dedicado à missão apostólica e ao heróico serviço ao próximo, pela sua intercessão, concedei-nos sem reservas para o bem da humanidade imitar na vida e na morte o Cristo, teu Filho. Amém. São Maximiliano Maria Kolbe, incansável apóstolo da Imaculada, mártir da caridade, patrono dos nossos difíceis tempos, rogai por nós. Pela intercessão da Virgem Imaculada, nossa Mãe, pela intercessão de São Maximiliano Maria Kolbe, abençoe-vos, ó Deus Todo-Poderoso, ó Pai, ó Filho e ó Espírito Santo. Amém.
5: E assim terminamos o nosso momento de oração da Coroa em Louvor a São Maximiliano Maria Kolbe. Louvado seja nosso Senhor Jesus Cristo. Salve Maria Imaculada!

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7: Quem tiver com a palavra de Deus, abre no Evangelho de João, no capítulo 6. O capítulo 6 do Evangelho de João é quando Jesus fala sobre a Eucaristia, né? Sobre ele ser o pão da vida. E no domingo nós encerramos a última etapa, que começou quando ele faz a multiplicação dos pães, depois todas as curas que ele fez lá na sinagoga, e depois quando ele fala que em verdade vos digo, se não comerdes a carne do Filho do Homem e não beberdes seu sangue, não tereis a vida em vós. Quando Jesus fala isso, diante dele estava uma multidão. Vocês imaginem que aquelas pessoas naquele momento tinham a menor condição de compreender isso que ele falou. E parecia um canibalismo, né? Como é que nós vamos comer a carne desse homem, tomar o sangue dele? Então a turma foi embora, porque Jesus não deu um jeito de amenizar a história, nem de explicar melhor tudo isso. E aí uma turma foi embora, uma turma ficou. Uns acreditaram, outros não. E é assim até hoje, né? Em todas as épocas, em todas as fases da história, o cristianismo continua sendo um escândalo, né? Muitos acreditam, muitos não. E assim a gente continua caminhando. Mas quando Jesus olha para os discípulos dele, aquela turminha mais pertinho dele, Jesus faz uma pergunta para ele, para eles, que ele diz assim: não quereis também vós partir? Vocês imaginam o susto que eles tomaram, né? Ficou os 12. Jesus olha para eles e fala assim: vocês também não estão querendo ir embora? Todas as vezes que vocês escutarem uma pergunta de Jesus direto, essa pergunta é para nós. Essa pergunta hoje é para inquietar o seu coração, o meu coração. Essa pergunta é para nos fazer nos posicionar. E vós também não quereis partir? Jesus, ele não quer conosco, gente, uma relação superficial. Nem muito menos ele quer uma relação conosco que seja de uma euforia, de um momento, fala: uau, eu creio. Deus quer de verdade que a nossa vida inteira esteja sempre sobre o seu querer e sobre a sua santíssima vontade, sobre o olhar dele em tudo. Deus não quer que a gente apresente algumas coisas, outras não, porque a fé é um dom que Deus dá para cada um de nós, é gratuito, e a nós, e nós em contrapartida, respondemos a isso, respondemos com uma forma de uma entrega total, radical, a Deus. A questão é que a gente precisa de duas coisas. A gente precisa aprender a palavra de Deus, mas a gente precisa do silêncio. E a gente vive numa sociedade muito barulhenta, né? As nossas igrejas são barulhentas. Observa quando vocês entram na igreja para uma missa. O pessoal parece que está numa igreja ou dentro de um shopping center. Estamos perdendo a noção do mistério. Porque hoje nós sabemos que quando Jesus falou do corpo e sangue, que ele faria uma vida de doação, de sacrifício, e naquela quinta-feira ele iria instituir a Eucaristia, que seria para o nosso alimento, ele estaria dando a vida dele em função da nossa vida, para que a gente tivesse vida. E eles não poderiam compreender. Mas hoje, ainda dentro dos cristãos, quantos de verdade acreditam que Jesus está vivo, corpo, sangue, alma e divindade, na Eucaristia que vocês acabaram de receber? Isso é uma queixa de Jesus. Ele fala, hoje eu repeti isso várias vezes, o dia que os meus filhos acreditarem que eu estou vivo ali, as igrejas não caberão. Não caberão. Mas como é difícil perceber, como é difícil a gente, quando Jesus faz essa pergunta, falar, ah, gente, acompanhar Jesus é muito difícil. Ou a gente desiste dele, ou alguns tentam adaptar as palavras de Jesus para o mundo de hoje, para as situações. E isso Jesus não vai mudar de forma alguma. A quem iremos, né? Ele fala, não quereis também vós ir?

Então a gente não reconhece, é difícil reconhecer a nossa sede espiritual. É difícil reconhecer que nós, na verdade, nós temos sede de uma, é uma sede existencial. Então a gente não percebe que temos uma sede existencial. A gente vive no que se chama de alguém encontra com você e fala assim, está tudo bem? Você fala, tá, aconteceu nada? Não. Sabe aquela vida que eu chamo de água de chuchu, rala, né? Mas aquilo que a gente não tem uma vivacidade, que você não tem uma alegria, que você não tem uma entrega, que você não tem uma paixão. Você vive a vida espiritual como se tivesse dado primeiro no carro e ele vai sozinho. Não há uma busca, não há um desejo. Então você se sacia com o que é dado ali. Mas na verdade todos nós temos uma sede maior. Como é difícil reconhecer que a nossa vida espiritual está assim mais ou menos. A gente se contenta muito, muito, somente em ouvir o que foi dito na igreja, participar às vezes de um grupo de oração e mais nada. Então por que a gente precisa do silêncio? Que eu preciso primeiro de me auscultar. Qual é o seu desejo mais profundo? Não temos que confundir desejo com necessidade. Necessidade é o que o seu dinheiro te paga. Desejo é algo mais profundo. Na verdade, o ser humano deseja ser amado, ser reconhecido, ser olhado, ser buscado. É isso, nós desejamos ter um lugar na vida de alguém, algo que nos sacia. Nós temos um desejo de ser amados infinitamente, e a gente busca o amor aonde ele não está. A gente coloca o nosso desejo de ser amado no outro, que também é finito como eu, e vai acabar. Aonde está é isso que pode alegrar o meu coração, que pode me realizar, que pode encher a minha vida? Só tem um nome, é Jesus. Mas caminhar com ele exige renúncia. Exige muitas vezes eu ter que abandonar algumas coisas que eu não queria. E a gente fala, ah, é muito difícil andar com ele. Então, a gente é sempre chamado a sempre renovar e rever nossa caminhada para ver como é que está nosso caminho de conversão. Eu preciso aprender a ler a palavra, a meditar a palavra, a obedecer a palavra, confiar e esperar. Nós não fazemos espaço. Então a gente vive com uma vida espiritual na superfície. A gente não mergulha, a gente não aprofunda, a gente não investe na nossa vida espiritual. Falei alguma mentira? Não lemos, não meditamos, não paramos para estar diante do silêncio. Deus habita em nós, no silêncio mais profundo da nossa alma. Deus habita. Como é que eu vou reconhecer se a gente calar? Mas não é calar a boca, isso é fácil. Mas eu preciso silenciar os pensamentos, os sentimentos e me encontrar, em ficar em adoração aquilo que habita. Vocês veem o tanto que é difícil a gente parar depois que recebe a Eucaristia e ficar em adoração a esse mistério que nós não conseguimos explicar. Não conseguimos olhar por uma hóstia branca, parece um pedaço de pão, e entender que ele tem Jesus vivo, corpo, sangue, alma e divindade. É um mistério. Mas diante do mistério que eu não explico, eu adoro. Eu me calo. Eu me permito ser preenchida. Eu me permito ser trabalhada e transformada. Mas Jesus exige de nós de verdade que a gente se posicione. De verdade a gente tem que saber o que que nós buscamos, aonde nós queremos matar a nossa sede, no mundo aonde te mostra um monte de coisa que não mata a sua sede, um monte de ilusão, um monte de nada. Aonde estamos buscando e às vezes caminhando com uma insatisfação, às vezes entristecidos, às vezes deprimidos, às vezes sem achar sentido na vida, porque quem dá o sentido verdadeiro é ele. E se a gente está buscando a vida em tantos outros lugares que ele não está. De verdade, quando Jesus pergunta isso, aqui é da gente tremer.

0: quereis também vós partir? De verdade, qual é o seu desejo? Honestamente, você com você diante dele, o que que você quer da sua vida? Por que que você vem aqui na terça-feira? Somente para ouvir? Não, é mais do que isso, tem que ter mais. Hoje está frio, tem que ter mais. Tem que ter algo que tem que mexer com o nosso coração, nos provocar. A palavra de Jesus, ela tem que nos tirar da nossa zona de conforto. Ela tem que nos provocar. Como é que é a minha caminhada espiritual? A minha caminhada espiritual é só isso, mais ou menos? É só uma missa de domingo? É só escutar o que me dizem aqui na palavra? Se a gente tem feito algum movimento de realmente ser saciado por Ele, entender que a nossa existência tem sentido com Ele. Mas é um sentido de verdade. Não podemos conviver com Jesus fazendo com que Ele seja o nosso amigo da sala, porque na sala é tudo polido, tudo arrumado, tudo organizado. Eu levo a melhor louça para servir a visita. Jesus tem que ser o amigo da cozinha, do meio da panela, das caçarolas. É um amigo da intimidade. Com que consciência nós caminhamos neste mundo? Então o processo nosso de conversão, gente, ele é diário. Ele é de vez em quando. Eu sempre tenho que pensar, eu quero caminhar, é com Deus. É Ele a quem eu quero ir. É Ele que pode saciar a minha fome de ser amada, de ser querida, de ser vista, de entender que minha vida tem um propósito, tem um sentido. Como é que eu estou conduzindo o meu caminho? Será que eu também, como os discípulos, eu vou embora? Quantos têm deixado a igreja? Quantas pessoas vocês conhecem perdeu a paixão? Não. Também escutaram como a gente, mas não silenciou para que a palavra pudesse germinar. É preciso, diante dessa palavra, que essa palavra tem que tocar o coração de vocês, vocês pensarem nela. Não quereis ir embora também? Ou quer levar uma vida de compromisso comigo, assumir uma vida para que a sua vida seja extensão da minha, para que na sua vida possa continuar o processo de salvação? De verdade nós queremos nos comprometer com Ele? De verdade nós queremos ser essa extensão da misericórdia? De verdade eu quero aprender a amar a Deus acima de tudo e entender que somos todos irmãos e temos que aprender a cuidar uns dos outros e ajudar a caminhar na alegria, no amor, aprendendo as artes difíceis da vida, que é amar. Acho que não tem uma coisa tão difícil quanto aprender a amar, porque o resto decorre daí. Porque se eu amar, eu não vou trair, eu não vou magoar, não vou ofender, não vou roubar, não vou falar mal, tudo aí. O princípio básico é amar. Como é difícil, como é difícil treinar, como é difícil na minha luta contra o meu egoísmo, sair daquilo que sacia somente o meu eu, para permitir me esvaziar e deixar Deus ser Deus em mim. Isso é um trabalho de uma vida. Mas se eu não parar para entender essas coisas e falar, hoje eu preciso estar em silêncio diante do silêncio. Não é um vazio, não é um silêncio vazio, é estar diante, na consciência que eu estou diante daquele que é, que me olha. E quando eu entendo isso, é aquele olhar que me, é aquele olhar que me atravessa. Jesus é o olhar que me atravessa e que me põe de verdade diante da minha nudez. Que eu falo, queria falar como Pedro, vocês querem ir? Não, mas a quem iremos? Sabendo que eu não sou capaz, Senhor, que eu tenho miséria, fragilidade, medo. Mas eu confio que o Espírito Santo poderá fazer o trabalho em nós, que o Espírito Santo pode nos ajudar em cada conversão, em cada Eucaristia eu poder dizer a Ele, Jesus, eu creio, mas aumenta a minha fé, me ajuda de verdade a não ter uma existência vazia, me ajuda de verdade a não estar na igreja só no corpo, me ajuda a estar inteira naquilo que eu estou fazendo. Abre meu ouvido para de verdade ouvir, abre o ouvido do meu coração para que de verdade eu acolha a sua palavra e que ela gere vida em mim, porque se ela não gerar vida em mim, ela não me converte. E aí Jesus fica uma figura do passado e ele tem que ser algo que é para agora. Essa palavra eu tenho que pensar em Jesus olhando para mim, falando, não quer ir embora não? Pode ir se quiser. Ele não tira uma vírgula. Será que a gente de verdade reconhece que ele é o Santo de Deus? que Ele é aquele que atravessou o universo para vir nos buscar, atravessou o universo para nos contar que temos um Pai, que a nossa vida é uma vida bem-aventurada, porque é desejada, querida e sonhada por Deus. O que nós estamos fazendo com a nossa vida? Com o tempo que Ele está nos dando, a gente está passando a vida deitado ou lamuriando. Acordem, a sensação que eu tenho é que o mundo dorme. Acorda, carregue em você uma alegria de existir, ainda de poder ser alimentado pelo seu Deus, não só pela palavra, mas pela Eucaristia, e fala com Ele, que possa cumprir em mim aquilo que o Senhor sonhou quando me criou. Não permita passar ao largo da sua vida verdadeira, daquele projeto que o Senhor tem para você. Não fique parado naquilo que você quer, mas coloque aquilo que você quer diante de um querer maior. Fala: Jesus, eu estou pensando nisso, eu estou de acordo? Isso faz parte do seu projeto para a minha vida ou não? E não tenha medo de desistir se aquilo não fizer parte do projeto dele, porque não tem ninguém que nos ama como ele. Então, na verdade, Jesus tem sede e fome da nossa alma. Ele tem um desejo imenso de transbordar o amor que Ele tem para você, para cada um de nós. Ele tem desejo de passar para você o Espírito dEle, para falar: caminha na alegria de ter uma pertença a Deus. Deus não quer que a gente pertença pouco, é pertencer inteiro. Falar: eu tenho um Pai. Eu tenho um Pai que me criou. Ainda me alimenta de graça. Ele fala: ninguém pode vir a mim se isso não for concedido pelo meu Pai. Ah, se a gente soubesse quem é que de verdade nos busca, né? Ele fala: ai, se de verdade vocês entendessem que cada vez que vocês comungam, vocês vão viver por mim, como eu vivi pelo meu Pai. Que dia que nós vamos entender que a gente vive de Jesus e para Jesus? A gente vive de e para e por Ele. Hoje é o dia da Sagrada Face, é o dia que a gente faz aquela oração belíssima. E que a gente fala do nosso desejo de viver, meu desejo de viver convosco, por vós, em vós e para vós. Quão distante é viver isso de eu falar para poder viver, se eu não trabalhar de verdade a minha conversão diária, se de verdade eu não escutar a palavra e falar: isso quer dizer o que na minha vida agora? Aonde que hoje eu fico fugindo de Deus e falando: eu não quero viver bem? Não é bem dessa forma. Eu gostaria de pular alguma coisa. Isso me compromete. Falar que eu amo o Senhor, viver para Jesus e abrir mão de algumas coisas, às vezes a gente ainda não está preparado. Mas tudo isso é graça. E a gente precisa pedir a Jesus a graça. De verdade, a cada dia, Ele nos conceder a graça da nossa conversão. Me ajuda, Senhor, trabalhe comigo. Trabalhe em mim. Eu quero ser como o barro nas mãos do oleiro. Faça e refaça aquilo que não está bom. Olhe os meus caminhos e veja se eu estou tomando um caminho que não vos agrada. Me ajuda. Me ajuda a cada dia a não deixar de rezar, a estar em comunhão com os sacramentos. Me ajuda, porque eu quero um progresso espiritual. Me ajuda, mas sem a sua graça eu não consigo. Vamos pedir a Jesus que... E a Mãe Maria, Santíssima Mãe, que foi a mulher da excelência do silêncio, não o silêncio vazio, mas ela sabia, né, diante de quem estava, cheia de quem ela estava. Vamos pedir a Deus que nos dê consciência dessa presença dEle em nós, e que a gente possa aprender a silenciar, para que a palavra possa nos fecundar, e para que Deus possa dar muitos frutos em nós. Não por nós, porque a gente não pode nada, mas por Deus a gente possa dar frutos, frutos de vida para o outro, ajudar o irmão na caminhada. O fato da gente vir aqui rezar, o fato da gente vir à Eucaristia, o fato da gente frequentar os sacramentos, tem que gerar vida em nós e naqueles que convivem conosco. Nós temos que despertar nos outros, pela graça de Deus, um desejo. Vamos pedir ao Senhor que a gente não viva a nossa vida espiritual assim numa normose, assim, aquele povo que está vivendo morno. Não sejam mornos, vamos viver na alegria, no calor de uma paixão, viver na alegria de ter uma pertença, na alegria de poder receber o alimento de Deus, na alegria de saber que Ele é aquele que caminha conosco, aquele que não nos abandona, aquele que está conosco. É que quando eu digo a Ele, Senhor, eu não sou capaz, como eu gostaria de falar igual Pedro, a quem eu vou, como eu gostaria de ter certeza que é somente o Senhor que é a razão da minha vida. Como eu gostaria de não ser mais seduzido, iludido pelas coisas do mundo, de estar aqui, mas com a consciência que eu não pertenço aqui, de viver aqui na liberdade, ser livre em relação a todos os bens que o Senhor me dá. Me dá a graça do desprendimento, me dá a graça de entender que ter o Senhor é a maior riqueza da vida, me dá a graça de entender que nesse mundo a maior riqueza é te amar e ser amado por ti. Essa é a grande riqueza da nossa vida, é ter um Deus que nos ama e poder amá-lo. É isso que nós temos que aprender. Só isso basta qualquer coisa na vida. O dia que aprendermos a dividir tudo com Ele, passar a nossa vida diante dEle e falar, não quero uma conversão superficial, Jesus, não quero ter uma relação com o Senhor de superfície, de como é que vai, tudo bem? Não, Jesus, eu quero que o Senhor entre na minha vida, mas entre de verdade, e que tudo na minha vida esteja submetido ao vosso olhar e à vossa santíssima vontade. Vamos pedir a Jesus essa graça por intercessão de Nossa Senhora, que a gente possa dizer a Ele como Pedro, a quem iremos, dizer a Ele, somente o Senhor é a nossa fonte de vida, somente o Senhor sacia a nossa fome, somente o Senhor mata a nossa sede. Que nessa noite, por intercessão de Nossa Senhora e pela ação do Espírito Santo, os nossos corações possam queimar no fogo desse amor que tem um desejo de transbordar na nossa vida.
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4: 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A vocação é um chamado que provém do próprio Deus. E compreender a vocação como um dom é reconhecer que em todas as circunstâncias, Deus nos chama a viver e realizar seu projeto de amor. Cabe a nós entender e aceitar ou não os planos que Ele tem para as nossas vidas. Para isso, é necessário estar atento com olhos, ouvidos e coração aos sinais divinos.

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0: Pelo sinal da Santa Cruz, livra-nos Deus, nosso Senhor, dos nossos inimigos. Em nome do Pai, do Filho e do Espírito Santo. Amém. Boa noite. Iniciamos o programa A Palavra de Deus, na sua edição de número 1735. Ele é produzido pela Associação Nossa Senhora Auxiliadora da Diocese de Santo André. E hoje, meditando a liturgia da palavra deste domingo, que é o 18º domingo do tempo comum. Aqui, junto com você, na Rádio Imaculada. Eu sou a Célia Martins, e Eduardo Coelho fará para nós a meditação da palavra. Na técnica, nos ajuda a chegar até você, o Renato Figueiredo. Vamos juntos celebrar a mesa da palavra. Vamos... daqui a pouco, saudar Jesus sacramentado. Mas antes, quero te convidar a apresentar a sua intenção. Porque depois da meditação da palavra, temos o Cantinho do Coração, onde rezamos com você e por você. Então vamos agora saudar Jesus sacramentado, rezando com fé e confiança. Graças e louvores sejam dados a todo momento
1: ao Santíssimo e Diviníssimo Sacramento.
0: Graças e louvores sejam dados a todo momento
1: ao Santíssimo e Diviníssimo Sacramento.
0: Graças e louvores sejam dados a todo momento
1: ao Santíssimo e Diviníssimo Sacramento.
0: Vamos nos preparar para a nossa reflexão. Cantemos.

Senhor, neste lugar, é o que nós te pedimos nesta noite, aqui na sua, na nossa Rádio Imaculada, com o programa A Palavra de Deus, da Associação Nossa Senhora Auxiliadora, Diocese de Santo André, na sua edição de número 1735, e dando as boas-vindas ao mês de agosto, mês temático, mês das vocações. Somos convidados a meditar sobre o chamado pessoal que Deus faz para cada um de nós. E hoje aproveito para cumprimentar a cidade de Bauru, que está aí celebrando sua data cívica, 130 anos de fundação, e cumprimento os padres da Congregação Redentorista, que hoje celebram seu padroeiro, Santo Afonso Maria de Ligório. Então, que Deus continue dando vocações à congregação do Santíssimo Redentor. E aproveito para cumprimentar os colegas que fizemos juntos a teologia no Instituto de Teologia São Paulo, ITESP, que estão por aí celebrando o seu padroeiro, o seu fundador. O programa A Palavra de Deus de hoje traz para você a liturgia da palavra deste domingo, 18º do tempo comum. O tema deste domingo é: o Senhor vai nos falar do dom do pão, da partilha do pão. E nós temos textos bíblicos encantadores para a nossa caminhada nesta 18ª semana do tempo comum. Nós queremos aqui cumprimentar mais uma vez as cidades que estão aí aniversariando hoje, a cidade de Bauru, 130 anos, e nós estamos aí na oitava da festa de São Caetano do Sul, que na última terça-feira, celebrou 149 anos, e no próximo dia 7, sexta-feira, vai celebrar o seu padroeiro, São Caetano de Thiene. Que Deus continue nos abençoando, mas quero também aqui saudar você que deve estar celebrando a vida hoje. Então, parabéns para você. Rezamos hoje também pelas crianças que nasceram hoje, e rezamos por todos aqueles e aquelas que necessitam de uma graça extraordinária. Rezamos aí pelas intenções do nosso mágico do som, Renato de Figueiredo, que faz aí os seus malabarismos em favor da tecnologia, né? O Renato é o nosso arquivo vivo aí da comunicação. Mas muito bem, os textos sagrados de hoje, a primeira leitura é tirada da profecia de Isaías, capítulo 55, versículos 1 a 3. O salmo é o 144 ou 145. Vós abris a vossa mão e saciais os vossos filhos. A segunda leitura, continuamos lendo o capítulo 8 de Romanos, da carta de São Paulo aos Romanos, versículo 35, versículos 37 a 39. O Evangelho está em Mateus, capítulo 14, versículos de 13 a 21. 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Mas queremos também dedicar esse programa a homens que deixaram tudo para seguir Jesus, aceitar o chamado ao sacerdócio, e todos os domingos traz o céu para a terra no milagre da transubstanciação, quando presidem a Eucaristia. Então, a gente dedica esse programa à primeira vocação do mês, que a gente é convidado a refletir, a vocação presbiteral. Então, aqui a gente reza pelo Santo Padre, o Papa Leão XIV, pelos nossos cardeais, bispos. Aqui na nossa Diocese de Santo André, rezamos por Dom Pedro Carlos Cipollini. Rezamos pelo nosso bispo emérito, Dom Nelson Vestrup. Rezamos por todos os padres. Rezamos por aqueles que se preparam para a vida presbiteral. E rezamos pelas famílias dos sacerdotes, né? Rezamos assim, confiando na fidelidade, na intercessão de Nossa Senhora,
por estes homens que são pessoas em Cristo quando presidem a Eucaristia. É o programa A Palavra de Deus, da Associação Nossa Senhora Auxiliadora, Diocese de Santo André. Hoje, meditando com você, a liturgia da palavra deste domingo, 18º do Tempo Comum. E eu repito para você, a primeira leitura deste domingo é tirada da profecia de Isaías, capítulo 55, versículos de 1 a 3. O salmo é o salmo 144 ou 145. A segunda leitura é tirada da carta aos Romanos, capítulo 8, versículo 35 e versículos de 37 a 39. O evangelho está em Mateus, capítulo 14, versículos de 13 a 21. E agora, eu convido você para rezar comigo a antífona de entrada deste domingo. E eu digo a você que no cantinho do coração, nós vamos pedir a Nossa Senhora, neste mês que é tudo dela, vamos celebrar Nossa Senhora das Neves no próximo dia 5, Nossa Senhora Assunta ao Céu, em muitos lugares, na tarde do sábado, dia 15, e no dia 22 vamos celebrar Nossa Senhora Rainha, vamos pedir a intercessão de Nossa Senhora para a sua vida, para a vida da sua família, para as pessoas, para os seus familiares, para as pessoas que lhe pediram oração. Fique conosco, porque depois do Evangelho vamos rezar na sua intercessão. E agora rezemos juntos a antífona de entrada, que é tirada do Salmo 69, versículos 2 e 3. Vinde, ó Deus, em meu auxílio, apressai-vos, ó Senhor, em socorrer-me. Sois meu Deus libertador e meu auxílio. Não tardeis em socorrer-me, ó Senhor. Cantemos.

0: leitura do livro do profeta Isaías. Assim diz o Senhor: ó vós todos que estáis com sede, vinde às águas. Vós que não tendes dinheiro, apressai-vos, vinde e comei. Vinde comprar sem dinheiro, tomar vinho e leite sem nenhuma paga. Por que gastar dinheiro com outra coisa que não o pão? Desperdiçar o salário, se não com satisfação completa? Ouvi-me com atenção e alimentai-vos bem, para deleite e revigoramento do vosso corpo. Inclinai vosso ouvido e vinde a mim, ouvi e tereis vida. Farei convosco um pacto eterno, manterei fielmente as graças concedidas a Davi. Palavra do Senhor.
1: Graças a Deus.
0: Cantemos meditando.

0: O Senhor é meu pastor e nada me faltará. Por isso, junto com o salmista, orando: Vós abris a vossa mão e saciais os vossos filhos.
1: Vós abris a vossa mão e saciais os vossos filhos.
0: Misericórdia e piedade é o Senhor. Ele é amor, é paciência, é compaixão. O Senhor é muito bom para com todos. Sua ternura abraça toda criatura.
1: Vós abris a vossa mão e saciais os vossos filhos.
0: Todos os olhos ao Senhor em vós esperam. E vós dais no tempo certo o alimento. Vós abris a vossa mão prodigamente e saciais todo ser vivo com fartura.
1: Vós abris a vossa mão e saciais os vossos filhos.
0: É justo o Senhor em seus caminhos, é santo em toda a obra que ele faz. Ele está perto da pessoa que o invoca, de todo aquele que o invoca lealmente.
1: Vós abris a vossa mão e saciais os vossos filhos.
0: Cantemos.

Imaculada, programa A Palavra de Deus, na sua edição de número 1735, meditando com você a liturgia da palavra deste domingo, é o 18º domingo do tempo comum. E na segunda leitura temos a leitura da carta de São Paulo aos Romanos. Irmãos, quem nos separará do amor de Cristo? Tribulação, angústia, perseguição, fome, nudez, perigo, espada. Em tudo isso somos mais que vencedores, graças àquele que nos amou. Tenho a certeza de que nem a morte, nem a vida, nem os anjos, nem os poderes celestiais, nem o presente, nem o futuro, nem as forças cósmicas, nem a altura, nem a profundeza, nem outra criatura qualquer será capaz de nos separar do amor de Deus por nós, manifestado em Cristo Jesus, nosso Senhor. Palavra do Senhor. Graças a Deus. Cantemos.

Na festa do meu povo, existe a manifestação do amor de Deus. E nós queremos aí saudar também o Zé Vicente, que está aí participando de muitas reuniões no estado do Ceará, nesse tempo tão especial que estamos vivendo de preparação para as eleições gerais no próximo mês de outubro. Rádio Malanda, programa A Palavra de Deus, da Associação Nossa Senhora Auxiliadora, Diocese de Santo André, na sua edição de número 1735, meditando com você hoje a liturgia da palavra deste domingo, 18º do tempo comum. E agora chegou o momento do Evangelho. Jesus vem falar conosco e vem nos alimentar com a sua palavra. Mas antes, nós vamos aclamar o Evangelho cantando a aclamação.

Evangelho de Jesus Cristo, segundo Mateus. Naquele tempo, quando soube da morte de João Batista, Jesus partiu e foi de barco para um lugar deserto e afastado. Mas, quando as multidões souberam disso, saíram das cidades e o seguiram a pé. Ao sair do barco, Jesus viu uma grande multidão. Encheu-se de compaixão por eles e curou os que estavam doentes. Ao entardecer, os discípulos aproximaram-se de Jesus e disseram: "Este lugar é deserto e a hora já está adiantada. Despede as multidões para que possam ir aos povoados comprar comida." Jesus, porém, lhes disse: "Eles não precisam ir embora. Dai-lhes vós mesmos de comer." Os discípulos responderam: "Só temos aqui 5 pães e 2 peixes. Jesus disse: "Trazei-os aqui." Jesus mandou que as multidões se sentassem na grama. Então pegou os 5 pães e os 2 peixes, ergueu os olhos para o céu e pronunciou a bênção. Em seguida, partiu os pães e os deu aos discípulos. Os discípulos os distribuíram às multidões. Todos comeram e ficaram satisfeitos, e dos pedaços que sobraram, recolheram ainda 12 cestos cheios. E os que haviam comido eram mais ou menos 5.000 homens, sem contar mulheres e crianças. Palavra da salvação. Glória a vós, Senhor. Que as palavras do Santo Evangelho perdoem os nossos pecados. Assim seja. Bem, vamos concluir aí o nosso programa. Você está na Rádio Imaculada, programa A Palavra de Deus, da Associação Nossa Senhora Auxiliadora, Diocese de Santo André, com alegria iniciando este mês temático, onde somos convidados a refletir sobre o tema da vocação. E neste domingo celebramos o Dia da Vocação Presbiteral. Neste domingo nós celebramos o Dia do Padre. Portanto, você aí na sua comunidade, amanhã participando presencialmente da Santa Missa, cumprimente seu padre, seja presença na sua vida. Muito bem. Hoje nós temos aí a continuação da ação de Jesus no meio do seu povo. Mas o que nos chama atenção nesta mesa da palavra é esse convite para o banquete messiânico que o profeta Isaías faz ao seu povo. A gente entende que neste capítulo 55, que nós exegetas chamamos de segundo Isaías, ou seja, acredita-se que o capítulo 55 tenha sido escrito por catequizandos do profeta Isaías durante o exílio babilônico. E o povo no exílio babilônico é representado como um povo faminto, sedento, como no tempo daquele outro exílio, quando a saída do Egito para a terra prometida. Mas aqui é fome e sede do Deus vivo e próximo. Por quê? Falta-lhes o templo.

de Jerusalém. Eles estão no perigo de se contentar com um sucedâneo que venera ali os deuses da Babilônia, porque eles estavam no exílio da Babilônia. Mas nenhum ídolo pago com ouro ou prata pode aliviar a sede do Deus vivo, como nos nossos dias. Por mais promessa que alguém apareça e nos faça, só o amor de Deus é que suplanta e sacia a nossa fome. Portanto, essa primeira leitura, ela prefigura o banquete que não exige riqueza. Aos discípulos que querem mandar a turma embora, como a gente viu aí no Evangelho, Jesus diz, olha, vocês mesmos deem de comer. Implicando assim que, misteriosamente, quem segue Jesus, quem é cristão, deve fazer acontecer, a começar na sua família, este banquete messiânico que o profeta Isaías propôs para eles e propõe para nós. Vós todos que estáis com sede, vinde às águas. Vós que não tendes dinheiro, apressai-vos, vinde e comei. Vinde comprar sem dinheiro, tomar vinho e leite sem nenhuma paga. E aí ele continua, por que gastar dinheiro com outra coisa que não o pão? Desperdiçar o salário, se não com a satisfação completa? E por aí vai. Inclinai vosso ouvido e vinde a mim. Ouvi e tereis vida. Farei convosco um pacto eterno. Manterei fielmente as graças concedidas a Davi. Ou seja, se formos fiel, teremos vida de rei. E aqui cabe um convite à conversão. Por que será que estamos passando por estas tantas coisas desagradáveis que a gente ouve nos meios de comunicação, a gente lê nos jornais? Porque nós nos distanciamos do verdadeiro amor, que é o Deus por excelência. Então, a gente deve se apostar daquilo que a liturgia da palavra nos oferece em cada domingo para atingirmos a felicidade. E a felicidade só é alcançada quando, de fato, estivermos na amizade com Deus. Agora, é interessante essa proposta que Paulo escreve aqui para os cristãos de Roma: nada nos pode separar do amor de Cristo. Então, nós precisamos compreender esse presente da redenção de Jesus, que foi nos dada na crucificação de Jesus e que nos introduz na vida do Espírito Santo. Então, finalizando este capítulo 8 de Romanos, Paulo proclama a certeza de vencer os poderes adversários. Os nossos inimigos não conseguirão vencer. Essa certeza não vem de provas da razão ou das escrituras, mas é a convicção de quem já experimentou o amor de Deus. Ora, se nós somos atentos aos recados do céu, certamente vamos compreender essa manifestação do amor de Deus na nossa vida. Essa segunda leitura, que é a conclusão da primeira parte da carta aos Romanos, no capítulo 8, fala então desta exposição sobre a salvação pela graça de Deus, e esta graça nos vem pela fé em Jesus Cristo. Então, Paulo, aqui neste capítulo, ele termina a sua exposição por uma proclamação de fé e confiança na obra de Deus, na pessoa de Jesus Cristo. E ele nos ensina que se Deus é conosco, porque ele já nos deu o seu próprio Filho, quem será contra nós? Quem nos condenará? Quem nos separará do amor de Cristo? É assim que ele começa no versículo 35. E ele vai ali dizendo que esse amor de Cristo significa o amor de Deus manifestado em Jesus, que a gente vê lá no versículo 39 do capítulo 8. Portanto, um amor que vence o mundo. Não se trata de amor sentimental. É importante a gente entender isso.
Paulo trata de expressar o mesmo que João escreve na sua carta, capítulo 4, versículo 16. Nós acreditamos no amor. Paulo, aqui, ele está polemizando com aqueles que pensam que a salvação vem de outras coisas e não do amor de Deus. Tem gente até hoje que pensa que a salvação vem de fazer a Mega Sena, a salvação vem de ganhar um prêmio, a salvação vem de receber uma herança. Não. A salvação, a libertação e essa messianidade que Isaías fala na primeira leitura vem da certeza de que Deus nos ama. E para entendermos isso, é preciso um abandono neste Jesus que prometeu, enquanto caminhava com seus discípulos, uma série de coisas. E, de fato, ele cumpriu. E continua cumprindo através dos séculos. Agora, por que será que nós, homens e mulheres, deste 1º de agosto de 2026, muitas vezes nos deprimimos, muitas vezes nos angustiamos, muitas vezes desanimamos, porque não acontece aquilo que o Evangelho promete? É simples, porque muitas vezes nós apostamos as nossas fichas em promessas de homens e mulheres que são pecadores como nós. Principalmente neste ano que é tão assim, marcado para nós no Ocidente, a gente teve aí a Copa do Mundo, agora a gente tem as convenções partidárias, o último prazo é dia 5, então nós não podemos confiar nessa gente. Nós precisamos ter a atenção de entre todos aqueles e aquelas que são contemplados com uma proposta de política em favor do bem comum, mas que tenha uma firmeza e um abandono comprometido com o Deus de Jesus Cristo. Então, a gente precisa ver essa atitude dos apóstolos no Evangelho. O Evangelho começa nos contando que depois da morte de João Batista, Jesus naturalmente quis viver o seu tempo de luto. E ele vai para um lugar deserto e afastado. Porém, as pessoas, sabendo para onde Jesus tinha ido, né, Jesus, elas vão atrás de Jesus. E, de repente, Jesus sai ali do barco onde ele tinha caminhado e ele vê aquela multidão. E ele se enche de compaixão por eles e curou até os que estavam doentes ali. Mas, lá pelas tantas, né, ao entardecer, os discípulos chegam para Jesus e dizem, olha, aqui é um lugar deserto, a gente veio para fazer um deserto, a gente veio para silenciar, mas tem muita gente aqui, seria importante que você dispensasse esse povo para que eles possam comprar alguma coisa para comer, porque aqui é um lugar descampado, não tem onde comprar nada, né? Não tem nem um McDonald's, não tem nem um Oxxo aqui, nada, nada. E aí Jesus diz assim, nada disso. Eles não precisam ir embora. Vocês mesmos deem de comer. Esse sentimento de Jesus é muito encantador, vamos dizer assim. E os discípulos dizem, mas nós só temos 5 pães e 2 peixes. E aí Jesus, traga esses 5 pães e 2 peixes aqui. E Jesus reza, Jesus pede ao Pai, com o seu coração, que faça ali o milagre. E determina, depois da bênção, que eles distribuam aqueles pães. E o texto sagrado que acabamos de ouvir, diz que, em seguida, eles partem os pães, dão as multidões, e todos comeram e ficaram satisfeitos. E ainda sobraram 12 cestos. E o evangelista tem o cuidado de dizer que estavam presentes mais ou menos 5 mil homens
sem contar as mulheres e as crianças. O que a gente aprende com esse texto sagrado que a liturgia propõe para nós nesta 18ª Semana do Tempo Comum? Que nós precisamos ter a coragem de partilhar aquilo que nós temos. Ah, mas eu vou ficar sem. Não, quando a gente pensa assim, a gente está cometendo o clássico pecado da avareza. O que é avareza? É eu segurar os bens que eu tenho porque eu posso ficar sem. Ter medo, não confiar que a providência vai agir. Então, nesta semana, nós somos convidados a rezar em cima daquele pouco que a gente tem, dos 5 pães e 2 peixes que nós temos, e multiplicar, e entregar, e partilhar. Peçamos esta graça ao nosso Deus, de modo especial, nesta semana, com o propósito de nunca faltar pão para aqueles que têm fome, e que aconteça na vida de cada irmão, de cada irmã, esta profecia de Isaías: vinde todos comprar sem dinheiro, né? Vinde comprar sem dinheiro, tomar vinho e leite sem nenhuma paga, né? Vós que não tendes dinheiro, apressai-vos, vinde e comei. Peçamos essa graça, assumindo o compromisso de amanhã, nas nossas comunidades, participarmos presencialmente da Santa Missa e pedirmos, durante a Santa Missa, a graça de sermos fiéis e de procurarmos mais e mais aprender aquilo que Jesus nos ensina no Evangelho. Cantemos, nos preparando para o cantinho do coração.

0: Vamos pedir esta graça de partilharmos o pão, como Jesus sugeriu aos seus discípulos. 5 pães e 2 peixes, vocês mesmos deem de comer. Vamos então nesse cantinho do coração pedir a intercessão de São José, dizendo com fé e confiança. 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São José, valei, São José, valei, São José, valei, São José, valei, São José, valei, São José, valei, São José, valei, São José, valei, São José, valei, São José, valei. 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São José, valei, São José, valei, São José, valei, São José, valei, São José, valei, São José, valei, São José, valei, São José, valei, São José, valei, São José, valei. 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São José, valei, São José, valei, São José, valei, São José, valei, São José, valei, São José, valei, São José, valei, São José, valei, São José, valei, São José, valei. Meu glorioso São José, nas vossas maiores aflições e atribuições, o anjo não vos valeu? São José, valei, São José, valei, São José, valei, São José, valei, São José, valei, São José, valei, São José, valei, São José, valei, São José, valei, São José, valei. A vós, glorioso São José, oferecemos este terço em louvor e glória de Jesus, Maria e José, para que seja nossa luz, nosso guarda, nosso guia, proteção, defesa, amparo, fortaleza, alegria em todos os nossos trabalhos, tribulações e agonia. Pelo nome de Jesus, pela glória de Maria, imploramos o vosso poderoso patrocínio para que nos alcanceis a graça que desejamos. Falai em nosso favor, advogai nossa causa no céu e na terra. Alegrai a nossa alma para a honra e glória vossa, Jesus, Maria e José, assim seja. Agradeço os trabalhos do Renato de Figueiredo, damos as boas-vindas ao Gil, agradeço a Célia, e desejo a você uma abençoada semana e feliz Dia do Padre para você. Fique na paz, seja feliz.
1: Boa semana com as bênçãos de Deus.
0: Seja bem-vindo, Gil.

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0: Muito boa noite para você que tá ligado na Rede Imaculada de Comunicação, o Evangelho em Primeiro Lugar. Agora são 20 horas, 1 minuto pelo horário de Brasília, no ar, o programa Igreja no Rádio, edição de sábado. Estamos aqui, gente, estamos ao vivo, contando sempre com a sua audiência, com a sua participação, com a sua interatividade, porque é aquilo que eu sempre falo, né? O ouvinte é que enriquece o programa, viu? O programa fica bonito quando você participa, deixa a tua mensagem de áudio, seus pedidos de oração. Então, bora fazer o programa comigo hoje aqui? Programa Igreja no Rádio? Então, vamos lá. Mande sua mensagem, mande seu áudio, mande seus pedidos de oração e deixa o programa mais bonito, viu? Tá certo? Então, 20 horas, 2 minutos, tá no ar o Igreja no Rádio, edição de sábado, vamos até a meia-noite. Tem muitas coisas no programa, gente, tem muitas coisas. A gente vai anunciando aos poucos, tá certo? Eu sou o Gil Ortiz. E vamos juntos com a Igreja no Rádio. Hoje, sábado, 1º de agosto, primeiro programa do mês de agosto, 2026, dia da memória de Santo Afonso Maria de Ligório, bispo e doutor da Igreja. A nossa saudação toda especial ao nosso grande amigo Renato Figueiredo, na mesa de áudio, na mesa de som. A nossa produtora é a querida Maria Paula, sempre tão atenciosa, ela que produz esse programa com tanto carinho. Maria Paula, um grande abraço. A central de atendimento é sempre a Quitéria que está com a gente, né, nas noites, mas a Quitéria está de férias, logo, logo ela volta, tá bom? E, enfim, nossa equipe é muito grande, viu? A produção, é pessoal de rede social, jornalismo, um grande abraço a toda a nossa equipe, tá bom? Liturgia do dia, primeira leitura de Jeremias, capítulo 26, versículos de 11 ao 16. E o versículo 24, o Salmo é o 68. No tempo favorável, escutai-me, ó Senhor. A segunda leitura é da primeira carta de São João, capítulo 4, versículos de 7 a 16. O Evangelho de Mateus, capítulo 14, versículos de 1 a 12. Herodes mandou cortar a cabeça de João. Vieram os discípulos e foram contar tudo a Jesus. Bem, santos de hoje. Hoje é dia de Santo Afonso Maria de Ligório, bispo e doutor da Igreja, e é fundador da Congregação do Santíssimo Redentor, né, os Redentoristas. Hoje é dia de Santos Sete Irmãos Mártires Macabeus também. Hoje é dia de São Pedro Fabro, presbítero jesuíta. Hoje também é dia nacional do selo, dia nacional dos portadores de vitiligo, dia do cerealista, dia mundial da amamentação, Dia Mundial do Câncer de Pulmão. Você sabe que a gente está falando de amamentação, né? Dia Mundial da Amamentação. E nós temos o início da Semana Mundial da Amamentação, que é de hoje até dia 7, né? É de hoje até o dia 7. E também o início do Agosto Dourado, né? Que justamente fala sobre a questão do aleitamento materno. Só que aí é o mês todo, né? A partir de hoje, dia 1º até dia 31. Né? E aí o início também, né, do Agosto Verde Claro, que aí também nos chama a atenção para o cuidado da doença linfoma, né, do linfoma, que também é de 1 a 31, né, de 1 a 31. Então nós temos aí todas essas esses gatilhos, né, para lembrar nesse mês de agosto, né, que é importante, que é a Semana Mundial da Amamentação, que vai até o dia 7, o início do Agosto Dourado, aleitamento materno até dia 31. E o verde claro, o agosto verde claro, nos chama a atenção para os cuidados da saúde, de modo especial o linfoma. Bom, a pergunta de hoje para interação, né? Santo Afonso nos deixou a bela herança de quem reza se salva e quem não reza se condena, né? Como tem sido o seu momento de diálogo com Deus na correria do fim de semana? Qual é o seu jeito favorito de conversar com Ele? Então me responda, participe com a gente a partir de agora pelo WhatsApp. Eu vou até passar o número do WhatsApp para as pessoas já irem participando com a gente, deixando aí mensagem de áudio. Mensagem de áudio pode mandar até 1 minuto, viu, gente? Até 1 minuto você pode mandar a sua mensagem de áudio. Então manda mensagem aqui para o nosso WhatsApp da Rede Imaculada, né? Manda mensagem para a gente e também você pode mandar seus pedidos de oração, tá bom? Daqui a pouquinho eu passo o número do WhatsApp para os nossos ouvintes, para participar com a gente, tá bom? Muito bem, então, conosco também estão em rede a Web Rádio Fé e Luz, na cidade de Campinas, em São Paulo, e Rádio São José FM, da cidade de Macapá, no Amapá pelo 100,5 FM.
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0: Hoje nós não apenas iniciamos mais um dia, mas abrimos a primeira página de um novo capítulo. O mês de agosto é o mês todo especial, o mês das vocações, né? É o mês em que fazemos memória ao nosso padroeiro São Maximiliano Maria Kolbe, dia 14. Aqui em São Roque, por exemplo, celebramos dois padroeiros da cidade, né? Dia 15 de agosto, Nossa Senhora da Assunção, e dia 16, São Roque. É um novo mês, é sempre um presente de Deus, um lembrete carinhoso do céu de que podemos recomeçar, renovar nossas forças, reacender a nossa fé. Não importa como foi o mês que passou, hoje o Senhor sopra sobre nós o vento da esperança. Então, nesse mês de agosto, a nossa igreja também se ilumina com a memória de um grande testemunho de fé e amor, São Maximiliano Maria Kolbe, o santo que fez da sua vida um altar e do amor ao próximo a sua maior vocação. Em meio à escuridão, ao sofrimento daquele campo de concentração terrível, Padre Maximiliano Kolbe nos ensinou que só o amor constrói. Ele não temeu dar a própria vida para salvar de um pai de família, provando que nem a dor, nem as correntes, sabe, nem as mortes podem apagar a luz de quem tem um coração cheio de Deus, cheio da misericórdia de Deus. Entregue às mãos de Nossa Senhora. São Maximiliano também tinha uma paixão ardente pela comunicação, criou a revista, tinha até programa de rádio, produzia seus próprios programas, usando cada onda sonora para levar o Evangelho ao mundo. Que coincidência bonita. Hoje, através dessa rádio, essa mesma mensagem de amor chega até sua casa, ao seu trabalho, ao seu carro. Então, gente, olha, que nesse início de agosto possamos aprender com São Maximiliano Kolbe a ter um coração generoso, uma fé inabalável, uma confiança cega na intercessão da Imaculada Conceição. Se faltarem forças, lembre-se, Deus está no controle do seu mês, da sua vida, da sua semana. Por isso, peçamos a intercessão de São Maximiliano e da Imaculada Conceição. Pai nosso que estais no céu, santificado seja o vosso nome. Venha a nós o vosso reino, seja feita a vossa vontade, assim na terra como no céu. O pão nosso de cada dia nos dai hoje, perdoai as nossas ofensas, assim como nós perdoamos a quem nos tem ofendido. Não nos deixeis cair em tentação, mas livrai-nos do mal. Amém. Ave Maria, cheia de graça, o Senhor é convosco, bendita sois vós entre as mulheres, e bendito é o fruto do vosso ventre, Jesus. Santa Maria, Mãe de Deus, rogai por nós, pecadores, agora e na hora de nossa morte. Amém. Glória ao Pai, ao Filho e ao Espírito Santo, como era no princípio, agora e sempre. Amém. Vamos abrir o programa com essa música lindíssima do Eterna Aliança. Mãe, me ensina.

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1: Agora são 20 horas 13 minutos pelo horário de Brasília. Eu quero agradecer a todos que nos acompanham por todo esse Brasil, né? A Rede Imaculada está para todo o Brasil nesse horário, para boa parte de São Paulo. Aliás, para São Paulo todo, né? Para o estado de São Paulo todo, através da frequência 1490M e também pelo aplicativo Imaculada Play. Você pode baixar e ouvir a nossa programação. Então, muito obrigado a todo o Brasil. Emissoras, são mais de 50 emissoras que retransmitem a nossa programação. A partir de agora, olha, eu quero agradecer a rádio, por exemplo, a Rádio Educativa, lá FM, lá do Delmiro Gouveia, lá de Alagoas. Ele entra de segunda a sexta das 22 e fica até as 5h40 da manhã. Podia entrar um pouquinho mais cedo aí, Delmiro, entra às 8 já de uma vez aqui com a gente. Paulo Duarte de Maceió, Alagoas, também com a gente agora, boa noite, muito obrigado. O José Basílio de Santo André também, boa noite, viu? Muito obrigado pela audiência. Isaías Marques, de Diadema, São Paulo, também, nosso muito obrigado. O Antônio Maragogi, de Alagoas. O Antônio, de Maragogi, Alagoas, está com a gente também. Piedade Coelho, muito obrigado. Tiago Silva, do Jardim Miriam, São Paulo, também, muito obrigado. A Maria Luísa e Geraldo, está dando boa noite para toda a nossa equipe aqui. Eles são de São José dos Salgados, né? Muito obrigado pela audiência também. O José Carlos da Silva, de Petrolândia, Pernambuco, já está na escuta, está ouvindo a gente aqui. Então, muito obrigado pela audiência de todos vocês. E continue mandando mensagens aqui para o nosso WhatsApp, tá bom? É muito importante quando você manda os seus pedidos de oração, quando você manda o seu áudio, né? O programa fica muito mais bonito, fica muito, muito mais interativo, tá bom? E agora nós vamos começar com aquele momento musical, né? Nós temos esse momento maravilhoso, onde a nossa produção, a nossa equipe prepara músicas lindíssimas, né? Eu convido você para esse momento com belíssimas canções, porque o som da nossa fé ganha mais vida, muito mais clareza a partir de agora, né? Então, prepare o coração, porque essa hora agora do programa, né? Essa primeira hora, será de muita harmonia, oração e as canções que você ama também. E a gente começa já ouvindo a música do Newton Júnior. Né? Nesse momento musical a partir de agora. Música Teu Menino. Vamos ouvir. São 20 horas, 16 minutos pelo horário de Brasília.

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1: É isso aí, gente. Agora 20 horas 21 minutos pelo horário de Brasília. Chegou aquele quadro que a gente gosta, né? É quando o talento se multiplica. É quando a gente ouve duas músicas diferentes do mesmo cantor, tá certo? Agora é a hora do...
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1: E hoje as músicas serão do Ministério Amor e Adoração. Vamos ouvir primeiro Sou de Deus e na sequência És a Escolhida.

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2: Seguir a vocação é escutar a voz de Deus e colocar as direções dele em prática na sua vida. Jesus, quando se fez homem, também teve sua vocação, a de salvar o mundo do pecado. Para escutar a voz de Deus, é importante silenciar o coração para as coisas do mundo, que aparecem principalmente para nos confundir sobre nossa real vocação.
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8: É isso aí, gente. Seguimos com Dose Dupla, 20 horas 32 minutos pelo horário de Brasília. A gente continua agora com o Newton Júnior. São duas músicas na sequência do Newton. A primeira, Redes Lançarei. E depois vamos ouvir Deus da Minha Vida.
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1: É, minha gente, agora 20 horas 41 minutos, estamos com a Igreja no Rádio. Daqui a pouquinho ainda, no nosso programa, a gente vai ter a mensagem do Papa Leão XIV. Ah, tem os melhores momentos hoje. Daqui a pouco você vai conferir um dos melhores momentos da programação da Rede Imaculada, né, com a professora Dita hoje. Também hoje tem a estreia de um quadro, viu? É um quadro interessante. É, nós vamos ter aqui no programa com Dom Pedro Cipollini, né, que é a questão do Evangelho, né? Nós vamos ter uma reflexão, né, uma mensagem do Evangelho deste domingo, né, para iluminar a nossa caminhada. Então, não percam daqui a pouquinho Dom Pedro Cipollini no nosso programa, hein? Então tem isso e muito mais. Eu quero mandar abraços aqui para os nossos ouvintes. Participem com a gente deixando sua mensagem de oração, a sua mensagem nessa noite. Mande um alô, participe da nossa pergunta interativa. Maria de Lourdes, do bairro Ipiranga, São Paulo, boa noite. A Cícera, de Santana do Ipanema, Alagoas, também muito obrigado, viu? A Vera, de São Paulo.

0: Paulo. João de Mirassol, olha aí, mais uma vez, João, um grande abraço para você, viu? É, ele tá até inclusive pedindo oração aqui para ele, para toda a família. A Yolanda da Silva de Maceió, Alagoas também. A Vânia Flórido de Atibaia, boa noite, Gil Ortiz e Renato. Que agosto traga saúde para o corpo, paz para a mente e descanso para a alma. A todos nós e a cada um de nós, Vânia de Atibaia. Valeu, Vânia. Muito obrigado pela participação. Muito obrigado também ao Adolfo de Santos. Boa noite, Gil Ortiz, bom trabalho. Obrigado, Adolfo, bom trabalho para você também. Eu não sei se você está trabalhando hoje ou se você está em casa, mas em qualquer lugar onde você estiver, o nosso muito obrigado pelo carinho e por estar na sintonia. E o nosso telefone aqui, o nosso WhatsApp, para você mandar também a sua mensagem, é o número 9, é 11, né? O código diário é 11-989-04-3747. 11-989-04-3747.
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0: E vamos seguindo com dose dupla. Tem mais dose dupla. E agora, sabe quem é que vai cantar pra gente? É o Cleiton. Cleiton Saraiva. E são duas músicas. A primeira é Pelicano, que é um incansável amor, né? E depois eu quero ouvir tua voz falar.

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1: Agora 20h52 pelo horário de Brasília. 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
1: Clássicos da Fé de hoje, quero louvar-te, Cater e Coro.

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3: 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A verdade profunda da nossa existência está contida neste mistério admirável. Cada criatura, cada pessoa humana é fruto de um pensamento e de um ato de amor de Deus. Rezar pelas vocações é essencial para todo cristão, pois é por meio da oração que Deus nos chama a viver a felicidade plena. Reze sempre pela sua vocação e das pessoas que estão ao seu redor.
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5: Quantas vezes nos julgamos autossuficientes, donos da própria história e ignoramos os sinais e vontades de Deus em nossa vida e acabamos dando passos incertos por conta própria? Por isso, o nosso fundador São Maximiliano Kolbe tem uma resposta bastante enfática e precisa. Não confies absolutamente em ti mesmo. Confia em tudo e inteiramente na misericórdia divina que te conduz pela Imaculada.

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2: 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Muito obrigado a você que está na sintonia, continua rezando conosco, ouvindo aí as músicas, participando também pelo WhatsApp. Muito obrigado. Agora 21 horas pontualmente. Ah, daqui a pouquinho, às 22 horas, nós vamos rezar o Santo Rosário juntos com o nosso querido Frei Sebastião Benito Coelho, tá bom? Daqui a pouquinho, às 22 horas. Antes, ainda a gente tem a palavra do Papa Leão XIV, então fique ligado aqui no nosso programa, tá bom? É, eu quero mandar um abraço aqui pro pessoal que tá na escuta, a Maria José de Modesto, Jacarezinho, Maria José Modesto de Jacarezinho, no Paraná, a Yolanda da Silva de Maceió, Alagoas, deixa eu ver, a Fátima de Rio Largo, Alagoas também, muito obrigado, João de Mirassol, São Paulo, também aqui agradecendo a gente. Muito obrigado. Boa noite, querido Gil. Cícera Guimarães, amo escutar você. Um abraço. Obrigado, Cícera. Cícera Guimarães de Maceió, Alagoas. Obrigado mesmo pelo carinho, viu? E você continue mandando mensagens pra gente. 11 9 89 04 3747. 9 89 04 3747. Deixa o programa mais bonito, mais dinâmico com a sua participação, sabe? Quando você participa do programa, ele fica muito mais bonito, né? Manda áudio, enfim, faz seu pedido de oração. É muito legal a sua participação, viu? Maravilha. Responde a nossa pergunta também para interatividade, se você quiser. Enfim, fique à vontade, tá bom? Bom, vamos começar. Ah, vamos de música agora? Música bonita, música Luz Divina, Roberto Carlos.